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0: Nós te adoramos, ó Deus, porque sentimos a tua presença no meio dessas águas.
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1: Queridos irmãos e amigos, nós estamos mais uma vez retornando ao estudo da palavra de Deus.
2: Se você abrir comigo a sua Bíblia, gostaria que todos a mantivessem em mãos. Você vai observar que nesse verso 12, Jesus está dizendo, na verdade, o que ele veio fazer aqui. Portanto, tudo o que vós quereis que os homens vos façam, fazei-lhe também vós. Deixa eu dizer aos irmãos, quando o Senhor Jesus chegou aqui, nesse mundo, já tinha igreja. Uma igreja grande, uma igreja poderosa. Já existia uma igreja aqui. O judaísmo, que era vindo, na verdade, daqueles que criam na promessa feita a Abraão, a Moisés, já formava uma igreja grande, poderosa, influente. Não uma igreja que apenas era influenciada, mas ela exercia a sua influência também. Se você partir por esse caminho, que eu gostaria que vocês me acompanhassem nessa direção esta noite, você vai ver que Jesus, quando Deus mandou Jesus para cá, é porque ele não estava satisfeito com a igreja que tinha. Porque se Deus estivesse satisfeito com aquela igreja, Deus não precisava mandar Jesus para cá. Para quê? Ora, se com um tilintar de dedo, Deus fez os céus, a terra, tudo, apenas com um haja isto e houve tudo. Ora, Deus poderia salvar então os homens, resolver o problema da humanidade. No entanto, não foi assim que Deus fez. Já existia uma igreja aqui na terra. Esta igreja, existia várias facções dela aqui. Vamos tentar acompanhar. Existia uma facção da igreja de Deus aqui na terra, que eram chamados dos fariseus. Era uma classe influente, era muita gente. Era pessoas que você, quando olhava a princípio assim, eram crentes assim, nata pura, né? Era cabeceira, era só ponta, porque tudo que eles ensinavam era coisa gostosa. Crentes daquele jeito era difícil existir. Crente que dá o dízimo da cebola, não é difícil, irmão? Às vezes nós não damos o dízimo do salário que recebemos, eles davam o dízimo da cebola, do coentro, de tudo. Guardavam a lei, orava 3 vezes por semana, jejuavam. Quem é que faz isso? Era uma facção, uma classe de crentes que existia naquele tempo dentro da igreja. Existia uma outra classe chamada de saduceus. Era a mesma igreja, mas uma classe chamava de fariseus, a outra chamava de saduceus. Saduceus era um pouco diferente. Os saduceus, eles eram daqueles crentes que criam na Bíblia, mas assim, olha, eu creio nessa parte, mas nessa aqui não. Parece que essa aqui, a explicação dela, ela não é bem como o pastor está ensinando, ela é um pouco diferente. Os saduceus, eles criam que não havia ressurreição. Eles acreditavam que não tinha anjo. Eles diziam que não tinha espírito. Havia uma outra classe de crentes também ali, chamado de herodianos. Os herodianos, quem eram essas pessoas? era uma classe de gente que estava congregando na igreja, mas não devia sua obediência ao pastor e nem tampouco à diretriz estatutária da igreja. Era uma classe que eles tinham mais prazer de obedecer às autoridades. Por isso eram chamados de herodianos. Você se lembra que uma vez esses herodianos chegaram para Jesus e disseram assim: nós podemos fazer uma pergunta para o senhor? Ele disse: pode. Então segura aí, Jesus. É lícito pagar tributo a César? Mateus 22. Depois você lê lá. Você vai ver que eles disseram isso: é lícito pagar tributo a César? Jesus disse assim: traz uma moeda para mim ver. De quem é essa cara aqui? Essa esfinge? É de César. Então dê a César o que é de César. Era uma guerra essas classes, cada um deles puxando brasa para o seu espeto. Cada um deles buscava ter mais influência. Havia uma outra classe aqui nesta igreja chamada os zelotes. Estão lembrados? Os zelotes. Os zelotes eram uma parte também dos crentes de então. Jesus chegou ao ponto de um dia chamar um membro desta igreja. Lá em Mateus 10, quando Jesus está chamando os apóstolos, ele chama um Simão, que Jesus dá o nome, que Mateus dá o nome de cananita, mas Lucas dá o nome dele de Zelote. Simão Zelote. Quem era essa classe? Os Zelotes eram aquelas pessoas zelosas, bem crentes, eles zelavam da palavra, eles guardavam o pé para entrar na igreja. Eles eram esse tipo de crente que realmente era aquele, olha, quando você olhava para ele, disse assim: esse só está faltando a auréolazinha assim de anjo, já está beatificado. Se o João Paulo tivesse na época aí, já tinha beatificado esses crentes, os zelotes. Havia uma outra classe de crentes na época chamada dos essênios. Quem eram os essênios? Os essênios eram daquela turma de João Batista. Qual era a filosofia deles? Eu não posso viver no meio desse mundo aqui, porque esse mundo jaz no pecado, está tudo danado e eu vou me contaminar. Como no ano de 1500, quando os alemães começaram a fazer os mosteiros. Fizeram os mosteiros, quer dizer, os crentes, os sacerdotes não podiam se contaminar, eles

Você imagina, pastor Val, se você hoje é vice-presidente, por certo, se Deus tem uma chamada para o senhor, logo será pastor presidente. Algum lugar, Deus sabe o que faz. O senhor chegar numa igreja onde a igreja está toda dividida. Tem ali o grupo dos fariseus, dos saduceus, dos zelotes, tem ali os essênios, tem ali outros e outros e outros e outros. Você já imaginou como é difícil pastorear uma igreja de grupinhos? Aqui desse lado, sul, não existe isso. Norte, onde nós vivemos, é um problema. Mas aqui eu sei que não tem esse negócio de grupo, não é verdade? Jesus veio estar aqui para pastorear, para edificar uma igreja dessa natureza. Eram esses crentes que existiam. É por isso que quando você pega a Bíblia, você vê a Bíblia lá, Jesus pegando gente de toda natureza para ser crente. Vamos parar um pouquinho? Vamos lembrar do colégio apostólico de Jesus. Você se lembra quem eram as pessoas que Jesus passou a noite toda orando? Diz a Bíblia, Marcos 3. Passou a noite toda orando. E quando foi pela manhã, o que que Jesus fez? Jesus escolheu 12. Não foi? E a Bíblia diz, escolheu o que ele quis. Agora, começa a pensar naquela classe dos crentes que Jesus tinha. Vamos começar pelo tesoureiro. Você já imaginou você congregar numa igreja que o pastor coloca o tesoureiro ladrão? Você já imaginou isso, irmão? E o pastor sabia? Ou não sabia? Jesus sabia ou não sabia? Sabia. Você imagina que Pedro, que era aquela pessoa que mais perto de Jesus estava ali, junto ali, era um cabra, era um maranhense. Tem algum maranhense aqui? Tem um ali, graças a Deus. Eu estive numa convenção há pouco tempo agora em Açailândia, no Maranhão. E lá a Açailândia, quando eu cheguei lá, fui para o púlpito, dobrei o joelho, orei, sentei. Quando me sentei, eu olhei para lá, para o fundo da igreja, lá estava entrando o irmão, a igreja. O facão dele rastava aqui no pé, era desse tamanho o facão. Ele veio assim, rastando o facão. Eu estou falando o que eu vi, não é conto da carochinha. E aquele irmão, quando sentou ali, quando ajoelhou, tirou o facão, botou, olhou assim para um lado, para o outro, botou o facão debaixo do banco, orou, sentou. Convenção. Eu estou dizendo que eu estava na convenção estadual. Aí, Jesus tinha uns cabra desses também. Olha, eu estou falando para vocês dos crentes que Jesus teve de arrumar para fazer a igreja dele. Preste atenção aqui. Judas tinha esta qualidade. Pedro, bravo, cortava a orelha de negro. O discípulo do amor, o tal do João, o Tiago, eles eram tão amorosos que um dia eles passando ali por uma cidade por nome de Samaria, ali em Sicar, Samaria, não deram alguma coisa para eles comer nem beber. Eles olharam para o Monte Carmelo, que estava muito pertinho assim, e disse: Jesus, é o seguinte, olha, se o senhor quiser, nós vamos ali fazer como Elias fez e vamos pedir para descer fogo do céu e acabar com essa raça ruim aqui. Eram os outros. Tinha outros engraçados, um pouco diferente deles. Tinha uma pessoa expulsando demônio lá na rua, e sai demônio, acaba que o demônio saiu. Chegou os irmãos lá e disse assim: Jesus, olha, tinha um cara lá expulsando demônio, mas ele não é da Assembleia.

0: grande Deus Madureira, nós proibimos ele de expulsar demônio. Está escrito isso ou não está? Tinha outro diferente. Tinha dois irmãos lá que convivia com Jesus lá, e aquele negócio maravilhoso. E um chegou e falou: Jesus, eu queria fazer um pedido para o senhor. Disse: pode fazer, eu estou com vergonha. Faz, irmão. Aí o irmão dele: não, também estou com vergonha. E mexe, vai, e aí um apela, um fala, outro fala. Aí um diz: sabe o que é, Jesus? Não, sei o que é, não. O que é que vocês estão querendo? Pode falar, meu filho, qual é o pedido que vocês têm? É, não é muita coisa, não, Jesus. É o seguinte: é quando o senhor chegar no céu, o senhor sentar no trono, eu quero que o meu irmão aqui senta do lado esquerdo, eu sento do lado direito. É só isso que eu quero, mais nada. Esse era os crentes que Jesus tinha. Era. E se eu for parar para lembrar com os irmãos aqui, vocês vão ficar estarrecidos. Mas Jesus precisava fazer a sua igreja. Ele precisava edificar a sua igreja. Daquele povo ele tirar alguém ali, daqueles ali ele fazer o seu povo. É por isso que no capítulo 5, por favor, pegue aí, São Mateus ainda. Jesus subiu no monte, viu a multidão, mas chamou para si os discípulos. Ele disse: eu vou agora pegar vocês aqui e vou ensinar vocês a serem membros da minha igreja. Eu vou dizer para vocês como é a minha igreja. Eu quero que vocês entendam porque João Batista chegou e começou a pregar e disse o seguinte: é chegado o quê? Hã? Reino dos céus. O reino dos céus. Quando Jesus começou a pregar, ele chegou com a mesma mensagem: é chegado a vós o reino dos céus. Você pode pegar isso aí, você vai ver isso em Mateus 4. Você vai ver isso em Mateus 3, em Mateus 4, 3, 2, é João Batista falando. E depois Jesus falando no capítulo 4, lá pelo verso 16, 17, por ali, Jesus está falando isso. Então Jesus chamou os 12 e disse: olha, eu conheço vocês, eu sei quem é vocês, eu sei que vocês estão aqui, cada um vivendo em uma facção dentro do judaísmo, mas agora nós queremos dizer a vocês como é a minha igreja, o que é que eu vim fazer aqui na terra, o que é que Jesus veio fazer aqui. Ele veio edificar a igreja dele, não foi? Então ele veio, começou, chamou os discípulos, e aí a partir do versículo, vamos andar rápido porque a hora vai, você vai observar que Jesus começa a mostrar a eles a diferença da igreja que existia e da igreja que Jesus estava querendo fazer. Verso 21, por favor, pode pegar e leia.
1: Ouviste o que foi dito aos antigos: não matarás, mas qualquer que matar será réu de si.
0: 22 agora.
1: Eu, porém, vos digo que qualquer que, sem motivo, se encolarizar contra seu irmão, será réu de juízo. E qualquer que disser a seu irmão, raca, será réu do sinédrio. E qualquer que lhe disser, louco, será réu do fogo do inferno.
0: Obrigado. Observa o que que Jesus está dizendo. Olha, a igreja que existe aqui, a igreja de hoje, isso Jesus falando, a igreja de hoje ensinou o seguinte para vocês: não matarás. Essa era a doutrina da igreja que já existia: não matarás, porque qualquer que matar será réu de juízo. Aí Jesus chega e fala: mas a igreja que eu agora estou edificando não é esta aí não, esta aí não. A igreja que eu estou chamando, edificando, separando, construindo é assim: qualquer que, sem motivo, se encolerizar contra seu irmão, será réu de juízo. Ora, irmão, começou a apertar aqui agora. Ser membro daquela igreja era moleza, não era moleza? Basta não matar. Mas ser membro da igreja de Jesus, agora a coisa apertou. Agora não pode nem se encolerizar, não pode nem ficar com raiva. Lá na frente ele disse: olha, se você ficou com raiva de alguém, aqui nesse mesmo versículo, a partir do 22, 23 a seguir, Jesus fala claramente, diz: olha, se por acaso você ficar com raiva do irmão ou com raiva de alguém, é melhor você se acertar com ele, porque eu não vou receber nem a sua oferta. Viu como a coisa está ficando um pouco diferente? A igreja de Jesus, ela é um pouco diferente do que a daquela igreja, porque aquela igreja, Deus não quis mais ela. Deus não quis ela mais. Se você pegar o profeta Isaías, você vai observar isso. Eu estou cansado dos seus mandamentos, estou cansado das suas luas novas, eu estou cansado dos seus cerimoniais. A igreja de Jesus, ela é diferente. Então Jesus começa dizendo: os antigos falou que era para não matar, mas na igreja que eu vim edificar, ela é diferente. A igreja você não pode nem se encolerizar contra ela. Vamos mais para frente? Vamos agora para o versículo 27. Versículo 27 diz o seguinte: Jesus falando aos discípulos, aos 12: ouviste o que foi dito aos antigos? Não cometerás adultério. Eu, porém, vos digo que qualquer que atentar atentar numa mulher para a cobiçar, já em seu coração cometeu adultério com ela. Opa! Então o negócio agora começou a apertar. Para aquela igreja antiga lá, que Deus não quis saber dela, tinha de adulterar. Mas nessa igreja de Jesus é diferente. Aí o irmão disse: pastor, então é mais, era no Antigo Testamento era difícil demais ser crente, né? Ia pro paredão, morria apedrejado, não sei o que e tal. Não, irmão, não é não. Na graça é mais difícil, porque na graça não precisa cometer adultério não. Aquela mulher que levaram lá onde estava Jesus, ela não tinha cometido adultério não. Pode pegar a Bíblia e examinar. Eu nunca vi falar que comete adultério sozinho, porque a lei dizia que tinha de pegar os dois e apedrejar. Por que pegaram um? Aquela era mentira. Todo mundo sabia que aquela mulher era prostituta, mas não pegaram ela no ato adulterando. Como é que pega um e larga o outro? O texto aqui é claro. Eu, porém, vos digo que qualquer que atentar, aí a coisa começa a apertar. Começa a apertar para ser membro da igreja de Jesus, a coisa não é muito simples, não. Aqui Jesus chega ao ponto de falar assim: se o teu olho direito te escandalizar, arranca ele. Se o teu. Porque é melhor você entrar faltando um membro do que ter o corpo todo e ser lançado no inferno. Se a tua mão te escandalizar, corta, tira para longe. Meus irmãos, vamos seguindo. Olha o verso 33, o que diz? Jesus está com os discípulos, Jesus está ensinando os discípulos, e escolheu os 12 e está conversando com eles. E no verso 33 ele diz assim: outro sim, ouviste o que foi dito aos antigos, não perjurarás, mas cumprirás os teus juramentos ao Senhor. Jesus fala o seguinte: eu, porém, vos digo que de maneira nenhuma jureis, nem pelo céu, porque é o trono de Deus, nem pela terra, porque é o escabelo dos seus pés, nem por Jerusalém, porque é a cidade do grande rei, nem jurarás pela tua cabeça, porque não podes tornar um cabelo branco ou preto. Não podia, né? Depois do Velaton a coisa mudou, né? Se bem que esse Velaton acaba traindo, né? De vez em quando as raízes começam a subir as brancas, né? Aí tem que usar de novo o tal do trem. Pois bem, mas seja porém o vosso falar sim, sim, não, não. Porque o que passa disso é de procedência maligna. Essa é a igreja que Jesus estava fazendo. Jesus estava edificando uma igreja. Jesus estava separando, tirando uma igreja do meio da igreja. Vou repetir. Jesus estava querendo tirar uma igreja do meio da igreja. Vamos para frente. Veja, por favor, o verso 38 que diz aí, também no capítulo 5. Ouviste o que foi dito? Olho por olho, dente por dente. Isso é da igreja que existia. O judaísmo era assim. Mas a igreja de Jesus é a seguinte: eu, porém, vos digo, não resistais ao mal, mas se qualquer te bater na face direita, oferece também a outra. Se alguém quiser pleitear contigo e tirar-te o vestido, larga-lhe também a capa. E se alguém te obrigar a caminhar uma milha, vai com ele duas. Dá a quem te pedir, não te desvie daquele que lhe quiser que lhe emprestes. Irmão, é fácil esse negócio aqui? É fácil esse negócio, irmão? É fácil esse negócio? Mas é a lei. Se você quiser ser membro da igreja de Jesus, presta atenção. Eu estou falando ser membro da igreja de Jesus. Eu não estou falando ser membro de outra igreja. Vamos para frente. O caminho é esse. Veja o 43, o que que diz? Ouviste o que foi dito? O culto de doutrina lá da outra igreja dizia assim: amarás o teu próximo e aborrecerás o teu inimigo. Mas Jesus fala assim: mas na minha igreja você tem que amar os vossos inimigos. Isso é mole, irmão? Isso é mole, irmão? Não é. Agora, por que que nós temos que amar o nosso inimigo? É simples, irmão. É muito simples. Deixa eu lembrar de um fato com você. Um dia um homem chamado Saulo de Tarso saiu de Jerusalém em direção a Damasco para prender, bater, levar preso, fazer uma algazarra com os crentes, não foi? No meio da estrada apareceu uma luz, uma voz falou com ele e tal. Aquele negócio todos os irmãos conhecem a história melhor do que eu. Ele disse: quem é o senhor? Ele disse: eu sou Jesus Nazareno, quem você está perseguindo. Duro é para te recalcitrar contra os aguilhões. Ou seja, deixa de ser bobo, Saulo. Para de ficar dando murro e ponta de faca. Você não vai me vencer. Contra a força não há resistência, meus irmãos. E aí Paulo baixou o facho, né? Baixou o facho. Então o que que o senhor quer que eu faça? Ele disse: olha, tu não saiu para entrar na cidade lá? Vai na cidade. Eu sei o que você tem que fazer, mas eu vou dizer: vai lá na cidade e lá te será dito o que você vai fazer. E ele foi. Enquanto ele estava indo, Jesus foi lá na casa do pastor de Damasco. Como é que chamava o pastor lá? Eu esqueci. Como era o nome do pastor? Quem falou Ananias aí? Quem falou? Quem falou? Parabéns. Ananias. Era o pastor de Damasco. Jesus chega na casa do pastor de Damasco e diz assim: pastor Ananias, está vindo um cara aqui, é Saulo de Tarso. E Ananias disse: eu sei, estou sabendo. Estamos aqui em oração, porque ele tá vindo aí. Ele disse: não, mas não preocupa não. Preocupa não. Quando ele chegar, você vai orar por ele, para ele tornar a ver, para ele ser cheio do Espírito Santo e tal. Ananias disse: aqui não. Aqui não, eu estou doido é para ver ele morto. É? Não era assim? No entanto, Jesus falou assim para Ananias: vai, Você vai orar por ele sim, Ananias, porque ele é para mim um vaso escolhido. Amém. Há poucos dias atrás, lá na nossa igreja, os irmãos fizeram uma festa de aniversário para mim, pastor Valdo. Uma festa bonita, abençoada e tal. Aquela festa assim que dá vontade de você ser pastor pelo menos um dia. Aí lá colocaram um outdoor assim grande, assim: este é para mim um vaso escolhido. Aí eu entrei, né, parecendo um rei. Oh, vaso escolhido, né? Quando eu estava no meio da igreja, o Espírito Santo lembrou para mim o resto do versículo que Jesus falou: ô Ananias, esse é para mim um vaso escolhido. Agora eu vou dizer, eu vou ensinar para ele o quanto ele vai padecer por causa do meu nome. Você entendeu o que eu estou dizendo? Ora, por que que eu tenho que amar os inimigos, irmão? É porque os seus inimigos hoje poderá ser os peixinhos de Jesus amanhã. Aquele homem chamado Saulo, ele era inimigo crucial, ele era inimigo capital. Só que no outro dia ele passou a ser o amado de Jesus. Então quem é você, quem sou eu aqui para dizer para Jesus: olha, o senhor leva esse, não leva aquele, o senhor salva esse, não salva aquele? Quem somos nós aqui para dizer para Jesus o que ele tem que fazer? Na verdade, quando nós chegarmos no céu, nós vamos ter três grandes surpresas. Três grandes surpresas. A primeira surpresa, sabe qual é? É que a gente vai estar lá, vai olhar assim para a igreja lá, e vai olhar, procurar um irmão que eu tinha certeza que ele ia para o céu. Chego lá, não encontro ele. É a primeira surpresa. A segunda surpresa, sabe qual é? É que quando eu bater o olho naquela irmã ou naquele irmão, que eu olhar para ele e dizer: meu Deus do céu, essa irmã veio para o céu. Não entendo, Jesus. Eu não entendo. Como é que essa irmã, como é que esse irmão veio para o céu? Não é possível. É a segunda grande surpresa. Mas a terceira surpresa e maior surpresa, sabe o quê? É quando você parar de ficar olhando para a vida dos outros, quem veio, quem não veio, quem foi, quem não foi, você vai cair em si e olhar e vai dizer: rapaz, eu cheguei aqui, eu estou aqui. Porque na verdade, irmão, você se conhece. Você conhece o seu coração, você conhece o seu pensamento, você sabe o tanto que você é ruim. Eu me conheço, eu sei perfeitamente que se eu for salvo, eu serei pela graça mediante a fé. Porque por minhas obras, irmão, não vou. E aqui o texto diz assim que era para nós amar quem? Amar quem? Vamos a partir de hoje começar a colocar esse negócio no nosso coração? Mais vivo, mais alegre. Eu sei que tem uma pessoa lá no seu trabalho, lá na sua igreja, lá na sua casa, lá na sua rua, lá no seu vizinho, tem alguém ali que te fica matando na unha. Ou você ama essa pessoa, ou você é daquela outra igreja. Vamos seguir? Eu quero concluir esta palavra, já passei 3 minutos aqui, deixando aos irmãos apenas uma admoestação. Qual igreja que você pertence? Qual igreja? qual é a igreja que você pertence? É aquela que Deus estava cansado dela? Ou é esta igreja aqui? Porque uma coisa eu ser membro da igreja daqui, eu aceito Jesus, levanto a mão, aceito Jesus, vou ser ensinado, discipulado, desço as águas, participo da Santa Ceia, recebo o cartão.

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1: Bom dia, vamos com o nosso momento devocional, a leitura do Presente Diário para esta segunda-feira, dia 27 de julho. O título do Presente Diário: O Manto. A leitura bíblica fica em Êxodo, no capítulo 22, do versículo 25 até o versículo 27. Versículo chave: Primeira aos Coríntios, capítulo 10, versículo 12. Aquele que considera estar de pé, cuide-se para que não caia. Entre leis civis e religiosas, em Êxodo 22, os versos da leitura bíblica falam sobre empréstimos. Naquela época, tal prática tinha o objetivo de ajudar os necessitados e não tinha caráter comercial, era um ato de caridade. Ao emprestar dinheiro a alguém, não se devia cobrar juros, e caso se tomasse o manto como garantia, este deveria ser devolvido até o pôr do sol, pois podia ser a única proteção da pessoa contra o frio da noite. Agora veja, em caso de não devolução, se um necessitado clamasse a Deus, o Senhor afirma que ouviria seu clamor, pois é misericordioso e se importa com quem precisa do manto. Hoje as pessoas só pensam em ganhar dinheiro e assim tornam-se presas perfeitas para cair em golpes. Como cristãos, não podemos nos aproveitar da necessidade ou ingenuidade dos outros, mas devemos ter um coração humilde e compassivo. Alguém está passando por uma situação difícil? Não podemos tentar obter qualquer vantagem com a situação dele, mas ser rápidos em ajudar e perdoar. Na parábola do servo impiedoso, Jesus mostra a importância do perdão aos nossos devedores. Temos sido misericordiosos com os erros e falhas dos que nos cercam? Deus valoriza cada pessoa e nos chama a tratar todos com dignidade, em especial os mais vulneráveis. A situação de necessidade pode afetar qualquer um, e amanhã poderemos ser nós a precisar de apoio. Atualmente, muitos à nossa volta já enfrentam dificuldades e devemos considerar como estamos respondendo a eles. Pensei nas vezes em que posso ter agido de forma imprudente, tendo sido um cobrador impiedoso para alguém que, na verdade, precisava de minha ajuda, não de minha bronca. Na sociedade atual, as pessoas são intolerantes, querem condenação, exclusão e cancelamento. Já nosso papel é dizer: tome o seu manto, pois a noite se aproxima. Devemos vigiar e cultivar misericórdia para não cairmos na falta de compaixão. Tendo empatia pela condição do outro, vigiamos a nossa própria situação para não cairmos.
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2: Querido Deus, a tua palavra nos ensina que o Senhor se importa e socorre os menos favorecidos. Queremos, neste momento, interceder para que os líderes albaneses criem leis que beneficiem as pessoas desamparadas e marginalizadas dessa nação europeia. Pedimos para que use a tua igreja no amparo e proteção dessas pessoas e que elas sintam o teu amor e cuidado por meio da vida dos teus filhos, que serão usados como instrumentos no socorro desses vulneráveis. Oramos no nome precioso de Jesus. Eu sou Luana França e é um privilégio orar com você.
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0: da música com Gabriela Rocha, Cuida de Mim. Antes, momentos de oração com Mulheres de Esperança e também o nosso momento devocional, a leitura do presente diário. Tem um intervalo chegando, daqui a pouco tem a sua participação.
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0: voltamos, hein? Sim, voltamos aqui com um amigo na madrugada. E como é bom saber que você vem com a gente nesta segunda-feira. Tá chegando agora, muito prazer. O meu nome é Cláudio Ronchi. Fico contente de saber que você sintoniza a programação aí na sua casa, no seu trabalho, pelo rádio, pelo computador, pelo celular. Fique à vontade para mandar um recadinho pra gente. Tem o nosso WhatsApp? Tem. O DDD é o 11. O telefone é o 974-181-456. 974-181-456. Você vem conosco, participa, deixa aí a sua mensagem nesta madrugada. Olha, o Joel, que nos acompanha no Rio Grande do Sul, aproveitou para dizer o seguinte, hein? Bom dia, graça e paz. Aqui é o Joel, de Capão da Canoa, Rio Grande do Sul. Estou na audiência da programação, sou vigilante noturno e gostaria de ouvir uma com o Isaías Sade. Meu amigo, faz um cadro de tempo que o Isaías não aparece aqui nas madrugadas, viu? Boa, viu, Joel? Faz um tempão que ele não aparece aqui. Mas ele vai cantar. Vai soltar a voz aqui. O Isaías está pedindo para ele cantar o Bondade de Deus. E é justamente essa que ele vai cantar, moço. Aguenta aí para você cantar junto com a gente também. Uma excelente madrugada. Deus abençoe o seu turno. A gente aproveita para também fazer companhia para você. Você sabe que o Jetson tá conosco, né? O Jetson nos acompanha, no Tocantins. Mandou mensagem pra gente.
1: Bom dia, Cláudio.
0: Bom dia.
1: Bom dia, ouvintes da RTM. Bom dia a todos, na paz do Senhor Jesus.
0: Paz.
1: Pela misericórdia do Senhor, estamos mais uma madrugada, né?
0: Opa, firmes e fortes.
1: Na presença do Senhor, trabalhando. Que esta semana seja uma semana de bênção para todos nós.
0: Amém.
1: Que a sua família, o seu trabalho, o ministério de cada um seja abençoado.
0: Amém.
1: Um abraço a todos. Estamos juntos. Uma ótima semana. Deus abençoe a cada um de nós.
0: Amém. Jesus.
1: Amém.
0: Seja sempre bem-vindo, uma excelente semana para você. Ficamos contentes de receber o seu recadinho nesta madrugada. Vamos aproveitar e vamos com... O Isaías vai cantar agora? Não, deixa eu só mandar um abraço aqui pra Vanusa. Ah, Vanusa nos acompanha, tá ouvindo a gente em Campina Grande, Paraíba. Deus abençoe a todos da rádio, todos os ouvintes. Ô moça, seja sempre bem-vinda. Uma excelente segunda-feira. A gente aproveita para mandar aquele abração, pode? É, aquele abração. Você sabe que também a Miriam Martins está com a gente aqui, né? A Miriam nos acompanha pela Paz FM, diretamente de Aparecida de Goiânia. Chegou para fazer companhia pra gente? Chegou. Moça, seja bem-vinda. O Lauro Feitosa, que nos acompanha no Maranhão, mandou recadinho pra gente. Bom dia, uma semana abençoada para você também, moço. Olha, o Natson e a Ângela, o casal que nos acompanha no Ceará, estão aproveitando para acompanhar a gente pela Rádio Ceará. Chegaram nesta segunda-feira? Chegaram de mansinho, devagarinho. Uma excelente segunda. Márcio também mandou mensagem pra gente, né?
2: Olá, meu querido Cláudio Ronchi. Oh, como é que tá você, meu amado? Tudo
0: demais,
2: bem? Bom dia.
0: Bom paz dia.
2: Do Senhor pra paz. Você. Um bom trabalho. Quem fala é massa aqui de São Luís do Maranhão.
0: Amém.
2: Tô ouvindo aqui você no meu radinho.
0: Opa,
2: aqui.
0: Olha lá. Chegamos.
2: Um abraço, meu amado. Que Deus abençoe.
0: Amém.
2: Você e sua família.
0: Amém.
2: Gostaria de meu amigo colocar suíno pra mim.
0: Isaías Sade.
2: É. Fernandinho.
0: Qual,
2: Galileu.
0: Fernando?
2: Se você
0: essa
2: puder.
0: É boa, hein? Essa é boa, hein? Ô Márcio, vai cantar com a gente? Vai cantar com o Fernandinho? Galileu, Jesus. Essa é boa, hein? Essa é boa, hein? Quero ver o Márcio cantando também, lógico, lógico. excelente segunda-feira, moço. Paulo Roberto aproveitou para dizer o seguinte: paz do Senhor, boa madrugada, Cláudio. Gostaria de fazer um pedido com um hino, um novo som. Vai para Paulo Roberto e Cláudia Maria, todos os amados e amados, amados e amadas da Assembleia de Deus pelo setor 4, aqui em Natal, Rio Grande do Norte. Você que nos acompanha aí no Rio Grande do Norte faz parte do setor 4, Assembleia de Deus. Olha, o Paulo e a Cláudia, minha xará, estão aproveitando para mandar um abração para você, viu? Já no comecinho desta segunda. É. Sejam bem-vindos. Paulo, xará, aquele abração para Bom dia, vamos que vamos, bora que bora, paz do Senhor, é o recado do Eduardo, que chegou de mansinho, devagarinho, nos acompanha no Maranhão. Seja bem-vindo, moço. A Albanita também mandou recadinho pra gente, mandou. A Albanita aproveitou para dizer paz do Senhor, Claudinho. Mandou um cheiro pras irmãs. É um cheiro pras minhas lindas irmãs, Aurileide e Ângela. Tô ouvindo pela Nordeste Evangélica. Eu vou mandar um cheiro nas três. É. Eu vou aproveitar. Sim. E vou mandar aquele abração também. Ah, eu vou, pode. Abração. A Banita tá sumida aqui das madrugadas. Tá sumidíssima. A Neuza mandou recadinho pra gente, deixa eu ouvir o recadinho da Neuza.
3: Eu Neuza, que tá aqui na escuta, eu quero ouvir a música do Cristina Mel, meus filhos são teus.
0: É boa essa aí também.
3: Aí, eu quero oferecer para todos os meus filhos que tá ouvindo nesse momento também.
0: Ô Neuza, você sabe que Cristina Mel vai cantar nesta madrugada. Mas você tem que cantar junto também, moça. Lógico. Senão a gente vai ficar cantando aqui, porque eu canto também, você sabe, né? Cantamos e a Cristina Mel abre o microfone e ela fala assim: canta comigo, Cláudio Ronco. Eu olho pra ela e falo: Cristina Mel, não provoca, amor. Para que assim, ela canta comigo, Cláudio Ronco. Eu falo: Cristina Mel, para com isso. Ela: canta comigo, Cláudio Ronco. Aí começa a cantar, moça. Aí a Neuza tem que cantar junto também, pra não ficar sozinho nessa. Combinadíssimo? Posso contar contigo também? Então tá bom, moça. Combinadíssimo. Mas antes tem o Isaías Saad aqui, tem. Ah, aproveitar para mandar aquele abração pro Dinael, hein? Dinael que nos acompanha em Picos, Piauí. Chegou de mansinho, devagarinho, seja bem-vindo. Aproveitar também para mandar um abração pro Robson Botento. Robson nos acompanha pela FM Esperança. O Robson já aproveitou para mandar um abração para ele. Luizinho! Abração nos dois! Sejam sempre bem-vindos! O sumidíssimo do Alan. Rapaz, o Alan tá sumido aqui das madrugadas, hein? É o Alan que nos acompanha em Pedreiras. Maranhão chegou aqui.

0: Cadê o recado dele? Deixa eu ouvir o recado dele. Cadê? Alan?
1: Boa noite, Cláudio Rock. Aqui ainda não chegou meia-noite. Cláudio Rock, manda um alô para Alan de Pedreira Maranhão.
0: Manda.
1: Eu queria ouvir uma música de Sara Farinha. Faz tempo que eu peço ela. Se não te ouvi, nunca me atendeu. E Cláudio Rock, sobre os examinados, eu não conheço ninguém não na capital. Por isso que eu não participo do grupo.
0: Ah, é?
1: E eu queria conhecer também os patinadores. Eu, no mês que vem eu tô indo para São Paulo, eu vou pegar um avião no aeroporto de São Luís. Eu queria conhecer eles.
0: Mas tem os patinadores?
1: Não sei se isso vai ser possível. Pois é, boa noite. Manda um alô aí pro Alan, despedir, não esquece não. Já tá com 2 vezes que tu não manda. Mas manda, se tu manda, tu manda muito tarde.
0: Mas olha, mas olha que coisa, gente. O Alan. Eu nem vim ontem. Então tá 2 dias. Pera aí, meu amigo, calma. Plena segunda-feira eu já tô tomando uma bronca aqui, ó. Vamos por partes. Primeiro ele pediu a música. Ô, Alan, você tá cantando as músicas que a gente toca? Você geralmente pede o, como é que chama lá a turma lá? O Cristafari. Já tocamos já várias vezes, ele cantou, a gente tem que ver se ele canta, mas ele não cantou, aí ele tá em déficit com a gente. Enfim, agora ele pediu a Sara Farias. A Sara vai cantar, mas tem uma turma na frente aqui, mano. Vai ter que ter um pouco de paciência. Terceira coisa. Ai, eu tô assustado com a bronca que eu tomei aqui ao vivo. Você vê que a gente coloca aqui o recado, não dá pra ver antes, não. Os patinadores, eu não faço a menor ideia de onde o pessoal patina aqui de noite, de madrugada, aqui em São Paulo. Não faço a menor ideia. Eu sei que você mandou outro dia aí o pessoal patinando aí. Não era? O pessoal tava patinando. Não, tava andando de... Enfim, o pessoal tava patinando aí. Mas aqui, eu sei que tem um pessoal que anda de bicicleta. Não faço a menor ideia de onde eles se encontram, de onde eles saem, pra onde eles vão. Não sei. Eu não faço a menor ideia. Mas se você vai vir pra cá pra encontrar a turma, depois você conta pra gente. E você precisa acalmar o seu coração. Tá muito aflito o coração de Alan. Ah, meu homem, plena segunda-feira, final do mês, você vai passear. Calma, meu amigo. Ai, ai, é. Peraí, rapaz. Som com calma. Eu não sei por onde você vai passar, por aqui. É em São Paulo, mas se você puder, no horário comercial, e tem que ser no horário comercial, viu? Dá uma passadinha aqui na rádio. Conhece a turma, provavelmente você vai conhecer Renata Borjato ou Cacá Rodrigues. Acho que só, né? O Zamana tá de férias, o Eto vai embora às 9, né? Provavelmente você vai conhecer ou Renata ou Cacá Rodrigues. Acho que o Zamana volta no final de semana, não é? Não é? Na sexta, na quinta ou na sexta? Dependendo de quando ele vier, pode ser que ele conheça o Zamana também. Ou se ele chegar mais pro meio da semana, ele vai conhecer o Etro. Cláudio Ronk, nesse horário, Cláudio Ronk tá mais pra lá do que pra cá, viu? O Buchechudo? Tá no sono dos justos. Bocão aberto. Provavelmente. Então, conhecerás o pessoal aqui, ou Renatinha ou Cacá Rodrigues. E tem mais pessoal aqui da parte ministerial, parte técnica. Pode ser que você conheça Samuel Matos. O Kim. o quem é da parte de vídeo, né? Pedro. Daí tem o pessoal lá da parte administrativa, Karina, Lidinha, o pessoal da produção, Ricardo Santos.

que você Demer, é parente do João Almeida que traduziu a Bíblia? Pode perguntar, viu? Fala assim, ô cara. Ô Ricardo Santos, é verdade que você é parente de Pedro Álvares Cabral? Ô Alan, eu tô te falando isso porque ele descobriu, não sei como, que ele tem parentesco com essa turma toda. É. Você quer conversar o dia inteiro? Ele vai te mostrar umas fotos no celular dele, o celular dele é tela pequenininha. Não sei onde ele descobriu aquelas fotos, senhor. E ele quer convencer a gente de que aquela casa era de Tiradentes. Essa aqui, Cláudio Rocha. Meu parente distante. É mesmo, Ricardo? Ah, aí mostra lá os parentes que eram jesuítas. Você vê que, olha, o pouquinho que eu tô te contando já é história pra você ficar o dia inteiro ouvindo o Ricardo Santos falando lá dos parentes dele. Se você quer um assunto cumprido, pergunta, fala pra ele. Ricardo Santos, é verdade que você é parente de Tiradentes? Meu amigo. Agora, se você quer uma coisa mais rapidinho, fala, boa tarde, Ricardo Santos. E vai embora. Pronto, acabou o assunto, meu amigo. Assim, funciona assim, viu? Ai, ai. Saudade, Ricardo, é legal. Enfim, vamos lá. Então tá aí a bronca de Alan, diretamente de Pedreiras, Maranhão. Pedro Álvares Cabral. Pedro Alves? Pedro Alves? O que descobriu o Brasil? Então, Alan, é justamente esse também que ele fala que é parente. É um parente, assim, sabe? Muitos graus, assim. Mas muitos graus. Sabe? Centésimo, vigésimo, quarto parente. Então. Pois é. Quer assunto? Fala que primeiro. Só dá assim uma beliscadinha. Fala, é verdade que você é parente de Tiradentes. Começa com Tiradentes. Aí, meu amigo, esse é o segredo. Eu tô te contando um segredo aqui.

Qual é o problema de Ricardo Santos ser parente de Tiradentes? Não, nenhum, não tô falando que é problema. Não. Eu tô dizendo o seguinte, se você quer com uma conversa um pouco mais comprida, porque tem uma turma que gosta de conversar. Tem uma outra turma que não gosta de conversar, só gosta de perguntar, tá tudo bem? Tudo bem, então tá bom. Tomar um café. Agora tem outra turma, não. É verdade que você é parente de Tiradentes? É, por quê? Não, eu fiquei sabendo. Como é que você descobriu isso? Então, fiz uma pesquisa, na pesquisa que eu fiz. Veja bem, olha essa foto aqui da casa onde morava Tiradentes. Aí começa. Ai, meu pai amado. Vambora, Claudio Ron, chega de falar do nosso amigo. Mandar um abraço pro Rogério que tá conosco. O Rogério nos acompanha em São Luís, Maranhão. Tá querendo ouvir uma com o Fernandinho também. O Fernandinho já vai cantar. E mais tá com a gente aqui. A Esther nos acompanha ontem. A Esther nos acompanha no Mato Grosso. Tá chegando hoje, hein, moça? Falta

0: só um cadinho. Seja sempre bem-vinda. O José Sobrinho mandou mensagem pra gente? Mandou? Cadê o recado dele?
1: Pai do Senhor, irmão, que boa madrugada, irmão.
0: Ô, moço.
1: Em nome de Jesus. Meu sobrinho, meu soro. Tá no Libertador, meu Libertador, não entrou no ar pra poder até o Mundial de São Paulo. Em nome de Jesus, é bom? Irmão, aquele pedido de...
0: Fernandinho.
1: Marcos Antônio.
0: Marcos Antônio.
1: Direção Florida, tá bom?
0: Tá bom.
1: Botar aí pra gente ouvir, em nome de Jesus. Abençoe a você. Abençoe tudo do Mundial.
0: Legal.
1: Já querendo no Brasil, todo da Pelônia aqui em Mossoró. Todos do Brasil, todo o planeta, todo do mundo.
0: Opa!
1: Amém, graças a Deus, graças a Deus, amém, amém, tá bom?
0: Tá bom. Tá aí o José Sobrinho, mas tem que cantar, hein, moço? É, o Marcos Antônio vai cantar aqui, tem que cantar junto, hein? A gente cobra, você sabe, né? Lógico. Olha, o João Araújo. O João Araújo foi o que eu chamei de José, ele não ficou bravo, né? O João tem um coração bom. É, mesmo chamando ele de José, errando o nome. Não, foi o João Carlos que eu errei. Eu chamei ele de José Carlos. Esse aqui não, esse aqui é o. Tô no 0-0 aqui com o João Araújo. Eu falo aí, meu amigo. Ah, ele é um ciclista. Ele é ciclista, é. Tá com a gente. Tá sumido, hein, moço? Tá sumidíssimo, hein? Vamos junto. Você sabe que o Alan, rapaz, o Alan na verdade tá inventando moda, né? Ele quer vir pra São Paulo encontrar uns patinadores aqui de madrugada. Eu não aconselho muito ficar andando de madrugada em São Paulo, não, né? Eu não aconselho. Mas tem uma turma que gosta do perigo, viu? A gente que tá aqui todo santo dia tem que ir pra lá e pra cá às vezes de madrugada, né? Já fica meio assim. Vem pra cá, os ciclistas, os ciclistas andam de bando aqui. É uns 40, é bastante, mas eu acho que eles andam até, mas, sei lá, 11h30, meia-noite. Agora de madrugada, dá de patins aqui. Coragem, hein? Muita coragem. É, dependendo do lugar ainda, meu pai amado. Ele conta pra gente essas aventuras aí. Mas parece que com o João Araújo andar nas madrugadas, aonde ele nos acompanha, é mais tranquilo. Mas acho que ele também anda de turma lá, viu? Acho que sim. Natan aí, ó. Natan tá com a gente, hein? Natan mandou recado, mandou mensagem pra gente. Tô ligado aqui no Pará, em Marabá. Natan e a esposa dele. Eu não vou falar mais nada. Eu desisto. Ô, Natan. Eu já falei umas 500 vezes. Esposa do Natan. Eu já falei pra ele. Já. Um monte de ver, Natan. Onde você mandar recado, mandar um abraço pra sua esposa, fala o nome dela. Meu amigo. Ela vai ficar brava contigo de assim, de graça. Ah. E ele não mandou de novo, viu, esposa do Natan? Não mandou. Mandou recado? Mandou. Mas dessa vez ele não mandou seu nome, não. Não. Fica brava. Hoje você pode ficar brava com ele, viu, esposa do Natan? Hoje pode, segunda-feira. Eu tô brincando, não fica não. Ele é um bom. Não, é uma boa pessoa, viu? Uma boa pessoa. Olha o sorrisão dele lá, ó. Ah, aquele sorriso amarelo. Ai, ai. Ô, Natan, não faz isso, não. Não provoca. Enfim, um grande abraço nos dois. Quem mais tá conosco? O Marcão chegou, hein? Ah, o Marcão tá conosco. Seja bem-vindo. Ó. É, o Marcão chega no estilo aqui. Passinho pra lá, passinho pra cá. Rodopiou, o Marcão chegou. É. Marcão pede música, pede Banda Resgate. A gente tá devendo Banda Resgate pro Marcão já faz um tempo, hein? Ficam todos com Deus e uma abençoada segunda-feira ou segundo. Marcão, vou mandar um abração, pode? Aquele abração.

0: Crente Cláudio Ronk.
1: A paz do Senhor, pastor Cláudio Ronk, que é o pastor Milto do Japão, ouvindo a Rádio Paz, RTN, um amigo na madrugada.
0: Ah, pastor.
1: Um abraço para todos aí que estão ouvindo, né? Pra missionária Doris.
0: Uhum.
1: Para todos que estão ouvindo a rádio. De mil a cem, sem esquecer de ninguém. O pastor Milton, glória! Que Deus abençoe a todos.
0: Amém.
1: Um abraço com dois braços do pastor Milton. É, no que anda acontecendo que, com a rádio que anda falhando? Eu fico ouvindo aqui, de vez em quando, corta, fala. É, da outra vez estava ruim também, que nem toda. Os irmãos falando,
0: uhum.
1: Mas não melhorou não, tá a mesma coisa. Que Deus abençoe. Fui. Ô, glória.
0: Ah, pastor Mito, vou falar com Samuel. Samuel, não ouviu o recadinho, o Cláudio Ronk, então, Samuel. Ah, Samuel, segunda-feira vou ficar pé, Samuel. Fala, Samuel. Samuel. Enfim, logo tudo fica direitinho, pastor Milton. E pra você que nos acompanha, diretor Japão. Konnichiwa.
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Aqui é a Dorothy. Eu gostaria que você abrisse sua Bíblia hoje, por favor, em 1 Tessalonicenses, capítulo 5. Vou ler a partir do versículo 23. E o próprio Deus de paz vos santifique completamente, e o vosso espírito, alma e corpo sejam mantidos plenamente irrepreensíveis para a vinda de nosso Senhor Jesus Cristo. Somos criadas à imagem de Deus, e temos todas as três dimensões: o espírito, a alma e o corpo. O espírito nos torna conscientes de Deus, a alma nos torna autoconscientes e o corpo nos torna conscientes do mundo. Isso significa que sentimos, sabemos e temos consciência uns dos outros. Às vezes podemos apenas perceber o que aconteceu com o outro em termos de o que a pessoa está vestindo, se ganhou peso ou se não está muito feliz, mas não compreendemos nada da esfera espiritual. Lemos em Romanos, capítulo 8, versículo 14, que é através dessas três dimensões que o Senhor Jesus Cristo usa esses instrumentos. Pois todos os que são guiados pelo Espírito de Deus são filhos de Deus. Isso só é possível porque nós recebemos o Espírito Santo, coigual com Deus e coigual com Jesus, é absolutamente uma trindade, e ele prometeu nos guiar. Somos guiados por seu Espírito quando nos colocamos disponíveis ao plano do Pai Celestial. O que de fato acontece é que esse plano foi executado por nosso Senhor Jesus, para que o poder do Espírito Santo e a revelação de Cristo pudessem ser disponibilizados, para que eu fosse sua salvação e ele pudesse realizar através de mim aquelas coisas que ele planejou antes da fundação do mundo. Bem, quando eu leio o 1 Tessalonicenses 5, versículo 23, eu fico ciente de que a maioria de nós vive de forma invertida. Em vez de ser espírito, alma e corpo, estamos mais conscientes de ser corpo, alma e espírito. Na verdade, a maioria de nós não compreende muito bem onde está o espírito através de nós. Deus é também três em um: Trindade, Deus Pai, Deus Filho, Deus Espírito Santo. Mas como eu me relaciono com Deus? Eu me relaciono quando, nesta ordem, de acordo com o texto, estou em comunhão com ele, espírito com espírito. A Bíblia nos diz em João 4:24, Deus é espírito e é necessário que os que o adoram, o adorem no espírito e em verdade. Assim deveria ser espírito, alma e corpo em minha vida para me manter na trilha em meu relacionamento e comunhão com o Senhor. Usamos muita palavra adoração nestes dias, inclusive. Algumas pessoas pensam que tem a ver com fazer muito barulho e gritar bastante. Outras acham que é ficar em silêncio e em grande reverência. Passamos por todas essas ideias do que seja adoração, e ela é simplesmente meu espírito ligado ao seu espírito, quando posso adorá-lo e venerá-lo pelo que ele tem feito e quem ele é. Meu desejo é o que está em 1 Tessalonicenses 5:23 possa ser dito sobre nós hoje. Pois ali diz: e o próprio Deus de paz vos santifique, separe vocês completamente, e o vosso espírito, alma e corpo, nessa ordem, sejam mantidos plenamente irrepreensíveis para a vinda de nosso Senhor Jesus Cristo. Se você está em Cristo, então você está espiritualmente viva. Que seja ele primeiro, e que sua adoração seja espírito com espírito em comunhão com o Senhor. Que a alma e o corpo sejam preservados enquanto você entende que a sua vida está nele para a glória dele somente. Seja abençoada nele hoje. Separe tempo para permitir que ele saiba que você o ama e o adora pela obra que ele realizou em nosso favor, ali na cruz, e a obra que ele está realizando através de nós pelo seu espírito. Tenha certeza de falar com ele em seu coração. Pegue a palavra e comece a caminhar com ele no espírito hoje. Para a glória do Senhor Jesus Cristo. Amém.

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Bom dia para você, uma excelente madrugada de segunda-feira. Vamos juntos até as 4 da manhã. Muito bom saber que você sintoniza pelo rádio, pelo computador, pelo celular. Muito bom saber que pela primeira vez você acompanha a programação. Espero que esteja gostando, lembrando que daqui a pouquinho tem um Tempo com Deus, tem um Finanças em Ação. O pastor e professor Itamir Neves traz pra gente o Através da Bíblia, um estudo da palavra de Deus de forma detalhada que você acompanha nesta segunda-feira aqui na programação da sua RTM

1:10 no horário de Brasília. Fique à vontade para deixar o seu recado através do nosso WhatsApp, hein? O DDD é o 11, o telefone é o 974-181-456. 974-181-456.

Vamos com os pedidos musicais? Vamos com Isaías e Sade. Daqui a pouco tem Cristina Mel, tem o Fernandinho e muito mais pra você.

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1: Olá, seja muito bem-vindo e bem-vinda ao Entendendo a Bíblia, o programa que é feito para você e com você, que nos ajuda a produzir o conteúdo a partir da sua pergunta. Eu sou Renata Borjato e ao meu lado,
2: André Castilho. Uma alegria poder conversar com você e junto com você entender a Bíblia também com ele.
3: Itamir Neves, nós queremos entender a Bíblia a partir da sua pergunta. Vamos procurar responder a partir da palavra de Deus.
1: Adriano Cometti perguntou: futebol é idolatria?
4: Olha, eu posso responder essa pergunta.
2: Então responda.
4: Dependendo do time.
2: Eu já sei até no que que ele tá pensando.
4: Não, nem vou falar nada sobre Palmeiras e Corinthians aqui, não. Mas a questão é a seguinte: qualquer coisa que eu coloco em primeiro lugar, antes de Deus, se torna o quê? Idolatria, não tenha dúvida. Então, se eu torço violentamente pelo Palmeiras, eu torço violentamente pelo Corinthians, ou pelo Flamengo, enfim... Ah, eu dou minha vida, inclusive alguns times aqui de São Paulo falam: ah, esse time aqui é minha religião. Espera um pouquinho.
2: Isso.
4: A sua religião deve ser o Senhor, deve ser querer voltar para Deus. A religião é isso daí, né? Voltar para Deus. Então, quando nós colocamos alguma coisa no lugar de Deus, tirando o primeiro lugar que é Deus, buscai em primeiro lugar o reino de Deus. Se eu estou buscando em primeiro lugar o meu time, a minha torcida, então aí realmente é idolatria. Vamos ver o que que é idolatria?
1: Vamos, eu ia brincar com você, né? Se assim, depende do time. Pois é, se um time que ganha muito, você pode ficar muito fanático. Agora, se você torce para um que perde sempre, é difícil você ficar tão fã dele, ó. Êxodo capítulo 20, versículo 3.
4: É,
1: não tenham outros deuses além de mim.
4: Uhum.
1: Não tenham deuses esculpidos de nenhum tamanho ou forma, nem com aparências de coisa alguma, sejam de coisas que voam, sejam de coisas que andam, sejam de coisas que nadam. Não se curvem a elas, nem as sirvam, pois sou o eterno Deus de vocês e sou um Deus ciumento.
2: Então, é bom que você leu, mas eu queria que você lesse também os versículos 1 e 2. Consegue ler?
1: Sim, estas palavras são todas do eterno. Eu sou o eterno,
2: uhum,
1: o Deus de vocês, que os tirou da terra do Egito, da vida de escravidão.
2: Isso.
1: Não tenham outros deuses além de mim.
4: Exatamente.
2: O que que é idolatria? Deus salva o ser humano. Deus dá ao ser humano uma oportunidade, ele sustenta e ele se revela ao ser humano.
4: Sim, sim.
2: Então, ele criou o ser humano para ter relacionamento com ele. Como que o ser humano se relaciona com Deus? Em adoração.
4: Uhum.
2: Porque ele é muito maior que nós.
4: Opa.
2: Então, nós nos submetemos, nós falamos bem de Deus, nós o obedecemos, nós seguimos os passos dele, nós vivemos uma vida que deve ser, e queremos viver uma vida de acordo, e procuramos nos aperfeiçoar, tomamos cuidado, fazemos coisas em função de Deus, para Deus.
4: Obediência a Deus.
2: Isso é adoração.
4: Beleza.
2: Então, a adoração é viver para Deus. Claro que há atos de adoração, como a gente canta em adoração a Deus, mas a gente também ora, a
4: uhum,
2: gente produz arte a Deus, nós adoramos a Deus, nós servimos a Deus, porque ele é o único digno e que pode ser adorado.
4: Exatamente. Boa.
2: Então, se você desloca o foco da sua vida,
4: uhum, uhum,
2: de Deus, se você trata alguma coisa como maior do que Deus,
4: exatamente,
2: isso independe do dia que você faz isso. Isso independe do lugar em que você faz isso. Isso independe da hora em que você faz isso. Tem gente muito religiosa, professor Itamir, que é idólatra.
4: Interessante.
2: Cristão religioso que é idólatra.
4: Como é que faz isso?
2: Porque ele, na verdade, ele não está vivendo em função de Deus. Ele está vivendo em função da religião dele.
4: Da religião, exatamente.
2: Ele está vivendo, por exemplo, a pessoa... A gente tem que tomar muito cuidado com alguns exemplos e algumas coisas que a gente fala. Mas a pessoa, ela é muito apegada a um objeto e ela entende que aquele objeto não pode sair dali. Mas, às vezes, você precisa tirar aquele objeto para facilitar a evangelização.
4: Uhum.
2: Não, esse objeto não pode sair daqui. Não, peraí, eu quero evangelizar as pessoas. Por que que eu não posso tirar esse objeto? Não, porque ele foi isso aqui está desde que esse lugar foi construído.
4: Tradição, a minha tradição, não posso, exatamente, não posso mexer nisso daí.
2: Então, a quem você está adorando? Ao Deus que quer salvar as pessoas ou aquele objeto?
4: André, me lembro muito bem daquela passagem, você se lembra, Renato, também, daquela passagem que o povo de Israel entendia que a bênção era a arca.
2: Pronto.
4: E não é a arca.
2: Isso está em Jeremias?
4: É.
2: Isso está em Jeremias.
4: A bênção é Deus. Então, quando eu adoro a Deus, eu estou tirando qualquer outra coisa do primeiro lugar. Primeiro lugar é Deus. Primeiro lugar é Deus.
2: Nem só Jeremias, então... desculpa, eu lembrei. Isso daí aconteceu com os filhos de Samuel, não foi?
4: Sim.
2: Porque eles levaram a arca para vencer os filisteus.
4: Exatamente.
2: Só que eles não estavam vivendo em obediência a Deus.
4: Então não adianta nada.
2: E aí o que aconteceu? Deus fez eles serem derrotados com a arca. Só que a arca é levada para os filisteus, eles colocam eles no templo.
4: Exatamente.
2: E aí, quando eles acordam, os ídolos estão curvados para a arca.
4: Muito interessante.
1: É didático demais, né?
2: E aí eles tiram a arca de lá.
4: Exatamente.
2: Levam para um lugar, uma família vai, leva a arca para sua casa para guardar e proteger, e a casa começa a ser abençoada. Quer dizer, uma coisa muito
4: maluca. Não, é muito interessante, é muito louco.
2: Né? Então, assim, mas o que que era a arca em seu poder? Não.
4: Não. É o nosso Deus.
2: É o nosso Deus.
4: Nosso Deus é
2: que estava sendo didático com as pessoas ali. Ele estava falando assim.
4: Ensinando, né?
2: Exato. E tudo isso ele estava ensinando. A gente tem que falar qual que é o trecho, porque é uma história muito interessante que está lá no primeiro livro de Samuel e está em 1 Samuel, nos capítulos. Desculpa, não foi com os filhos de Samuel, foi com os filhos de Eli.
4: De Eli.
2: Então,
4: que é Samuel que.
2: 1 Samuel, capítulos 4, 5 e 6. Então, tem. Inclusive, os filisteus ficam assustados quando
4: Exatamente.
2: Eles levam a arca da aliança lá. E aí eles ficam assim, né? Então, quem nos livrará das mãos desses deuses poderosos? São os deuses que feriram os egípcios. E aí falam: sejam fortes, filisteus, sejam homens, ou vocês se tornarão escravos dos hebreus, assim como eles foram escravos de vocês. Sejam homens,
4: né?
2: E lutem. Então os filisteus lutaram e Israel foi derrotado. E a arca de Deus foi tomada, e os dois filhos de Eli, Hofni e Finés, morreram.
4: Exatamente.
2: Então isso está em 1 Samuel 4, até o versículo 11, e aí tem essa história toda. Então, assim, até mesmo o povo de Deus pode idolatrar coisa errada.
4: Impressionante.
2: Falando que está adorando a Deus, professor Itamir.
4: Então, nós colocamos alguma coisa, pequena coisa. Ou então, pensando agora no nosso exemplo mais humano aqui, mais nosso, eu quero ver a formatura do meu filho. Eu quero ter um bom salário, eu quero crescer na minha profissão. Quando eu coloco esses alvos na frente de Deus, eu estou idolatrando isso daí.
2: Isso
4: aí...
2: significa que a formatura do filho é algo ruim?
4: Não,
2: não é.
4: Não
2: é, é boa, é maravilhoso.
4: Sim.
2: Mas assim, você colocou a formatura do seu filho debaixo, submeteu aquilo, aquele plano, aquilo lá, debaixo de Deus? Ou você está disposto, inclusive,
4: exatamente,
2: a desobedecer
4: exatamente,
2: a Deus para ter a formatura? Não.
4: O que é isso?
2: Então,
1: e é por isso
2: qual que é a sua
1: disposição? Jesus vai responder, né? Aquele que não aborrecer pai, mãe, por minha causa, não é digno de vir para o reino.
4: Exatamente.
1: E não é porque Deus quer causar discórdia na família. Muito pelo contrário, ele quer união, quer harmonia. Mas se a gente coloca até essas coisas boas, dádivas que ele nos dá, se torna uma maldição em vez de dádiva, né? Ao invés de ser coisa boa, se torna pedra de tropeço para atrapalhar o nosso caminho, né?
2: Exatamente. Vamos dar uma olhada, professor, também em Colossenses 3:5, que também é um texto que fala a respeito de idolatria, e ele fala num contexto assim,
4: muito
2: interessante, porque a gente pensa que idolatria é apenas você se curvar a outra imagem que não Deus. É realmente, né? Você se submeter a outra divindade que é falsa e não se submeter a Deus, é idolatria.
4: Fala.
2: Mas pode falar.
4: Colossenses 3:5. Então diz assim, claramente: assim, façam morrer tudo que pertence à natureza terrena de vocês. Aí ele dá uma série de situações: imoralidade sexual, impureza, paixão, desejos maus e a ganância, que é a idolatria.
2: Pronto.
4: Quanto eu tenho cada vez mais ganância, ou por dinheiro, por qualquer outra coisa, eu estou colocando tudo isso em primeiro lugar.
2: Isso.
4: Portanto, isso é idolatria.
2: Isso.
4: Impressionante.
2: Vamos voltar para o futebol?
4: Vamos.
2: Vamos voltar para o futebol? O quanto eu estou me gastando e desgastando em função do futebol.
4: Uhum, uhum.
2: Isso pode incluir um time, pode incluir a seleção brasileira. Existe gente que idolatra time de futebol? Existe.
4: Existe.
2: Existe gente que idolatra o futebol? Existe. Porque a partir do momento em que você não abre mão de nada,
4: exatamente,
2: por causa do futebol, ele se tornou seu Deus.
4: Não, inclusive, André, você tocou num ponto muito delicado. Nós temos o preço do futebol, do ingresso do futebol, é um preço alto.
2: Muito alto.
4: E aí o que nós temos? Aqueles torcedores fanáticos que todo jogo ele vai lá, viaja até para as cidades mais próximas para pagar. E o que está acontecendo com a família?
2: Isso.
4: Ele está deixando a família muitas vezes sofrer necessidades, está não dando o carinho e o tempo que ele poderia dar para os seus filhos por causa do futebol.
2: Isso. Agora, isso significa que ir ao jogo de futebol por si só é pecado? Não.
4: Não.
2: Você
4: não,
2: pode
4: não.
2: ir ao jogo de futebol, você pode ter um time para o qual você torce, você pode ter. Agora, tudo isso tem que estar submetido a Deus.
4: Eu,
2: e aí eu vou dar um exemplo que aconteceu recente, a gente tá ao vivo, mas esse programa vai ao ar depois do final da Copa do Mundo.
4: Certo.
2: Mas a gente já sabe que o Brasil perdeu. E aí, houve aquela discussão, as igrejas vão fazer o culto?
4: É, exatamente, isso daí.
2: Ou vai fazer,
4: meu Pai do céu.
2: Ou vai ter, vai ter o culto ou vai assistir o jogo? Eu vou dizer o que a gente fez lá na igreja. Nós assistimos o jogo na igreja e depois nós tivemos o culto. E aí, o que que a gente fez? A gente vai lá, leva as coisas, tal. Brasil perdeu. E o que que a gente vai fazer? A gente vai cantar e adorar a Deus.
4: Lógico, lógico.
2: Porque ele é o único digno
4: exatamente,
2: de ser adorado.
4: Isso não vai...
2: Agora, existem igrejas que tomaram a decisão de não ter culto. Não tem problema. Desde que ela entenda que não, é um momento para estar com as famílias.
4: Sim,
2: tal.
4: Sim.
2: Existem igrejas que tomaram a decisão de ter o culto no horário do jogo.
4: É.
2: Também não tem problema. O importante é o que é maior na sua
4: exatamente,
2: vida.
4: Exatamente. Exatamente.
2: Deus é maior.
4: Exatamente.
2: Eu posso usar esse. E teve igrejas que fizeram. A minha igreja, de certa forma, fez isso. O evento do jogo de futebol como uma ponte para sim, levar pessoas a Jesus.
4: Tranquilo.
2: Porque logo em seguida a gente teve o culto.
4: Santo.
2: E logo em seguida a gente adorou a Deus, a gente falou de Jesus,
4: então,
2: a gente levou a mensagem.
4: Uma bênção. Então, idolatria é pecado, jogo é pecado, futebol é pecado. Depende de que lugar que você vai colocar o futebol. Se você colocar em primeiro lugar antes de Deus, aí é idolatria. Coloque sempre Deus, é o único Deus. Aquela passagem que foi lida lá em Êxodo e também Deuteronômio, é o único Deus, é o nosso Deus, o nosso Pai.
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0: dia para você, uma excelente segunda-feira. Muito bom saber que a RTM está chegando aí na sua casa, no seu trabalho. Vamos aproveitar e vamos com o programa Um Tempo com Deus.
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2: Estar com você, que já está na Rádio Transmundial. É uma grande alegria poder iniciar mais uma edição de Um Tempo com Deus.
3: E o que a gente vai conversar hoje?
2: Vou te fazer uma pergunta, né? Eu gosto muito de fazer perguntas, né? Sobre decisões, Rê. Você lida bem com elas? E você, ouvinte, você lida bem com as suas decisões?
3: Vai pensando e ouvindo a canção.

decisões. A gente vai falando aqui no ar. Decisões, o que fazer, para onde ir? As decisões, elas podem produzir um impacto maior ou menor em nossas vidas. Podemos viver um prejuízo por uma escolha mal feita. E aqui não é só um prejuízo financeiro, não, né? Eu estava voltando de uma viagem e eu teimei com o aplicativo em manter um caminho. Na verdade, tinha um acidente, eu fiquei quase uma hora parado. Então você pode ter impactos, né? Uma escolha mal feita, um arrependimento por compra de impulso. Não sei se você já passou por isso, se você já comprou uma coisa que todos os dias que você olha na sua casa, você se pergunta aonde eu estava com a cabeça o dia que eu comprei. Mas isso é um impacto pequeno. Mas se as escolhas forem ruins, o impacto poderá ser maior ainda. Mas algumas escolhas, elas poderão ter um impacto na sua eternidade. Pode ser que as suas escolhas acabem em investir menos tempo na sua vida, menos tempo na sua vida espiritual, menos tempo no seu relacionamento em família. Isso é um perigo. Eu conversava, né, com uma pessoa no projeto Uma Semana para Jesus. Depois, se você quiser conhecer isso, né, você pode entrar nas nossas redes sociais e pesquisar lá Uma Semana para Jesus. Nós estamos na cidade de Francisco Morato, com 310 missionários servindo aquela cidade. Mas eu estava contando como eu faço quando eu volto de viagem para essa pessoa. E aí, não se assustem comigo, eu volto de viagem, eu desfaço a mala. Se eu tiver condições, eu já ponho a roupa para lavar. Então, esse sou eu voltando de viagem, né? A minha esposa, por amor a mim, foi se adaptando e hoje faz isso, né? Porque no começo ela queria deixar a mala lá, tal. E aí essa pessoa, ela também estava dizendo assim, né? Bispo, eu sou muito parecida com a Marta. Eu chego em casa, eu já quero estar, porque ficou, na verdade, ela e a filha estavam comigo na semana para Jesus, e o marido e o filho estavam em casa. Ela falou assim: dependendo de como chegar a casa, eu já vou lavar a louça, eu já vou arrumar a pia. E aí ela foi dizendo assim, mas ela falou sobre usar Marta como uma referência de decisão. E antes de mais nada, eu quero dizer a você que todos nós precisamos do equilíbrio dentro de nós, de Marta e de Maria. Qual é a sua escolha? Vamos falar um pouquinho disso daqui a pouquinho. Vamos ouvir uma canção.

quero convidar você à leitura, né, do Evangelho de Lucas, capítulo 10. Você deve conhecer esse texto. Diz assim: indo eles a caminho, entrou Jesus num povoado e certa mulher, chamada Marta, hospedou na sua casa. Tinha ela uma irmã, chamada Maria, que quedava-se assentada aos pés do Senhor Jesus para ouvir os seus ensinamentos. Marta agitava-se de um lado para o outro, ocupada em muito serviço. Então se aproximou Jesus de

hospedar Jesus e com ele os seus discípulos. Ela também entendeu, e isso era parte da cultura judaica, que hospedagem era uma coisa de santidade, de perfeição, que tinha que oferecer o melhor para Jesus. Porém, Maria teve uma sensibilidade diferente e ela decidiu aproveitar aquela oportunidade para ouvir Jesus. Até porque nem sempre a mulher podia ouvir o rabino na cultura judaica. Nem sempre a mulher poderia estar na presença de um rabino para ser instruída. Então aquela casa era uma casa familiar, porque Lázaro era amigo de Jesus. E se tornaram, ele e suas irmãs, parte do ministério de Jesus. Mais para frente, você vai ver aí a questão da ressurreição de Lázaro. As decisões eram necessárias e cada uma delas precisava fazer escolhas. Como você lida com as suas escolhas? Como é que você lida com cada uma delas? Jesus passa a orientar as irmãs sobre a importância das prioridades. Eleger uma prioridade é uma decisão nas nossas vidas. Quero dizer uma coisa para você, aprendi na minha caminhada de vida como pastor e agora como bispo, quem tem muitas prioridades pode não ter nenhuma prioridade. Podemos começar a procrastinar, deixar para depois e até não fazer nada. E você? Qual é o nível de prioridade que hoje você tem para ouvir Jesus? Quanto tempo você separa para estar aos pés do Senhor Jesus? Eu vou insistir mais uma vez no testemunho, né? O projeto Uma Semana para Jesus é um exemplo de serviço, de decisões. Eu quero testemunhar aqui a importância desse projeto para a cidade de Francisco Morato, que foi abençoada durante uma semana. Ele é feito de muitas Martas e Marias. E aqui eu estou colocando, eu me incluo entre essas Martas e Marias. Da contemplação, ou seja, da adoração, do evangelismo, da oração, do louvor, mas também do serviço social. Ou seja, é da intercessão ao serviço social. É lindo ver mais de 300 missionários, de crianças a idosos 80 a mais. Então eu quero hoje convidar a você a tomar uma decisão. Em primeiro lugar, a Jesus Cristo como seu Senhor e Salvador. E é mais do que uma questão de religião e de denominação. É uma decisão de ter Jesus como seu Senhor e Salvador. Segundo, que você possa separar tempo para ouvir a voz de Jesus, ler a sua palavra, receber a revelação de Deus na sua vida. Eu acho que eu não preciso te lembrar que todos nós, todos os dias, vamos ter problemas e vamos ter desafios. Todos nós, todos os dias, vamos passar por dificuldades e vamos ter provações. Você não pode, talvez a Renata já está aqui um pouco mais de tempo, mas São Paulo já está parado, né? Uma linha nossa de trem não está atendendo e isso para o trânsito de São Paulo, né? Eu tenho que sair daqui e ir para a Zona Norte, né? Vou visitar uma bebê que nasceu, filha de uma pastora, né? Então, são decisões. Eu vou ter que escolher o caminho para ir daqui para casa, para ir de casa na Zona Norte. São escolhas todos os dias, né? Ontem eu voltava para São Paulo, gente, o trânsito parado. E aí a gente diz assim: a gente escolhe não murmurar, até porque não vai mudar o trânsito. A gente ora até para ser como Moisés, para abrir o mar. Então eu quero dizer para você hoje que todos os dias nós vamos passar, mas há uma grande diferença, é de como nós vamos enfrentar esses desafios. Não é possível enfrentar tudo isso se nós não investirmos um tempo na presença de Deus. Qual será a sua decisão? Qual é a sua escolha hoje? A minha oração é como nós ouvimos na primeira canção: eu escolho Deus, eu escolho Jesus.

0: Jesus todos os dias. Ao mesmo tempo, se há necessidade da oração, da contemplação, reserve um tempo para serviço. Ore para que como Deus pode usar a sua vida. Existem hoje pessoas que precisam de você. Uma ligação, quem sabe uma mensagem, uma palavra, né? Ouvir alguém ou atender alguém que esteja necessitado, carente. Eu estava ouvindo o testemunho de um homem, ele tem 77 anos, ele serve como um dos nossos missionários no evangelismo. E ele me abraçou e começou a chorar, dizendo: bispo, nós entramos numa casa que eles não tinham nada para comer. Eu não consigo imaginar isso, bispo. Eu comecei a chorar com aquela família. E aí então nós levamos, né, para aquela casa o mantimento, o alimento. Talvez você saiba de alguém hoje que precisa. E vou dizer uma coisa para você: oração, bispo Adriel sempre disse isso, oração está sempre em ordem. Mas nós precisamos também da ação. A oração é talvez a junção das palavras, né? Orar mais ação. Talvez alguém precise de você, algum necessitado. Podemos ajudar? Quais serão as suas decisões hoje? A decisão de abençoar e não murmurar, a decisão de não falar e de ficar em silêncio, ou a decisão de falar e abençoar a vida de alguém, a decisão de separar um tempo para ouvir a voz de Jesus sobre a sua vida. Minha oração é que hoje você possa ter este tempo na presença do Senhor. Que hoje você possa fazer as melhores escolhas. Entre elas, a escolha de como você vai servir ao Senhor. Marta e Maria, no contexto bíblico, fizeram escolhas. Mas nós precisamos achar esse equilíbrio na nossa vida. O reino de Deus precisa tanto da Marta como da Maria. O reino de Deus precisa de homens e mulheres que escolham Deus todos os dias e ser usados por Deus todos os dias. Eu quero orar por você. Quero orar hoje pela Sol. Ela diz assim: ela disse aqui ao vivo para nós, né? Eu estou num processo de depressão. Eu quero orar pela saúde emocional dela. E talvez você esteja perto dela e você pode ser uma bênção na vida dela. Que nesse momento a gente possa orar, né? Interceder pela aquela família que está em luto. E o pastor Marcos, ele pode ser uma bênção nesta família que está enlutada. E assim cada um de nós, nesse dia, a gente pode fazer essa pergunta: Deus, aonde o Senhor quer me usar? E tomar esta decisão de andar na presença de Deus. Pai, em nome de Jesus, muito obrigado a Deus pela tua presença nas nossas vidas. Eu quero orar mais uma vez pela vida do pastor Marcos Garcia, pela sua esposa. Eu quero orar pela família do pastor Tiago neste tempo de luto. Sabemos que o Senhor traz consolo, Deus. Quero orar pelo Theo, representando aqui aqueles que precisam de uma bênção na saúde física, ó Deus, numa dermatite. Nós oramos para que o Senhor traga cura. A Sol, que representa aqui quem precisa da bênção na saúde emocional, que o Senhor visite com a tua mão de bênção, de cura hoje, a Sol, e que ela possa sair, ó Deus, que ela encontre esse caminho para sair da sua depressão. Também pela Célia, nós oramos pela saúde dela, e assim pelas pessoas que estão conosco, que hoje possam tomar as melhores decisões, e Jesus é sempre a melhor decisão. Nós oramos em nome de Jesus. Amém, Senhor. Amém, ó Pai.
1: Amém. Amém. E até o nosso próximo programa.
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8: Estamos aqui na sua RTM Brasil com o melhor da música, com a bonita voz de Midian Lima.

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1: Olá, meu amigo e minha amiga. Tudo bem com você? Estamos com mais um programa apresentando princípios poderosos da palavra de Deus para transformar sua vida financeira. O que você acha da obediência? Você acha que ela tem a ver com a sua condição financeira? Pois bem, eu estava caminhando aqui pelo Deuteronômio e aí eu encontrei várias orientações de Deus para que a gente seja obediente a Ele. E olha, eu não sei como é que é para você, mas sabe, essa coisa de obedecer nem sempre é fácil. Muitas vezes a gente se pega assim, pensa que está obedecendo, mas quando vai ver, que nada. A gente falha aqui, a gente falha ali, mas graças a Deus Ele está pronto a nos perdoar. Mas deixa eu falar para você o que eu li aqui no Deuteronômio. Eu li assim: se vocês obedecerem fielmente ao Senhor, ao seu Deus, e seguirem cuidadosamente todos os seus mandamentos que hoje lhes dou, o Senhor, o seu Deus, os colocará muito acima de todas as nações da terra. Todas essas bênçãos virão sobre vocês e os acompanharão, se vocês obedecerem ao Senhor, ao seu Deus. Vocês serão abençoados na cidade e serão abençoados no campo. Os filhos do seu ventre serão abençoados, como também as colheitas da sua terra e os bezerros e os cordeiros dos seus rebanhos. A sua cesta e a sua amassadeira serão abençoadas. Vocês serão abençoados em tudo que fizerem. Está lá em Deuteronômio 28, de 1 a 6. Obedecer, olha, é tudo de bom, você não acha? É claro que sim, pois se Deus está pedindo a nossa obediência é porque isso realmente é muito, muito bom. Mas sabe o que eu percebo? Que muitas pessoas só obedecem para poderem ser abençoados ou para não serem punidos. Será que você é assim? Eu espero que não. Eu espero que você obedeça pelo simples prazer de ser obediente, pelo prazer de saber que está fazendo aquilo que agrada a Deus. Isso não é maravilhoso? Com certeza é. E na verdade a lista de bênçãos pela obediência não acaba aqui. Não, não. Continue lendo esse capítulo do livro de Deuteronômio e você vai ver muitas outras bênçãos que Deus está prometendo ao seu povo.
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1: Lá no Novo Testamento, o Senhor nos prometeu bênçãos muito maiores do que as bênçãos materiais apenas. Ouça o que o apóstolo Paulo nos disse em sua carta, que ele escreveu aos crentes lá da cidade de Éfeso. Ele disse assim: bendito seja o Deus e Pai de nosso Senhor Jesus Cristo, que nos abençoou com todas as bênçãos espirituais nas regiões celestiais em Cristo, lá em Efésios 1:3. Então nós temos o que necessitamos, nada nos falta. A gente acha que falta, mas na verdade não. Você acha que falta a bênção de Deus sobre a sua vida? Pois Ele já nos deu tudo o que necessitamos. Por que ficar ansioso pelo que não necessitamos? Queremos sempre mais, mais bênçãos, mais bens materiais, mais um carro, mais uma casa, mas Deus nos tem abençoado com toda sorte de bênçãos, e não apenas bênçãos materiais. Talvez você não esteja notando, porque está se concentrando naquilo que você gostaria de ter e ainda não tem. Mas hoje o Senhor está dizendo para você que você já tem tudo o que você precisa.
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1: Então vamos lá. Que lições você poderia aplicar desse texto para sua vida financeira? Entenda agora mesmo que Deus o tem abençoado com todas as bênçãos necessárias para sua vida financeira. Tente listar agora mesmo cada uma dessas bênçãos e você vai se surpreender com o quanto Deus já fez. E olha, obrigado por estar comigo mais uma vez no programa Finanças em Ação. Princípios poderosos da palavra de Deus para transformar sua vida financeira. Um grande abraço do seu amigo Paulo de Tarso. E nos falamos no próximo programa.
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2: Imagine um motociclista. A moto responde ao menor toque. O barulho do motor chama a atenção. A habilidade do motociclista impressiona. Seja uma moto simples ou de alta cilindrada, a pergunta continua a mesma. Quem conduz a moto é o coração. O Espírito de Cristo ensina que os conflitos nascem das paixões que guerreiam dentro de nós. No trânsito, isso também acontece. Três paixões costumam aparecer: o desejo de ser admirado, a busca por emoção e a vontade de sentir-se superior aos outros. A motocicleta não cria esses desejos, apenas os revela. Quem quer admiração pode acelerar para chamar atenção. Quem busca emoção pode transformar a rua em pista de corrida. Quem deseja mostrar superioridade pode disputar espaço, ignorar os riscos e esquecer que leva consigo um garupa ou divide a via com motoristas e pedestres. Quem conduz a moto é o coração de quem está no guidão. O problema não está na potência da máquina, mas na intenção de quem conduz o veículo. Antes de ligar o motor, faça uma pergunta sincera. Senhor Jesus, o que está movendo o meu coração hoje? Deus não condena a habilidade de pilotar, nem a alegria de possuir uma boa moto. Ele condena o orgulho, a vaidade e o prazer que colocam vidas em perigo. A verdadeira força não está em acelerar mais, está em saber a hora de reduzir, esperar e proteger. Se você pilota uma motocicleta, lembre-se de que recebeu um privilégio e também uma responsabilidade. Se dirige um carro ou caminha pela rua, ore pelos motociclistas. Todos precisamos de um coração governado por Cristo. Quem conduz a moto é o coração. Quando Cristo governa o coração, a estrada se torna um lugar de cuidado e não de vaidade. Conheça Cristo Jesus para ter um coração assim. Ao ler as notas de rodapé do texto dessa mensagem, você aprofunda o seu entendimento a respeito do tema. Acesse, ouça novamente e leia ou imprima esta mensagem pelo site ruajanos.com.br. Eu vou soletrar: ruajanus.com.br. Até já.
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para você. Voltamos, hein? Voltamos aqui com um amigo na madrugada nesta última segunda-feira do mês de julho. Eu fico contente de saber que você sintoniza a programação, vem com a gente pelo rádio, pelo computador, pelo celular. E o pastor e professor Itamir Neves também vem com a gente e vai trazer de forma detalhada um pouco da palavra de Deus. Hoje, em especial, o capítulo 6 de Apocalipse. E você que está nos acompanhando, ouça com bastante atenção, porque é um estudo detalhado da palavra de Deus com um programa Através da Bíblia, que você acompanha agora.

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1: Querido amigo, hoje temos como alvo estudarmos todo o capítulo 6 de Apocalipse. Vamos estudar Apocalipse 6, 1 a 17, um capítulo que nos mostra a abertura dos selos por parte do Senhor Jesus, o Cristo de Deus. Recomendo a você estar com a sua Bíblia aberta, porque, como o texto é longo, eu vou apenas explicá-lo e você vai poder acompanhá-lo na sua Bíblia conforme a sua versão. Esse Senhor exaltado e glorificado no capítulo 5, como nós vimos no programa passado, ele foi visto e foi contemplado por João no primeiro capítulo, e aquela visão fez com que o apóstolo caísse desmaiado diante de tanta glória. Nos capítulos 2 e 3, vimos através do relato de João que Jesus estava no meio dos candeeiros, isto é, estava andando no meio da igreja. E ele tinha nas suas mãos 7 estrelas, isto é, os líderes, os pastores, os líderes espirituais daquelas igrejas, indicando o quê? O seu domínio, o seu controle sobre toda a igreja. No capítulo 4, a cena mudou e João teve a visão do trono de Deus. O Deus Criador recebeu todo o louvor e adoração que só a ele pertence. No capítulo 5, conforme vimos no programa passado, a cena voltou-se para Jesus. E é ele quem recebeu a adoração e o louvor por seu grande e precioso amor, pelo seu ato redentivo, por sua obra de redenção, quando nos comprou pelo seu precioso sangue. Jesus foi achado digno de abrir os selos que lacravam o livro de Deus, em que estão escritos os planos e os propósitos de Deus para com toda a humanidade nos dias finais dessa dimensão. Porque Jesus foi achado digno para tirar os lacres do livro, temos a revelação do conteúdo de cada um dos selos. Cada um dos selos abertos nos mostra os juízos de Deus que serão derramados sobre a terra com a finalidade de punir os pecados cometidos e que não foram confessados e não foram perdoados. Algumas pessoas se enganam a respeito de Deus, pois não aceitam como juiz, só veem Deus cheio de amor, cheio de misericórdia. De fato, Deus é um Deus de amor e misericórdia. Mas, ao recusarem ver Deus como juiz, essas pessoas estão erradas. Deus é também juiz, pois o seu caráter é santo, e quando a sua santidade é desobedecida, quando ela não é respeitada, a sua justiça é colocada em ação. E assim, ele se torna juiz, castigando todo o mal feito contra o seu caráter santo. Quando os planos benéficos para nós são desprezados e negligenciados, Deus age com justa justiça contra todos os que desprezam a sua salvação e a sua santidade. Diante dos louvores da adoração presenciada por João e descritas nos capítulos 4 e 5, então, podemos perceber como a santidade e os planos salvíficos devem ser respeitados e reverenciados. A abertura dos selos, então, do livro dos planos de Deus, demonstra que Deus tem tudo sob controle, e pelo fato de Jesus ser digno de abrir esse precioso e surpreendente livro, nós vamos estudar esses versículos dando a eles o seguinte título: Os Selos do Juízo Divino. Eu repito, com base em Apocalipse capítulo 6, 1 a 17, o título para a nossa meditação é Os Selos do Juízo Divino. Esse capítulo 6, então, é o primeiro capítulo onde estão descritos os juízos de Deus. De certa maneira, esses juízos são descritos com alguns parênteses até o capítulo 19. São os juízos divinos derramados sobre a terra. Na verdade, é a ira divina derramada contra os seus opositores, contra todos os que não andaram nos seus caminhos. Assim como João, nós que já estudamos, sabemos que a vitória é de Deus e de Jesus Cristo, conforme as visões que o apóstolo recebeu e descreveu para nós nos capítulos iniciais 1, 2, 3, 4 e 5. Mas, do capítulo 6, que estamos iniciando agora, até o 19, vamos descortinar o juízo de Deus. Agora, eu gostaria que você fizesse um exercício. Imagine-se sentado na plateia de um teatro. Quando se disser a cortina, o cordeiro abre os primeiros quatro selos e quatro cavalos galopam através do palco. Cada um deles é de uma cor diferente e tem uma missão diferente. O quinto selo revela as almas dos mártires embaixo do altar, clamando por vingança contra aqueles que derramaram o seu sangue injustamente. Quando o sexto selo foi aberto, houve um terremoto e catástrofes horríveis. Os homens estavam tomados de pânico. Esses tremendos juízos divinos, essas catástrofes que serão descritos nos capítulos 6 a 19, servem para mostrar como será conquistada a vitória final quando Deus e o seu plano forem completamente cumpridos, forem completamente concretizados. Então, tendo esse quadro em mente, devemos perceber as possíveis aplicações que podemos fazer relativas à certeza do juízo divino que acontecerá. É certo que o juízo divino acontecerá. Estudando e refletindo sobre esse texto, o princípio que podemos extrair dele e que serve como desafio para todos nós pode ser visto nessa frase: o juízo divino será derramado sobre a terra com o propósito de punir todo o pecado não confessado e perdoado. Eu repito, com base então no capítulo 6, versículos 1 a 17, temos esse desafio, esse princípio para nos orientar no estudo que fazemos desse capítulo. O juízo divino será derramado sobre a terra com o propósito de punir todo o pecado não confessado e perdoado. Nesse texto encontramos três verdades quanto ao juízo divino derramado sobre toda a terra. A primeira verdade sobre o juízo divino que será derramado sobre a terra é vista na abertura dos quatro selos iniciais, versículos 1 a 8. Eu só vou iniciar a leitura do versículo 1 e você, por gentileza, acompanhe o restante do texto aí na sua Bíblia. Vi quando o cordeiro abriu um dos sete selos e ouvi um dos quatro seres viventes dizendo, como se fosse voz de trovão: vem, vem. Querido amigo, três destaques devemos fazer em todo esse relato do versículo 1, versículo 8. Primeiramente, a identificação dos quatro selos iniciais. Todos eles descrevem acontecimentos aterradores que sobrevirão à terra, demonstrando o início das dores. A descrição, então, dos quatro selos é a seguinte: cavalo branco significa conquista territorial. Discute-se muito sobre quem seria esse cavaleiro e o seu significado. Num apanhado bem apropriado, um querido autor nosso, Pastor Lopes, alista quatro posições e pelo menos nove estudiosos que se dividem entre essas posições. Mas, seguindo um comentário bíblico, nós temos adotado o seguinte parecer. Na verdade, perguntamos o que Cristo estaria fazendo aqui na companhia tão sinistra do segundo, do terceiro e do quarto cavaleiros. Porque uma das ideias é que esse cavalo branco seria o Senhor Jesus Cristo conquistando territorialmente o mundo. Mas a pergunta é: o que será que o Senhor Jesus estaria fazendo na companhia desse segundo, terceiro e quarto cavaleiros e desses cavalos que nós vamos descrever? E ainda, se nós olharmos para Marcos, capítulo 13, 3 a 10, e passagens paralelas, encontramos a advertência de que, no curso desse século, constataremos não somente a expansão do mal, mas também a expansão do evangelho. E quando nós olhamos para o capítulo 6, 1 a 8, que é o texto que nós estamos vendo, indica que toda autoridade dada ao primeiro cavaleiro é do mesmo tipo da autoridade que foi dada aos outros três cavaleiros. Então, novamente, parece que ele representa alguma coisa má e não o evangelho conquistador do Senhor Jesus Cristo. Assim, nós nos posicionamos, entendemos que então o primeiro cavalo e o seu cavaleiro significa o avanço territorial, mas é a conquista e a expansão do mal. O segundo cavalo, o cavalo vermelho, significa a guerra civil, a guerra e as suas terríveis consequências. Uma grande espada foi dada a esse cavaleiro e, como esperaríamos de uma figura que representa a guerra, esse cavaleiro recebe essa grande espada e espadas foram usadas para matar os fiéis servos de Deus. Foram dadas por Deus aos governantes para castigar os malfeitores, mas no final de contas, a espada dos gumes, a palavra de Deus, julgará a todos os homens e trará o castigo dos inimigos do Senhor. A espada, nesse caso aqui, do cavalo vermelho, reforça o símbolo do castigo divino. A guerra, mesmo quando motivada pelas paixões humanas, é um dos aspectos do juízo de Deus, que usa os próprios erros e pecados humanos para fazer com que o homem perceba a sua poderosa mão. O terceiro cavalo, o cavalo preto, significa a fome. Veja os versículos 5 e 6 aí na sua Bíblia. A própria cor desse cavalo denota miséria e tristeza. Geralmente, após a guerra, vem a peste, a devastação, a desolação. Após a guerra, vem a viuvez, vem a orfandade, vem a fome. E essa balança que esse cavaleiro traz simboliza então a escassez, porque após a guerra, a falta de alimento obriga todos a pesarem e a racionarem a alimentação. A falta de pão é terrível, mas a falta de pão espiritual é mais terrível ainda. Finalmente, o quarto cavaleiro, ele estava montado sobre um cavalo amarelo, que significa as calamidades, simbolizando a morte e o inferno, conforme o versículo 8. Ele teve o poder de matar uma quarta parte da terra pela fome, pela mortandade ou doenças e pelas feras, isso é, os animais selvagens. Uma pergunta que se faz é: em que ocasião acontecerão esses eventos? Com base nos evangelhos sinóticos, a ocasião desses acontecimentos é descrita como o princípio das dores. Cada um dos seres viventes, com suas características, tiveram uma tarefa específica. Cada um deles teve oportunidade de chamar e convocar João para conhecer o conteúdo dos selos. O primeiro ser vivente, semelhante a um leão, mostrou o avanço e a conquista do mal. O segundo ser vivente, semelhante a um novilho ou a um boi, mostrou a angustiosa situação e a paciência forçada no tempo da guerra. O terceiro ser vivente, semelhante a um homem, mostrou a preocupação com a alimentação básica. E o quarto ser vivente, semelhante a uma águia, mostrou o julgamento divino descendo do alto sobre os iníquos, condenando-os à morte e ao inferno. Todos esses eventos acontecerão nesse período de juízo, no dia da manifestação da ira do Senhor. A segunda verdade sobre o juízo divino que será derramado sobre toda a terra é vista na abertura do quinto selo. Eu leio para você o versículo 9 e você acompanha depois aí o versículo 10 e o 11. Quando ele abriu o quinto selo, eu vi debaixo do altar as almas daqueles que tinham sido mortos por causa da palavra de Deus e por causa do testemunho que sustentavam. Querido amigo, três destaques: mártires sobre o altar de Deus porque obedeceram a palavra e porque testemunharam da sua fé em Jesus Cristo; almas sobre o altar, quando eram feitos os sacrifícios do Antigo Testamento, o sangue do animal era derramado na base do altar, representando a vida ou a alma. Semelhantemente, a vida ou o sangue dos cristãos que tinham sido sacrificados pelos perseguidores estava na base do altar celestial de Deus. Esses mártires, conforme o versículo 9, estão clamando por justiça. Os mártires clamavam por vingança contra os inimigos e clamavam para que Deus fosse vitorioso sobre a perseguição que lhes abatera. O sangue injustamente derramado clamava por justiça. Esse apelo dos mártires forma o tema central do livro todo de Apocalipse. O livro de Apocalipse revela a Deus castigando os perseguidores e vingando os cristãos. Muitos estudiosos entendem que esses versos, onde se descreve a abertura do quinto selo, é um dos textos chaves para se entender o livro. Esse clamor, então, foi atendido por Deus, conforme vamos ver lá em 14, 20, 16.

versículo 11. Como fizeram Davi, Asaf e Abacuque nos Salmos 37, 17, 74, 10 e Abacuque 1, 2. E outros também tiveram essa mesma atitude. Os mártires fazem a pergunta com toda reverência. Eles apelam para Deus, o soberano Senhor. Não estão irritados com Deus, mas apenas pedem para Deus, clamam a Deus, aquele que está no trono, digno de toda adoração. Decide até quando vai continuar o sofrimento dos fiéis. Como o altar de holocaustos ou sacrifícios, o altar do sacrifício do Antigo Testamento, a cena então é dos sacrifícios feitos pelos mártires que deram suas vidas pela palavra do Senhor, pelo testemunho do Senhor. Querido amigo, o sofrimento não acabou. Outros teriam que morrer antes que Deus trouxesse a justiça. Deus tem os seus tempos pré-determinados. Mas a grande bênção é que Deus, em resposta ao clamor desses mártires, vai respondê-los com a ressurreição, conforme veremos no capítulo 20, que estudaremos posteriormente. E aí chegamos então à terceira verdade sobre o juízo divino que será derramado sobre toda a terra. E essa terceira verdade é vista na abertura do sexto selo, versículos 12 a 17. Eu leio também o início desse texto e você, por gentileza, acompanhe a leitura, acompanhe a exposição, lendo aí a sua Bíblia. Vi quando o cordeiro abriu o sexto selo e sobreveio um grande terremoto. O sol se tornou negro como saco de crina e a lua como sangue. As estrelas do céu caíram pela terra como a figueira quando abalada pelo vento. E assim o apóstolo João vai descrevendo essa situação toda que ele viu. Por quê? No versículo 17 ele diz: porque chegou o grande dia da ira deles, isso é, do Pai e do Cordeiro. E quem é que pode suster-se? Essa é uma grande e uma importante pergunta. O juízo divino, querido amigo, afeta e abala toda a criação. Os primeiros quatro selos anunciaram castigo e sofrimento, mas não destruição total. O quinto selo relatou o pedido dos mártires que queriam justiça. Mas nesse sexto selo, nós encontramos uma outra cena. Não esqueçamos que esse selo também trata-se de castigos divinos. É a ira do Cordeiro que se revela aqui. Eventos cataclísmicos. O sexto selo revela o julgamento de Deus contra os perseguidores dos cristãos. Soa como se fosse o fim do mundo, mas não pode ser ainda, porque temos 16 capítulos para estudarmos. De fato, essa linguagem foi usada frequentemente pelos profetas do Antigo Testamento de um modo tocante para simbolizar a queda de uma nação ou de uma cidade. Junto com o terremoto, a escuridão. Ela é uma figura de castigo divino. O sol enegrece, a lua se torna sangue, as estrelas caem, o céu se recolhe. Essa foi a linguagem que Jesus também usou quando anunciou a destruição de Jerusalém. Quando o cordeiro abriu esse selo, veio um terremoto e escuridão. Então temos certeza que representa um castigo divino contra os inimigos. O sexto selo fala do castigo daqueles que perseguiam os cristãos. O juízo divino, na verdade, abate todos os poderosos que se acovardam. Versículos 15 e 16. A ira do cordeiro atinge os seus inimigos, de cima para baixo. Qualquer caverna ou abertura numa rocha serviria para tentar fugir do terrível terremoto da ira do cordeiro. Mas não havia como escapar disso. Todos terão que enfrentar esse juízo divino. E o juízo divino, finalmente, no versículo 17, chegará e ninguém poderá suster-se. Como disse Paulo em Romanos 2, os injustos e os cruéis não terão chances de resistir ao poder divino naquele dia. Querido amigo, se não fosse a graça de Deus, ninguém teria como sobreviver o dia da ira de Deus. Mas Jesus já ofereceu consolo aos fiéis, aos vencedores. Antes de abrir o sétimo selo,
ele confortará novamente os

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5: E chegamos nesta última hora aqui no Amigo na Madrugada. Mandar um abração pro Francisco, que nos acompanha nas madrugadas diretamente do Rio Grande do Norte. Henrique e Graça Cabral mandaram mensagem pra gente diretamente de São Luís, Maranhão. Eu vou aproveitar para mandar um abração nos dois. Aquele abração bem apertado assim, ó. A gente aproveita e vamos com o melhor da música, lembrando que daqui a pouco tem palavra do pastor aqui no Amigo na Madrugada.

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2: Hoje é dia 27 de julho e o tema é comunhão. É maravilhoso quando marido e esposa planejam e fazem muitas coisas juntos, desfrutando da companhia um do outro. É de especial importância que os casais reservem um tempo para ler as escrituras e orar juntos. Essa comunhão tem uma promessa especial. Mateus 18, versículos 19 e 20. Senhor, por favor, ajude os casais a começarem a orar juntos. Eu sou Pedro Campos e é um prazer orar com você.
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1: Olá, ouvinte da Transmundial, meu nome é Luiz Roberto, sou pastor da Primeira Igreja Batista em Vila Maria e quero investir alguns minutinhos na leitura da Bíblia, a palavra de Deus, e que esta meditação venha fazer diferença no seu dia para a honra e glória do nome do Senhor Jesus. Amém? Leio uma história narrada pelo evangelista Marcos no seu evangelho, no capítulo 2, do verso 1 ao verso 12. Diz assim a palavra de Deus: e alguns dias depois entrou outra vez em Cafarnaum e soube-se que estava em casa. E logo se ajuntaram tantos que nem ainda nos lugares junto à porta eles cabiam, e anunciava-lhes a palavra. E vieram ter com ele, conduzindo um paralítico trazido por quatro amigos. E não podendo aproximar-se dele por causa da multidão, descobriram o telhado onde estava e, fazendo um buraco, baixaram o leito em que jazia o paralítico. E Jesus, vendo-lhes a fé, disse ao paralítico: filho, perdoados estão os teus pecados. Vou parar a leitura agora neste verso, no verso 5. Este jovem, que não temos o nome, era um paralítico, um cadeirante. É claro que na época de Jesus não havia ainda o sistema, não é, de uma cadeira de rodas. Então funcionava diferente, era um cadeirante carregado pelos amigos. Este cadeirante, eu vou chamar assim, tinha uma grande necessidade. Você pode pensar aí com seus botões. Bem, ele queria andar, queria ser curado. Ora, se hoje, com todo o avanço da medicina, ainda encontramos pessoas com deficiências, com necessidades especiais, imagine há tantos anos atrás, na época de Jesus, com problema de nutrição, problema da própria região, problemas de genético. Então era muito grande o número de pessoas com certas necessidades especiais, inclusive este jovem com um tipo de uma paralisia infantil. Você pode dizer que o desejo dele seria a cura, mas não é isso que diz o texto. O texto diz que Jesus foi a uma cidade onde morava este jovem para, diz o texto, para anunciar a palavra, isto é, para trazer a palavra de Deus ao coração das pessoas. E este jovem, entre aspas, cadeirante, que ele desejava? Ouvir a Jesus. Ele queria ouvir a Jesus também. Ora, tanta gente, tantas pessoas correram à casa onde Jesus estava, e ele disse: eu também vou, só que eu não posso ir sozinho, ele não poderia andar. Que ele fez? Chamou os seus amigos. Chamou os amigos, o que eu digo assim, as quatro rodas, não é? Foram lá, pegaram do jeitão deles o amigão. Eu imagino esse jovem convidando os amigos para ouvir a Jesus, chamando cada um deles, dizendo: olha, hoje vocês têm uma missão, vocês vão me levar para ouvir a Jesus. Eles poderiam ter criticado o jovem, o amigo, dizendo assim: mas que programa de índio, não é? Eu não tenho outra coisa para fazermos hoje? E não, ele queria ouvir a Jesus. Chegando naquela casa, tanta gente, eles não conseguiram, não é? Não havia lei ainda de preferência, né? De um assento às pessoas com uma necessidade especial, não é? E aí então eles tiveram que se virar. Que eles fizeram? Subiram no telhado, fizeram um buraco no telhado e desceram com cordas num lugar todo especial, num lugar chique. Colocaram ali, não é? Num lugar VIP, bem de frente a Jesus. E aí Jesus começou a falar coisas maravilhosas. coisas que aquele jovem nunca tinha ouvido. E ele se sentiu feliz, privilegiado. Certamente, em alguns momentos, Jesus olhava para ele. E sabe que as necessidades daquele jovem começou a ser sanadas pelas palavras de Jesus? Ele começou a entender a necessidade dele ter um encontro com Deus. Ele começou a entender, através das palavras de Jesus, de que ele era pecador, de que ele precisava da graça de Deus. E então ele, ali ouvindo a Jesus, o seu coração foi modificando, foi se alterando, ele foi entendendo. E Jesus conhecia o coração daquele jovem. E percebendo aquela atitude, ele diz àquele jovem que estava tão perto e olhando com aqueles olhos vidrados em Jesus, querendo receber esta graça, veja, em nenhum momento o jovem disse: me leva até Jesus para que eu possa andar. Em nenhum momento ele diz para Jesus: Jesus, cura-me. Não. Ele aceitou a sua realidade, isso não o deixava infeliz. E aí Jesus olha para ele e diz assim: meu jovem, os teus pecados estão perdoados. Olha, não existe coisa melhor para um coração de um ser humano do que receber perdão. Isto restaura, isso rejuvenesce, isso nos alegra. Sabe quando nosso coração está apertado, aflito, e alguém diz: olha, eu vou perdoar você? E Deus dizendo isto, né? Jesus dizendo isso para ele: os teus pecados estão perdoados. Eu acho que na hora em que ele falou isto, ele só não saiu pulando, porque ele não podia andar. Mas eu acho que ele se agitou, se mexeu, vibrou. Acho que erguia as mãos, já que não podia mexer com os pés. Ele agitou o pescoço e gritou. Eu acho que ele deu glórias ao Senhor e disse assim: vou sair daqui realizado. Ele, Jesus, terminou. Eu imagino assim, os quatro amigos pegando este jovenzinho todo alegre, vibrando porque Jesus tinha perdoado os seus pecados, e levando ele de volta para casa. E aí o texto continua. O que aconteceu? Algumas pessoas que estavam ali próximas, diz lá no verso 6, uns escribas, diziam no seu coração: quem é esse que está blasfemando? Quem é que pode perdoar pecados senão Deus? E Jesus, conhecendo logo em seu espírito que eles razoavam entre si, Jesus disse: por que arrazoais sobre estas coisas em vosso coração? Qual é mais fácil dizer ao paralítico: estão perdoados os teus pecados, ou dizer-lhe: levanta-te, toma o teu leito e anda? Para que vocês saibam que o Filho do Homem tem na terra poder para perdoar pecados, Jesus olha para o paralítico e diz assim: levanta-te, toma o teu leito e vai para a tua casa. E levantou-se, e tomando logo o leito, saiu em presença de todos, de sorte que todos se admiraram e glorificaram a Deus. Você pode imaginar essa cena? Esse jovem saindo, indo embora carregado pelos quatro companheiros, e aí Jesus chama de volta. Diz: vem cá, vem cá. Por causa da murmuração dos escribas, Jesus chama o jovem de volta e diz assim: olha aqui, levanta, pega a tua cadeira de rodas, o teu leito, e vai embora. O jovem ficou pasmado. Ele já estava indo embora satisfeito, resolvido no seu coração a graça do perdão dos pecados. E por causa da murmuração daqueles homens, Jesus lhe deu a cura, fez o milagre da cura. Imagina aquele jovem agora tendo seus movimentos nos pés, batendo e pulando. Algo que ele não esperava, algo que ele não pediu, algo que ele não imaginava, Jesus concede a ele. Diz o texto que ele saiu correndo, pegou o leito, a cama nas costas, né? A esteira, e saiu correndo para casa. E os quatro amigos? Eu não sei o que aconteceu depois, a história não diz. Diz que eles glorificaram a Deus por aquele momento. Mas você percebeu que ele foi até Jesus carregado? Às vezes não é gostoso a gente ter alguma necessidade, porque as pessoas olham pra gente, não é? Às vezes você está com uma dor de barriga, uma febre, vem todo mundo atrás de você: ah, eu faço isso, eu faço aquilo. E a gente se sente tão paparicado, a gente gosta às vezes de ficar um pouquinho doente. Aquele jovem tinha, né, os quatro amigos que levavam para cima e para baixo. Sabe o que Jesus fez? Curou E sabe qual foi a ordem? Para de moleza. Agora você vai carregar a cama. Ele era carregado e agora ele vai ter que carregar a cama, vai trabalhar. Não sei se ele saiu muito contente não, porque agora ele não poderia ser carregado. Agora ele iria carregar. Sabe a maior bênção quando Deus nos dá um presente, nos abençoa, nos cura, nos dá saúde? Isso não é privilégio, isto é responsabilidade. A Bíblia fala que quando nós estamos fortes, devemos então agora sustentar e apoiar os que estão fracos. Nós que estamos com saúde, isso não é privilégio não, isso é responsabilidade, porque a nossa saúde deve se transformar em bênção para aquele que não tem saúde ao nosso redor. Significa quando Deus opera, quando Deus dá um milagre, quando Deus lhe dá uma bênção, esta bênção precisa ser multiplicada em bênçãos para outras pessoas. Não é privilégio seu não. Olha, nesta hora, quando Deus está abençoando a sua vida de uma forma ou outra, essas bênçãos precisam se transformar agora em bênçãos para outras pessoas. Este jovem agora não era mais carregado, mas teria que carregar outras pessoas. Esse jovem agora teria que trabalhar. Esse jovem agora teria que fazer força. Ele não ia ser mais carregado, porque agora ele tinha duas pernas para mostrar diante de Deus a vitória e a bênção e a responsabilidade da saúde que Deus lhe deu. Você foi curado por Deus? Bem feito. Agora você tem que responder a sua bênção e a sua saúde para Deus em outras bênçãos para aqueles que estão ao seu redor. É por isso que Deus opera milagres. Não para satisfazer os nossos desejos, não para agradar a cada um de nós, mas para sermos úteis para as pessoas que estão ao nosso redor, carecendo da misericórdia e da graça de Deus. Faça a diferença onde você está. Que Deus o abençoe poderosamente. Amém.
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É uma alegria contar com a sua audiência, caro ouvinte. Que a graça do Senhor Jesus alcance a sua vida e fortaleça o seu coração no dia de hoje. Hoje eu quero conversar com você sobre o tema, a descrição de quem é o crente. Romanos capítulo 8, versículo 5 até o versículo de número 8, escute com atenção a leitura desse texto. Os que vivem segundo a carne pensam nas coisas da carne, mas os que vivem segundo o Espírito, nas coisas do Espírito. Pois a mentalidade da carne é morte, mas a mentalidade do Espírito é vida e paz. A mentalidade da carne é inimiga de Deus, pois não está sujeita à lei de Deus, nem pode estar. Os que vivem na carne não podem agradar a Deus. Palavra muito sábia, palavra do Senhor. Nós temos refletido sobre o contraste que a Bíblia apresenta entre a vida daquele que conhece a Cristo e a vida daquele que ainda não experimentou essa realidade. O Evangelho mostra que a fé cristã não consiste apenas em mudanças externas, mas é uma transformação profunda operada por Deus no coração humano. Por isso, tem que existir uma diferença significativa entre uma vida que apenas aparenta possuir certos adornos religiosos e uma vida que verdadeiramente foi renovada por Deus e produz frutos para a glória de Deus. Antes de descrever positivamente as características do crente, eu quero falar como que o apóstolo Paulo descreve as condições daqueles que ainda não vivem segundo o Espírito. Em primeiro lugar, as características de quem ainda não conhece a Cristo, Paulo afirma que essas pessoas vivem segundo a carne. Com essa expressão, ele não está se referindo apenas a pecados visíveis ou a comportamentos moralmente reprováveis, mas ele está falando essencialmente à natureza humana em sua condição caída, vivendo longe de Deus e uma vida independente de Deus. É isso que Paulo está conversando conosco. Que isso significa? Bom, isso significa que os interesses daquele que não conhece a Deus, seus interesses estão voltados principalmente para as coisas desta vida. Viver segundo a carne não significa necessariamente levar uma vida marcada por grandes escândalos ou por imoralidade. Não é isso. É muito mais do que isso. É também, mas é muito mais do que isso. Muitas pessoas podem ser respeitadas, podem ser éticas, podem ser admiradas pela sociedade e ainda assim viverem sem Deus que ocupe o centro de suas vidas. E quando Paulo fala da carne, ele inclui toda a forma de vida em que Deus permanece à margem. Aquelas coisas graves que a gente não vê diante de Deus, mas Deus está vendo. Em segundo lugar, ele diz que eles vivem afastados da vida espiritual que Deus oferece. Veja que a Escritura ensina que sem a ação regeneradora de Deus, o ser humano, ele se encontra espiritualmente separado dele, ele está morto. Em 1 Coríntios capítulo 2, versículo de número 14, Paulo afirma que o homem natural, isto é, a pessoa que não conhece a Deus, que não encontrou o relacionamento pessoal com Jesus Cristo, esta pessoa não pode, não compreende as coisas do Espírito de Deus. Isso explica por que muitas vezes duas pessoas podem ouvir a mesma mensagem bíblica e reagirem de maneiras completamente distintas e diferentes. Aquilo que toca profundamente o coração de um pode parecer sem significado para o outro. Não se trata de uma questão de inteligência ou de capacidade intelectual, não. Trata-se de uma necessidade espiritual. Agora sim, agora vamos tratar positivamente as características de quem é o crente. Ser cristão não significa apenas abandonar determinados comportamentos. Também não. A vida cristã é, acima de tudo, uma nova relação com Deus que é produzida e operada pelo Espírito Santo. Isso
tem implicações. A primeira delas é que alguém que é conduzido pelo Espírito Santo. O crente é alguém que é dirigido pelo Espírito Santo. O crente, ele vive segundo o Espírito. Isso não significa perfeição, repito, mas uma nova direção de vida. E Paulo afirma que o crente, ele tem outra inclinação. Sua mente tem inclinação para as coisas do Espírito. Isso envolve pensamentos, envolve desejos, afetos, prioridades, propósitos, ou seja, o cristão continua desempenhando as suas responsabilidades como pai, como mãe, como filho, como profissional, como estudante, mas, no entanto, acima de todas essas identidades, ele encontra sua maior alegria e propósito em Deus. A segunda implicação para isso é que o crente é alguém que ama fazer a vontade de Deus. Em 1 João capítulo 5, versículo 3, nós lemos que os mandamentos de Deus não são pesados para aqueles que o amam. Você já deve ter tido alguma experiência assim, talvez de testemunhar o evangelho para alguém e a pessoa dizer: não, mas eu não consigo viver sem aquilo, aquilo, aquilo outro. Tudo é um peso. Acha que o cristão é alguém que está perdendo a vida, perdendo tempo, porque não consegue fazer isso, aquilo, outro, etc e tal. Embora o cristão continue lutando contra suas fraquezas e pecados, a grande verdade é que ele tem um desejo muito grande de agradar a Deus, de agradar ao Senhor. Sua obediência não nasce do medo, mas do amor e da gratidão pela salvação que ele recebeu de graça da parte de Jesus. Como é que esse texto então traz implicações e aplicações da nossa vida hoje? Olha, ninguém se torna cristão por seus próprios méritos. Todos nós éramos pecadores, necessitados da graça de Deus. Porém, em seu grande amor, sua grande misericórdia, Deus enviou seu único filho para nos salvar e nos reconciliar consigo mesmo. Então, o crente é alguém que entendeu essa mensagem. O crente não é alguém perfeito, mas alguém que foi alcançado pela graça. Talvez ainda existam muitas dúvidas, muitas coisas a aprender e muitas áreas em que seja necessário crescer. Entretanto, se há seu coração um desejo verdadeiro e sincero de conhecer a Deus, amar a palavra dele e seguir a Cristo, isso é evidência da atuação do Espírito na sua vida, meu caro ouvinte. Hoje nós usamos GPS, mas antigamente se usava com frequência uma bússola. Uma bússola nem sempre está imóvel, mas ela aponta constantemente para o norte. Da mesma forma, o cristão ainda enfrenta lutas e falhas nesta vida. Porém, a direção da sua vida mudou. Seu coração agora aponta para Deus, como uma bússola que normalmente aponta para o norte. Assim o coração daqueles que foram lavados pelo sangue de Jesus. Então, aquele que está em Cristo, ele foi liberto da condenação do pecado e da morte. E agora ele pode viver para agradar a Deus. E é isso que nós ouviremos numa música: a minha fé e o meu amor estão firmados em Jesus. Mas antes eu quero orar agradecendo a Deus por esse momento. Pai, obrigado, porque através da fé o Senhor nos alcançou. E agora ajude-nos a perseverar e de fé em fé, aguardando o dia da volta de Jesus. Abençoe cada um dos meus ouvintes, em especial aqueles que ainda não conhecem a Cristo. Também tenham seus corações abertos pelo mesmo Espírito que um dia nos alcançou, para que também possam te servir e te adorar. Eu oro no nome de Jesus. Amém.

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0: Bom dia, bom dia, bom dia, bom dia, bom dia, bom dia, bom dia, bom dia, bom dia, bom dia, bom dia. Bom dia com alegria. Tudo bem com você? Mais um dia, mais uma semana começando, mais um mês que se finda, quase indo embora, né? Já 27 mês de julho, dizendo tchau. Tudo bem com você? Muito prazer, eu sou o Etri, tô te fazendo companhia a partir de agora. Tô chegando na sua casa, no seu trabalho. Obrigado pela carona, você que está aí na boleia aí da carreta, você que tá na cabine do busão, você que tá aí pilotando essa nave maravilhosa aí no Bacurau. Tamo juntos, hein? Vamos, eu vou até às 9, você. Bom trabalho, viu? A todos que estão trabalhando agora, você que tá aí na portaria do condomínio, da empresa, da fábrica, você que tá aí no hospital agora, aí no plantão, tá tranquilo agora, deu uma ouvidinha aqui no rádio, obrigado pela companhia. Você que tá costurando, tá preparando salgados, tá com a mão na massa aí, já vai ligar o forno daqui a pouquinho, hein? Tá caprichando, vai ficar bom aí. Vai vender bastante, viu? Deus abençoe você que tá do outro lado acompanhando a RTM Brasil neste comecinho de semana. Hoje, 27 de julho, como eu disse, ano 2026, que segue no mês de nessa estação fria, que é o inverno, e a gente tá por aqui. Eu sou o Etri, do time de folguistas da RTM Brasil. Vou com você até, deixa eu ver, até a quinta-feira, hein? Olha, aguenta só mais um pouquinho, hein? Aguenta. Parabéns pela sua paciência me aguentar até aqui. Parabéns, viu? Só mais um pouquinho. Contagem regressiva. Fábio Zamora volta na sexta. Dia 31. Antes de virar o mês, ele já estará aqui de volta matando as saudades da gente, tá? Tá de férias, né? Pra quem não tá sabendo, pra quem chegou agora, pois é, hoje Fábio da Zamana tirou umas férias aí, um período pra curtir mais, a mais com a família, ficar mais tempo com as crianças, com a esposa, isso é muito legal, né? Isso é necessário, é importante, né? Returbinar as energias, rebobinar as baterias, né? Ó, daqui a pouquinho tem a palavra do pastor, teremos hoje música da terra, hoje tem Através da Bíblia, estamos em Apocalipse, com o professor Itamir Neves, tem a palavra para hoje, e muito mais, a sua participação aqui pelo nosso WhatsApp, se você não tem o nosso contato, já salva aí, que é isso aqui.
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0: Isso, já deixa o recado aí que depois eu leio o áudio até 30 segundos que depois a gente ouve aqui. 4 horas 4 minutos, porque agora tem.
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0: Isso mesmo, Cláudio Ronck. Hinos que tocam hoje trazendo. Tu és o oleiro. A autora desse hino foi Adelaide Adson Pollard. Ela escreveu mais de 100 hinos e canções evangélicas. Ela foi educada na Dinamarca e em uma série de instituições de ensino e de teologia também nos Estados Unidos. Lecionou no estado norte-americano de Chicago e na escola de treinamento da Aliança Cristã e Missionária em Nova York, também Estados Unidos. Adelaide trabalhou durante algum tempo com o evangelista John Alexander Dowie e na África. Acabou voltando para Nova York depois do início da Primeira Guerra Mundial. Adelaide faleceu com 62 anos de idade em uma casa da Associação Cristã de Moças. Seu hino, Tu És o Oleiro, veio como uma resposta num momento de tristeza. Ela sentia que Deus a queria na África como missionária, mas Adelaide não conseguia reunir fundos para ir para lá. Num estado de incerteza, ela assistiu uma reunião de oração onde ouviu uma mulher idosa orar da seguinte forma, abre aspas. É certo, Deus, não importa o que o Senhor faça com nossas vidas, guia-nos apenas conforme sua própria vontade. Fecha aspas. Adelaide sentiu-se muito encorajada com essa oração. Em casa, naquela noite de 1907, ela escreveu esse hino. Vamos ouvi-lo? Quem canta é o Samuel de Camargo. Tu és oleiro.
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0: Esse foi o hino de hoje com Samuel de Camargo, Tu És o Oleiro. Às 4:09, ótimo dia pra você.
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0: Segunda, quinta, às 4, você ouve Hinos que Tocam. A gente vai aprendendo juntos, né? Vamos aprendendo juntos. Sobre a história do hino que a gente costuma cantar na igreja, quem compôs, quando compôs, a história do compositor ou compositora, enfim, hoje foi com a Adelaide Addison Pollard, lá dos Estados Unidos, muito bom, né? À noite você ouve também Hinos que Tocam com Marcos Olivares, tá? Às 7:00 PM. Baixe o aplicativo RTM Brasil e aí você pode ouvir a nossa programação nas demais faixas de horários, incluindo essa. 4:10, eu separei mais alguns hinos até fechar este bloco. Começando tem Tu És Fiel, Senhor, da harpa 535. Quem canta é o Robson Veras.

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1: Mais um da Apo 26, a formosa Jerusalém, na voz dele, J. Neto.
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0: agora o hino 75 da Harpa, Em Jesus Tens a Palma da Vitória, com Marcos Antônio.
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1: Agora um do cantor cristão, hein? Tô aqui com o cantor cristão em mãos, 390, que aliás é o tema do Através da Bíblia. Nada falta com o Quarteto de Bonaire.
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291 da Harpa, fechando o nosso Hinos que Tocam desta edição com o Quarteto Adoração. Hinos que Tocam volta às 7 da noite com Marcos Olivares, que traz a revisão de texto, a produção de Raquel Campelo.

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1: Deixa eu ver a hora aqui. Deixa eu olhar o reloginho aqui. Ixi, eita! 4h28, você tá na cama ainda. Você tem compromisso aí, ó. Acorda o povo aí, despertador. Acorda. Isso, canta, Gal. Daqui a pouco o Madruguinho chega. Madruguinha chega aqui também, nosso amigão, né? Por enquanto, nosso galo aqui, que ainda não tem nome, uma boa. O que você sugere o nome pro nosso galo aqui, hein? Vamos que vamos. Por enquanto ele não tem nome. 4h28, deixa eu abrir a câmera aqui. Pode nos ver, tá bom? Vou deixar o QR Code, caso você queira nos ajudar na missão, fique à vontade, tá? 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Eu quero fazer um convite para você que tá pela Novo Lar FM. Manda mensagem para mim aqui pelo WhatsApp. Você que tá aí pela 87.9, a Novo Lar FM, eu quero saber aí se você tá ouvindo a gente, se o som tá legal aí. Ah, tô ouvindo, tô aqui na 87.9 em Novo Lar. Legal. Manda mensagem para mim, tá bom? Pelo 11 974 181 456. Manda mensagem, diz o seu nome, a sua cidade, há quanto tempo que você ouve a RTM aí nessa frequência, a Rádio Novo Lar 87,9, aí na região de Alfenas, Minas Gerais, tá bom? Se você responder aí, mandar essas mensagens, essa mensagem para mim, colocando o seu nome, a sua cidade, há quanto tempo que você ouve a RTM, conta também algum programa da RTM que você gosta. Qual o seu favorito aqui? É o Rota 66? É o Através da Bíblia? É o Correndo para Vencer? É o Devocional Dorothy? Enfim, manda mensagem aqui pra gente. E também, como que a RTM Brasil tem abençoado sua vida, tem te ajudado na sua jornada, tá? Se você mandar essa mensagem pra mim aqui com essas respostas, eu vou te mandar um brinde. Opa, tem brinde aqui autorizado pela direção, hein? O chefe autorizou aqui. Em Busca de Deus, um livro digital, ou seja, um livro que a gente já manda para você e já vai no seu celular, você pode ler online, na telinha do seu celular, no seu tablet, do seu computador, notebook, e-book, né? Em Busca de Deus, presente especial que vai te fortalecer na sua caminhada, hein? Exclusivamente para os ouvintes da Novo Lar FM 87.9, tá? Então você que tá ouvindo por essa frequência aí, coloca a cidade, Alfenas mesmo? É uma cidade próxima de Alfenas? Manda mensagem, nome, cidade, quanto tempo que você ouve a RTM aí na Rádio Novo Lar? Qual programa da RTM que você mais gosta? Como que a RTM Brasil tem abençoado sua vida, tá? Com certeza a RTM é bênção. Muita gente, eu sou abençoado pela RTM, graças a Deus, ó. Muito grato. Sábado estávamos aqui reunidos aqui, a Nilce entrou aqui nos estúdios aqui da RTM, Renata, nós oramos aqui, Pedro Campos, fizemos uma oração aqui, olha que bênção aqui, viu? Eu quero mandar um abraço pro José Carlos, que tá em Petrópolis, ele é chofé, tá no, e nesse momento está com certeza, acredito que sim, né, José? Está no Bacurau agora? Ele mora em Petrópolis, mas sempre que possível manda mensagem pra gente. E ele tá sempre a bordo daqueles double deckers maravilhosos. Ô José, hoje eu vi um DD da Comil, sensacional. Eu parei o carro ali no semáforo, ele ficou ali, ó, ele tava ali estacionado, né? Quatro patas, rodas cromadas, maravilhoso, é um Campione, aquele Comil, né? Campione, é, dois, pra quem não tá entendendo nada que eu tô falando, estão falando de ônibus, a gente gosta de ônibus. Olha o que eu tenho aqui, ó, eu coloquei aqui na câmera, ó, esse aqui é um ônibus que eu, a miniatura que eu fiz, tem essa aqui, essa outra aqui daqui de São Paulo, tem essa aqui com meu nome, ó. Essa aqui, ó, são miniaturas. Vou deixar aqui na câmera pra quem nos assistir, né? As miniaturas que eu fiz durante um bom tempo em papelão, né? Essas aqui eu fiz recentemente, né? Como hobby mesmo, né? Aí, ó. Tudo material reciclável. Aqui, ó, os eixos são de palito de dente, o eixo cardan é palito de... aquelas varetas de pipa, sabe? As rodas são pintadas com tinta guache e o desenho tudo à mão, é a caneta, né? Fiz tudo a caneta aqui. Claro, fiz a matriz, depois tirei cópias, né? E aí fiz toda a estamparia da miniatura, tá aqui. Então, como eu dizia aqui, José, eu vi hoje um Campione quatro patas espetacular. Quatro patas é quatro eixos, né? Dois na frente, dois atrás, né? Ele tá nos acompanhando agora, ele é da 1001, né? Então, um abraço a todos os chofés, todos os motoristas rodoviários que nos acompanham. Forte abraço, mestre, transportando vidas preciosas aí. Estiver no trecho, em casa, enfim, obrigado pela companhia de sempre, José Carlos Borges, ali do Rio de Janeiro, Petrópolis. Quem mais tá com a gente? Deixa eu atualizar. Ixi, tá congelada a tela aqui, o que aconteceu aqui? Não tô conseguindo mudar a tela. Eita, nós. Ah, que consegui? A Silvinha já chegou, hein? É, você ouviu falando do galo, né, Silvinha? É, a Silvinha já tá acordada. É, a Silvinha já mandou mensagem, deixa eu ver se ela mandou áudio aqui. Cadê? Cadê? Não, ela mandou um monte de kkk. Silvinha, Silvinha é uma benção. Aguarde, depois das 5:30, o áudio de Silvinha Mello, a Silvinha simpatia, melhor dizendo, né? A minha tela tá congelando, não tô conseguindo mudar as conversas aqui. Um abraço pro senhor Amadeu, que está no Pará. Um abraço também. Ah, já sei que eu fiz configuração errada aqui. Eu tô falando que eu sou muito atrapalhado, né? Eu aperto os botões errados aqui. Ei, Fábio Zamana, volta logo, que senão vai estragar tudo aqui, né? Daqui a pouco tá Samuel Matos ligando, mandando mensagem. Tá tudo bem aí? Quando vem essa mensagem do nosso chefe, é porque ele tá de olho em tudo. Ela tá percebendo que algo não tá bem, né? Mas até agora, deixa eu ver aqui. Ufa, não tem mensagem dele. Vai dar tudo certo. Alda Paula, bom dia, tá lá no Ponto do Café. Tem áudio?
2: Bom dia, bom dia. Passando aqui só para desejar uma ótima segunda-feira, uma ótima semana para todos os ouvintes. E um abraço de Leão.
1: Aí, obrigado, Alda. Você também, viu? Bom trabalho aí, viu?
2: Bom dia, hétero.
1: Bom dia, bom dia. Eita, até repetiu aqui. José Sobrinho, bom dia, José. Como é que tá aí?
3: Vida Nobre.
1: Oi.
3: Pai Senhor, irmão.
1: Amém, amém, amém, amém.
3: Olha aí, garoto.
1: Tamo aí.
3: Amanheceu o dia.
1: Graças a Deus. Aqui não tá escuro.
3: Eu vou madrugar, dez em nome de Jesus, já. Amém. Amanhecendo, né? Graças a Deus. Irmã, que eu vi. Marcos Antônio. Geração Florida, pode ser.
1: Isso eu não tenho. Mas eu toquei há pouco aqui.
3: Bosque Vento Vi. Ofereço a você.
1: Valeu.
3: Ofereço a Jaqueline do Brasil aqui de Flamengo, Planalto de Bairro. Alameda de Cajueiro.
1: Sim.
3: Aqui de Flamengo de Mossoró.
1: Certo.
3: José Sobrinho. Ofereço também a você.
1: Gratidão.
3: Toda a Transmundial.
1: Bom, obrigado.
3: Todo o Brasil, todo o planeta, todo o mundo. Amém. Amém. Amém.
1: Maravilha.
3: Pai Senhor, irmão.
1: Amém. Esse é o José Sobrinho, que está em Mossoró, acompanhando sempre a gente, nos alegrando com suas participações. Forte abraço, viu, José? Obrigado pelo carinho. Então, Marcos Antônio, a gente já tocou aqui no Hinos que Tocam, tá? Então, pode ser essa. E agora tem Música da Terra na sequência, né? Bloco cheio com canções que Cláudio Ronco e Sedequias trazem pra gente. Antes aqui, o recado dele também, que está no Real Conquista. Eita, mas tá travando minha tela, tá difícil aqui hoje, viu? Hashtag volta Fábio logo. Vou demolir tudo aqui, já. Hoje eu tô na prova aqui, viu? Tô no deserto aqui, tô brincando. Deu certo aqui. Gilbertão, bom dia.
4: Aú, meu amigo Éter.
1: Nosso amigão, Gilberto.
4: Como é que você tá, menino? Bom, lá, Gilberto.
1: Me atrapalhado, mas tô indo aqui.
4: Antenado lá de cá, menino. Mandar um abraço pra minha esposa, Raquel. Pastor Jaime, Vanilda. Nosso amigo Francis Mar, David Padeiro, Tiagão, Gisaia, doutor Marcílio, Ezequiel, nosso amigo Emanuel também está antenadinho, River Kennedy, Geraldo Machado, Adael, e para todo mundo que estiver antenado, fica meu bom dia, meu abraço, falou, menino.
1: Gilberto, um abração. Falou. Deus abençoe você, dona Raquel, toda a família aí. Agora sim, vamos pro Música da Terra? Vamos, vamos estourar o horário aqui.
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1: Estamos em rede. 4:38, canta galo.
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0: Ô, seu Cláudio, agora tem esse negócio aí que uma telinha que faz um monte de coisa, né, Leandro?
1: É verdade, Zé. Tem vários aparelhos agora que você nem precisa de computador, ele já é um computador portátil.
0: E eu entendo é da minha labor, seu Cláudio. Eu entendo aqueles passarinhos que passam lá na minha janela de manhã e canta aquelas músicas bonitas demais. E aqueles hinos que tanto eu falo no meu coração, seu Cláudio, que é bom demais quando o senhor nos levanta. Primeiro ele fica conosco nas madrugadas, é verdade, nos protegendo todo mar. Depois nos acompanha pela manhã naquele dia bonito. E até no dia triste, nos dias feios, ele nos acompanha, é verdade, seu Cláudio? Preenchendo nosso coração de paz, de amor. E a gente pode falar do Senhor Jesus para todas as pessoas. E é maravilhoso demais. Eu não me importo com essa tecnologia, não, seu Cláudio. O que eu quero é falar do amor do Senhor para todo aquele passar perto de mim e falar aqui na rádio também, não é verdade, seu Cláudio?
1: É sim, Zé Dequias. Falou bonito e falou tudo. Por isso, vamos ouvir boa música com os peregrinos. O que que você acha, Zé Dequias?
0: Os peregrinos, meu cara? Aí eu gosto demais de pessoal, canta bonito. Escuta só, quem vai cantar os peregrinos e qual é a música, seu Cláudio?
1: Recomeçar.

recomeçar aqui no Música da Terra. E a gente já segue a programação musical, Madrugra. Vamos lá com o grupo Alumiar e História de Jesus.

0: Você ouviu o Grupo Alumiar, História de Jesus, aqui no Música da Terra. E você que tá ouvindo Música da Terra, espera um pouquinho, enquanto ouve as notícias do campo no Boletim Rural. Daqui a pouco eu volto.
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2: Comece em seu rádio Boletim Rural. Hoje na apresentação de Cláudio Ronchi. E nesta edição, você fica sabendo. Lula sanciona projeto que proíbe a venda de foie gras no Brasil. Esta e outras

0: maus tratos a animais, com penas previstas na Lei de Crimes Ambientais. O preço da soja voltou a subir no mercado brasileiro, acompanhando a alta das cotações internacionais. Das 38 regiões monitoradas pela consultoria AgroRural, 33 registraram aumento no valor da saca. No porto de Paranaguá, a soja foi negociada a R$ 147,47 por saca, com alta de mais de 1% no dia. A valorização é impulsionada principalmente pela seca que afeta as lavouras dos Estados Unidos. O governo de São Paulo firmou uma parceria com a agropecuária Vista Alegre para desenvolver novas variedades da batata doce destinadas à produção de etanol e biometano. O projeto reúne pesquisadores do Instituto Agronômico para criar cultivares com maior produtividade e teor de amido, além de ampliar o aproveitamento da biomassa e de raízes fora do padrão comercial, gerando novas oportunidades para produtores e para a indústria de biocombustíveis. Com fonte de Globo Rural, produção de Karina Joubert, coordenação de Marcelo Fávero, direção de André Castilho, com realização da sua RTM Brasil, na apresentação de Cláudio Ronck, esta foi mais uma edição do seu Boletim Rural.
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0: minha lavoura, seu Grilo. Eu entendo aqueles passarinhos que passam lá na minha janela de manhã e cantam aquelas músicas bonitas demais. E aqueles hinos que tanto eu falo no meu coração, seu Grilo, que é bom demais quando o senhor nos levanta. Primeiro ele fica conosco nas madrugadas, é verdade? Nos protegendo todo mar. Depois nos acompanha pela manhã naquele dia bonito. E até no dia 13, nos dias feios, ele nos acompanha, é verdade, seu Grilo? Preenchendo nosso coração de paz, de amor. E a gente pode falar do Senhor Jesus para todas as pessoas e é maravilhoso demais. Eu não me importo com essa tecnologia, não, seu. O que eu quero é falar do amor do Senhor para todo aquele que passar perto de mim e falar aqui na rádio da minha, é verdade, seu. É sim, Zé Dequias. Falou bonito, falou tudo. A gente continua o programa porque agora sabe quem vai chegando de mansinho. E o Claudio Roberto Diamante Ministrel.
1: Quem, Zé Dequias?
0: É o Roberto Diamante Ministrel. Aqui no Musical.

0: Você ouviu Roberto Diamanso Menestrel cantando?
1: Seu Crowley, fala direito, seu Crowley, fala direito.
0: É Roberto Diamanso Menestrel aqui no Música da Terra. Que é isso, Zé de Que? Você tá com alguma dor aí?
1: Ô, seu Crowley, fala assim comigo também, não, Zô. Tô querendo fazer um negócio bonito aqui, igual todo mundo da rádio gosta de fazer.
0: Tô brincando, seu Zé de Que. Fica bravo comigo, não.
1: Eu gosto de ouvir música boa aqui no Música da Terra.
0: Ah, sabe quem vinha chegando, seu Crowley? O Carlão Maranhão.

0: hoje é só 0,15.
1: Aí não tá bom. Logo, logo a gente volta. E com muito mais música. Eva, peraí.
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0: Em Palmas são 5 horas em ponto, horário de Brasília.
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0: Olá, gente, bom dia pra você, gente amiga. Estamos chegando aqui na sua Rádio Paz FM. Edica Messias, vamos nós, hein? Muita alegria no seu rádio, vamos comandar aqui essa programação, o melhor da música sertaneja, a você que nos acompanha, vim ouvindo aí a Transmundial, Cláudio Ronque, os Edequias, agora Edica Messias com você, gente boa. E coisa linda, hein? Coisa boa, segunda-feira. Segunda-feira, 27 de julho de 2026. É nós a partir de agora, sim, claro, ao vivo. Ao vivo, no comando aqui da programação, o seu primeiro programa ao vivo da Rádio Paz FM, comigo mesmo, Edgar Messias, com você, claro, te fazendo companhia. Vamos até às 7 com o melhor da música sertaneja. A sua participação sempre, claro, sempre muito bem-vindo. Seja muito bem-vinda. Me permita chegar aí no seu espaço, no seu ambiente de trabalho, você que está trabalhando, atendendo aí mais uma escala de trabalho, mais uma jornada, mais um plantão, meus amigos madrugadores, bom dia para você, você aqui em Palmas, a capital mais jovem do Brasil, ou você que nos ouve em outras regiões e outras cidades do nosso estado, pela internet, em qualquer outro estado, outro país, o nosso bom dia, bom mesmo. É ter você por aí sintonizado aqui na nossa programação. O nosso WhatsApp, fala agora, é o 639-8420-6868. Interage aí, diz pra mim de onde você está nos ouvindo, sua primeira participação. Não esquece de mandar o seu nome e a cidade de onde você nos ouve. Ah, com certeza já deu muito certo e tá valendo prêmios, hein, gente? Tá valendo o show de prêmios, Rádio Paz FM, Lojas Parceira. É só você seguir lá o passo a passo, o sistema aqui vai interagir com você. Você manda um oi, um bom dia aqui no 639-8420-6868 e de pronto, de imediato, ele já manda pra você a perguntinha, né? Perguntinha que não quer calar. Qual é a frequência da Rádio Paz FM em Araguaína? E a resposta é 91,3, Rádio Paz FM em Araguaína. Alô, Araguaína. Alô, Palmas. Alô, Brasil. Muito bom dia para você. 5 horas e 4 minutos. 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Fica comigo que daqui a pouco vou te dar mais detalhes, minha gente. Vamos nós.
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0: 5 horas e 4 minutos, temos muitas músicas, boas canções, o melhor da música sertaneja. Nós temos aqui duas para você escolher, uma no quadro Você Decide. Você vai opinar comigo. Atenção, porque eu vou chamar aqui os meninos, vão se apresentar. A primeira opção é Marta Valéria, O Vento Sopra. Essa é uma canção clássica, mas faz parte aqui dos sertanejos. Estilo moda de viola. E você vai conferir com Marta Valéria essa canção bonita. E na segunda tem Eliane Fernandes, tá? São duas meninas hoje por aqui. no quadro você decide nessa disputa, mas a ideia não é nem disputa, a ideia mesmo é apresentar para você, é buscar essas músicas que nem sempre são tocadas, algumas novas opções, outras nem tão novas assim, mas fica tempo sem ser tocada, então o quadro você decide tem essa finalidade de trazer para você essas boas opções e você interage comigo no 639-8420-6868 escolhendo. Você pode escolher. Escolhe aí uma dessas duas. Essa é a primeira, ó.

0: Eliane Fernandes, gente amiga.
1: Mas não fica assim.
0: Essa é a segunda opção, tá bom, gente boa? É a segunda, pronto, 639-8420-6868. Você diz pra mim qual das duas você gostaria de ouvir, tá certo? Chega pra cá, 639-8420-6868 é o nosso WhatsApp, é você que já está participando, já está interagindo. Fique à vontade, mande o seu bom dia, o seu olá. Pode sugerir uma moda de viola. Muita gente ainda curtindo férias, né, diga Messias? Pois é, rapaz. Muita gente ainda aproveitando, né? Aproveitando, já tá terminando essa moleza, viu? Pra muita gente aí, essa moleza já está terminando. Pra outros, nem começou ainda, né? Nem começou. O Edgar que o diga. Pois bem, e você também que tá aí trabalhando rente no batente, a você no campo, no sítio, a você nos corrais, meus amigos vaqueiros. Oh, gente amiga, o meu bom dia pra você, você nas lanchonetes também, confeitaria, você que está aí nos pontos de café, se organizando pra receber daqui a pouco mais esses clientes que costa a mesa aí pra tomar aquele café, comer aquele pão de queijo, coisa boa, meu Deus do céu.
1: É
0: muito bom, vamos lá, animação, gente, segunda-feira, hein? É segunda-feira, dia 27, Edgar Messias com você. Lembro ainda que a partir das 6 da manhã tem palavra de Deus e oração, viu? Quem vai orar comigo? Também no nosso WhatsApp, você confirma lá a sua participação para a oração. Mande o seu pedido de oração e será também, claro, uma alegria estarmos juntos no momento da oração. Irmã Sara já sinaliza aqui comigo, obrigado, irmã Sara, meu amigo Domingos Dóris em Porto Nacional, o meu amigo Amadeu Farias, o Joel, meu companheiro Joel. Adei, tranquilo aí, Joel? Como é que foi o final de semana aí dessa turma? O evangelista Jadson também já marca presença aqui, toda a sua família, meu amigo Adão Pereira Lima em Caldas Novas. Olha só, rapaz, muita gente chegando, tá faltando o seu nomezinho aqui também, né? O Claudineto também tá ouvindo a gente, é Taquari, né, Claudineto? Então tá, a você que tá chegando agora, diz aí, de onde você está nos ouvindo, hein? Tô te aguardando, daqui a pouco vou abrir seus recados, suas mensagens, vou de alô, vou de participação, daqui a pouquinho o Amanhecer com Cristo já está no ar para essa segunda-feira. E eu tenho boas opções. E moda de viola, Aguilão de Daniel, Tesouro Guardado. Canção bonita que você confere aqui.
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0: Bom dia.

0: sangue. Bonita essa canção, hein? É, 5:18, gente. São 5:18. Meu bom dia pra você que está comigo, está sintonizado, ouvindo aí a nossa programação. Agradeço muito a você que nos acompanha, a você que nos ouve, a você que interage também aqui no 639-8420-6868. A minha amiga Creuza Pereira já mandou ali o seu recado, Lucas Holanda. Olha aí, você que eu já mencionei também, né? Daqui a pouco eu já vou abrir seus recados, suas participações. Chega mais, vamos nós. 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Meu bom dia pra você que está sintonizado aqui na Paz FM, vai aumentando ali a turma que vão chegando, meu amigo Raimundo de Palmas, né? Bom dia, varão. A irmã Jéssica, é do Flamboyant, é isso? Ok, vamos chegando mais, vamos se ajeitando aí, daqui a pouco eu já vou abrir suas mensagens, meu amigo Mirto Meira, bom dia pra você também. Olha, você que não aparece o seu nome aqui, mas tá comigo, meus amigos caminhoneiros, aí ligado na gente, a você taxista, a você meus amigos plantonistas, a essa turma aí que tá sempre ouvindo a programação da Paz, é bem você na segurança, meus amigos, minhas amigas, bom dia pra você, você nas recepções dos nossos hotéis, também a você no campo, vocês que acordam cedo mesmo, essa turma aí não é brincadeira não, hein? Como é que tá aí a movimentação? A você que tá preparando aquele almoço já, hein? Tô sabendo.
1: Ai, coitado.
0: Coitado do quê, rapaz? Aqui, ó.
2: Que tem coragem.
0: É coragem de acordar cedo pra adiantar o almoço. É a vida que segue. Simbora que os boletos não alisam. Os boletos não tem folga, né, gente? O Joel e Jonas vai cantar Vida na Roça.
3: Sim, Joel.
0: Pra você no campo. Pra você no campo, no sítio. Bom dia pra você.

0: Copa do Mundo é um dos eventos mais festejados pelo brasileiro. E não é à toa. Muita gente, além de assistir às partidas, também adora jogar futebol. O carioca Thiago Echatz é um desses. Ele não perde uma oportunidade de jogar bola, nem mesmo morando fora do país.
1: Eu conheci o futebol como uma brincadeira, né? Pra mim sempre foi uma brincadeira de criança, que eu jogava com meus amigos da escola, com meus amigos do bairro. E desde janeiro desse ano eu tô morando em Lima, no Peru, e fiz alguns amigos aqui que me chamaram pra jogar a pelada deles, que é que eles chamam de pichanga. E eu tenho participado, jogado toda terça-feira à noite. Tem sido uma experiência muito legal de socialização, além de ser um exercício bacana.
0: Segundo o IBGE, o futebol é o esporte mais praticado no Brasil. São mais de 15 milhões de pessoas por todo o país. Os homens são maioria, mas pelo menos 800 mil mulheres também gostam de jogar bola, segundo a PNAD Esporte 2015. E você, qual o seu esporte favorito? Eu sou Irene Gomes e essa foi uma reportagem de Rodrigo Paradella.
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5: Estamos de volta com o programa Amanhecer com Cristo, 5:29.
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5: 5:29, dedicar Messias com você no comando. E agora chega Gerson Rufino para cantar para os meus amigos caminhoneiros. A você que está na estrada aí, ó, nas BRs do nosso estadão, curtindo a Paz FM.

muito legal. Marta Valério vindo só pra... É a primeira opção. E a segunda é Eliane Fernandes. Que é? É tempo de cantar, é o nome dessa segunda. Ela vai cantar um pouquinho pra você analisar e olha, arrochar aí na disputa, na escolha. Mande o seu voto.

0: segunda opção. E agora nós vamos de bate-papo. Vamos abrir aqui o nosso mural de recados. Saber como é que tá o nosso WhatsApp. Vamos dar uma espiadinha. Oh, meu Deus do céu. O que, que é isso, hein? Bom dia para você. Já agradeço muito você que participa. Você que interage aqui no 639-8420-6868. Minha amiga irmã Sara chegando cedo aqui, né, irmã Sara? Ligada na Paz FM 89,9. E a você que nos ouve em 91,3. Meu bom dia. É, irmã Sara mandando aqui o seu bom dia para toda a nossa audiência. Perguntando como foi o nosso final de semana. Foi muito especial, irmã Sara. Muito obrigado pelo carinho de sempre. E ela está sugerindo a canção aqui com Marcos e Mateus. Legal, oferecendo para você, para mim aqui. Oh, Edgar, obrigado, hein? Para Danilo Natalino, para irmã Valdenice, também para Valdina. Oh, e para os caminhoneiros, padeiros, salgadeiros, pastores, todos que estão ouvindo aqui a
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0: programação, né, irmã Sara? Meu, muito obrigado a senhora, o senhor Natalino e toda a sua família aí no Monte do Carmo. Deus abençoe, meu amigo Domingos Dores em Porto Nacional. Também tá sugerindo canção ali, é com Lázaro Eduardo. Deixa comigo, meu amigo, vamos juntos na oração, hein? Domingos Dores em Porto. Alô, Porto Nacional. Alô, toda a região aí. O nosso bom dia. O Amadeu Farias também mandou aqui a sua participação. Texto de Romanos, capítulo 12, versos 4 e 5. Ele está sugerindo para que meditemos, assim como cada um de nós tem um corpo com muitos membros, e esses membros não exercem todos a mesma função, assim também em Cristo, nós que somos muitos, formamos um corpo e cada membro está ligado a todos os outros. Meu amigo Amadeu Farias, mandando pra gente aí, então, Romanos, capítulo 12, versos 4 e 5. Boa esta palavra. Meu amigo Joel, obrigado, meu amigo, pela sintonia, pela participação, confirmando que estará com a gente no momento da oração. Vamos orar, viu, meu irmão Joel? Obrigado mesmo. Evangelista Jadson, mandando aqui também a sua participação, mandou o seu voto, mandou aí a sua opinião. Obrigado, querido. Ele está nos ouvindo, mandando alusão pro Lucas Holanda, o missionário irmão, missionário Deusdete, né? E o irmão Odilson Batista, também pro irmão Manuel, lá no Taquarussu, para toda a família aí, Jadson. O nosso muito obrigado, o nosso carinho. Deus abençoe, uma boa segunda-feira para todo mundo. O Adão Pereira Lima, companheiro fiel aqui no Amanhecer com Cristo, tá mandando o seu bom dia na paz do Senhor Jesus Cristo para todos os nossos ouvintes. Obrigado, meu irmão Adão. Uma boa segunda-feira para você aí, tá bom, irmão? Uma boa semana, não é? Uma boa semana. O Claudio Neto é de Taquari. Ô, Taquarizão, bom dia. Deus abençoe, seja bem-vindo. Ele manda aqui o seu bom dia na paz do Senhor para todos os nossos ouvintes. A Creuza Pereira participa com a gente, mandando a paz do Senhor, e também responde a 91,3, hein? Participação confirmada. Sucesso para a senhora Edmar. Dona Creuza Pereira, mais um aqui, meu amigo Raimundo. O Raimundo é de Palmas, tá ligado na gente? Tá sugerindo canção do Daniel e Samuel. Deixa com nós, querido, meu carinho, o meu abraço pra você também, toda a sua família. Meu irmão Raimundo, bom dia, Deus abençoe. Mais uma aqui, olha, a irmã Grácia, é a Grácia, deixa eu ver, do Flamboyant. Não, perda, volta aqui. A Grácia já foi. Essa aqui, volta, isso. A Jéssica. Oi, Jéssica, bom dia pra você e pra toda essa turma aí, né? O Fernando, Laura, Alice, a Isadora, como é que é? Ah, tá pedindo as orações aqui, ó. Estão de viagem, vão viajar, vão para o Formoso do Araguaia, pra casa do papai. Que coisa boa, amiga. Amigos, Deus abençoe. Ah, mandou aqui ainda dizendo, fala pras meninas lá não caírem do cavalo. Ah, pras meninas não caírem do cavalo? Ô, meninas, segura, hein? segura aí, né, nessa cela aí, né? Tem um local de se posicionar, o pezinho tem que estar bem encaixado, desse negócio aí que eu não lembro o nome, não lembro o nome. Não caiam do cavalo, hein? Por favor. Então tá bom, obrigado, Deus abençoe a Jéssica e toda a família aí, viu? O Fernando, a Laura, a Alice, Isadora, todo mundo, forte abraço, Deus abençoe. Boa viagem aí à casa do papai, viu? O Mirto Meira mandou aí o seu bom dia, sua participação, obrigado, Mirto. Bem-vindo sempre aqui na Paz FM, são 5:40, gente. A hora é uma maravilha. Meu amigo Oséias, daqui a pouco eu vou saber o que você mandou pra mim, tá bom? O Lucas Holanda, missionária Mari Ruth, tá ali ligada na gente, a Leide Alves também. Daqui a pouco eu volto de mais alô, porque agora tem essa aqui, ó, pra gente ouvir, moçada. Oh, Marcos e Matheus, minha ilha, vamos até.

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1: Paz e Afim, a Rádio da Família, meu bom dia pra você. Você ouviu essa linda canção, rapaz? Marcos e Matheus cantou pra gente, Minha Ilha. Já vou mandar mais alô pra você, vou sim, mas antes eu quero liberar também, ganhar mais informações, né, gente? 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Vamos de mais uma. Atendendo mais um pedido nessa manhã. Agora tem Lázaro Eduardo. Morar no céu. Oh, maravilha. Chega mais. 639-8420-6868.

0: querendo morar no céu, meu Deus do céu. Bora. Mais. De participação, vamos dar uma olhadinha aqui no nosso WhatsApp e liberar os seus recados. Você que vai orar comigo, a todos que vão participando nessa primeira hora, já entram automaticamente aqui para a nossa lista de oração, viu gente? Meu bom dia para você. Você que não teve tempo ainda de participar, mas tá aí curtindo, tá aí ouvindo, tá na correria, se organizando para a sua jornada, o seu compromisso. Deus abençoe, hein? O seu dia. Não saia atrasado, não. Não faça isso. Busque se adiantar o máximo possível. O Oséias está nos ouvindo. Paz do Senhor Jesus Cristo. Já foi o meu pedido. Já foi o meu pedido, né? Fica na paz o nosso Senhor Jesus Cristo. E aí, olhando as mensagens anteriores, ele está pedindo oração para uma transferência, né? Ele que está no estado de Roraima, trabalhando, mas é aqui de Palmas, é aqui da nossa região e está querendo voltar para cá, né? Muito bem, ele está nos ouvindo e com certeza, meu querido irmão, ele que é servidor federal e nós vamos orando para que as coisas fluam, né? Para que tudo se resolva, meu irmão Oséias. Deus abençoe o Senhor e toda a sua família. O meu amigo Lucas Holanda também marca presença, mandando o seu bom dia. Bom dia, Lucas. A minha irmã Leide Alves. Já estou na caminhada. Olha aí, hein?
1: Aqui tem coragem.
0: Também está na caminhada aí, ouvindo. E ela está convidando todo mundo para caminhar. Minha irmã, Deus abençoe. Boa caminhada aí a toda a turma que acorda cedo para sua atividade física. Vão à academia, vão para as praças aqui da nossa cidade. Já tá aí no pique, já tá suando a blusa. Meu abraço, Deus abençoe. Missionária Mari Ruth também, marcando presença, mandando o seu bom dia, a sua participação, também o seu pedido de oração. Vamos orar, tá, minha irmã? Pela sua vida, pela Natália, por toda essa sua família, toda a sua família, pela consulta, né, que vai acontecer. Vamos falar com Deus. Daqui a pouquinho tem oração aqui na Paz FM. Vamos orar juntos. A Rose está no Taquari. Bom dia, pastora Edgar. Cheguei. Um ótimo dia para todos nós.

Valeu, Rose. Ah, bom recebê-la por aqui também. A irmã Vanusa, aguardando a hora da oração. Ela continua pedindo oração por todos os seus familiares. Muito bem. Também para o bebê Maria Vitória. Vamos orar pela bebê Maria Vitória, tá bom, amiga? Deus abençoe. Ela tá mandando o seu bom dia, desejando uma boa segunda, uma boa semana, cheia da presença do Todo-Poderoso Deus. Deus abençoe, irmã Vanusa. Vamos falar com Deus em instante aqui na Paz FM. Bom dia na paz do Senhor, pastora Edgar Messias, marcando o ponto e a oração. Inclui sempre minha mamãe, toda a família. Uma segunda-feira abençoada para todos nós. Aí, nossa irmã Nivaldina Souza, quem está participando aqui. Obrigado, minha irmã Nivaldina. Vamos juntos na oração em instante, tá bom? Agora são 5h54, 5h54. Vamos orar juntos. Minha irmã Sara confirmando aqui também que estará orando com a gente. Eu vou tocar mais uma canção que foi pedida. E logo na sequência, vem aí Palavra de Deus. Daniel e Samuel vai cantar. Festa de crente pra gente aí.

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2: O número de registros de fungos, animais e plantas cresceu 65% no triênio de 2022 a 2025. É o que aponta a avaliação dos dados sobre a biodiversidade brasileira. Para Marisa Pinheiro, analista da Gerência de Meio Ambiente e Geografia do IBGE, o levantamento é essencial para identificar avanços e pontos de melhoria na documentação das espécies.
3: Essas informações são fundamentais para monitorar mudanças ao longo do tempo, apoiar políticas públicas de conservação e uso sustentável dos recursos naturais, além de fortalecer a ciência aberta e a tomada de decisões baseadas em evidências.
2: Segundo o levantamento, o Brasil tem 37 milhões e meio de registros de espécies. A pesquisa divulgada pelo IBGE é feita com base no CIBBR, o Sistema de Informação sobre a Biodiversidade Brasileira. Mantido pelo Ministério da Ciência, Tecnologia e Inovação, o CIBBR é a plataforma responsável pelo armazenamento e pela divulgação de dados sobre a biodiversidade nacional.
3: O IBGE contribui com análises e indicadores que ajudam a compreender melhor a distribuição, a qualidade e as lacunas dessas informações. Além disso, a divulgação dos resultados busca estimular o compartilhamento e a qualificação contínua dos dados, ampliando a sua usabilidade e seu potencial de reutilização ao longo do tempo, porque quando bem documentados e acessíveis, esses dados passam a constituir um recurso coletivo.
2: A plataforma mostra também que mais de 70% dos municípios apresentaram evolução no índice de conhecimento da biodiversidade. Esse indicador reúne informações sobre a quantidade e a qualidade dos dados das espécies analisadas. Ao todo, 651 municípios tiveram piora no índice. Do Rio de Janeiro, Aloysio Marques.
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10: Agora em Palmas são 6:01.
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10: Bom dia para você, são 6:02. Meu muito obrigado a você que nos ouve, que nos acompanha. Já tivemos aí a primeira hora do nosso programa, seu amigo pastor Edgar Messias com você e o Amanhecer com Cristo, que é sempre de segunda a sexta-feira, a partir das 5 da manhã. Você que chegou por aí agora, seja bem-vindo. Nosso WhatsApp é o 639-8420-6868. Participe para o momento da oração. Vamos orar em instante. Antes eu quero chamar a sua atenção para ler comigo um texto bíblico que está no livro de Atos dos Apóstolos, capítulo 16. O texto discorre aí até o verso 34, mas eu quero chamar a sua atenção aqui para o versículo 25. Atos dos Apóstolos, capítulo 16, versículo 25, que diz: por volta da meia-noite, Paulo e Silas oravam e cantavam hinos a Deus, e os outros presos os escutavam. Paulo e Silas, por volta da meia-noite, eles oravam e cantavam hinos a Deus, e enquanto os outros presos os escutavam. Se fala de outros presos, é porque eles estavam presos também, estavam detidos. Tinham sido açoitados, tinham levado a surra. E sabe, o texto diz lá que eles apanharam, não foi porque eles estavam infringindo leis, não foi porque eles estavam perturbando, não foi porque eles estavam fazendo algum delito, alguma prática criminosa, não. Eles estavam pregando o evangelho. Eles haviam expulsado o espírito maligno de uma jovem. Enfim, né? Mas eu quero chamar a sua atenção para o que fica muito explícito aqui, que é o comportamento de um adorador. O adorador permanece fiel mesmo em meio às dificuldades, em meio às afrontas, os açoites, o desrespeito, o distrato. Paulo e Silas haviam sido presos, açoitados e colocados no cárcere. Ainda assim, eles não reclamaram, não perderam a fé, não se desequilibraram. Eles tomaram uma atitude, eles escolheram fazer o seguinte: escolheram adorar a Deus. Em vez de se entregar ao desânimo, à tristeza, à vergonha, o verdadeiro adorador não depende de circunstâncias, de situações qualquer para ele então adorar, não. Ele não depende disso. E você que me ouve agora, por algum momento, nós nos comportamos assim também, como um verdadeiro adorador. Mas importante é ressaltar que nós devemos fazer isso sempre, mas nem sempre fazemos. Mas aí está um modelo, um exemplo a ser seguido, né? O adorador transforma a dor em louvor. Em vez de murmurar, houve oração. Em vez de murmuração, houve oração. Houve cântico. A adoração foi uma expressão de confiança na sabedoria de Deus. Olha, quando o adorador louva, mesmo em tempos difíceis, ele está demonstrando que a sua esperança está no Senhor e não está nos humanos, nos recursos, nos meios, nos jeitinhos. Não. Quando o adorador, né, o verdadeiro adorador, se dispõe a adorar, ele está demonstrando que a sua esperança está no Senhor, não está nas circunstâncias. E ainda digo que o adorador influencia vidas e testemunha o poder de Deus, contempla a manifestação. Veja que no texto lido diz que enquanto eles adoravam, os outros presos os escutavam. E diz que, ao perto da meia-noite, houve um grande terremoto. Enquanto Paulo e Silas adoravam, os outros ouviam, os presos ouviam, e Deus respondeu com um terremoto, e logo abriu-se as portas da prisão. E você conhece a história, diz lá o texto que, como resultado, o carcereiro e sua família creram no Senhor, foram batizados. E eu digo para você que a adoração sincera glorifica a Deus e pode levar outras pessoas a serem salvas. Olha que coisa linda. Então você que me ouve agora, se esforce, Edgar, nos esforcemos mais. Eu também preciso fazer isso para adorar mais, mais adoração, menos, vamos dar menos lugar à tristeza, não é? A revolta, a vingança, né? A ira, o rancor, não, essas coisas não glorificam a Deus e não traz o milagre, não manifesta a glória de Deus. Aqui houve todo esse mover porque Paulo e Silas se dispuseram a orar. Eu concluo essa palavra dizendo que a verdadeira adoração não é apenas para os dias de vitória, dias de bonança, lugar confortável, com aquele som maravilhoso. Não, não, não. Ela também, a verdadeira adoração, se manifesta nas noites mais difíceis, mais escuras, em momentos de dor, em momentos de desconforto, né? Eu digo para você ainda, confiemos em Deus e continuemos a adorá-lo, porque Ele, o Senhor, Ele está sempre no controle, Ele continua no controle de todas as coisas. Paulo e Silas não sabia como Deus iria resolver aquela situação. E eles nem ficaram ali pedindo, Deus, trata assim, faz assim, não. Eles oravam ao Senhor e adoravam. O que eles falavam na oração, nós não temos essa informação. Mas o momento era de dor, de prisão, de injustiça. Então eles oravam conforme a situação, mas eles não só oravam, eles também adoravam. Pense nisso. Receba essa breve palavra e eu quero convidar você para orarmos agora.
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10: Então nós vamos falar com Deus. Eu quero mencionar os que chegaram agora depois do último alô. Irmão Manuel, lá em Luzimangues, vamos orar, varão. Vamos falar com Deus. Companheiros fiéis aqui sempre marcando presença, irmão Manuel em Luzimangues, a Lucilene em Cristalândia, a Leonete de Castro, a Diaconisa Videlina, olha quantas pessoas chegaram agora, por último, no momento da oração, hein? O meu irmão Edson, a sua família, aí na JE, ligados na Paz FM, muito bem. O Jason Andrade também está comigo na oração, vamos orar, gente. A Ousirene, a Aurine 3, vamos falar com Deus agora. A irmã Cícera, também vamos falar com Deus. Andréia Barros, vamos orar ao Senhor nesse momento. Eu convido você, a você que não aparece o seu nome aqui, para que também oremos agora, tá? Eu quero convidar você que está me ouvindo ao som do seu veículo, se possível, se não der para parar o veículo, mas mesmo no seu percurso, redobre a sua atenção e vamos falar com Deus agora, no nome de Jesus. Senhor, a Ti toda honra e glória e louvor. Nós Te exaltamos, porque Tu tens sido um Deus que não esquece os seus, tem o nosso nome escrito na palma da Tua mão, Senhor. O Senhor é quem nos conhece, é quem nos conduz, é quem nos guia, e nós Te glorificamos, Te exaltamos na manhã desse dia pela bondade e a misericórdia do Senhor para conosco. Obrigado por mais um dia. Obrigado, meu Deus, e eu peço a Ti ainda os bens do Senhor, o favor do Senhor que venha sobre cada um dos que oram comigo agora. Senhor, Paulo e Silas estavam presos. Eles tinham apanhado, estavam com o seu corpo dolorido, mas ali, meu Pai, naquela situação toda, naquele ambiente hostil, eles escolheram orar, escolheram adorar o Teu nome. Senhor, muitos que me ouvem agora, talvez todos não estão em uma situação como esta, meu Deus, mas apesar de todo o nosso conforto, de todo o ambiente agradável em que nós estamos, nem sempre oramos como convém, nem sempre adoramos como convém, mas tem misericórdia, Senhor, de nossas vidas, em meio aos nossos comportamentos, em meio às nossas maneiras, e vai agindo, nos despertando, nos direcionando, nos conduzindo para que também, Senhor, cheguemos ao nível de quem ora com excelência, ao nível de quem adora como convém, com verdade, meu Pai, em nome de Jesus. Eu oro por esses que oram comigo agora, estendo minhas mãos sobre esses nomes, Senhor, e eu quero que o Senhor venha agir de uma forma sobrenatural, desfazendo toda obra maligna, desfazendo toda a investida do inferno agora, em nome de Jesus. Toda ação maligna, todo o poder das trevas, sejam manietados, sejam desfeitos, sejam repreendidos agora, que o controle seja do Senhor Jesus e não do mal sobre este corpo, sobre esta mente, sobre esta vida, em nome de Jesus. Eu oro, meu Deus, por quem está enfermo, que o Senhor venha dar saúde, venha restaurar completamente a vida desta pessoa, em nome de Jesus, para tua glória, meu Deus. Ela vai testemunhar, ele vai testemunhar as maravilhas do Senhor, e isso vai resultar em salvação, em aumentar a fé de muitos que ouvirão, meu Deus, o testemunho desta vitória. Pai, em nome de Jesus, eu coloco em teus cuidados, peço que venha abrir portas que estão fechadas, que se resolva esta causa, meu Deus, que está em tramitação há tanto tempo e não se tem respostas. Senhor, em nome de Jesus, envie a resposta agora, para a glória do teu nome, Senhor, em nome de Jesus. Abençoe este dia, esta semana, que está no seu primeiro dia útil, este pai de família, esta dona de casa, Senhor, esta vida, esta pessoa que clama agora, meu Deus, em nome de Jesus. Confirma a tua palavra, confirma este milagre sobre a vida desta pessoa, em nome de Jesus, em nome de Jesus.
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10: Agora em Palmas são 6:14, Raíssa e Ravel vai cantar uma canção bonita pra gente. E daqui a pouco eu volto com as músicas do quadro Você Decide, tem a sua participação. É o Amanhecer com Cristo, Edgar Messias, com você.

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Você ouviu Raiz e Ravel, perfil de adorador aqui no Amanhecer com Cristo. Muito bem, vamos nós, prosseguindo aqui a nossa programação. 6:19, tá chegando mais alô, porém antes quero falar do Instituto ICONG, a sua clínica de oftalmologia aqui em Palmas, a sua clínica que oferece aí aquele tratamento para você prevenir e manter a sua visão perfeita, gente. 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Muito bem, vamos rapidamente para a participação. Vamos saber quem está comigo aí. Bom dia para você no sítio, na chácara, nos peais, nos assentamentos. A você na fazenda. Meu irmão Manuel Tainos Yemangues mandou aqui a sua participação, confirmando que estaria orando com a gente, né? Bem-vindo, meu irmão Manuel. Obrigado pela sintonia de sempre. Uma canção bonita. Na sequência tem Alan e Alex, Caminhos, pra gente ouvir. Eu creio que o senhor já curtiu aí bastante as nossas boas canções. Muito bem, a Leonete de Castro manda aqui a paz do Senhor, desejando que Deus abençoe muitíssimo a todos os ouvintes. E ainda Efésios 5:1, ela compartilha: sede, pois, imitadores de Deus, como filhos amados, né, minha irmã Leonete? Muito bem, mandando sempre muito bem, obrigado pela sintonia. A diaconisa Videlina mandou o seu bom dia, o seu abraço para dona Jarlene, para Helena e para o Marcos, tá mandando o seu alô para toda a nossa audiência, os caminhoneiros, leiteiros, salgadeiros, a todos os ouvintes, desejando aí uma boa semana. Vamos continuar orando, diaconisa Videlina, nossa diaconisa Videlina. Meu irmão Edson, tudo bem, Edson? Ele rogou as orações aqui, nós oramos, tá, amigo? É, estão ligados lá, muito bem, aqui. E hoje a oração é pelo seu pastor e toda a equipe que está em uma viagem missionária para a África. Estão aí a caminho da África, isso? Vamos orar pelos nossos missionários, os nossos irmãos que estão em viagem missionária, né? Muito bem. Não tem aqui o nome do pastor, mas enfim, tá valendo. Obrigado, irmão Edson, aí ligado na gente, você e toda a sua família, o nosso abraço. O Jason Andrade mandou aqui o seu bom dia, um dia abençoado. O nosso, como é que é? Bom dia, Deus abençoe nosso dia e um forte abraço a todos. Muito bem, Jason, obrigado, irmão. A você e toda a sua família, o nosso muito obrigado pelo carinho de sempre. A Osirene marca presença, participando aqui também com a gente. Obrigado, Osirene, seja bem-vinda. A irmã Cícera mandou aqui o seu recado. Irmã Cícera, bom dia, paz do Senhor, Deus abençoe, seja bem-vinda sempre. A Andréia Barros também, olha que turma legal, hein, produção? Como é bom falar
mencionar o nome dessa turma toda e vai disparando o nosso WhatsApp. Minha amiga Lucilene mandou aqui o seu recadinho também, participou da oração, né, minha amiga? Deus abençoe. Ah, já tá desejando boas férias? Eu vou estar por aqui esta semana ainda, tá, amiga? Só mês que vem que o Edgar Messias vai tirar aí uns 15 dias. Mas que Deus abençoe, obrigado sempre. A nossa irmã Lucilene aí em Cristalândia, que nos ouve, nos acompanha, mandou aí o seu recadinho pra gente. Muito bem. Ah, muito bem, muito bem. Não é nada, não há nada melhor, ela diz aqui, do que amanhecer com Cristo. É verdade, Lima. Eu sempre vou dizer que se tem algo melhor que amanhecer com Cristo, Deus não nos revelou, viu? Não, é no sentido da palavra mesmo. Amanhecer com Cristo é a melhor opção. Sempre, tá bom? Muito bem, obrigado, obrigado. A minha irmã Isaulina, que também carinhosamente participa com a gente, ela nos ouve, está aí participando. Seja sempre bem-vinda aqui também, tá bom, minha irmã Isaulina? Muito obrigado pelo carinho de sempre. Mandando bom dia na paz do Senhor, que Deus abençoe o nosso dia. É o meu irmão Fernando, Fernando Pereira, é Comunidade Terapêutica Jovens de Valor em Paraíso. Toda a nossa moçada aí, meu irmão Fernando, nosso carinho, nosso abraço, Deus abençoe. É muito bom, pastor Edgar, como é que é? Ito Lima, tô juntos, fazenda, fazendinha, deve ser isso, né? Na fazendinha, é o José Ailton, ouvindo aí a nossa programação, obrigado, querido, na sintonia, aí na fazendinha. Muito bem, forte abraço pra você, ligado na Paz FM, ouvindo a nossa programação, bom demais, né, rapaz? Deus abençoe sempre a você e toda a sua turma aí, viu? Muito bem, a turma aí do meu amigo José Ailton. Muito bem, muito bem. Muita gente chegando aqui no Amanhecer com Cristo. A partir das 6 da manhã, dispara, né? Dispara. Daqui a pouco eu volto com mais participação, tudo bem? A irmã Cícera, a Maria Antônia, o Davi. Oi, Davizão. Daqui a pouco nós vamos bater um papo aqui, vou liberar os seus recados, tá bom? O Alan e o Alex. Caminhos é o nome dela.

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7: Estamos de volta com o programa Amanhecer com Cristo, são 6:33 agora.
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0: a segunda. Essa aí, ó.
1: Ei, a noite vai passar, meu irmão. O choro pode durar uma noite.
0: Eliane Fernandes. Demais. É tempo de cantar, é o nome dessa segunda opção. São duas e você escolhe uma. Canta aí, Eliane.

Muito bem, Eliane Fernandes. É a segunda opção para hoje, gente amiga. E aí, 639-8420-6868, você decide. Deixa eu ver aqui com você agora o seguinte, atenção, hein? Muita atenção, já vou mandar alô daqui a pouquinho, muita calma nessa hora. 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Muito bem, são 6:36. Daqui a pouco eu vou abrir o seu recado. Você que está chegando por aqui agora, seja bem-vindo, seja bem-vinda, meu amigo Davi, a irmã Maria Antônia, a minha irmã Cícera, a Lucilene de Cristalândia, tá animada, marcando presença ali também, né, Lucilene, missionária Jô, bom dia, o Genivaldo tá comigo também, ligado na Paz FM, tá faltando você chegar por aqui, seja bem-vindo, hein, chega mais, o meu amigo, meu irmão Ailton Paranhos, nos ouvindo também, obrigado, irmão. O meu amigo Luiz Gonzaga, Caldo de Cana, era 3, bom dia. Meu amigo Ali Batista, é Paraíso Tocantins, alô Paraíso, alô Cidade Bonita, aí ó, todo mundo nos ouvindo. Meu amigo Elton Goutinho, bom dia pra você. Alô Barolândia, minha irmã Jardel, nos ouvindo aí na grande Barolândia. Eita, que coisa boa, meu pastor Zico, olha o meu pastor Romildo, e pastor Romildo, toda a família aí ligado na Paz FM, na região do Coqueirinho, né? Na Chácara Flor da Mata, é isso mesmo? Eu sempre fico na dúvida aí. Bom, meu bom dia pra esse guerreiro aí, toda a família, Deus abençoe. Muito bem, meu amigo, meus amigos, meu amigo pastor Daniel Venâncio, é Paraíso Tocantins, ou Paraíso não, mudou ainda não, né? Mudou. É Luz e Mangues, rapaz. Ô, meu pastor Daniel, Deus abençoe. Olha, estão mandando o senhor para Paraíso agora, hein? Tá valendo. Meu abraço para toda essa gente. Daqui a pouco vou abrir seus recados, suas participações, mas agora você tem essa aqui, ó. O Até Emanuel. Canta aí, menino. Que Jesus Cristo é nós. São 6:38 na Paz.

0: Muito bem, Ade Emanuel, que Jesus cresça aqui no Amanhecer com Cristo, minha gente. Gente amiga, gente boa, olha, daqui a pouco vamos chamar aqui a Gisele, que vai falar pra gente do Kart Gold, viu, minha gente? O Kart Gold é um produto 100% natural. Fica comigo que daqui a pouco tem Gisele aqui com a gente. Agora vamos de participação pra você que está comigo aí. Alô, gente amiga. E aí, povo bonito, animado para essa segunda-feira? Já tem café por aí ou não? Que é isso, minha gente? Vamos partir pra cima, vamos que vamos, vamos encarar essa segunda-feira, 27 de julho, com otimismo, né, gente? Com animação, ao som da Rádio Paz FM, com certeza fica melhor. Você que está tomando esse cafezinho aí, ó, eu não estou vendo, mas posso imaginar, você que está curtindo aí, está ouvindo aí a Paz FM, tomando esse café, com esse cuscuz.
1: É bom demais, Júnior.
0: E esse beijuzão aí, coisa linda, hein? Que coisa. E essa farofa, é? A jantinha que sobrou de ontem, você tá roxando agora.
1: O quê? Não acredito.
0: É, tô sabendo.
2: Aqui tem coragem.
0: Come, tem gente que come um negócio forte logo cedo. A você, homem do campo, que o diga, né? A você na construção civil, essa turma pega pesado, retira o batente é cedo. A você do curral, que o diga, né? É, nós. Valeu, queridos. Meu bom dia pra você também. O Davi lá no Jardim Vitória 2, tá aí marcando presença. Obrigado, Davizão. Boa segunda-feira, Marão. A Maria Antônia tá aqui também marcando presença, mandando o seu bom dia. Maria Antônia, bom dia pra você também, tá bom? A minha irmã Cícera mandou aqui a sua participação. Irmã Cícera da Chácara Deus e Amor, né? É Taquarussu Grande. Como é que vão todo mundo por aí, hein, irmã? Deus abençoe todo mundo. Boa semana. Como é que é, Lucilene? Olha só, rapaz. A Lucilene, rapaz. Animação total. Ah, manda aqui a paz do Senhor, que o nosso Deus continue abençoando, né? Ah, não, quem mandou esse aqui foi a missionária Jo. Ah, é, volta, chegou junto aqui, né? Missionária Jo, mandando aí o próximo louvor pra toda a família, os casais aqui, a Dejanes, Josefa, Mônica, Elisângela, a Leila, a Érica, Maria Socorro, Cristina, a Flávia, Francisca, Vitória, Marilene, Jaqueline, Éder Parente, o Chicão, todos os jovens, as crianças, ah, o seu sogro aí, o Rufino, ah, também ela manda um alusão pros caminhoneiros, a todos que estão trabalhando na Rádio Paz. Pronto aí, irmã, missionária Joa, na 606 Sul. Deus abençoe, obrigado, minha amiga, Deus abençoe. Ah, minha amiga Lucilene mandou na sequência aqui o seu voto, né? Ô, Lucilene, eu acho que vai ser essa aí também, tá? Tá sinalizando que vai ser essa mais votada. Lucilene mandou seu voto aí, produção, nas músicas do quadro Você Decide, uma delas, né? O Genivaldo nos ouve também. Oi, Genivaldo, como vai aí em Pugmil, rapaz? Tranquilo. Ele manda aqui, olha, o seu bom dia de Garcias, estou na escuta, ouvindo o melhor do Brasil, a melhor rádio do Brasil. Manda o próximo louvor pra toda a família pugmilense. Ô, povo pugmilense, ligado aqui no Amanhecer com Cristo. Júnior mandou aqui o seu bom dia na paz do Senhor. E o seu voto vai ser essa mesmo, viu, Júnior? Tá se consolidando. Os meninos da lanchonete Sabor Tocantins também tá aqui comigo, mandando o seu bom dia, desejando uma boa semana, hein? Obrigado, povão aí da lanchonete Sabor Tocantins. A Ávila marca presença também. Obrigado, Ávila. Vou pausar aqui os alunos. Vou pausar. Daqui a pouco eu prossigo. Eu preciso chamar aqui quem? Essa aqui, ó. Vai cantar o Aldeci Santiago. Tu vai vencer, é o nome dessa. Na sequência, tem Gisele. Vai falar com a gente do Kart Gold. E logo na sequência, eu trago as últimas participações.

0: Alexi Santiago, você ouviu aqui na Paz FM. Maravilha, hein? Suba Alexia, o nome dela, bonita demais. Bom dia, gente, bom dia. Vamos nós, são 6h49, não perca o compromisso, hora certa pra você, confira comigo. 6h49 e é hora de chamar a Gisele, hein, produção? Vamos chamar a Gisele pra falar com a gente do Kart Gold. 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

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Vamos chamar mais uma bonita aqui, agora com Gislane e Milena. Entregue a Deus. Essa canção é top. Na sequência eu volto trazendo as últimas participações. Vou anunciar a campeã de hoje, hein? Bom dia.

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11: Simbora, vamos nós! simbora mesmo, hein? Chegando aqui a reta final do Amanhecer com Cristo, edição desta segunda-feira, dia 27. Mas não posso deixar de mencionar você, meus amigos, minhas amigas, que acabam de chegar aqui, ó. Meu amigo Manuel, valeu, queridão. Nosso caminhoneirão passando pela região de Fátima, indo para Colinas. Ouvindo aqui a Rádio Paz. Obrigado, meu irmão Manuel. E todos os seus companheiros aí, a região, todo mundo aí da Saborelli, né? Ah, meus amigos caminhoneiros aí ligados na paz. Obrigado, queridão. Meu irmão Manuel, obrigado pela sintonia. Ah, deixa eu ver o Célio Limeira. Célio Limeira mandou aqui, olha, bom dia na paz do Senhor, que Deus abençoe a todos os profissionais da construção civil. Mandou foto aqui do rádio no som do carrão aí, 89,9. É nós, querido Célio Limeira. A Edileuza da 1304 Sul. Obrigado, irmã Edileuza. Seja bem-vinda, mandando aqui a paz do Senhor, irmão Edgar. É nós. Obrigado, irmã Edileuza. Obrigada. A Lucilene também marcando presença, convidando toda a produção para tomar café por lá em Cristalândia, gente. Vamos lá, todo mundo? Tem que ir no Pix, não chega lá atrasado, né, Lucilene? Valeu, obrigado. Olha quem aparece por aqui, rapaz, a dona Elaine, meu amigo Ronilde. Olha a família Vilarinho, tava sumida aí, hein? Olha que mandou foto, que lugar bonito é esse aí, Elaine. Ô, rapaz, bom dia. Estamos aqui ligados, como é que é? Estamos na escuta, na melhor rádio do Brasil, na fazenda Dona Flora, em Cavalcante, no Goiás. É o Romilde Vilarinho e a Elaine. Valeu, obrigado, família. Obrigado mesmo por nos atualizar. Que lugar bonito, hein? Esse lago aí é top demais. O meu irmão Divino mandou aqui o seu voto nas músicas. Obrigado, Divino. A Ana Feitosa também marca presença, mandando o seu bom dia. Minha irmã Ana Maria, manda aqui a paz do Senhor. Muito bem, Deus abençoe. Gente, meu tempo me limita, eu vou nessa. Fica com Deus. Amanhã é nóis, chega mais cedo, vem pra cá. Aqui no 639-8420-6868. Agora 7:02. Já estou atrasado. Tenho que sair embalado, gente. Valeu mesmo, meu forte abraço. Vou deixar campeã de hoje no quadro Você Decide, que deu a segunda opção, gente, amiga.

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0: Olá, moçada, muito bom dia na paz do Senhor. Bom dia! Estamos no ar a partir de agora, iniciando mais uma edição do meu, do seu, do nosso programaço Paz e Amor.

0: Segundo, gordinho.
1: É bom demais, Júnior.
0: Já são 27 de julho, o ano é 2026. Uma excelente manhã de segunda-feira para quem está curtindo as programações da Paz FM. Em casa, no trabalho, muita gente nos levando de carona no som do veículo. Super bom dia para quem está na zona rural, meu compadre, minha comadre, a galerinha do comércio atacadista, varejista, aos servidores públicos, aos meninos da construção civil, aos meus amigos corretores de imóveis autônomos, imobiliárias, construtores, construtoras, meus amigos pastores, meus amigos padres, onde quer que vocês estejam, sintam-se abraçados, protegidos e guardados por Deus nesta linda segundona. A gente só tá começando mais uma edição do Paz e Amor, na companhia do comando aqui, seu amigo Chicão, seu amigão, o amigo do povo, comigo aqui nos estúdios da Paz FM, o Wilton Andrade. O homem tá ligeiro, né? Hoje o homem tá agoniado, igual um gato morto, né? E aí, como é que você tá? Tá tudo tranquilo? O nosso WhatsApp tá liberadaço pra você interagir com a gente. Fique à vontade pra mudar o seu alôzinho. Lembrando que nós estamos com a super promoção de férias que já está chegando na reta final. Muita gente participando, interagindo. Eu quero saber quem vai levar os prêmios, né? Essa semana agora a gente vai sortear todos os prêmios aqui da promoção de super promoção de férias. E olha só, preparando aqui, estamos uma programação sensacional, do jeito que vocês gostam, louvores, brincadeiras, interatividade. Já estamos preparando aqui o momento da palavra. Momento Kids também. E agora eu vou falar das empresas parceiras e já vou trazer canções aí pra vocês, tá? 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
1: Olá, amados ouvintes da Rádio Paz, a Rádio da Família. Nós estamos aqui estudando a Bíblia Sagrada no momento da palavra. E eu quero que você abra o seu coração, você entenda aquilo que Deus tem para você, que você saiba o propósito que você nasceu, por que você está aqui. Você encontra respostas existenciais na Bíblia Sagrada. Talvez você está vivendo um momento e você não sabe por que você está nesse momento que você está vivendo. Talvez você não sabe como sair dessa situação, por que que essa situação chegou na sua vida, mas eu quero dizer para você que a Bíblia tem resposta. Nós estamos vendo o processo de amadurecimento da fé, a provação da fé. 1 Pedro capítulo 1, verso 7, diz assim: para que a prova da vossa fé, muito mais preciosa do que o ouro que perece e é provado pelo fogo, se ache em louvor, honra e glória na revelação de Jesus Cristo. Meus amados, nós estamos falando aqui que Deus está usando as circunstâncias da vida para aperfeiçoar a nossa fé. Essa é uma verdade, é uma máxima bíblica, é um princípio bíblico. E quando a gente compreende esse tipo de coisa, a gente fica mais moldável nas mãos do oleiro. Deus está trabalhando em nós e isso é um fato. Deus está com um plano, com um projeto definido para nós. E esse plano é gerar Jesus em você, em tudo aquilo que você é, em tudo aquilo que você tem, em tudo aquilo que você faz. De forma que Cristo seja em você a esperança da glória, de forma que você possa dizer para Ele, por Ele, dele são todas as coisas, a Ele, pois o poder eternamente, amém. Tudo que não está em Cristo, em nós, precisa ser trabalhado. Tudo que não está em Cristo, em nós, precisa ser removido, precisa ser crucificado. Cristo é o plano de Deus para os homens. Então Deus está nesse projeto de construir Jesus em nós, depois de salvo. Na justificação somos salvos, na regeneração somos transformados. Então essa transformação ela é permanente na nossa vida aqui na terra. Então nós estamos vivendo, sendo transformados em Cristo, para Cristo e para a glória de Cristo. E a provação da nossa fé é um fato interessante, porque isso mostra que a nossa fé precisa ser provada. Não, eu não posso dizer que eu tenho uma fé verdadeira se essa fé verdadeira não foi colocada em teste. É muito bonito ver as pessoas no templo adorando, isso precisa. Nós precisamos expressar nossa adoração coletiva, mas o que vai dizer que essa fé nossa é uma fé verdadeira é quando nós encaramos a semana, é quando nós encaramos o problema, é quando nós estamos diante da dificuldade, é quando as portas estão fechadas, é que essa fé vai se mostrar uma fé verdadeira. É quando você está diante de uma fornalha ardente, você tem um rei ímpio que ele vai virar para você e vai dizer: se você não adorar, se você adorar a minha imagem, eu vou te livrar dessa fornalha. Mas se você não adorar, eu vou te lançar nessa fornalha. E você vai virar para esse rei e vai dizer: ainda que você não me livre, ou ainda que Deus não me livre dessa situação, mas eu não vou negar o nome de Cristo. Isso é uma fé verdadeira, ou seja, é uma fé que está passando em um momento onde ela está sendo provada.

0: verdadeira, e essa fé verdadeira vai sendo colocada em teste. Deus está testando a fé de Sadraque, Mesaque e Abednego. Deus está testando, Deus testou a fé de Daniel. Quando Daniel foi para a cova ali, a fé dele estava sendo testada. Deus testou a fé dos mártires, aonde eles eram lançados ali no Coliseu Romano, e vinham os leões para cima de si, para cima de seus filhos. Deus testou a fé de José, quando José estava ali na casa da mulher de Potifar, na casa de Potifar, e a mulher de Potifar tentou José, e José correu da mulher de Potifar. Deus estava testando a fé de José. As circunstâncias da vida estavam revelando essa fé, se ela é verdadeira ou não. Deus estava provando a fé, Deus está provando a nossa fé. Versículo de número 7, capítulo de número 1 de 1 Pedro, para que a prova da vossa fé, quando você vai olhar os homens de Deus na Bíblia Sagrada, a fé deles foi provada, a sua fé está sendo provada, a nossa fé está sendo provada, e nós precisamos ter a consciência de que essa história é uma história real, e que eu só posso dizer que sou realmente crente, que sou realmente um homem espiritual, quando eu sou colocado diante dessas circunstâncias e a minha fé permanece firme. Esses momentos está dando veracidade, está dando verdade para a fé que eu tenho dentro de mim, que eu carrego dentro de mim. Então sustente a sua fé, porque a sua fé está sendo amadurecida.
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0: em Palmas, 8 horas.
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2: Tá chovendo aí, aqui tá chovendo.
0: 8 horas e 1 minutinho, 8 mais 1, aqui tá chovendo não. Eu acredito que o calorzinho hoje vai predominar, né?
2: O quê? Não
0: acredito. Estamos finalizando o mês de julho, né? O mês de julho está na reta final. E você, como é que você tá aí? Tá tudo bem? Como é que foi o mês de férias? Foi tranquilo? Conta pra mim, eu sou curioso, sim, é curioso, viu gente? Quero saber como é que foi aí. A sogra veio pra passar as férias em casa, o cunhado, todo mundo. Foi bom aí? Conta pra nós. Nosso WhatsApp tá liberado pra você interagir com a gente, tá? 639-8420-6868. Vai ser muito bom ter a sua participação por aqui, interagindo com a gente, mandando aquele alôzinho, respondendo a pergunta da promoção. Bom demais, né? Vai ser bom demais. E olha, final do mês chegou, né? E o pessoal perguntou pra mim esse dia, Chicão, quem é pobre tem medo do fim do mundo? Falei, não, tem não. Quem tem medo do fim do mundo é rico, né? Pobre tem medo do final do mês. E o final do mês já chegou, né, turma? 27 hoje, né? Então, olha, mas dá pra ganhar prêmio. 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Sejam todos bem-vindos a mais uma semana, mais uma segunda-feira, né? 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Quero aproveitar e mandar um forte abraço e desejar uma super e abençoada semana para o meu amigo Wilson, lá da Macpão.
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0: Vamos de canções, lindos louvores chegando no seu rádio daqui a pouquinho. Eu volto, sai daí não.

0: Muito bem, de volta por aqui na sua Paz FM 89,9, 91,3. A sua melhor companhia melhorou. 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Muito bem, meus amigos, minhas amigas, bem-vindos à Rede Paz FM, para todo Tocantins, para o Brasil e para o mundão, através do aplicativo, da Rádio Web. Estamos ao vivo em vários países, em vários estados. Que bom é ter vocês com a gente nesta linda manhã de segunda-feira. 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Tá chegando o sorteio, hein?
1: É bom demais, Júnior.
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0: não, Gordinha Mel. Muita gente chegando por aqui, interagindo, deixando um alô. Quero mandar um forte abraço pra ele, meu nobre amigo Arnaldo Sampaio. Tá ali na Chácara Paz e Filhos, tá deitado na rede, curtindo o sonzinho da Rádio Paz.
1: Gostei, porque agora fiquei até emocionado.
0: E você que está me levando de carona no som do veículo, motoristas por aplicativos, taxistas, caminhoneiros, carreteiros, você que está transitando por aí, me levando aí, vocês são bem-vindos, tá, turma? Muito bem-vindos por aqui. Quero te fazer companhia até as 10 da manhã com louvores lindos, brincadeiras, interatividade. E pra ficar melhor, eu vou trazer agora mais uma. Só se for agora. André William, seguir com fé. Você curte esse louvor lindíssimo aqui na Paz. Daqui a pouco eu volto.

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1: Bom dia!
2: Muito bem, de volta por aqui, seu irmão Chicão. Lindos louvores, você curtindo, adorando, celebrando a Deus nesta linda segundona, turma 27, né?
3: Em
2: julho. 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

0: só a CC aí, né? Só a CC aí onde a senhora tá, porque aqui tá...
1: Não, esse calorzinho não é de nada, Alisson. Ah. Aqui na nossa região aqui, o cara perdeu 3 hectares de pipoca. Estourou tudo no sabuco.
0: Isso é frio perto da minha terra ali, né? Pé de Timon é frio, né? Lá em Timon esses dias uma maré acionou a ventoinha lá, né? Ligou 4 vezes no meio da noite, tão quente tava lá, viu?
2: Eu não sei se aí onde vocês moram tá quente, mas aqui onde eu moro tá muito quente. O meu carro ali na garagem desligado já ligou 3 vezes a ventoinha do radar.
0: Vocês acham que eu tô de brincadeira, né? Pensa que eu tô brincando, mas não é sério.
3: Onde
0: mesmo.
3: Onde é que é esse daí, meu?
0: Timon, lá no Maranhão.
2: Pode crer.
0: Lá em Taimon City, como diz meu amigo Arnaldo Sampaio, lá em Taimon City, né? Lá na terra da cajuína, daquela cajuína geladinha, é bom, né? Cajuína, gente, quem já tomou, gosta, viu?
4: Demais, Júnior.
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0: E tem mais canções aí pra gente tocar. Eu quero oferecer a próxima sequência de louvores para os meus amigos e para as minhas amigas que já chegaram por aqui. A Creuza Pereira, a minha amiga Eurivânia, né? Já passou aqui. A Letícia, Marco Antônio Barbosa, a irmã Sônia Maria, né? Um forte abraço. Maria José, do setor Amanda. Lucilene, lá de Cristalândia. Edna Rodrigues, Grácia Ramos, Lucas da Holanda. O Agnaldo Araújo passou por aqui, aquele abraço, queridão. Antônio Luiz passou, José Henrique, um forte abraço. Leonete de Castro tá me ouvindo lá em Paraíso. Alcione Portela, JC tá me ouvindo lá no Aureni 3. O presbítero Edson da AD32, missionária Mari Ruth, a Martinha Souza, aquele abraço, querida. Thaís também passou por aqui, a Ciana de Jesus, José das Raras passou por aqui também, né, Zezinho? Não... É o José das Virgens, a Osirene do Aureni 3. Mais gente chegando aqui, deixa eu ver quem é. Hoje quem é a sua vida? Sua vida é de Deus. É o Gênison. É, Gênison, né? Você que era Genilson, mas é só Gênison mesmo, né? Aquele abraço, queridão. Que Deus abençoe seu dia. Mais gente chegando, deixa eu ver quem é. Não se identificou, não achou o nome, mas aqui é o Milton. Meu amigo Milton Paiva, DDD62, Estadão de Goiás. DDD do Goiás. Aquele abraço, Milton, que Deus te abençoe, meu querido. Super bom dia pra você também, tá? Diaconisa Jussara, a irmã Elisete, lá de Brejinho de Nazaré. A Maria Fernanda, a irmã Josirene, né? Forte abraço pra ela. É, deixa eu ver aqui mais, o Célio Martins, a Adria Oliveira, Mirto Meira, o meu amigo Zé, a Nivaldinha Souza, Silvia Marlene, do setor Santa Bárbara, Zé Henrique, pastor Zé Henrique, um forte abraço, James Caminhoneiro, James Caminhoneiro, aquele abraço para você também, queridão. Vamos então de canções, louvores chegando aí no seu rádio, daqui a pouquinho eu volto, sai daí não.
1: Opa, manda um alô aqui pro Taquari.
0: Forte abraço pro Taquarizão de Açúcar. Muita gente no Taquari curtindo a Paz FM. Senhor te quero, banda morada aqui no Paz e Amor.

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0: Em Palmas, 9:01.
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0: Muito bem, de volta por aqui, seu irmão Chicão na área com você. 9:01, 9:01. Recadinhos para vocês que se ligam por aqui, que estão na sintonia com a gente. 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

0: 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Rádio Paz FM. 9:04, 9:04. Preparamos lindos louvores para vocês. O Emival tá por aqui, Emival Alves, aquele abraço. Missionária Jô, tá na área já, missionária. Aquele abraço, querida, que Deus abençoe a senhora. Maria Antônia tá por aqui também. É, o Ailton Miguel, um forte abraço para ele. Que Deus abençoe todos vocês. Vamos então trazer canções, louvores. Daqui a pouco eu volto. Sai daí não, hein? Tá na paz, tá bom demais.
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1: 9:09, Samuel Miranda, vem falar com Deus. Na sequência, tem muito mais pra você aqui na Paz.

9h12, 9:12, aqui na sua Paz FM. Chegou aquele momento especial, moda sertaneja. Preparei uma sequência de moda sertaneja do jeito que vocês gostam, só as melhores. A partir de agora, sequência de modão aqui na Paz.

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6: A insulinoterapia basal é fundamental para o controle da glicemia nas pessoas com diabetes e deve sempre considerar a avaliação clínica individual e o acompanhamento contínuo. Com a implementação da insulina glargina no SUS, a troca é feita apenas na insulina NPH, mantendo o restante do tratamento conforme a avaliação clínica. Na prescrição, é essencial considerar o perfil lipídico da pessoa, o esquema prévio de insulinoterapia e o histórico de controle glicêmico. Depois da troca, é importante acompanhar a glicemia, principalmente em jejum. Isso ajuda a ajustar a dose aos poucos, de acordo com a resposta de cada pessoa. Na atenção primária, as equipes têm papel central nesse cuidado, com a avaliação periódica, o acompanhamento do tratamento e ajustes terapêuticos sempre que necessário. Essa é uma conquista importante e mais um avanço no compromisso com o cuidado cada vez mais qualificado às pessoas com diabetes no SUS.
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5: Muito bem, 9:32, 9:32, Chicão com você. 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

E agora eu vou chamar as crianças lindas do Titio, mas olha, missionária Meire Ruth, Mari Ruth tá por aqui, a Esther Santos também, a Ávila já chegou, a Letícia também chegou, Creuza Pereira tá por aqui, presbítero Edson da AD32, pastor Edivaldo Medeiros lá em Lizarda, um forte abraço pra ele, a missionária Sebastiana também, o Fernando Pereira tá por aqui, João Batista lá de Divinópolis, aquele abraço queridão, super bom dia pra você, tá? O Hernani Alves tá, chegou por aqui também, a Maria Antônia, Ailton Miguel, missionária Jô, tem mais gente chegando aqui? Tem gente nova chegando. Muita gente chegando, interagindo agora. Eu vou chamar as lindezas do Titi, os príncipes e as princesas. As crianças mais lindas, fofas e abençoadas do meu Tocantins, do meu Brasil, estão por aqui. Criançada linda, a partir de agora, Momento Kids está no ar.

0: muito bom.
1: Atenção!
2: Sim!
1: Vocês querem louvar?
2: Sim, senhor!
1: Vocês estão com sono?
2: Sim, senhor!
1: Então vou desligar o som.

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0: 9:45, 9:45. Maria Edinalva passou por aqui. Maria Edinalva, de repente, daqui um dia vou passar por aí, em Brejinho de Nazaré. Abraçar os meus queridos amigos e amigas. Eu vou nessa, viu, gente? Um super bom dia pra vocês, uma excelente semana, uma ótima segunda-feira, que Deus abençoe a sua vida, a sua família, seus negócios. Pastor Gabriel está chegando aí pra comandar o Manhã na Paz. Amanhã eu volto, Papai do Céu nos permitindo. Um beijo no coração e até amanhã, Brasil!
1: Brasil!
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0: em Palmas e Araguaína. Agora são 10:10. Um bom dia.
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Tráfego, bom dia, bom dia. Uma excelente manhã, estou chegando. Olha que coisa boa, olha que maravilha. Hoje é segunda-feira, segundo mais uma semana linda e abençoada por Deus. 27 de julho de 2026, minha gente. Sou eu, pastor Gabriel, estou chegando. E você, com o rádio ligado, curtindo a nossa programação. Para você em casa, para você no trabalho, você no carro, dando aquela carona. Obrigado aí, a moçada rodagem. Um bom dia, um bom dia na paz do Senhor. Olha só, minha gente, como foi seu final de semana? Como foi que você curtiu aí o sabadão, o domingo? Rapaz, ó, o meu foi excelente. Com a família em casa, comendo aquele peixinho, foi maravilha. E à noite a gente finaliza agradecendo a Deus pela semana que passou e agradecendo a Deus pela semana que inicia. Nosso culto ontem na Dematriz foi lindo, foi maravilhoso, culto de missões. Pensa que palavra abençoada, louvores, foi muito lindo. Então eu fechei muito bem o meu final de semana e comecei muito bem na casa de Deus. E hoje, segunda-feira, estamos aqui na melhor programação para você de Palmas e toda a região, na frequência 89,9, aos amigos companheiros em Araguaí, na região norte, em 91,3. Muito obrigado. Seja bem-vindo, seja bem-vinda. E vamos, sem dúvida, para iniciar esse programa Manhã na Paz, agradecer o nosso bom Deus. Pai querido, em nome do Senhor Jesus Cristo, que a tua bênção, que a tua glória seja manifestada. Te agradecemos e bendizemos o teu santo nome. Obrigado, Senhor. Vem estar abençoando essa irmã, esse irmão que está em casa, ouvindo a nossa programação, que ela seja alcançada em nome do Senhor Jesus Cristo. E a partir de agora você pode mandar a sua mensagem, tá bom? É o 63098484206868. Esse é o nosso WhatsApp aqui da Rádio Paz, a rádio da família. E para começar, diante do trono, enquanto eu viver,

Passa lá em casa, Jesus. Que canção linda, né? Que maravilha, é bênção de Deus. E para você que realmente está passando por situações, né? Talvez quer desistir da vida, volte a sonhar. Acredite sempre nos sonhos de Deus para sua vida. Agora são 10:22.

com certeza. Acredite, né? Não duvide. Volte a sonhar. Helene Martins, aqui Manhã na Paz. A Rádio da Família, que Deus abençoe. Segura aí. Já, já. Eu estou de volta com muito mais para você.

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0: Muito bom, seja bem-vindo, seja bem-vinda, agradecendo o seu carinho, a sua companhia e audiência, né? Aqui Manhã na Paz, sou eu, seu irmão amado em Cristo Jesus, pastor Gabriel, né? Que bênção, né? Nós estamos aqui, sem dúvida, com muita alegria nesta semana, mas essa semana comigo, eu e você, você e eu, é bênção pura, sem mistura, né? 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
0: 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E agradecer seu carinho, a sua companhia. Agora são 10 horas e 36 minutos. Produção, será a produção? Ah, vamos ver então, né, produção? Se tem, será? Bora ver? No nosso Mural de Recados, nesta manhã de segunda-feira, deixa eu dar uma passada aqui no nosso Mural de Recados. Olha que coisa boa, olha que maravilha. É bênção pura, sem mistura. Ah, rapaz, deixa eu passar aqui, pronto. Olha aí, minha gente. Olha que coisa boa. Deixa eu ver quem está com o rádio ligado, curtindo a nossa programação nesta segunda-feira. Deixa eu ver aqui. Olá, bom dia. Sou Antônio Carlos Carvalho, de Porto Nacional. Ah, gostaria de participar, né, do sorteio. Deixa eu ver aqui. Respondeu certo? Respondeu. Pronto, já está participando o nosso companheiro, né? Esse aí é o Antônio Carlos de Carvalho, lá de Porto Nacional. Lembrando que o sorteio da promoção será, produção, é sexta-feira, dia 31? Olha aí, minha gente, olha que coisa boa. Dia 31 agora tem um sorteio da promoção Show de Prêmios. Tem muita coisa boa. Tem Pix, tem combo, né? Gente do céu, tem voucher, vale compras de 250, de 300, 400 reais. É só aqui na Rádio Paz. É o Show de Prêmios. É sexta-feira, hein? Olha, coisa maravilhosa. Um abraço aí também. Bom dia na paz do Senhor. São Luiz Carlos Barreto, né? Aqui de Francisco Beltrão, na frequência da Rádio Paz, de Araguaína, 91,3. Um abraço ao Luiz Carlos, valeu, muito obrigado pelo carinho, agradecendo o seu carinho, a sua companhia. Um abraço a Leonete de Castro de Paraíso. Ela deixa aqui uma mensagem, né? Jesus Cristo é o mesmo ontem, hoje, eternamente. Um abraço a Leonete de Castro, lá em Paraíso, ouvindo aí a nossa programação. E você fica à vontade, né, para você mandar o seu abraço, mandar o seu alô. Olá, bom dia, sou a Rosângela de Arruda Barreto, né, daqui de São Francisco Beltrão, na frequência. Um abraço aí, nossa companheira Rosângela. Olha que bênção pura, com rádio ligado, curtindo a nossa programação. A paz do Senhor Jesus Cristo, irmão Gabriel, estou vindo, eu ofereço o louvor, né, para minha irmã, a Valdirene, e o Décio, em família. Obrigado, eu que agradeço, né? A Edileuza, lá da 1304 Sul, ouvindo a nossa programação. Um abraço a Ailton Miguel, carreteiro, a paz do Senhor, meu irmão, a paz do Senhor. É bênção pura, sem mistura, agradecendo o seu carinho, a sua companhia. E vamos seguindo aqui no Manhã na Paz. Gabriel Guedes, Shalom.

0: Renovo e Aliança, na alegria ou na dor. Agora são 10h55, faltando 5, né? Para as 11 da manhã, já já. Eu estou de volta com muito mais para você.
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3: O inglês Lando Norris, da McLaren, foi o grande vencedor do Grande Prêmio da Hungria de Fórmula 1. A corrida, disputada neste domingo na cidade de Budapeste, ainda teve Max Verstappen, da Red Bull, em segundo lugar, e o italiano Kimi Antonelli, da Mercedes, fechando o pódio na terceira colocação. Com o resultado, Antonelli ampliou a vantagem no campeonato. O piloto da Mercedes foi a 219 pontos, 50 à frente do segundo colocado, o inglês Lewis Hamilton, da Ferrari. Na pista, Hamilton terminou o GP deste final de semana em quarto lugar.

0: mas como foi punido por ter passado dos limites de velocidade dentro do box, acabou na quinta colocação. O brasileiro Gabriel Bortoleto terminou a corrida na 11ª posição, ficando a uma de distância dos pontos. O campeonato agora para por 2 semanas. A Fórmula 1 volta no dia 23 de agosto para o Grande Prêmio da Holanda, que será disputado na cidade de Zandorf. 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

0: engenheiro Ailton da Silva, de 48 anos, sabe assinar seu nome, mas ele não consegue ler ou escrever nem mesmo um simples bilhete. 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
1: O moral é muito atrasado mesmo. A gente ia para a escola, a professora não ia também, e até a gente também pediu a vontade de estudar. Minha oportunidade é aprender a ler, mas como eu não teve, meu trabalho é pesado mesmo com o trabalho agora. Assim eu fiz para meus filhos aprender a ler, para não ser o que eu sou, né? Todinhos aprender a ler, escrever, por fazer o que eu nunca fiz. Tinha vontade de ler, tenho vontade de ler.
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Muito bom, estou de volta. Seja bem-vindo, seja bem-vinda para você que está sintonizando agora a nossa programação. Sou eu, né? O seu irmão em Cristo Jesus, Gabriel Ribeiro. É, o Fala Chefe. É, a gente começou brincando, né? Esse Fala Chefe, aí de um lado e do outro, aí foi pegando. E aí hoje a gente usa, né? O Fala Chefe. Fala Chefe. Isso é muito bom, né? Quando você chega num lugar que as pessoas te ouvem, né? Te conhecem. Isso é lindo. Aí começa. Fala Chefe. Lá em Goiânia tinha um Álvaro. O Álvaro era um menininho, né? Pequenininho. Ele é neto de um pastor, né? Era coordenador da regional, era o vice-coordenador, aí a gente era muito amigos, né? Consideração muito grande pelo pastor João. Aí ele tinha um netinho, né? O netinho dele, ele ficava lá quando ouviu no rádio e já falava: Fala Chefe, aquele jeitinho, e assim foi ficando, aí eu não tirei mais o Fala Chefe. Alguém me perguntou: Gabriel, mas o Fala Chefe, como que surgiu? Mas surgiu, estava num dia na empresa, eu chegar: bom dia chefe, fala chefe, bom dia e tal. Aí um dos comunicadores, né, o Cristiano Flowers, lá de Goiânia, aí um dia ele: gente, vamos agora ao vivo, tá agora na loja tal, tal, tal. É ele, aí ele engrossava assim, dava aquela... Aí, é ele, o Fala Chefe. Aí entrei, achei bacana, e o pessoal da rádio ali mesmo achou legal, aí começou, chegava lá na rádio: ó, Fala Chefe aí, gente, ó, Fala Chefe aí. E assim surgiu, né, o Fala Chefe. Não é que bem surgiu, né? Que todo mundo fala: aí, Fala Chefe, tudo bom? Aí, chefe, beleza? Mas aí colocamos uma adaptação, né? A gente só não fala Fala Chefe. Fala Chefe! Deu aquela esticada, aí ficou, né? E até hoje estou aí, né, com o Fala Chefe na TV também. Eu estou lá na TV, viu, gente? Isso, às 8h30 da noite. Estou lá na TV, no Leitura Dinâmica, na Rede TV Tocantins. E meu bordão acompanha no rádio, na TV: Fala Chefe. E sempre eu finalizo com aquela frase, né? Eu sou apenas um detalhe, mas com Jesus Cristo eu faço a diferença. Olha que benção. É lindo, né? A comunicação. Agradecendo sempre a sua audiência, o carinho, né? Por onde a gente chega, passa. Olha o Fala Chefe, hein, gente? Na igreja é assim, né? Coisa boa, maravilha, é assim que Deus faz, e a alegria de comunicar da melhor forma possível, e a gente vai se expressando da melhor forma. E eu só agradeço o carinho, a companhia, que o Papai do Céu vem estar nos abençoando, abençoando a vida de cada um, né? Vamos seguindo, e assim se faz, né? E a sua participação? Você já mandou o seu alô aqui pro Fala Chefe? Você já mandou o seu abraço, o seu bom dia? A paz do Senhor? Não? Ah, dá essa moralzinha aí, né? Isso. É só você ir lá no nosso WhatsApp, que é o 6309-8420-6868, beleza? Produção, será que tem alguém por cá nesta manhã de segunda-feira? É, vamos agora aqui, vamos dar uma conferida. Gente do céu, é bênção pura, é maravilha. Agradecendo o seu carinho, a sua companhia. Deixa eu ver aqui o nome, rapaz. Deixa eu ver aqui. Né? Não tem, teu nome tem, produção? Tem. A Camille. É a Camille. Isso, Camille Vitória. Alô, Camille. Bom dia, na paz do Senhor. É bênção pura, sem mistura. Bom dia, pastor Gabriel. Um ótimo dia pra nós. Um abraço. É a Rose Silva, lá em Taquari, gente. É, tá lá em Taquari, ouvindo a nossa programação. Um bom dia pra você, que Deus, né, abençoe grandiosamente. Um abraço. Bom dia, paz do Senhor Jesus Cristo a todos. É o presbítero José de
Arimaté, também Taquari, que está ouvindo a nossa programação. Bom dia, bom dia. Nossa amiga Alcione. Oh, Alcione, bom dia. Que Deus abençoe grandiosamente. Obrigado sempre pelo carinho, pela companhia. Um abraço à paz do Senhor, pastor. Bom dia, irmã Cristiane. Alô, irmã Cristiane. E o Joaquim, lá de Alvorada. Eita, coisa boa. Que maravilha, sempre com o rádio ligado, curtindo a nossa programação. Olá, bom dia. Sou Gustavo Lopes Gama, de Porto Nacional. Alô, Gustavão, bom dia. Ó, gostaria de participar do sorteio. Já tá participando. Respondeu certinho, bacana. Qual é a frequência da Rádio Paz em Araguaína? Gente, ó, vou falar baixinho, ó. 91,3. Eita, coisa boa. Sexta-feira agora tem sorteio da promoção Show de Prêmios. É maravilha, é benção pura. Deixa eu ver aqui, né? Um abraço a Maria Lúcia, a costureira, né? Lá na Irmã Dulce. Bom dia na paz do Senhor. Estou ouvindo. Oh, coisa boa. É benção pura, minha gente. Ah, tá certo, coisa maravilhosa. Deixa eu ver aqui, né? Um abraço aqui especial. Ó, a paz do Senhor, pastor Gabriel. Estou aqui na sintonia. Tenha todos um bom dia, uma ótima semana. E ofereço, né, o próximo louvor para o meu cunhado, o pastor Antônio Ribeiro, aí no Aureni 3. É, hoje ele está completando mais um ano de vida. Deus abençoe. É meu parente, né? É a irmã Elisete, lá de Brejinho de Nazaré. Era, é o irmão, né? O cunhado, né? Deixa eu ver aqui. Ah, o cunhado, o pastorzão, Antônio Ribeiro. Deve ser parente, né? Então, Ribeireco. É. Vamos puxar muito não, né, irmã Elisete? Mas quem sabe? A irmã Elisete sempre com o rádio ligado, curtindo a nossa programação. Ô, produção, tem os parabéns aí? Tem? Tem ou não tem? Deixa eu ver aqui, bora ver. Ah, minha gente, olha que coisa boa. É pra você, Manhã na Paz. Cadê os parabéns, produção? Ah, tá aí, ó. Que Deus, papai querido, possa abençoar grandiosamente a vida aí do pastor Antônio Ribeiro, agradecendo sempre o carinho, a companhia, ó. Hoje você vai mandando a sua mensagem, vai mandando o seu abraço, vai mandando o seu alô aqui no nosso WhatsApp, que é o 6309-8420-6868. Deixa eu ver aqui, bom dia, bom dia. Nossa amiga Edna. Ô, Edna, tudo bem? Tudo tranquilo? Ouzirene no Aureni 3, quero participar do sorteio. Deixa eu ver. Já tá participando. Uma boa sorte, né? Gente, muita gente aqui participando, mandando um abraço, mandando um alô. Vamos juntos na melhor programação. Agora, que hora agora, produção? Ah, 11h08. Já, já, eu estou de volta com muito mais, com a sua participação, lógico, porque o nosso programa segue, segue por aqui. E chegando agora para cantar Anderson Freire e Bruna Carla. Identidade. 11h08, bom dia.

0: fogo e glória. Que maravilha pra você, meu amigo, pra você, meu amigo, curtindo a nossa programação, né? Só agradecendo o seu carinho. Já, já, estou de volta com muito mais pra você.
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estou de volta. Agora são 11:31. Bom dia, na paz do Senhor. Bênção pura, né? Que maravilha. Agradecer o seu carinho, a sua companhia. Você com o rádio ligado, curtindo sempre a nossa programação. Para você de Palmas e toda a região, na frequência 89,9, Araguaína, região norte. Um abraço a todos os amigos e companheiros, curtindo sempre aí a nossa programação 91,3. Olha que coisa boa. Gente, deixa eu dar um recado todo especial para você. 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Vamos agora para o nosso mural de recados. Deixa eu ver aqui. É, quem tá com o rádio ligado, quem está ouvindo a nossa programação, deixa eu ver. Um bom dia para Sara Gomes. Olha aí, minha gente. Bom dia, na paz do Senhor. Eu sou a Sara, né? A Sara na Fazenda Felicidade, no município de Chapada de Areia. Alô, Chapada de Areia, aquele abraço. Quero ouvir um hino, né? Eu ofereço para Cleonice, né? Mateus na Fazenda Deus nos trouxe, né? E para a De Serrano 2 em Paraíso. Pronto. A moçada e todo mundo curtindo a programação. Um abraço aí o Chapada de Areia. Um abraço para você aí na Fazenda Deus nos trouxe. A moçada aí da De Serrano 2 em Paraíso. Ô, Sara, obrigado, viu? Que Deus abençoe pelo carinho, pela companhia. A paz do Senhor, ofereço louvor para minha esposa Socorrinha e nossos filhos, a Sara e o Joel, evangelista Jadson. Alô, Jadson, bom dia. Na bênção pura? Sem mistura, né? Um abraço, Adriana Dias. Bom dia, a paz do Senhor. Na Fazenda Guaraná, em Ponte Alta. Ouvindo aí a nossa programação. Obrigado pelo carinho. Olá, deixa eu ver quem está por cá. Bom dia. É a Lucilene, lá de Cristalândia. Alô, Lucilene, bom dia. Na paz do Senhor. Que Deus abençoe grandiosamente a sua vida. Bênção pura, sem mistura. Deixa eu mandar um abraço aqui para o pessoal. Deixa eu ver. Gente do céu. Ah, bom dia, homem de Deus. A paz do Senhor. Né? A Cleonice. Ai, a Cleonice. Ó, manda um alô para nós aqui, ó. O Matheus e a Cleonice. E para a irmã Sara. Chapada de Areia. Olha aí. Tá tudo combinado, hein? Tá todo mundo combinado, coisa boa, que maravilha. Eita, nós. É, deixa eu ver aqui, né, a moçada aí, a irmã Sara na Chapada de Areia. Olha só, em Lajeado, coisa boa, maravilha. Show, hein, bênção pura, sem mistura. Deixa eu ver aqui, um abraço a todos os amigos, companheiros. Alô, Graça Ramos, bom dia, na paz do Senhor. Alô, Lucas, Holanda, bom dia. Quem está por cá também é o Adão Pereira, lá em Caldas Novas. Bom dia, na paz do Senhor Jesus Cristo, para todos. Amém, meu irmão. Que Deus abençoe. A Creuza Pereira, a paz do Senhor. Bom dia, Maria Antônia. Tudo bem contigo? Olha que bênção pura, olha que maravilha. A paz do Senhor. Ah, bom dia, pastor Gabriel, estou sempre ouvindo e quero pedir, né, ajuda, oração para agradecer a Deus por tudo que ele já fez e por tudo que ele está fazendo e por tudo que ele vai fazer, né, por todos nós. E desejo este maravilhoso programa para todos aqui
no Brasil e até fora do Brasil. Uma boa semana para todos. Vai, um abraço. Um abraço também. É nossa companheira, né? A Jaconisa Crionita. Alô, Crionita, bom dia. É bênção pura ser mistura. Um abraço também aqui, a paz do Senhor, a Cecília. Alô, Cecília, Luan lá de Pugmil, tá com o rádio ligado. A paz do Senhor, irmão. Passando para deixar o meu pedido de oração. Deus abençoe. É a Rosa lá do Flamboyant. Muito bom, né? Bom dia, a paz do Senhor, pastor Gabriel, bom dia, a paz do Senhor, né? Obrigado pelo carinho, a moçada sempre curtindo a nossa programação, é a Meire lá no Santa Bárbara, é, rapaz, é bênção pura. Cadê o nosso companheiro Antônio? Alô, Antônio, bom dia, a paz do Senhor a todos. Muito obrigado pelo carinho e você vai mandando a sua mensagem, mandando o seu abraço aqui no nosso portal, né? Aqui o nosso mural aqui, né? Tá certo? Isso, mural de recados é o 63 é o 98420-6868. Fica à vontade para mandar aquele abraço todo especial. Uma semana abençoada. Agora são 11:36. Olha a hora, 11:36. Qual é a produção? Essa aqui? Tô pronto. Fernandinho, único.

0: maravilha, meu amigo, pra você, minha amiga, uma excelente manhã, na paz do Senhor, tá tudo bem, né? Tá tudo tranquilo? Olha que maravilha, eu tenho um recado especial pra você, vamos mudar de assunto, né? Esse assunto é sério, todo mundo já sabe, vamos falar, gente, agora de saúde, né? 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
0: 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Agora são 11:47. O bom dia, tá chegando mais uma. Carol Braga. É ele.

0: Carol Braga, Manhã na Paz. Agora são 11 horas e 54 minutos. Faltando 6 para o meio-dia. Agradecendo o seu carinho, a sua companhia, a sua audiência. Eu quero dar aquele recado todo especial para você, tá bom? Para você estar curtindo a nossa programação. Bom dia. Já já tem a palavra, tem a oração. Mas eu quero dar um recado especial. Quero falar para você, gente, olha que bacana. Olha que maravilha. Você conhece. Você já conhece. Olha que bacana. Deixa eu ver aqui. Pronto. É isso aqui, né, produção? 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
5: Um relatório elaborado por 128 especialistas de 71 instituições ao redor do mundo aponta que a taxa de mortes relacionadas ao calor cresceu 23% desde os anos 1990, chegando a 546 mil mortes por ano. São óbitos relacionados ao clima, mas que não são vinculados a grandes tragédias como furacões, enchentes ou secas. São mortes chamadas de mortes silenciosas. Idosos em casas sem ventilação.

0: trabalhadores expostos ao sol, populações que não têm para onde fugir. E não é só o calor que mata. O estudo verificou piora em 13 de 20 indicadores. Em 2024, incêndios florestais causaram um número recorde de cerca de 154 mil mortes por poluição de partículas de fumaça. O potencial de transmissão da dengue cresceu até 49% desde os anos 1950. No campo econômico, 15 países chegaram a destinar mais recursos a subsídios para combustíveis fósseis do que para orçamentos de saúde. E a poluição do ar, alimentada pela queima de combustíveis fósseis, matou aproximadamente 2,52 milhões de pessoas só em 2022.
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Muito bom, agora são 12 horas e um minuto. Um bom dia para você. Já é boa tarde, né? Na paz do Senhor, obrigado pelo carinho, pela companhia. Você curtindo aqui a nossa programação, seja bem-vindo, seja bem-vinda. Chegou o momento aqui da palavra. Daqui a pouco vamos orar. Eu quero já convidar você a pegar a sua Bíblia. E vamos estar lendo a palavra de Deus hoje, uma reflexão que todos nós conhecemos. Mas a palavra de Deus, ela se renova a cada manhã. Lá em Salmo, vamos estar lendo a palavra do Senhor, o Salmo 118. Você que pode pegar sua Bíblia, está acompanhando comigo agora, lá em Salmo 118.

0: Muito bom, que Deus possa nos abençoar grandiosamente. Eu já estou aqui, né, nesse momento, com a palavra aberta, nessa tarde, já início de tarde, segunda-feira. Eu quero convidar você, né, a ler comigo. Salmo 18, 118. O Salmo 118 é uma mensagem que todos nós conhecemos. Ela é linda, né? O versículo 24 diz assim: foi o Senhor que fez isto, e a coisa maravilhosa aos nossos olhos. Em outras traduções vai dizer: este é o dia que o Senhor fez, regozijemos e alegremos nele. Ah, este é o dia que o Senhor fez, regozijemos e alegremos nele. Estamos iniciando mais uma semana. Uma semana que talvez algo de grande importante você está esperando acontecer, seja causa na justiça, uma decisão que realmente pode mudar a história da tua vida. Você está aí em oração pelo seu familiar que está no leito do hospital, e um médico falando: não há mais. Está nas mãos de Deus. E hoje você está aqui ouvindo a nossa programação, para você em casa, para você no trabalho, no carro, você na internet, em todo o mundo, ouvindo a Rádio Paz. Uma semana se inicia. Uma nova semana, um novo começo. Esperando coisas novas acontecerem. Pedindo a Deus que conceda uma nova oportunidade de recomeçar. Talvez a semana passada tenha deixado desafios, preocupações ou cansaço, mas você permanece de pé, acreditando, continuando firme no propósito. Que nesta semana que se inicia, possamos colocar nas mãos de Deus todos os nossos planos. Confiar que o Papai do Céu abrirá portas. Eu tenho falado esses dias aqui, nessa oportunidade, está trazendo a mensagem, a palavra de Deus, o que de fato faz eu e você perder a nossa bênção é a nossa ansiedade, porque queremos agora, queremos neste momento. Me faz lembrar, eu estava em casa ontem com meu filho de 12 anos. Já era tarde. Chegamos da igreja, fomos jantar, fomos assistir ali um filme. E já era já tarde. Aí ele chega. Ah, vocês precisam comprar um cabo de 2 a 3 metros, porque eu preciso ligar meu notebook aqui, sei o quê, para lá, tal, tal. Eu falei assim, meu filho, calma, rapaz. Já tá na hora de dormir, amanhã a gente conversa, amanhã é outro dia, já tá tarde. Ah não, vocês podem entrar agora na internet, agora no celular, aí você entra, você consegue comprar, fica, vai chegar mais rápido, aquela coisa toda. Eu assim, calma, rapaz, calma. E até mesmo você falar pra ele que ter calma, paciência, que vai dar certo no outro dia, meu Deus do céu, só Jesus na causa, que é pra agora. Isso tem sido um mal da sociedade. Queremos agora, imediato. Quanto tempo que o povo de Deus teve que esperar para sair do Egito? Quanto tempo eles ficaram no Egito até nascer o escolhido por Deus, Moisés? Ele já era homem quando ele ali comete para defender o seu povo, matando um egípcio. E até mesmo com medo, ele corre, foge e fica mais quanto tempo fora? 2 dias? 3 dias? 1 ano? 2 anos? Não. Quanto tempo, minha gente? 40 anos de espera? E mesmo assim, apesar do tempo, quando ele volta ao Egito para libertar o povo, ele encontra as dificuldades, a resistência de Faraó. Aí vem uma praga, 2, 3, 5, 7. Na 10ª praga, Faraó libera eles. E essa liberdade falsa, pensando o Faraó na sua inteligência, quando ele chega na beira do mar, nós matamos todos. Mas a Bíblia, você conhece a história, quando Moisés toca na água, a água se abre, o povo passa, e mesmo assim teve outro processo ali no deserto, para até chegar à terra prometida. Foi muitos e muitos anos para conquistar aquilo que Deus tinha para cada um, a promessa de Deus se cumprir. Hoje vivemos numa sociedade imediata, tem que ser agora, neste momento. Meu irmão, minha irmã, para você estar agora nos ouvindo, tudo tem o seu tempo, tudo tem a sua hora. Talvez o que você está passando, está dizendo, pastor Gabriel, mas não é o senhor que está passando, está sofrendo, o que está aqui dentro de mim, o que estou vivendo, realmente. Talvez eu não conheço você, a gente nunca se encontrou, a gente só se conversa aqui pelo rádio, mas de uma certa forma eu acredito num Deus Pai Todo-Poderoso que pode mudar a situação. Eu sei que tem processos que são demorados, tem processo que realmente tem mais obstáculos, mais desafios para conquistarmos aquilo que almejamos. É o tempo de Deus. Tem as situações que Deus prepara no momento oportuno para aquilo acontecer. Hoje estou aqui na Rádio Paz. Você sabe qual foi o primeiro contato que eu tive com o pastor Carlinhos? Com a Rádio Paz? Isso lá em 2019, quando a Rádio Paz estava fazendo aquela transição do AM para o FM, eu em Goiânia, com desejo de voltar por Tocantins, em 2019. E o pastor Carlinhos falava: "Bom, Gabriel, no momento certo, na vontade de Deus, vai dar certo." Ele nunca falou não, nunca falou nunca, só falava que no momento certo, na hora certa, isso poderia acontecer. Já se vai quantos anos? 2019, 6, 7 anos. E quando eu retorno para o estado do Tocantins, que é o meu estado, aonde eu nasci, eu não vim direto para a Rádio Paz. Teve uma situação, uma circunstância, vim para outra emissora de rádio, aqui em Palmas, fiquei algum tempo e situações fez eu estar aqui hoje. Quanto tempo depois? É um processo. É um processo que passamos. Não é imediato, agora. Tem coisas que vão demorar 5, 10 anos, mas se Deus está no projeto, se Deus está no plano, vai acontecer. Por isso, meu irmão, minha irmã, você acha que os meus sonhos pararam? Não. Eu tenho muitos sonhos, planos para minha vida profissional, para minha vida espiritual, eclesiástica. Você acha que para mim tá bom onde eu estou? Não. Eu quero mais. Conforme aquilo que Deus for proporcionando na minha vida, vai acontecer. Eu sei que a demora, ela judia, né? Tem coisas que passam tempo e mais tempo, mas devemos crer e acreditar na promessa de Deus. Eu sei do meu chamado. Eu sei para que eu fui escolhido. Então tem coisas que acontecem, não é da noite para o dia, nem do dia para a noite, mas no momento certo de Deus. Por isso, quando eu leio esta mensagem em Salmo 118, no versículo 24, diz: "Este é o dia que fez o Senhor, regozijar-nos e alegrar-nos nele." Independente do dia e da circunstância do que vivemos, o que passamos, hoje foi o Senhor que fez. Esse dia foi Ele que me proporcionou. Talvez não seja da forma que eu quero, mas foi Ele que fez. Que eu posso me alegrar, que eu posso crer nas promessas, crer no milagre, crer na restauração, crer em algo sobrenatural que possa acontecer na minha vida, na tua vida, meu irmão. Que Deus possa te abençoar, que Deus possa te levantar. Não desista, não desista. Não desista, não pare de lutar. Tem aquela canção da cantora a Ludmilla Ferber, né? Não desista e não pare de lutar. Essa canção, ela é um retrato. Um retrato daquilo que possamos viver sempre acreditando nos planos de Deus sobre nossas vidas. Eu quero, nesta tarde, orar por você. Se você puder fechar seus olhos, eu quero que você abra o seu coração. Eu quero que você abra o seu coração, entenda o propósito de Deus sobre a sua vida. Não pare de lutar. Não desista dos seus sonhos. Se você almeja, não é errado você almejar. Não é errado você querer o melhor, não. A Bíblia jamais vai te condenar porque você quer algo diferente para a sua vida, sua família, não. Mas que isso seja de uma forma honrosa, sem precisar difamar, falar mal do seu irmão, desejar o mal para o seu irmão, como se diz, puxar o tapete do seu irmão, não, não precisa disso, não. Tem o momento certo, na hora certa, Deus entra em providência. Você, em meio a essa multidão, Deus está olhando para você. Acredite nos planos de Deus. Acredite e não pare jamais. Oremos. Querido Deus, Pai amado, em nome do Senhor Jesus Cristo, que a tua bênção e a tua glória seja manifestada, ó Deus. Eu oro agora por esse irmão, por essa irmã que quer desistir dos seus sonhos, que quer desistir dos seus planos. Não, Pai. Em nome do Senhor Jesus Cristo, é nesse momento que oramos, intercedemos, ó Pai, por esta pessoa. Talvez ele não acredita mais no milagre, mas tu és um Deus grandioso, o mesmo de ontem, hoje, eternamente. O Senhor continua sendo Deus poderoso, grandioso na sua majestade santa. Ô papai, ô Deus de amor, entra, Deus, em providência agora na casa da tua filha, meu Deus, que chora, do teu filho que está angustiado, ó Deus, em nome do Senhor. Pai, que podemos crer e acreditar nos planos de Deus sobre nossas vidas. Pai querido, está abençoando o meu lar, abençoando o meu filho, João Gabriel. Pai, de entendimento, ele é só apenas um adolescente, indo para uma fase realmente de crescimento. Eu oro pela vida dele, pelo ministério da vida do meu filho, porque eu sei da promessa que o Senhor tem para comigo, o meu filho, a minha casa, a minha família, que ele é um filho da promessa. Ele sim, ó Deus, ó Pai, eu oro porque eu creio que logo, logo o meu filho estará levando a tua mensagem, a tua palavra. Ele pode ser um doutor, um advogado, um engenheiro, mas que ele seja servo antes de qualquer coisa. É importante termos uma faculdade, é importante termos um diploma. Não é errado, ó Deus. É necessário para termos conhecimento, mas que possamos entender, além do destaque, do diploma, do nome, seja do médico, do engenheiro, do jornalista, do advogado, que possamos ser servos, servir com excelência, servir com amor. Pai querido, abençoando a cada um que está agora nos ouvindo, aqueles que estão no leito dos hospitais, ó Pai, eu oro e intercedo pela saúde, a restauração de cada um. Abençoa a minha esposa, os seus sonhos, que o Santo de Deus possa realizar na vida dela, na minha vida, na vida do pastor Carlinho, o nosso diretor da Rádio Paz, a toda a equipe desta rádio, que a tua bênção esteja derramada sobre a vida de cada um, dos nossos pastores, ó Deus, pastor Amarildo, pastora Maria Barbosa, ó Deus, pastor André, pastora Leila, todos os pastores do nosso ministério, do nosso campo, ó Deus, e todas as demais igrejas da nossa cidade de Palmas, do nosso estado, Brasil e mundo, ó Deus, abençoando cada um, ó Pai, derramando a tua graça, em nome do Senhor Jesus Cristo, ó Deus. É nesse momento que oramos e intercedemos pela vida de cada um. Eu te agradeço, ó Deus, em nome de Jesus.
1: Nunca pare de lutar.
0: Que Deus abençoe. Nunca. Que você possa ter uma semana abençoada. Até amanhã, se Deus quiser.

Queridos irmãos, amigos, mais uma vez nós estamos aqui voltando a falar a respeito da oração do Pai Nosso, a oração dominical, a oração que o Senhor Jesus transmitiu aos discípulos, o modo de orar, a forma de orar. E nesta oração que está registrada em São Mateus capítulo 6, dos versículos 9 até o 13, hoje nós estaremos falando a respeito da quarta súplica. Nós falamos nos outros programas anteriores que a oração do Pai Nosso ela foi dividida em 7 súplicas. 3 súplicas são feitas concernentes às coisas de Deus, às coisas do céu, à glória de Deus. 4 delas em relação às coisas aqui da terra, da seguinte forma: uma foi feita em relação ao corpo humano, ao corpo físico, e 3 delas a alma. Então assim ficou dividido: 3 súplicas feitas para as coisas de Deus, uma para o corpo humano e outras 3 para a nossa alma. Você vê que Jesus fez muito certo todas as coisas. 3 pedindo para a glória de Deus, uma para o corpo humano e 3 para a nossa alma. Vamos assim continuar a nossa leitura. São Mateus capítulo 6, versículos 9 até o 13, nós estaremos lendo aqui e falando agora sobre a quarta súplica. Ou seja, portanto vós orareis assim: Pai nosso que estás no céu, santificado seja o teu nome, venha o teu reino, seja feita a tua vontade, assim na terra como no céu. O pão nosso de cada dia nos dá hoje, e perdoa-nos as nossas dívidas, assim como nós perdoamos aos nossos devedores. E não nos induzas à tentação, mas livra-nos do mal, porque teu é o reino, o poder e a glória para sempre. Amém. Nós estamos falando, meus queridos irmãos, a respeito agora da quarta súplica. A primeira súplica nós falamos a respeito de santificado seja o teu nome, a segunda venha o teu reino, a terceira seja feita a tua vontade. A quarta súplica, no verso 11, diz assim: o pão nosso de cada dia nos dá hoje. O pão nosso de cada dia nos dá hoje. Das 7 petições que o Senhor Jesus, das 7 súplicas que Jesus instruiu aos discípulos a fazer, 3 delas, eu vou repetir, falavam concernente às coisas de Deus. Uma delas fala a respeito do nosso cotidiano, da vida, do dia a dia. E 3 delas falam apenas a respeito da nossa alma. Essa é a do meio, não está falando nem a respeito das coisas de Deus, nem da nossa alma, mas do nosso corpo. E é uma lição que Jesus dá para nós, que Deus perfeitamente tem cuidado dos seus. Deus tem cuidado dos seus filhos. Deus não pegou os seus filhos e jogou aqui na terra e largou para lá e disse cada um: salve-se a si mesmo, se vira com a vida. Deus não fez isso. Deus pegou os seus filhos, mesmo colocando aqui na terra, ele deu a condição de cada um de nós da forma da nossa sobrevivência. Ele disse claramente em uma outra oração, em um outro momento, ele mostrou que Deus cuida dos seus filhos, que Deus cuida dos passarinhos, Deus cuida das plantas e quanto mais dos seus filhos. Deus está mostrando, que nós vamos ler no capítulo 7, vamos falar a esse respeito no capítulo 7, que ele cuida dos seus filhos. E agora ele ensina aqui a maneira correta de orar, a maneira correta de agir no nosso dia a dia. Ele disse aqui: o pão nosso de cada dia. Ele está mostrando aqui claramente que nós podemos pedir porque ele já prometeu. Nós podemos pedir porque ele já nos prometeu. Ele também, ele quer que nós estejamos trabalhando por aquilo que nós queremos adquirir. Ele nos dá a condição também e nos orienta e nos manda até trabalharmos
pelo nosso pão cotidiano. É o inverso de algumas pessoas hoje que não quer trabalhar. Paulo chega ao ponto de dizer: aquele que não quer trabalhar, não coma também. Em outro lugar, Salomão diz: vai ter com a formiga, preguiçoso. Tá certo? Eu quero dizer então que o pão cotidiano é conquistado no dia a dia. Nós vamos pedi-lo a Deus? É verdade. É verdade que nós vamos pedir, mas não adianta eu fazer como Raul Seixas, ficar com a boca escancarada, cheia de dentes aí, esperando o alimento chegar. Isso não vai acontecer. Deus não prometeu isso para nós. Deus prometeu que, além de responder a nossa oração, Ele vai nos dar condições físicas suficientes para que nós possamos perfeitamente sair do lugar onde nós estamos e conquistar o nosso pão diário. Pois bem, aqui Deus refuta a minha e a sua ansiedade. Deus refuta a nossa ansiedade aqui. Deus mostra aqui que o pão nosso é de cada dia. Não adianta eu e você ficarmos preocupados de ficarmos aí trabalhando, conquistando, fazendo para as coisas de uma eternidade toda. De forma alguma, Deus não vai fazer dessa forma, mas Ele nos ensinou. Só que Jesus não nos ensina apenas falando, Ele nos ensina também dando exemplo, agindo também. Eu quero que você se lembre comigo, quando Deus estava tratando de cerca de 6 milhões de pessoas lá no deserto do Sinai. Lá no deserto, quando o povo de Israel saiu de Sucote, indo em direção à terra prometida, eram 6 milhões de pessoas que estavam ali e que Deus deveria alimentá-los diariamente, a ponto dele dizer que todos os dias as pessoas deveriam colher a porção diária ou o maná de cada dia. Apenas ele abriu uma exceção no sexto dia, quando as pessoas poderiam colher o maná de 2 dias, da sexta e também do sábado. Por quê? Porque no sábado era um dia santificado a Deus, em que as pessoas não deveriam de forma alguma sair para o trabalho, nem mesmo para colher, porque desde ontem eles já poderiam perfeitamente ter já colhido seu maná. Quem não fazia desta forma, queria ficar preguiçoso, dizer: hoje é segunda-feira, eu vou colher o maná de amanhã, para que terça-feira eu fique aí dormindo, descansando, ou fazendo coisa semelhante. A Bíblia disse que o maná, no dia seguinte, que fora colhido ontem, no dia seguinte, ele amanhecia cheio de bicho. Tem muita gente que está fazendo as coisas antes da hora e não sabe, mas às vezes aquela propriedade, às vezes aquilo que você está fazendo vai criar bicho, e às vezes não vai criar bicho, vai ficar para outro, porque você não tem atentado para o que diz a palavra de Deus. O pão nosso de cada dia nos dá hoje. Deus quer nos livrar de um dos grandes males do século. Sabe qual é um dos grandes males desse século? Ansiedade. As pessoas são ansiosas. Eles não sabem por quê, mas têm ansiedade pela comida, pela bebida, pelo vestido, têm ansiedade pelo teto, têm ansiedade pelo carro, têm ansiedade pelas coisas futuras. Todas as pessoas estão numa ansiedade tremenda. E Deus está dando para nós aqui uma lição, dizendo que é para nós deixarmos de ser ansiosos e as nossas petições serem todas conhecidas diante de Deus. Ora, quando Jesus fala aqui no pão do dia a dia, Ele está dizendo claramente que eu tenho que colher dentro da programação de Deus. Eu não posso acrescentar à minha estatura nem um só côvado, nem um só cabelo. Por quê? Porque há uma vontade diretiva para tudo isso. Eu quero dizer para você, meu querido irmão, que Deus perfeitamente Ele sabe da sua necessidade. E algumas coisas, como comida, bebida,
e dormida. Isto é promessa de Deus. Se você fazer a vontade de Deus, com essas três coisas você não tem com que se preocupar, porque Deus vai cuidar de você. Em uma outra oportunidade, lá no capítulo 7 de São Mateus, nós estaremos voltando também a esta quarta súplica. Mas fica aqui para mim e para você. Um só pedido Deus fez para o corpo: o pão nosso de cada dia nos dá hoje. Não precisa você se preocupar. Não precisa você viver nessa ansiedade com o que você vai haver de comer, ou o que você vai haver de vestir, ou aonde você vai dormir. Isto tudo Deus tem promessa para você. E Ele alimenta as aves, Ele alimenta todos os animais do campo, e a Bíblia diz que você é muito mais importante do que os animais. Você é mais importante do que as aves, você é mais importante do que os lírios do campo, do que todas as coisas que foram criadas por Deus, seja no mundo animado ou no mundo inanimado. Que Deus nos ajude a compreender isto. Essa é a quarta súplica: o pão nosso de cada dia nos dá hoje. A quinta súplica está no versículo 12. Diz assim: e perdoa-nos as nossas dívidas. E perdoa-nos as nossas dívidas. Se você observar bem, você vai ver que esse versículo 12, ele começa com uma conjunção, um e. E perdoa, e perdoa. Sabe o que está dizendo aqui? No versículo anterior, ele está dizendo: o pão nosso de cada dia nos dá hoje. E perdoa as nossas dívidas. Sabe o que Jesus está falando aqui? Ele está ligando essas duas coisas. Ele está ligando aqui claramente o seu pedido de pão com o seu pedido de perdão. Veja bem, eu vou repetir novamente isso aqui. Essa conjunção que Jesus falou, esse E aí, para os estudiosos, sabe perfeitamente que essa conjunção é para ligar essas duas coisas: dá-nos pão e dá-nos perdão. Esta é a palavra. Quando eu e você estamos pedindo pão todo dia para Deus, nós entendemos também que nós devemos pedir perdão todos os dias para Deus. Por quê? É porque eu e você pecamos todos os dias. Não tem um só dia que nós não pecamos. Nós pecamos por atos, omissões, nós pecamos por omissões, por comissões, ou seja, deixamos de fazer o que precisa ser feito e às vezes fazemos o que não poderia ser feito. Todos os dias nós pecamos. Palavras, pensamentos, não há um só. É por isso aqui que Jesus fala claramente aqui: o pão nosso de cada dia, ele está dizendo também, e perdoa as nossas dívidas todos os dias. Eu quero deixar claro que pedir pão todos os dias implica também em nós pedirmos perdão diariamente. Jesus foi claro em outro local. Ele disse assim: não se deixe o sol se pôr sobre a vossa ira. Ou seja, acerte-se com Deus diariamente. Não deixa para amanhã. Não acerte com o seu vizinho só daqui 6 meses. Mas você pecou contra ele, vá a ele hoje. Reconcilia-te também. Acerta essa sua situação. Eu quero dizer claramente para você, meu querido irmão, que essa conjunção, ela está ligando perfeitamente aqui o seu pedido de pão com o seu pedido de perdão. O pão, ele é a primeira necessidade do corpo. Saco vazio não para em pé. Já dizia tantas pessoas. Outro dizia claramente aí que a alegria vem das tripas. Eu quero dizer para você que o pão é a primeira necessidade do nosso corpo, assim como o perdão é também a primeira necessidade da nossa alma. Eu quero dizer claramente para você: uma alma que está angustiada, ela não consegue ter paz, alegria, ela não consegue ser disposta, estar disponível, alegre, ser colocada assim de forma expansiva.
A alma que está no pecado, ela é uma alma cansada, oprimida, ela é uma alma que está completamente desfigurada, os seus olhos é fácil de você ver quando a alma está sofrendo. Por quê? Porque a alegria do rosto, a alegria do coração, ela formoseia o rosto. Se o coração está triste, se a alma está magoada, o rosto não está alegre, não consegue colocar para fora. Jesus foi mais longe quando ele diz assim: a boca fala do que o coração está cheio. Se a sua alma está angustiada, meu irmão, se a sua alma está triste, eu quero dizer para você que não adianta você querer sair sorrindo ou mostrando os dentes ou forçando a barra de alguma forma. Não adianta. O que adianta é você estar consciente. Se você pede pão diariamente, é você pedir perdão diariamente também. Assim como o pão é para o corpo, assim o perdão é para a alma. Se você sabe que precisa de comer todo dia, você precisa também pedir perdão para o seu irmão, para a sua irmã, para o seu próximo, vamos assim chamar, de um modo geral. Pedir perdão para o próximo de qualquer maneira, naquele mesmo dia, para que a sua alma não comece a sofrer por causa das ações do seu corpo. Pois bem, a sexta súplica. A sexta súplica é o seguinte: e não nos deixe cair em tentação. Esse é o versículo número 12, né? 13. Eu vou voltar um pouquinho no verso 12 aqui, a respeito do perdão, porque ele diz aqui uma expressão interessante: e perdoa as nossas dívidas, assim como nós perdoamos a quem nos deve. Eu vou falar mais sobre isso quando eu estiver falando com você no versículo 14 e o 15, nós estaremos falando. Mas agora eu quero dizer para você que a base do seu perdão, a base de você ser perdoado, eu quero dizer uma coisa só: Jesus foi claro, e perdoa as nossas dívidas da mesma forma como nós perdoamos aos nossos devedores. Da mesma forma. Sabe o que é isto? Ora, Jesus propôs uma parábola um dia, dizendo que uma pessoa devia uma certa quantia a um seu credor. O seu credor foi nele, viu que ele não tinha como pagar aquela dívida e perdoou aquela dívida para aquele cidadão. Porém, aquele cidadão tinha também alguém que lhe devia alguma coisa. Ele devia 200 denários para uma pessoa, aquela pessoa veio e perdoou-lhe os 200 denários. E ele tinha com uma outra pessoa 50 denários. E ele foi lá naquela pessoa que devia para ele e colocou a faca na garganta dele e disse: você tem que pagar, senão eu vou te entregar para o juiz, e assim, assim, etc. Ora, sabe o que aconteceu? Veio o senhor daquele servo ali e disse: olha, eu não te perdoei uma dívida tão grande, por que que você não perdoou aquela dívida tão pequena que aquela pessoa te devia? Agora eu vou te prender e vou colocar você lá na cadeia até você pagar o seu último centavo. Da mesma forma, é a oração que Jesus fez aqui, ensinou-nos aqui desta forma. Nós temos que perdoar as pessoas. Nós temos que pedir perdão e perdoar as nossas dívidas da mesma forma com que eu perdoo. Como é que você tem perdoado os seus adversários? Como é que você tem perdoado os seus inimigos? É desta forma que você está perdoando que você vai ser perdoado. Não adianta você viver uma vida de uma forma, não querer perdoar as pessoas e daqui a pouco você pedir perdão para Deus. Isso está ligado. E perdoa-nos, está ligado. E perdoa as nossas dívidas, assim. Essa ligadura, assim, ela está dizendo do mesmo modo. Então eu quero apenas deixar esse conselho a você sobre isso. A quinta súplica: perdoa as nossas dívidas, assim
como nós perdoamos aos nossos devedores. A sexta súplica diz assim: e não nos deixe cair em tentação. Outra versão diz assim: não nos induzas à tentação. Ou seja, aqueles que gostam do pecado, eles procuram os lugares de tentação. Quais são os lugares que você está indo? O que é que você está colocando diante dos seus olhos? Vou repetir: aonde você está indo são lugares de tentação? O que é que você está colocando diante dos seus olhos? O salmista diz: não porei coisa má diante dos meus olhos, aborreço a esta ação. O que é que você está colocando diante dos seus olhos? O que é que você está fazendo aí para você ser tentado?

Sim, não nos induzas à tentação, ou seja, não me deixe cair em tentação. Agora, eu estou provocando a tentação e depois vou orar para não cair nela. Que negócio é esse? Se eu estou pedindo Jesus para não cair em tentação, mas eu estou andando no caminho da tentação, você não acha que há alguma coisa errada nisto? Você não acha que precisa melhorar esse seu comportamento, essa sua conduta, dizendo, meu Deus, não me deixa cair em tentação, mas você está andando diuturnamente pelo caminho da tentação, você está andando diariamente fazendo tudo isso? Estou falando você de colocar coisas mais diante dos olhos, estou falando de você caminhar para um local aonde não é conveniente para você caminhar, ou você está numa sala de bate-papo, batendo papo que não é conveniente, não é lícito para você fazer. Eu quero deixar apenas estas coisas aqui desta forma, mas eu quero dizer para você que aqueles que gostam do pecado, eles procuram o lugar da tentação. Aqueles que gostam do pecado, eles caminham para esses lugares. Mas aqueles que têm o Espírito de Cristo, meus queridos irmãos, eles estão andando por esse caminho. Eles sentem horror pelo pecado. Eles não querem estar onde o pecado está. Quantas pessoas hoje, às vezes, estão da mesma forma como estava aquele profeta Balaque, Balaão? Eles não estão indo ao pecado, mas estão ensinando as pessoas a pecar, a cair em tentação. Balaque pediu para Balaão levar ao povo de Israel para cair em tentação. Balaque foi o agente de fazer a tentação e Balaão foi o agente de levar as pessoas a cair naquela tentação. Reflita nisso, pegue a sua Bíblia, você vai ver como que foi que Balaão levou as pessoas lá para aquele local. Eu quero dizer para você que alguns anos atrás, poucos anos atrás, você e eu conhecemos muita notícia, ouvimos falar muito daqueles piratas que viviam lá no México e também no Peru. Eles viviam numa região onde sabiam que os carregamentos de ouro saíam, eles voltavam do México, do Peru e iam em direção à América. Aqueles carregamentos de ouro, de pedras preciosas, os piratas ficavam ali. Eles ficavam lá esperando aqueles navios carregados de ouro. Quero dizer para você também que há uma gama enorme de demônios, de adversários seus, esperando por uma alma que está completamente carregada de ouro no mar tempestuoso desta vida. O adversário está desse jeito, buscando a sua alma, que está carregada de ouro, de coisas boas, de coisas que glorificam a Deus, que exaltam a Deus. Ele está aflito. Esses piratas espirituais, eles estão aflitos, querendo tomar o tesouro que você tem. Cuidado com isso, meu querido irmão. Não nos induzas à tentação. O maligno está sempre nos espreitando, buscando, querendo atacar para levar os meus e os seus, os nossos tesouros que nós temos no nosso coração e na nossa alma. Pois bem, eu vou agora falar sobre a sétima súplica. A última súplica diz assim: não nos induz à tentação, mas livra-nos do mal. Livra-nos do mal. Eu quero dizer a você, meu querido irmão, que o Senhor Jesus está pedindo, ensinando que eu e você possamos orar dessa forma. Livra-nos do mal, livra-nos da dor, nos livra da doença, nos livra da tristeza, nos livra de tudo que nós sofremos, dores no nosso mundo físico, no nosso mundo espiritual, as inimizades, as discórdias, as porfias, as invejas. Nos livra dessas coisas todas, da lascívia, nos livra daquilo que prejudica não só o corpo, mas prejudica o espírito também. Eu quero que você compreenda que Jesus quer te livrar. Ele não quer que você caia em tentação e ainda quer livrar você de todo o mal. Agora, eu quero que você compreenda isto. Eu quero que você compreenda.

compreendam dessa forma. Eu vou resumir o Pai Nosso aqui para você. Eu vou resumir aqui o Pai Nosso para nós. Quando nós falamos da oração do Pai Nosso, nós deveremos ter, nós deveremos orar a Deus primeiro com o espírito de filho, o espírito filial. Lembra que Deus é Pai. Nós temos que também falar com Deus, orar com o nosso espírito universal, de família, Pai Nosso. Nós temos que estar com esse espírito, o espírito de filho, chamá-lo, clamá-lo por Pai, o espírito universal, de chamá-lo de Pai Nosso. Terceiro, um espírito de reverência. Eu e você precisamos ter profunda reverência ao chegarmos perto de Deus e chamar a Ele. A primeira palavra é dizer: santificado seja o teu nome, santo, santo, santo, três vezes santo. Santo é Deus Pai, santo é Deus Filho, santo é Deus Espírito Santo. Eu quero dizer para você que nós temos que chegar diante de Deus também, orar diante de Deus com espírito missionário, ou seja, venha o teu reino, venha o teu reino, trabalhe pelo reino dele aqui na terra, seja um missionário de Deus, seja uma pessoa que esteja disposta a colocar a sua vida em prol do reino dele aqui na terra. Vá na fileira da frente, se prontifique na fila da frente, seja aqueles guerrilheiros que ficam na frente da batalha, tenha um espírito missionário. Quinto, tenha também um espírito de obediência. Um espírito de obediência, um espírito lá íntimo, porque ele diz claramente: faça-se a tua vontade, assim na terra como no céu. Faça-se a tua vontade. Meu querido irmão, companheiro que está me ouvindo aqui, eu quero que você apareça diante de Deus para orar desta forma, com espírito obediente, não com espírito da boca para fora, de dizer, dizer, dizer e virar as costas ali e não fazer nada do que aquilo que você estava falando com Deus, e a sua palavra seja apenas da boca para fora. Eu quero também dizer a você que quando você procurar a Deus para falar com Ele, você tem um espírito de dependência. Você é dependente de Deus. Você vai dizer para Ele: o pão nosso de cada dia nos dá hoje. Seja dependente de Deus. Saiba agradecer. Quando pegar o seu prato para se alimentar, feche os seus olhos, agradeça a Ele pelo pão cotidiano. Quantas pessoas hoje aí estão pelo mundo afora e não têm o pão cotidiano? Eu quero dizer para você que quando você comparecer diante de Deus, você tenha também um espírito perdoador, um espírito de perdão, e perdoa-me, Senhor, da mesma maneira como eu perdoo aqueles que me devem. Se você não tiver esse espírito perdoador, você vai chegar diante de Deus, mas não vai conseguir chegar aonde você precisa, ou seja, receber aquilo que você quer. Porque se você não perdoar aos homens as suas ofensas, Deus também não vai perdoar as suas. Você precisa chegar diante de Deus também com espírito de precaução. O que eu chamo espírito de precaução? Ele diz: não nos deixe cair em tentação. Seja precavido, não vá aonde não deva ir, não olhe aonde não deva olhar, não coloque a mão onde não deva colocar. Eu quero dizer para você que você deva chegar diante de Deus também em espírito de oração, porque a palavra diz: pois teu é o reino, o poder e a glória para sempre. O nosso alvo na nossa oração deve ser sempre de orar com esse Espírito Santo. Se você tiver o Espírito Santo na sua vida, você vai ter todos esse espírito: o espírito filial, universal, de reverência, missionário, de obediência, de dependência, perdoador, de precaução e também o de adorador. Que Deus nos ajude e que tenhamos tirado muitas lições para nós desse tipo de oração que o Senhor Jesus quer que tenhamos. Vamos orar. Nosso Deus, eu te agradeço
porque chegamos, ó Deus, ao final desse programa, falando ao Senhor, falando aos irmãos a respeito dessas súplicas que ainda estavam faltando. Pai, eu quero pedir ao Senhor, dê graça para cada um de nós, dê graça para nós compreendermos que a tua palavra, ela não volta vazia, mas ela fala ao coração daquele que o Senhor gostaria de falar. Eu quero pedir ao Senhor, fala ao coração de todos os meus irmãos, fala ao meu coração e ao nosso coração, e nos ensina a orar, nos ensina a nos colocarmos diante do Senhor em humildade, em súplica, e sabendo que nós temos um Pai. Um Pai que, quando eu peço pão, Ele não me dá pedra. Um Pai que, quando eu peço pão, Ele não me dá uma serpente. Ele não me dá uma coisa que eu não esteja pedindo. Quando eu peço um ovo, Ele não me dá um escorpião. Eu tenho um Pai que sabe da minha necessidade e que me dará os bens que eu lhe pedi. Obrigado, Senhor, por nos ensinar a orar. Que Deus nos ajude, no nome do Senhor Jesus. E amém. Que Deus nos guarde, que Deus nos dê vitória. Até o nosso próximo programa, Querendo Deus. Um abraço a todos.

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1: O aquecimento das águas do Pacífico, fenômeno conhecido como El Niño, já impactou cerca de 200 cidades na maioria das regiões brasileiras desde o início de julho, de acordo com a Confederação Nacional de Municípios. Os dados são do Sistema Integrado de Informações sobre Desastres. Os prejuízos estimados somam 3,5 bilhões de reais, um aumento superior a 50% em relação ao mesmo período do ano passado. Ao todo, foram decretadas 240 situações de emergência em 3 estados, causadas por eventos como temporais, inundações, secas, estiagens e incêndios. Mais de 500 mil de pessoas foram afetadas. Os prejuízos da seca e da estiagem correspondem a mais de 86% do total, concentrados na região Nordeste. Com exceção de Sergipe e do Maranhão, os outros 7 estados nordestinos registraram anormalidade. Seca no Norte, chuvas no Sul. Temporais e inundações atingiram 69 municípios no Rio Grande do Sul e 53 em Santa Catarina, com prejuízos estimados em 128 milhões de reais. Já no Sudeste, 24 cidades decretaram situação de emergência em razão de incêndios florestais. A Confederação Nacional de Municípios publicou também uma nota técnica sobre os impactos do El Niño previstos até 2027. O documento orienta as prefeituras a atualizarem seus planos de contingência, realizarem o mapeamento de áreas de risco, organizarem abrigos provisórios e rotas de evacuação, além de fortalecerem canais de comunicação direta com a população. Da Rádio Nacional em São Luís, Gabriel Correa. 89,9.
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7: Olá, ótima tarde para você. Estamos iniciando mais uma edição do nosso programa Som do Céu aqui na Paz FM, a rádio da família, nessa tarde calorosa, tarde agradável de segunda-feira. Mais um início de semana, mais uma semana se inicia e com ele mais um final de mês, né? Estamos aí na última semana desse mês de julho, mês que passou muito rápido, né? E nós estaremos aqui com você nessa semana, se assim o nosso bom pai nos permitir, levando o seu programa Som do Céu, sempre com você a partir de 1 hora da tarde, trazendo para você o que há de melhor da música evangélica, trazendo sempre aqui na nossa programação nossos momentos de reflexão, trazendo a mensagem de Deus, a mensagem do Pai até o seu coração, trazendo também por aqui o nosso momento de recordarmos, né? Trazemos a memória, fazer a nossa viagem no tempo, trazendo a você aquelas canções que marcaram gerações e você relembra aqui no nosso programa Som do Céu. E já te convido a participar conosco, a interagir através do nosso WhatsApp no 63-984-206868, número onde você manda aquele abraço, manda o seu alô, interage conosco também participando da nossa promoção. 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Lembrando que estamos ao vivo através da 89,9, aqui através da sua Paz FM. Estamos também ao vivo aqui através da 91,3 para Araguaína. E por falar em 91,3, essa eu já vou ter que trazer para você essa colinha, viu? Essa é a pergunta da nossa promoção. Você vai responder para a gente aqui, ó, qual é a frequência da Rádio Paz em Araguaína. Respondendo corretamente, você estará concorrendo então a esse show de prêmios. 63-984-206868. Ah, lembrando, não vale apenas só responder a nossa pergunta. Tem que seguir o passo a passo ali do nosso sistema. Você vai mandar a sua mensagem, em seguida você vai receber uma mensagem automática e logo após essa mensagem, vem chegar para você ali, ó, você vai mandar o número 2, né, que é participar participar do sorteio. Logo após, chega para você a pergunta: qual é a frequência da Rádio Paz em Araguaína? Respondeu, pronto, tá concorrendo, tá valendo. A sua participação em cada programa que você participa é uma chance para você concorrer a esse show de prêmios. Então não perca tempo, já participe conosco. Agora são 1h12. Eu sou Alex Nascimento, aqui com você sempre de segunda a sexta-feira na sua Paz FM, levando o seu programa Som do Céu. Teremos aqui também o nosso momento de oração e intercessão em prol do seu milagre. E a oração da hora nona, um momento muito especial e muito importante aqui na nossa programação. Se você então tem o seu pedido de oração, manda aqui no nosso WhatsApp, estaremos incluindo o seu nome na oração da hora nona, o nome da sua família. Vou repetir o telefone para você, caso você ainda não tenha anotado, ainda você não tenha salvo aí no seu smartphone, na sua lista de contatos, hein? 63-984-20-6868. Participe conosco.
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Aleluia! Com Elevation Worship, você ouviu aqui na sua Paz FM, a Rádio da Família, agora 1:17. E agora você ouve Cat Worship cantando Sou Grato por Seu Amor.

0: 1:22, uma ótima tarde pra você, linda sequência musical que você acompanhou aqui no nosso programa Som do Céu, nessa tarde agradável de segunda-feira, tarde calorosa, né? Naquele clima que a galera gosta para esse mês de julho, né? Muita gente aí já nas praias acompanhando, outros já estão até organizando pra voltar, né? Nessa última semana, semana que vem, muitas crianças aí, muitos adolescentes já voltam aí às aulas normalmente, né? Já voltam à rotina, ou já estão se preparando, outros ainda estão aproveitando essa última semana aí do mês de férias e por aí, como está? Participe conosco, fala aqui pra mim no 63-984-206868. 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Mas claro que quanto mais você participar, mais chances tem de você ser um dos ganhadores aí de um desses prêmios. 1:25, nós vamos para um rápido intervalo, mas já estamos de volta aqui com você na sua Paz FM, a Rádio da Família.
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6: Para se alimentar de forma saudável, não é preciso muito dinheiro. Frutas, verduras, legumes de época e próprios de sua região têm preços mais em conta. Seja criativo e procure substituir alimentos por outros do mesmo tipo que sejam mais baratos. Geralmente, os supermercados dedicam um dia da semana para a promoção desses alimentos.
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3: E a maior cobertura do nosso estado, isso mesmo. Já estamos aí, ó, abrangendo várias cidades do nosso estado. Estamos aí ao vivo através da Paz FM, aqui na 89,9 para Palmas e também cidades vizinhas. Estamos lá em Araguaína, através da 91,3, abrangendo também várias cidades ali próximo a Araguaína, Nova Olinda, Vanderlândia, nossos irmãos lá em Santa Fé do Araguaia, em Xambioá, nossos irmãos em Carmolândia. Então você que está aí, ó, sentindo a região norte do nosso estado, tá cortando o nosso estado, meu amigo caminhoneiro, chegando próximo a Araguaína, chegando ali a essas cidades, você pode sintonizar conosco através da 91,3, viu? Vai ser uma honra fazer companhia para você durante esse trajeto. E nós começamos aqui essa parte do nosso programa trazendo para você a nossa meditação da tarde, né? Nossa meditação de hoje. Cada dia mais nós estamos vivendo uma sociedade ansiosa, onde nós vivemos sempre no 2x, não é verdade? Os nossos áudios do WhatsApp, as nossas visualizações, é sempre acelerada, né? Aquilo que já era rápido, já era vídeos curtos, nós estamos acelerando ainda mais. Nós não temos mais paciência com nada, para ouvir nada, para assistir nada. Isso tem influenciado em tudo em nossas vidas. Nós estamos cada vez mais ansiosos, já pensando e prevendo o próximo passo sem antes ouvir. E a Bíblia já nos alerta, né? Jesus já nos fala lá em Mateus 6, no verso 34. Portanto, não se preocupe com o amanhã, pois o amanhã trará as suas próprias preocupações, pois basta cada dia o seu próprio mal. Então, nós vivendo nessa sociedade acelerada, onde vivemos sempre no 2x, seja do áudio do WhatsApp, seja nas publicações, nos vídeos, a ansiedade tem batido a porta o tempo todo. Nós estamos sempre preocupados com o amanhã, e quando chega a notícia, quando fala assim para você, ó, tem algo para te falar, aí que o coração acelera de verdade, né? Então, nós convidamos você hoje, nesse início de tarde de segunda-feira, 1h34 agora, para você não ficar ansioso com o horário, você não ficar ansioso com o que vai acontecer daqui a pouco. 1h34, Jesus, ele não disse ali, ó, que o amanhã não vai ter problemas, mas disse que os problemas de amanhã não são para carregar hoje. Pois a ansiedade quer que você viva dois dias de uma só vez. Mas a fé te convida a viver apenas um. E é este, esse presente que Deus te deu, que se chama hoje, que se chama agora. Viver esse momento com Deus. Então sempre que a sua mente correr para o amanhã, volte para o presente. Com uma oração curta, seja aquela: Deus, obrigado pelo hoje, pelo ar que eu respiro, por mais uma chance, pois o nome já fala, né? Presente. É um presente que Deus te dá. Não se preocupe com amanhã, pois basta cada dia o seu próprio mal. Uma ótima tarde para você, esse é o nosso programa Som do Céu.

1h48 aqui na sua Rádio Paz, a Rádio da Família. Uma ótima tarde para você, uma excelente segunda-feira. Ó, daqui a pouquinho vamos ter o nosso direito do consumidor aqui na sua Rádio Paz. Então fique ligado para você saber sobre os seus direitos, seus deveres como consumidor. Agora tem um recado para você que está aí acompanhando a nossa programação. 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E agora nós vamos mandar aquele abraço para os meus amigos que estão acompanhando, estão participando aqui conosco. Já, ó, muita gente já está concorrendo aos prêmios. E você que ainda não mandou seu recado, está perdendo tempo, hein? Ai, lembrando que para sua participação valer para o sorteio, tem que ser mensagem de texto, tá bom? Tem que ser mensagem de texto, porque o nosso sorteio é automático. Então, mesmo que você ligue, mesmo que você mande o seu áudio respondendo corretamente, vai valer a sua mensagem de texto para a promoção, tá legal? A nossa irmã Cleonice está sintonizada conosco, está deixando aqui seu boa tarde, dizendo a paz do Senhor Jesus, meu irmão. Deus abençoe a sua vida. Valeu, irmã Cleonice, obrigado pela companhia, uma ótima tarde para você. Também acompanhando, deixando seu paz do Senhor, é a Kelly. Valeu, Kelly, Deus abençoe a sua vida. Obrigado pela companhia, daqui a pouquinho vamos aqui resolver a sua demanda, tá bom? Deus abençoe a sua vida, Kelly. Também acompanhando a nossa irmã Alcione Portela. Alcione, ótima tarde, minha amiga. Deus abençoe a sua vida. Respondendo a pergunta da promoção, a Maria José, lá no setor Amanda, também está participando aqui conosco, já respondendo. O Fernando, meu amigo Fernando, lá da comunidade terapêutica, tá ligado conosco, dizendo boa tarde. Deus abençoe, a paz do Senhor Jesus. Amém, meu amigo. Deus abençoe a sua vida. Todos os nossos amigos lá na comunidade terapêutica Jovem de Valor estão acompanhando sempre a nossa programação. Meu amigo, ô Fernando, só me recorda aí o nome do pastor responsável pela comunidade, viu? Me fugiu a memória. Um abraço pra você, mas velho, meu abraço aí a todos os nossos amigos, nossos irmãos da Igreja Batista aí de Paraíso, né? Que são sempre ligados conosco. A diaconisa Cleonita também está participando aqui conosco, também deixando seu paz do Senhor. Meu irmão Alex, ó, tô sempre ouvindo, gostaria de continuar pedindo ajuda em oração. Vamos orar sim, minha irmã, na oração da hora nona, seu nome já está incluso aqui, tá bom? Lucas Holanda também já respondeu, 91,3, a frequência em Araguaína. A irmã Lourdes também não perdeu tempo, já está respondendo aqui também a pergunta da nossa promoção. O Antônio Luiz já deixando aqui o seu abraço. A Creuza Pereira, pastora Elismar, lá em Porto Nacional, tá dizendo a paz do Senhor Jesus. Irmão Alex, semana abençoada para você e também a todos os ouvintes. Ó, aqui tá um ventinho frio, a brisa suave, e o meu final de semana, ó, foi na casa de Deus, foi na igreja. Ah, que benção, minha amiga. Um abraço para você, irmã pastora Elismar, e a todos os nossos irmãos aí em Porto Nacional. A irmã Ana Maria também tá

Esse é o nosso Deus que me dá escape e livramento. 1:57, nós vamos para um breve intervalo. Daqui a pouco estaremos de volta aqui com o seu programa Som do Céu. Não sai daí, já voltamos com muito mais para você.

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11: Opa, estamos aqui de volta com você na Paz FM, a Rádio da Família. Agora 2:03.
12: Eu entendo.
11: Tarde linda, tarde abençoada de segunda-feira. Você, minha amiga dona de casa, um abraço para você que tá ligado conosco na nossa programação. Você, meus amigos aí, ó, motorista de aplicativo também estão acompanhando, dando carona pra gente no som do seu carro. Deus abençoe você, te leve em paz, te proteja aí no seu dia de trabalho. Meus amigos caminhoneiros, nossos irmãos das mercearias, os atacados que também estão acompanhando a nossa programação. Um abraço e obrigado pela sintonia de todos os dias aqui na nossa programação. Agora nós iremos falar sobre o nosso direito. Vamos ver o direito do consumidor agora aqui na sua Paz FM. Olha, conferir a fatura de cartão de crédito é um hábito que pode evitar muitos prejuízos, viu? Em alguns casos, uma mesma compra, ela pode ser lançada duas vezes, gerando assim uma cobrança indevida ao consumidor. E o Código de Defesa do Consumidor protege contra esse tipo de situação, viu? E garante que valores cobrados por engano sejam corrigidos, conforme o artigo 42. Se o pagamento da cobrança indevida já estiver sido realizado, o consumidor, ele poderá ter o direito à restituição em dobro do valor pago, hein? Salvo quando houver um engano justificável. Ao identificar o erro, é importante que o consumidor entre em contato com o estabelecimento ou com a administradora do cartão e guardar a fatura, o comprovante e também os protocolos de atendimento. Caso o problema não seja resolvido, o consumidor pode registrar uma reclamação no consumidor.gov.br, também procurar o PROCON e até mesmo recorrer ao Poder Judiciário para garantir os seus direitos. Então, antes de pagar a fatura, confira cada cobrança e atenção, hoje pode evitar os prejuízos do amanhã. Uma ótima tarde para você, esse é o nosso programa Som do Céu, nós vamos juntos com você até as quatro, participe conosco no 63-984-206-868. Vamos ouvir Banda Morada Livre.

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Linda canção que você acompanhou aqui na sua rádio Paz, a rádio da família. 2 horas e 25 minutos, você também ouviu Valesca Maíssa cantando Tinta de Sangue e Morada cantando Livre. Uma ótima tarde pra você. Vamos juntos aqui no nosso programa Som do Céu até as 4 horas com você. Participe conosco no 639-8420-6868.

0: Deixa eu mandar aquele abraço pros meus amigos que estão acompanhando e participando aqui conosco no nosso WhatsApp. E você que ainda não participou, hein? É no 63984206868, 63984206868, número para você mandar aquele abraço, para você responder a pergunta da nossa promoção. E tem muita gente já chegando por aqui, viu? É uma galerinha já que não está perdendo tempo, já estão respondendo qual é a frequência da Rádio Paz em Araguaína. E essa tá muito fácil, né? Ó, vou trazer algumas respostas aqui que vão conter algumas colas, viu? Então, fique ligado aí. Quem já tá participando aqui conosco é a nossa irmã Maria Antônia. Tá deixando seu boa tarde respondendo que a frequência da Rádio Paz em Araguaína é 91,3. Obrigado pela companhia, minha irmã. Deus abençoe a sua vida, respondendo corretamente e também já garantindo aí a sua participação para o sorteio. A nossa irmã Ávila também, ouvinte fiel na nossa programação, já tá respondendo aqui a pergunta, respondendo corretamente. Obrigado pela companhia, minha amiga Ávila. Quero mandar uma alusão também para nossa amiga, ela que sempre tá sintonizada conosco, minha irmã Grácia Ramos. Quero mandar um abraço também para meus amigos lá no Taquari, hein? Cadê meus irmãos aí do Taquari? Meu amigo presbítero Raimundo, hein? Um abraço para você, meu amigo. Deus abençoe a sua vida. Ó, quem tá acompanhando também, participando aqui conosco, é a missionária Mary Ruth. Já respondeu aqui a pergunta, dizendo que é 91,3. Nossa irmã Adriana Rodrigues também já participando. O João Carlos, lá na região sul. Meu amigo João Carlos, Deus abençoe a sua vida, meu irmão. Forte abraço para você. Também, ó, a irmã Edna, minha amiga Edna, Deus abençoe a sua vida. Participou aqui conosco, falando olá, boa tarde, sou a Rosângela. Rosângela Arruda, aqui, ó, de Francisco Beltrão. Com a frequência da Rádio Paz em Araguaína, 91,3. Tá certinho, minha amiga. Tá valendo a sua participação também, viu? Obrigado pela companhia. Um abraço para os nossos amigos lá de Francisco Beltrão, que estão sintonizados na Paz FM. Quem participou aqui conosco também, deixando seu abraço, a sua resposta, deixa eu tentar descobrir o nome aqui, ó. Ó, não deixou o nome, mas o telefone é o 639210, final 24. Ótima tarde pra você, meu amigo. Deus abençoe a sua vida. Tá valendo também aqui a sua participação. Ó, você faz igual essa galera, então. Não perca tempo. Participe no 63984206868. Responda a pergunta da nossa promoção e concorra a vários prêmios. 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Enquanto você vai participando... Rapaz, mandei um abraço pra ele. Ele chegou por aqui, hein? Rapaz, que é isso? Meu amigo presbítero Raimundo já deixou o seu alô. Tô dizendo como é ligado na nossa programação. Tá dizendo, ó, boa tarde, companheiro. Tamo junto. Orei por você, ó. Valeu, meu amigo. Obrigado. Tô descobrindo então porque minha vida tá sendo abençoada, meu amigo. Deus abençoe você também. Obrigado pela sintonia. Nós vamos para um rápido intervalo. Daqui a pouquinho nós estaremos de volta aqui com você na sua Paz FM, a Rádio da Família.
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9: 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Não precisa de chá e nem mesmo de água durante esse período. 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
2: Já estamos aqui de volta com você, agora são 2:36 nessa segunda-feira. Ótima tarde, vamos juntos com você até as 4.
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2: Ó, estamos aqui de volta no nosso programa Som do Céu e agora trazendo aqui um recado, na verdade um pedido aqui de um ouvinte, né? Ó, a nossa irmã Kelly, ela entrou em contato aqui através do nosso WhatsApp e ela trouxe um pequeno testemunho aqui pra gente e um pedido de ajuda. E caso, normalmente quem faz essas apurações, quem traz esse momento é nosso irmão Chicão, né? Eu até passei pra ele aí pro momento de solidariedade que ele sempre traz aí no seu programa, também vai estar falando as... Deus nos falou aqui e nos comoveu a trazendo também aqui no nosso programa. Ela diz assim, ó: olá, irmão, me chamo Kelly, estou entrando em contato para fazer um pedido de ajuda. Nós viemos de Goiânia recentemente em busca de um emprego em uma fazenda. Nós viemos com a cara e a coragem. E chegando aqui, fomos informados que o rapaz já havia encontrado outro caseiro. Nós temos 3 filhos e eu estou grávida de 8 meses de um outro menino. Nós usamos todas as nossas economias para alugar uma casa. Estamos sem nada de comer e estamos sem mesmo até o do básico. Nós não temos nada para as crianças e até agora meu esposo ainda não conseguiu encontrar um serviço. Venho através dessa mensagem pedir ajuda com uma cesta básica de algum ouvinte que possa nos ajudar. Então, você que está aí acompanhando a nossa programação, você que tem condições de estar ajudando de qualquer forma com a nossa amiga, nossa irmã Kelly, você pode estar entrando em contato conosco aqui no nosso WhatsApp, ou até mesmo, se você preferir, já estando entrando em contato com ela e conhecendo a nossa amiga ali, sabendo da sua realidade, fazendo uma visita, porque isso é ser igreja, é orar e também agir. É você que pode estar entrando em contato, pegando o endereço da nossa amiga e indo ali conhecendo a realidade. Vou passar para você o contato da nossa irmã, para que você possa estar ajudando, e também você pode estar entrando em contato conosco aqui na Rádio Paz. O telefone é o 63-991-20-4368. Você pode estar entrando em contato diretamente com a nossa amiga. 63-991-20-4368. Agora são 2:39. Vamos ouvir uma linda canção com Eli Soares. O melhor para mim.

Estamos de volta com o nosso programa Som do Céu. Agora são 2:49 nessa segunda-feira. E quero mandar aqui um abraço para os nossos amigos que estão, ó, acompanhando o nosso programa. Nossa irmã Regiane Sabino, que está ligado conosco. Ah, rapaz, ó, meu amigo Fernando também trouxe a resposta aqui. Perguntei para ele para me recordar o nome do pastor lá na comunidade terapêutica. É o pastor Léo Janes, meu amigo pastor Léo Janes, da Igreja Batista lá de Paraíso. Pastor Léo Janes, um abraço para o senhor também. Muito obrigado e parabéns pelo trabalho aí na comunidade terapêutica Jovens de Valor. Ah, também, ó, quem tá mandando abraço pra você, nosso amigo pastor Sebá Ribeiro, viu? É, pastor Sebá Ribeiro que tá por aqui já se preparando para daqui a pouquinho a oração da hora nona. E quero mandar um abraço aqui também pro meu amigo Jardes Alberto. Jardes Alberto, Deus abençoe a sua vida. Obrigado pela companhia e pelo ato cristão que o senhor tem feito aqui, viu? É, não vou trazer em público aqui, mas que Deus possa estar retribuindo grandemente a sua vida, tudo que o senhor fez aqui, tá bom? Muito obrigado pela companhia. E nós, como cristãos, nós temos que aprender muito ainda com a palavra de Deus, né? E uma das coisas, a questão que eu trouxe no bloco anterior aí, sobre ajudar a nossa irmã, a irmã Kelly, e por vezes nós, como crentes, quando ouvimos um pedido desse, nós falamos que vamos orar, sendo que nesse momento é momento de agirmos, né? E eu não estou falando somente aqui da situação a qual veio, mas isso acontece sempre em nossa igreja. Temos isso acontecendo diariamente em comunidade. Os nossos irmãos, aquele que você cultua junto todos os domingos, vamos falar aí outros dias da semana, vamos colocar o domingo, né? Que é de praxe aí os nossos amigos estarem em igreja, em união. Dentro ali dessa comunidade tem pessoas passando fome, tem pessoas que vão para ali e não sabem o que vão comer no outro dia. E não vai a público, fica ali sofrendo e pedindo ajuda, e quando fala, compartilha com o irmão, ele fala, olha, vamos orar. E quando chega outras demandas, eu estou falando que é errado essas outras demandas, viu? Temos que ajudar a nossa igreja sim, mas quando chega outras demandas ali, ó, vamos precisar de levantar aqui para fazer a construção da igreja, as pessoas se levantam com o maior prazer. Não estou falando que é errado, vou trazer isso aí, mas também a nossa missão como igreja é ajudar os nossos irmãos. Então esteja sempre atento, ore sim, mas haja também, contribua com o seu irmão também. Essa é uma das lições que a igreja primitiva nos traz e que devemos agir hoje. Eles tinham tudo em comum, então não havia necessitados entre eles, a igreja se ajudava, a igreja vendia aquilo que tinha para que não haja necessitados. Essa era o motivo que a pessoa vendia ali, não era para dar para a igreja, não, era para que não houvesse necessitados entre eles. Não era para que aquele que dasse fosse próspero, não, era para que todos tivessem tudo em comum. Então você doa, não é para que Deus retribua para você depois, não.

0: Esse é o nosso, nossa missão como discípulo de Jesus, é olhar para os nossos irmãos. 2:54, é sempre uma honra, um prazer enorme estar em sua casa, em seu carro, fazendo companhia para você, no seu lar, no seu trabalho, e te convido a participar conosco no 63-984-20-6868. Esse é o nosso número de WhatsApp para você mandar o seu abraço, mandar o seu alô e concorrer a vários prêmios que estão te esperando aqui, ó. Na sexta-feira já será o nosso sorteio, viu? Para você concorrer é muito fácil, você vai responder pra gente qual é a frequência da Rádio Paz em Araguaína. Todo mundo já tá respondendo corretamente, vou até trazer uma colinha para você, ó. Porque estamos lá todos os dias também, através da 91,3. E você respondendo, você vai estar concorrendo a 4 vale compras de R$250 nas lojas de economia de Taquaralto, também a 4 vale compras de R$250 nas lojas Marã, a 2 Pix no valor de R$250 da Moriá Limpa Fossa, a R$300 em Pix da Laje Tocantins, a um fogareiro da Pantanal Pesca e muitos outros prêmios. 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Nós vamos então para um rápido intervalo, mas já voltamos já com o pastor Seba Ribeiro no momento de oração e intercessão em prol do seu milagre, na oração da hora nona.
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3: Uma boa ideia pode valer muito dinheiro, mas sem proteção ela também pode ser copiada por qualquer concorrente. Por isso é tão importante o registro de uma patente junto ao Instituto Nacional de Propriedade Industrial, o INPI. O certificado garante ao inventor exclusividade para explorar comercialmente a criação e aumenta as chances de obter retorno sobre o investimento feito. Para ajudar as micro, pequenas e médias empresas sobre o funcionamento da proteção patentária no Brasil, a Confederação Nacional da Indústria lançou a cartilha Depósito de Patentes para MPMEs, Introdução ao Processo de Proteção por Patentes. Quem dá mais detalhes é a especialista em políticas e indústria da CNI, Clarissa Garcia.
4: Muitas empresas inovam, mas ainda deixam de proteger essas invenções porque não conhecem o sistema de patentes. Para ajudar essas empresas, a gente lançou uma cartilha prática que explica, de forma simples, o que pode ser patenteado, como fazer o depósito, quais são as regras e como acompanhar o pedido no INPI. A ideia é que mais empresas transformem inovações em ativos protegidos.
3: O material detalha, por exemplo, as diferenças entre patentes de invenção e modelo de utilidade, como fazer buscas para verificar se a tecnologia já existe, além dos prazos e taxas. A cartilha também traz informações de como proteger invenções em outros países. Segundo a CNI, cerca de 80% dos pedidos de patente feitos no Brasil são de não residentes. A expectativa é que, com informações mais claras e acessíveis, mais empresas brasileiras passem a proteger suas ideias e transformar inovação em valor econômico. A cartilha Depósito de Patentes para MPMEs está disponível no site portaldaindustria.com.br/publicações. Agência Rádio Web. Produção e reportagem, Valquíria Rios.
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9: Muito boa tarde, a paz do Senhor Jesus, chegando para mais uma semana de bênção aqui na nossa Hora Nona. Você que está ligadinho aí, 984-206868, você pode mandar a sua mensagem pedindo oração. Você que está chegando agora, você que acabou de sintonizar, está na BR aí, está sintonizando o Rádio Paz 89,9. Você que está lá na região de Araguaína, 91,3, que está acabando de entrar agora, nós somos Seba Ribeiro e essa é a sua Hora Nona, de segunda a sexta aqui, sempre às 15 horas. Nós estaremos orando por aqueles que mandar mensagem, né, e pedir a sua oração, e por todos quantos estão ouvindo a Rádio Paz. Às vezes não dá para você estar no trânsito aí, você não dá para mandar mensagem, mas fique ligadinho que a gente vai estar orando pela sua casa, pela sua família. Vou estar orando hoje pelo meu amigo pastor Luiz Assunção, ele que é pastor lá em Marianópolis, para a pastora Socorro, a sua esposa. Luiz Assunção está com um pequeno problema de saúde, já está saindo do hospital. Vamos orar aqui para que Deus acabe de restaurar sua saúde. Oro também pelo meu amigo pastor João Lúcio, lá de Formosa, Goiás, né? Acabou de passar por uma cirurgia na coluna, está recuperando também, está indo bem, Deus está trabalhando. Vamos orar. Orar pelo meu cunhado e pastor Júlio Brito, ali em Paraíso, e a sua esposa Juvecina e todos os seus familiares. Um abraço a todos e vamos ler Salmo de número 13. Até quando te esquecerá de mim, Senhor? Para sempre? Até quando esconderá de mim o teu rosto? Até quando consultarei com a minha alma, tendo tristeza no meu coração cada dia? Até quando se exaltará sobre mim o seu, meu inimigo? Atenta para mim, ouve-me, ó Senhor, meu Deus. Alumia os meus olhos para que eu não adormeça na morte, para que o meu inimigo não diga: prevaleci contra ele, e os meus adversários não se alegrem vindo eu a vacilar. Mas eu confio na tua benignidade, na tua salvação, meu coração se alegrará. Cantarei ao Senhor enquanto, porquanto tem feito muito bem. Nós vemos aqui o salmista Davi tendo uma conversa com Deus parecida com aquela que talvez você e eu já tivemos algumas vezes. Talvez você nunca tenha falado ou escrito isso, mas no seu coração, se você recapitular e fizer uma retrospectiva, talvez você vá encontrar este pensamento, que para Deus você sabe que basta. Ele sonda os nossos pensamentos, Ele conhece cada pensamento dos seus filhos. E aqui nós temos Davi abrindo a sua boca e dizendo: Senhor, até quando? Ou seja, é como se dissesse também: apressa-te, já não suporto mais. E os inimigos de Davi, no caso aqui, eles o consideram como inimigo de Deus. Fracassar, os inimigos contemplaram o seu fracasso, para Davi era como se contemplasse o fracasso de Deus. Porque Davi era segundo o coração de Deus. Davi tinha essa comunhão, essa intimidade com Deus, para achar que se ele perdesse, era como se Deus fosse envergonhado. Não sei qual é a sua comunhão, não sei qual é a sua intimidade com Deus, mas eu ouso dizer que para muitos de nós também é a mesma coisa. A gente não quer perder para o nosso inimigo, porque nós somos de Deus. Nós temos um compromisso com Deus. Somos filhos de Deus, herdeiros do seu reino. Professamos o seu nome, oramos a Ele, adoramos a Ele todos os dias. Temos uma vida de adoração, e quando Ele começa a tardar com situações que para nós são urgentes, é compreensível que a gente tenha pensado ou até mesmo falado como Davi. Quem já não orou pedindo pressa para Deus? Quem já não olhou a batalha, a guerra tão grande, tão forte, tão difícil, que não já disse para Deus: eu não aguento mais, eu não suporto mais, se o Senhor não me socorrer agora, eu vou perecer? Quem não já pensou que iria morrer se Deus tardasse? E por mais que Ele te fizesse esperar, que Ele me fizesse esperar, Ele sempre veio com a solução. E quando Ele nos faz esperar, e quando Ele não vem com essa solução imediata, Ele tem poder para parar o nosso inimigo. Ele tem poder para parar o sol e a lua, se preciso for. Ele pode parar a rotação da terra. Ele é o Deus Todo-Poderoso. Às vezes aquilo que eu quero não vai ser resolvido hoje. Às vezes a providência financeira que eu preciso não vem hoje, não vem amanhã, talvez não venha no mês que vem. E as coisas estão cada vez mais apertadas, e eu: Senhor, confio em Ti, espero em Ti. Eu sei que Tu vai providenciar. Não me deixa envergonhado. Talvez a minha enfermidade não será curada de forma milagrosa por Ele. Às vezes terei que passar pelas mãos dos médicos, terei que tomar medicamento. Mas Ele não vai me deixar morrer. Porque o dia que Ele for deixar, nada vai adiantar. Nenhuma solução virá para que eu deixe de perecer, para que eu deixe de morrer. Nenhum remédio vai funcionar. Nenhum médico vai conseguir salvar. Porque o dia que Ele chamar a minha senha, é o dia que Ele quer me encontrar, quer me levar para uma outra dimensão. Então, por enquanto, não se desespere. Pode sim até orar desta maneira que você quer, ouvindo a oração de Davi. Pode pedir pressa, sim, você é filho, você tem liberdade. A tua oração chega diante do trono, e diante do trono, à direita, está Jesus Cristo, o Filho, que morreu por nós, intercedendo. Então você não precisa se constranger por já ter orado dessa forma, ou quem sabe por ainda ter que orar pedindo pressa para Deus. Versículo 3, ele diz assim: ouve, atenta, socorre-me. Eu não estou suportando mais. Deus, como é bom o Senhor. Como é maravilhoso poder servir-te. e poder falar contigo dessa forma, com toda liberdade. Versículo 4 diz assim: olha, Senhor, não deixa que eu vacile. Aqui eu entendo a minha fraqueza, aqui eu entendo a minha limitação, aqui eu entendo que o socorro há de vir dele e unicamente dele, que as minhas forças acabaram, que não dá mais para mim e que eu preciso entrar na dependência total e absoluta de Deus, para que eu não vacile. Aí no versículo 5, ele fecha a oração assim: eu confio na tua salvação, eu confio na tua benignidade e na tua salvação. E aí ele diz que o coração dele se alegra: cantarei ao Senhor, porquanto tem me feito muito bem. Tem história com Deus, tem um currículo de servo, tem uma adoração prestada, um serviço prestado diante do reino. Você tem uma vida colocada diante de Deus, uma vida de serviço a Deus, de adoração a Deus. Ele tem te feito muito bem, você tem vivido grandes milagres. Hoje, talvez você esteja vivendo o maior milagre. Então Davi vai dizer assim: eu confio. Eu estou te pedindo pressa a Deus, mas eu confio. Se o Senhor não mandar o socorro agora, eu confio que de alguma forma o Senhor vai fazer. Deus, eu estou te pedindo para que o Senhor se apresse, o Senhor não deixe que o meu inimigo venha sobressair sobre mim, mas eu confio em ti. E os que confiam no Senhor, o salmista diz que são como os montes de Sião. Eles não se abalam, não sai do lugar, não toma decisões precipitadas, não faz loucura, não age de forma desvairada. Pode estar doendo, pode estar apertado, pode estar difícil, pode estar enfermo, mas a posição é firme diante de Deus. Confio firmemente e vou ficar como os montes em volta de Jerusalém. Eles não se abalam, mas permanecem para sempre. Eu e você permaneceremos para sempre na presença de Deus. Tempestades virão, lutas virão, aprendizados acontecerão na nossa vida, momentos de muita dificuldade poderão vir, ou quem sabe já vieram. Quem sabe já houve um momento que era como se você estivesse no caminho e a luz apagou, você não enxerga muita solução, nada à frente. Mas Deus está no controle, sempre esteve e sempre estará. Por isso o salmista diz que ele confia tanto na bondade como na salvação do Senhor. Confie tão somente. Creio você já creu, fé você já tem, servo você já é, filho é servo, e ele te chama de filho, ele te chama de amigo. Você já tem muita coisa. Você tem um Deus a quem você pode acessar o trono da graça livremente. E quando você acessa e derrama o seu coração lá diante dele, e derrama a sua vida como uma libação diante do Senhor, os céus ouvem a sua voz. A intercessão de Cristo chega até o Pai. E as ordens saem de lá para que anjos movam todo o universo, se preciso for, para atender a mim e a você. Não se desespere. Não faça loucura. Não tome nenhuma decisão precipitada, pois parece que Deus está tardando, parece que ele não está ouvindo, mas nem tudo que parece é verdade. Nem todas as evidências são para a gente tomar atitudes baseadas nela. não precisamos tomar atitudes baseadas apenas em evidências de que vai dar errado, de que se você não fizer, vai acontecer o pior. Não vai. E às vezes a decisão que você toma precipitadamente vai impedir que a solução aconteça. Tenha calma, confie, alegre o seu coração. O nosso Deus é Deus de salvação, é Deus de bondade, de amor, de misericórdia, de graça. É Deus de plenitude e o tempo pertence a Ele. Ele é quem faz o tempo, Ele é Senhor do tempo. Na hora certa, a solução virá. Quem sabe hoje, já foi ordenado os anjos, quem sabe serão ordenados ainda hoje. Creia tão somente, confie nele. Ele é bom e ele entra com providência e salvação. Senhor meu Deus, meu Pai, meu Senhor, Tu és o Deus que tudo criou, é o Deus que tudo sabe, tudo pode, tudo vê. O Senhor é o único Deus que verdadeiramente é Deus, os outros não existem, são ilações. Mas nós, ó Deus, Te conhecemos como nosso Senhor, como Deus que tudo pode, o Deus verdadeiro. Nós sabemos, ó Deus, que devemos a Ti o ar que respiramos. Nós sabemos, ó Deus, que a nossa vida teve início dentro do Teu plano, do Teu projeto, do Teu propósito. Ela discorreu-se até agora, de acordo com Teus propósitos, com Teus planos. Por isso confiamos plenamente em Ti. Por isso entregamos a vida de cada ouvinte nessa tarde. Aqueles que estão, ó Deus, desesperados, o Senhor é esperança. Espírito Santo, entre no seu coração, na sua vida e fale com Ele. Leve até a Ele a paz, que excede todo entendimento, a paz que Ele precisa. Traz o consolo, traz alegria aos tristes, com a Tua mão poderosa, opera no coração daqueles que estão com a dor na alma, ansiosos, depressivos. Entra, Senhor Jesus, com a paz, com a comunhão, com a tranquilidade que só o Senhor pode dar. Entra nesse lar, nessa família, faz a mudança que precisa fazer. Entra, Senhor Jesus, na vida desse empresário, dessa pessoa que hoje está desesperado, achando que tudo acabou. Mostra para ele o novo caminho a seguir. Tranquiliza o seu coração. Diz a ele que o Senhor é o dono do Deus, o Senhor é o dono do ouro e da prata. O Senhor é que faz. O homem tem planos, mas é o Senhor que executa. Entra nessa casa que há desunião, entra nessa casa que há, ó Deus, falta de comunhão, intrigas, confusão, brigas. Entra com paz, refrigério na alma dos desesperados. Arranca com a Tua mão poderosa a raiz de amargura, o ódio que promove a contenda, e leva a paz, a saúde e a comunhão aos Teus filhos na tarde de hoje. Abençoa nossas crianças e as nossas autoridades, em nome de Jesus. Muito obrigado pelo carinho da sua audiência. Você vai continuar com ele aqui, o melhor do Brasil, Alex Nascimento, e o Som do Céu na sua 89,9 Rádio Paz, a rádio da família. Fiquem com Deus e até amanhã, se Deus quiser.
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0: Uma Carta Viva com Paulo Neto, você ouviu aqui na sua Paz FM, 3:30, ó, nós vamos para um rápido intervalo, já voltamos para abrir o nosso arquivo musical de hoje, não sai daí, rapidinho, já voltamos.
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2: E você
3: são 3:36 aqui na sua Paz FM, ótima tarde pra você.
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3: E esse é o nosso programa Som do Céu aqui na sua Paz FM, a rádio da família. Que Deus abençoe a você, que Deus abençoe a sua casa e daqui a pouquinho nós vamos abrir aqui o nosso arquivo musical, trazendo pra você a memória, aquelas canções que marcaram gerações e você recorda, você relembra aqui na sua Paz FM. E você que está aí acompanhando o nosso programa, que ainda não participou conosco, que Deus possa estar te abençoando também. E você pode estar participando conosco e mandando o seu abraço, mandando o seu alô aqui no nosso WhatsApp, concorrendo a vários prêmios que a Paz FM, juntamente com seus parceiros, prepararam especialmente para você que é ouvinte fiel aqui da Paz, viu? Mas agora vamos abrir o nosso arquivo musical, vamos trazer à memória aquelas canções que marcaram gerações e você relembra aqui no nosso programa. Vamos para 1999 com Carlinhos Félix cantando Bartimeu.

Diante do Trono. No nosso arquivo musical, você ouviu, ó, Bálsamo em Gilead. 3:46. Uma ótima tarde pra você. E agora você ouve Ademar de Campos cantando Ele.

subiu Ademar de Campos, música de 1990, Ele Exaltado. Agora são 3h49, esse é o nosso programa Som do Céu e você acompanhou mais um arquivo musical. Nosso programa vai chegando ao final de mais uma edição. A todos que acompanharam, meu muito obrigado, que Papai do Céu possa estar abençoando a sua vida, trazendo para você uma semana cheia de surpresas boas da parte de Deus para a sua vida, tá bom? Mas para isso, vocês têm que estar de acordo com a vontade dele, estar aí seguindo sempre a vontade de Deus, para que você possa entender qual é o direcionamento com o qual você tem que seguir. Então, entregue sempre seus caminhos, todas as suas decisões nas mãos do nosso Deus, que eu tenho certeza que a sua vida vai ser muito mais leve. Uma ótima tarde, então, uma excelente semana. Daqui a pouquinho, meu amigo Éder Parente vem chegando, trazendo o programa Modão da Paz, com muito mais alegria e descontração aqui na sua Rádio Paz, com o programa Modão da Paz. Um forte abraço, fiquem todos com Deus e até amanhã, a partir de 1h, temos nosso encontro marcado aqui na Paz FM 89,9 para Palmas e 91,3 para Araguaína. Até mais!

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2: Agora em Palmas, 4:07, boa tarde pra você.
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2: Meu muito boa tarde na santa e gloriosa paz do nosso Senhor e Salvador Jesus Cristo. Está no ar, está começando mais uma edição do meu, do seu, do nosso
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2: Por aqui na Paz FM, sou eu mesmo, irmão Éder Parente. A partir de agora, a partir desse instante, estaremos juntos por aqui, conectados, eu daqui. Claro, você daí, você sabe. Nunca, nunca, nunca, jamais pode faltar a doce e amável presença do Espírito Santo na minha, na sua, nas nossas vidas, em nome do Senhor Jesus. Segundo, Juju, hoje é segunda-feira.
4: É, não acredito.
2: Pois pode acreditar. Segundona, segunda-feira, dia 27 de julho, o ano é 2026, e graças a Deus que Papai do Céu é maravilhoso, já permitiu que chegássemos até aqui, ele deixando, você sabe, iremos juntos até lá, até no ponto final, você já sabe, até às 7 da noite, porque o trem bala tá pedindo passagem aqui, gente, já aquecendo os motores por aqui, ó. Alguém aí anotou a placa? Se anotou, é só enviar para cá, já tá liberada a sua participação aqui no nososWhatsApp no 63984206868. 63984206868 é o Zap Zap da Paz FM, é o mais movimentado do estadão do Tocantins. Começando mais uma semana de dias úteis, né? Claro que ontem foi o primeiro dia da semana, dia do Senhor, domingão, e hoje é segunda-feira, o segundo dia da semana, o primeiro dia útil aí para muitos que trabalham aí nas repartições públicas e privadas, outros que trabalham no sistema de plantão, quem sabe hoje estão de folga, trabalharam ontem no domingão, que bênção, né? Sempre digo, é melhor trabalhar no domingo do que procurar serviço na segunda. Mas para você que está de folga, seja muito bem-vindo. Para você que está na chácara, na fazenda, nos assentamentos, para você que está aqui na cidade, nossos amigos motoristas por aplicativos, nossos amigos aí taxistas, nossos amigos caminhoneiros, você que está no trânsito aqui de Palmas, sintonizado por aqui também na 89,9. Ó, gente, são mais de 60 municípios aqui na frequência 89,9. E ó, para você aí da região de Araguaína e região, região norte do estadão do Tocantins, pela frequência 91,3, é muita gente sintonizada nesse mesmo canal. Você que está pelo site www.radiopaispalmas.com.br, você que está sintonizado também através da internet, só que pelo app. É, já baixou o nosso aplicativo aí, acompanha a nossa programação em tempo real. Onde você chegar que tiver sinal de internet, baixou o app, não fica sem ouvir a Rádio Paz. 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Então vamos embora, minha gente. 4:13, muita coisa boa pra acontecer por aqui, começando mais essa segundona. Hoje temos aqui muita moda sertaneja cristã pra você ouvir, pra você adorar, glorificar o nome daquele que vive e reina para todos sempre. Temos aqui nesse instante a temperatura de momento. É, segundo a meteorologia, faz 36 graus aqui na nossa capital, gente, ó. Tempo parcialmente nublado, tá bem abafado mesmo. 36 graus, a sensação térmica de quase 40, a sensação térmica de 37. E a umidade relativa do ar em, ó, 28% só. Bem baixo, por sinal, hein? Continue seus cuidados aí, particulares, muita hidratação durante o dia. À noite, não tendo um umidificador de ar aí no local onde você dorme, já sabe, coloca aquelas bacias com água, toalha molhada na cabeceira da cama, tudo ajuda a diminuir aí e a sua respiração fica mais limpa do que a minha aí, ó. Como diz meu amigo Chicão, né? O Chicão tá cheio das novidades aí, que o Chicão agora, além de corretor, é decorador também. Ele, qualquer coisa, ele fala que o ambiente tem que ficar mais minimalista possível. A voz tem que ficar mais clean, né? Esses dizeres aí. 4:14, 4:14, você está convidado, você está convidada, vem com a gente até às 7 da noite. Olha só, gente, muita gente já chegando por aqui também, participando do nosso show de prêmios Rádio Paz FM e lojas parceiras. Você interage com o nosso WhatsApp, que é eletrônico, escolhe a opção 2 e responde a pergunta. Qual é a pergunta que não quer calar? Qual é a frequência da Paz FM em Araguaína? Muita gente aqui já respondendo aqui, ó, 91,3. A Bíblia capítulo por capítulo, hoje trazendo mais 2 capítulos por aqui, gente. É, livro de Ezequiel, capítulos de número 14 e 15. Ezequiel 14 e 15. Deixa eu dar uma olhadinha aqui. É, rapaz, olha só, papá, 14 e 15. Vai certo, tá certo. Olha só, o capítulo de número 14 fala sobre o seguinte, o assunto... O castigo dos idólatras. É, esse é o capítulo de número 14. E o capítulo de número 15, a madeira inútil da videira, tá bom? Esses são os assuntos de hoje aqui, da Bíblia capítulo por capítulo, que você confere aqui conosco, aqui no programa Modão da Paz. E aí, por volta das 6:30 da tarde, quase fechando a nossa programação, aquele momento de reflexão da palavra do Senhor, com o pastor João Paulo Arantes. Tem momento de reflexão e, claro, tem momento de oração. Tudo isso para abençoar a minha, as suas, nossas vidas, em nome do Senhor Jesus. E eu, ó, começo esse programa, o programa Modão da Paz, te desejando uma semana abençoadíssima. E vamos aqui, ó, com os meninos, abrindo o Modão da Paz dessa segundona, com eles, os Levitas, dono do milagre.

É, Paz FM, essa aqui é a rádio da família. 4h20, 4 mais 20. E você que tá conectado conosco, não saia daí. Tem muita coisa boa pra acontecer por aqui, gente. É, muita moda certa. Essa aqui só foi a primeira, viu? Primeira de muitas que virão. Vai dar tudo certo pra sua vida. Ai, irmão, Ed, tô muito bem hoje não, rapaz. Tô passando por uns problemas aqui e tudo. Ó, fique tranquilo. Entrega na mão do Papai do Céu que ele sabe como resolver, tá bom? Sabe melhor do que eu, sabe melhor do que você. Ele é especialista, tá bom? Em fazer milagres. Só o nosso Deus. Olha só quanta gente já chegando, participando. Deixa eu dar uma olhada por aqui. Ah, sim, olha só. Dá uma olhada no nosso muralzão de recados aqui, que tá lotado, gente. Ah, irmã Ciana de Jesus, meu amigo Moreirinha lá de Taquaralto, minha amiga Edileuza da 1304 Sul também tá sempre ligada. Alô, Max, o Max tá ligado também por aí. Ah, deixa eu dar uma olhada por aqui. O Leiguimar Parente aí é meu parente por sobrenome, rapaz. É, lá de Nova Olinda. Ô, Leiguimar, Deus te abençoe, sempre aí, né? Ouvindo a Paz FM, rapaz. A Clemência também, o Givaldo, Deus abençoe, sempre nos ouvindo. Meu amigo Abraão, lá de Porto Nacional. Alô, meu amigo Abraão, tá tudo bem por aí, comandante? É, meu amigo Paulo de Souza Craveiro, lá da Chácara Olho d'Água, em Miracema. Alô, povão de Miracema. Quem mais, gente? A irmã Margarida, da 122, ali da 1206 Sul, sempre ligadinha conosco. A Cristiane e o Joaquim, lá de Alvorada. Povo abençoado, meu amigo Davi do Jardim Vitória 2. Quem mais? A Nayane. Ô, Nayane, tá tudo bem, Nayane? Deus abençoe, seja bem-vinda. Pastor Jean, a irmã Angelita, a Luna, Davi, Alice, lá no Taquarizão de Açúcar, esse povo, essa família abençoada aí. Meu amigo Jades Alberto. Alô, Jades, deve estar conectado aí conosco, né, Jades? O Milton Paiva, a minha amiga Letícia, a Creuza Pereira, a irmã Cícera, lá da Chácara Deus é Amor, do Taquarussu Grande. Quem mais? A Nayara, a irmã Josirene, a Josi, lá do Aurene 3. Deus abençoe, Josi. Minha amiga Alcione Portela também está sempre na sintonia. Quem mais? Minha amiga Eliana Ribeiro, aí do Irmã Dulce, a Diaconisa Videlina. Ah, rapaz, sintonizada com a gente sempre. Minha irmã Videlina tá sumido. A Rávila também. Alô, Rávila. Quem mais está sintonizada conosco? Ah, Deus abençoe. A irmã Maria Antônia, a Eurivânia. Cadê? Olha só, gente. Ah, já tem mais alô, mais participações por aqui. Tô vendo que ele chegou. Não sei se estava viajando por aí, mas chegou. Ele. É ele mesmo. Será que tá no QAP Total hoje? Deixa eu dar uma olhada por aqui. É, pelo menos o vídeo tá ali, ó. Já dá uma olhada, escutada por aqui. Meu amigo Gilberto Ferreira, lá da Chácara Val de Jaboca, em Porto Nacional. Tá, chegou por aqui o homem, rapaz. Ei, irmão Gilberto. Pensei que tava de férias, rapaz. Eu tinha ido apitar a Copa do Mundo e não tinha voltado ainda. Tava consultando o VAR. 4h23. Quem tá chegando? Mais uma moda boa aqui, gente, ó. Os Galileus, é só clamar.

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7: Nós estamos de volta aqui na Paz FM, são 4 horas 32 minutos. Esse é o programa

0: Eu já tô de volta por aqui. Você tá por onde? Tá conectado por onde, meu filho? Conta aqui pra mim no 639-8420-6868. Agora 4:33, chegando. Estamos de volta por aqui. Deixa eu dar uma olhada novamente aqui no nosso muralzão de recados. Meu amigo Gilberto Ferreirinha falou: irmão, é, não? Tô por aqui, rapaz, no QAP total. É, o homem tá por ali. Se tiver na VTR aí, nossos amigos aí da GMP, Guarda Metropolitana de Palmas, pessoal da Ambiental aí, sempre levando a gente de carona. Um abraço aí pra essa turma abençoada do QAP total, viu, meu amigo Gilberto? O senhor e esses guerreiros aí de plantão, Deus abençoe esse plantão e que no final possa chegar aí sem muitas intercorrências, mais consideráveis, é claro, né? Porque todo plantão eu sei que tem, mas que Deus possa abençoar aí esse serviço de vocês. Obrigado pela audiência e pela a companhia de sempre. O Lucas Holanda também passou por aqui, já participando do nosso show de prêmios. Quem mais? Aí minha amiga Ouzirene lá do Aurine 3, respondendo a pergunta da promoção. Meu amigo Maurício Borges, rapaz, o homem tá ligado também. Ei, irmão Maurício, que coisa boa, hein, rapaz? Deus abençoe, obrigado aí pela audiência. Conectado conosco aí, ó, levando a gente de carona aí pelas ruas da cidade. É muito bom ter a sua companhia. Obrigado, irmão Maurício. Tamo junto sempre, meu amigo. Obrigado pela carona aí, ó. Gostei demais dessa filmagem aí. Hoje ficou top aí, viu, rapaz? Muito bom mesmo. Deus abençoe. Ligado sempre aí e ainda participando aqui do nosso show de prêmios. Rádio Paz FM, Rádio da Família e Lojas Parceiras. Meu amigo James, olha o James por ali, ó. Já chegou por aqui. Cheguei, irmão Ené Parente. Estou por cá. Irmão James, ó, positivo, positivo, meu amigo. E manda um alô aí pra aqui. Manda um alô pra nós aqui, TKS. Ok, TKS, QSL. Tamo aqui, ó, ligados aqui na paz e acelerando o cargueiro, ok? Ok. Gostaria de ouvir uma moda aí e oferecer pra todos que estiverem ligados na Paz FM. Esse é meu amigo James, rapaz. James Caminhoneiro. Gente fina, gente boa. É, tá sempre aí acompanhando a nossa programação e levando a gente também de carona, né, irmão James? Que coisa boa, meu amigo. Um abraço pro senhor e para todos os nossos amigos aí, caminhoneiros, sintonizados aí na Paz FM, levando a gente de carona, que é bom demais, né? Ah, nas rodovias, na 153 ou qualquer outra rodovia aí que corta o Estadão do Tocantins de fora a fora, de ponta a ponta, né, meu amigo? Levando e trazendo o progresso do Brasil. Missionária Mari Ruth também passando por aqui. Boa tarde, na paz do Senhor, participando da nossa promoção. Minha amiga Leonete de Castro, ela colocou aqui, ó: conhecereis a verdade e a verdade vos libertará. João 8:32, é verdade, minha amiga. Palavra aí abençoada, né, gente? Palavra de reflexão pra gente. 91,3 é a frequência da Rádio Paz FM em Araguaína, que ela respondeu por aqui. E amiga Maria de Jesus da Fazenda Campo Grande, quanto tempo. Boa tarde, irmão Hélio, a paz do Senhor, estamos aqui ligadinhos, que o Senhor abençoe sempre sua vida. Obrigado, minha irmã. Um abração aí na Clarinha, no Cauã, no Ronaldão, esposo, na família inteira aí, nos netos, né? Que Deus continue abençoando ricamente essa família linda e abençoada. Minha amiga Maria de Lourdes, do setor Santa Bárbara, também chegou. Eu tô aqui no Santa Bárbara, irmão Hélio, paz do Senhor, tudo de bom, abraço, minha irmã. Deus abençoe, bem-vinda novamente por aqui. E ela participando aqui do nosso show de prêmios, Rádio Paz FM e Lojas Parceiras, respondendo que a frequência da Paz FM em Araguaína é 91,3. Olha minha amiga Laura também, lá do assentamento Família Feliz. Boa tarde, irmão Hélio, parente. Boa tarde, minha irmã. E ela também respondendo aqui a pergunta do nosso show de prêmios, Paz FM e Lojas Parceiras. Tem mais modas chegando por aqui, né, produção? Quem que tá chegando? Os meus amigos caminhoneiros, meu amigo James.
1: Essa é pra você, irmão caminhoneiro.
0: Raíssa e Ravel. Canção do caminhoneiro. Alô, meu amigo Tony César. Olha o Tony aí, ó, no Brutão também. Sintonizado conosco, né, Tony?

0: Já tô de volta por aqui, são 4:41, agora o tempo não para, né, gente? Não é, meu amigo irmão Torres? Irmão Torres, rapaz, sintonizado conosco lá na 503 Norte. Como é que você tá, irmão Torres? Tudo bem? Tudo em paz? Tá dando carona pra gente aí na rua, sintonizado, pedindo um modão por aqui. Irmão Torres, Deus abençoe, ele congrega lá o pastor Darley Chadeira. Abraço pro senhor, meu amigo, seja bem-vindo sempre aqui, irmão Torres. A nossa programação, a programação do Modão da Paz, rapaz. E é muita gente sintonizada conosco por aqui. Minha amiga irmã Catiane, lá do Paulo Freire 2, próximo a Rio dos Bois. É, sintonizada conosco aqui também, ela, minha amiguinha Ayla, o Elcinês. Boa tarde, na paz do Senhor Jesus, estamos por cá, sempre ligados, na melhor da capital. Obrigado, irmã Catiane. Deus abençoe sua vida, viu? Família, dá um abraço na minha amiguinha aí também, ó.
1: Cheguei. Cheguei, Brasil.
0: Dá um abraço na minha amiguinha Ayla, rapaz. Abraço pra minha amiga Luizinha da Saúde também, que deve estar sintonizada, né, irmã Luizinha? Deus abençoe sua vida, viu, minha amiga? Quem mais chegou por aqui, gente? Olha quanta gente chegou. Olha, ele chegou também por aqui, meu amigo, irmão Manuel, lá de Luzimangues. Oi, irmão Manuel, tá tudo bem, meu amigo? Pai do Senhor Jesus pro senhor, pra irmã Ana, seja bem-vindo aqui no Modão da Paz mais uma vez. Aqui, irmão Manuel, o senhor sabe que é uma melhor que a outra, né, rapaz? A gente toca sertanejo cristão aqui, só as melhores. Que Deus possa te abençoar, irmão Manuel, seja muito bem-vindo. Um abraço pro senhor e pra família, tá, meu amigo? Quem tá por aqui também é a irmã Maria de Jesus, lá de Porto Nacional. Tá tudo bem por aí, irmã Maria de Jesus? Deus abençoe a senhora, sua vida, casa, sua família. Quem mais? A irmã Ana Feitosa. É, passando por aqui também, a irmã Ana Maria, esposa do meu amigo pastor José Henrique, né? A Janir Fernandes. Ô, Janir, tá tudo bem? Deus abençoe, irmã Maria Iris também. Ah, irmã Maria Iris respondendo a nossa pergunta por aqui. A irmã Maria Severiana lá do Taquaria. Pai do Senhor, irmão Hélio, parente. Aqui é a irmã Maria Severiana. Estou aqui ligadinha. Quero pedir um louvor aí. É, e quero oferecer para todos, em especial para minha pastora Lília. E um abraço para todos aí. Que Deus abençoe. Tá certo então. Um abração aí, minha amiga irmã Maria Severiana. Deus abençoe a senhora. A sua pastora, a irmã Lília, né? Se eu não estiver enganado, o pastorzão é o pastor José Luiz, da dupla Tocantins e Paraense, gente fina, homem de Deus. Deus abençoe a senhora, minha irmã. Seja sempre bem-vinda por aqui. Taquari em peso, se liga por aqui também. Minha amiga irmã Grácia Ramos também está sintonizada, participando aqui da nossa promoção, né, irmã Grácia? É pelo radinho ou é pelo app? É, tanto faz, né? Ela não perde uma programação, isso é que importa. 4:44 agora, 4:44. Quero mandar essa moda aqui para minha amiga irmã Maria de Jesus. É, também vai para quem? Pro meu amigo irmão Manuel de Luzimangues, que tá ligadinho. Irmão Manuel vai gostar dessa moda aí, viu? Ah, meu amigo Torres, irmão Torres, lá da 503 Norte. Para Jani Fernandes, é muito bom ter a sua companhia. Deus continue abençoando. Irmã Maria de Jesus que eu falei, irmã Maria de Jesus lá de Porto Nacional. Também vou mandar para irmã Maria de Jesus lá da Fazenda Campo Grande. A irmã Catiane, também para a Uzirene do Aurini 3, meu amigo Maurício Borges, que está aí sintonizado conosco. Lucas Holanda, meu amigo Gilberto Ferreira, que tá aí, né, irmão Gilberto? É o Gilberto, é o Ferreirinha, rapaz, tá no QAP Total. Quem tá chegando para cantar aqui agora? É os meninos aí, ó, Daniel e Samuel. Último julgamento. Também vai pro meu amigo irmão Raimundo Saladeiro, tá sintonizado aí na Paz FM. Seu Antônio Luiz em Porto Nacional, Dona Valdina, a Nega Índia que estão ouvindo lá. Alô, Nega Índia! Daqui a pouco eu volto com muito mais.

0: Já tô de volta por aqui, meu povo, povo de Deus. Você que tá conectado aí juntamente conosco, vai levando a gente de carona. Mandar um alusão pra minha amiga irmã Maria Dinalva, lá de Brejinho de Nazaré. Irmã Maria Dinalva já passou por aqui, tá sintonizada conosco, né, irmã Maria Dinalva? Deus abençoe a senhora, minha irmã. Seja muito bem-vinda. Ela falou que, ó, mais uma semana aí vamos estar juntos aí no Modão da Paz durante essa programação abençoada. Obrigado, eu, irmã Maria Dinalva, pela companhia de sempre. Um abraço pra senhora, pra toda a família, pros netos aí. O telefone aqui tá do Heitor. Será que é do Heitorzinho? Pacotinho de amor? Ah, possivelmente, né? Ela tá mandando aqui a mensagem por ele. Quem passou por aqui foi meu amigo pastor José Henrique. Ô, oh, pastor José Henrique, a paz do Senhor, irmão Hélio, Deus abençoe, amém, pastor. Tá tudo bem por aí, meu querido? E ele passou aqui, deixou aqui a foto do painelzão do veículo aqui, ó, 89,9 ali, ó. É muito bom mesmo, pastor José Henrique. Obrigado, obrigado pela sintonia. Olha quanta gente chegando, rapaz. Olha quanta gente. Missionária Sebastiana, pastor Edivaldo. Quem mais chegou aqui? Ó? A paz do Senhor, irmão, ele é parente. Deixa eu ver quem é que tá falando aqui, ó. Quem tá falando aqui é o Lucas, aqui da Chácara Bertseba. É, passando aqui para falar que a minha mãe está completando 48 anos hoje. E eu quero que o senhor toque uma música de parabéns aí para ela. Ofereça a próxima música aí para a igreja Monte Oreb. Quem passou por aqui é, rapaz, é o Lucas. É o filho da mamãe dele, né? Deixa eu dar uma olhada aqui. A minha mãe falou que a minha mãe está completando aqui 48 anos de idade, rapaz. É, deixa eu dar uma olhada por aqui. Se eu consigo encontrar o nome da mãe dele. É. Deixa eu dar uma olhada aqui. Vamos ver, vamos ver. É, rapaz. Vamos aqui, vamos aqui. Tá, vamos aqui. Deixa eu dar uma olhada por aqui. É a Kaline, não, né? Chácara Bertseba. Depois você manda, tá, Lucas? O nome da mamãe aí. Eu procurei aqui, não encontrei. Então é o seguinte, viu? A mamãe do Lucas está completando 48 anos de idade lá na Chácara Bertseba. E ele pediu aqui para cantar os parabéns e com certeza vamos cantar sim, rapaz. Muitas felicidades, muitos anos de vida para a mamãe do Lucas, ó. Que a presença de Deus nunca falte sobre a vida dela, viu, Lucas? Muitos anos de vida, saúde e com certeza essa data se repetirá por muitos e muitos anos. Nós declaramos em nome do Senhor Jesus. Obrigado, Lucas, e todos os meus amigos aí da Chácara Bertseba. Presbítero José de Arimateia, o homem tá por aqui, rapaz. Boa tarde, a paz do Senhor Jesus Cristo, irmão, era parente. É, respondeu aqui, a frequência da Paz FM em Araguaína é 91,3. Valeu, companheirão. Quem chegou também direto do Taquari foi minha amiga irmã Sônia Maria. Alô, irmã Sônia, ela passou já por aqui. É, boa tarde, irmão Éder, por aqui também. Um abraço aí, minha irmã, pra senhora, pro netinho João Henrique. É, pro Mirto Meira, essa família linda e abençoada, sempre acompanhando a nossa programação. Também acompanhando a nossa programação, minha amiga Edna Rodrigues. Ô Edna, Deus abençoe, viu? Ah, e ele, diretamente lá de Aparecida de Goiânia, rapaz. É, Ivan da Lojinha. Eita, já estou por cá na espera das modas boas aí. Já estou com real aqui na mão pra comprar o machista da segunda. Eita, rapaz, bora, irmão, era parente, animar essa tarde no Goiás, com certeza, meu amigo Ivan, com certeza. O senhor tá bom? Como é que estão as coisas? O senhor tava sumido, rapaz, sumido mesmo, viu? Esse aí, vou te contar uma coisa, mandou até a figurinha aqui do real, rapaz. O homem tá cheio dos real por lá, aquele, sabe, Juju, aquele real de moedinha, né? Dá um conselho pra ele aí, ô Zecão. Conta que você tá passando aí, Zecão. Passa um conselho aí pra esse povo aí.
1: A gente não pode ter nada que o povo é com oi em cima, hein?

0: É, rapaz, ó, fica de olho aí, Zecão, nesse povo aí, rapaz. É complicado, né, rapaz? É muito complicado. Ei, Zecão, rapaz. O calor tá só aumentando, hein, Zecão?
1: Eu não sei se aí onde vocês moram tá quente, mas aqui onde eu moro tá muito quente. O meu carro ali na garagem, desligado, já ligou 3 vezes a ventoinha do radiador parado.
0: Tô falando pra você, o Zecão sabe de cada notícia aí, rapaz. Eu vou pro intervalo depois.

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0: Já estamos de volta por aqui na Paz FM, a rádio da família.
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0: É, de volta, povão. Você que tá conectando agora, quem sabe, tá ligado de onde, tá ligando aonde? Tá na chácara, na fazenda, irmão Éder, ó, ainda tô na folga ainda. Afinal de contas, ainda estou aí, curtindo aí o restante do mês de julho, ainda tô nas férias aqui, negócio tá bom, descansando pra poder voltar aí, né? E enfrentar aí mais um ano aí, mais 12 meses, né? Recuperando as energias, tá certo, meu amigo? Um abraço pra você e pra toda a sua família, deitado aí na redinha, quem sabe, finalzinho de tarde, curtindo a nossa programação, isso é bom demais. 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

0: Agora em Palmas, 5:03. Boa tarde para você.
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0: De volta por aqui, 5:04 aqui na viradinha do relógio. É muito bom ter a sua companhia. Dá uma olhadinha por aqui novamente no nosso muralzão de recados. Eita, o negócio tá bonito, viu? Meu amigo Ivan da lojinha. É, nosso muralzão aqui tá lotado, rapaz. Meu amigo Moreirinha de Taquaral também passou por aqui, né, Moreira? É o artista plástico, o homem já passou por aqui. Boa tarde, amigão. Estamos aqui só ouvindo cada música mais pai d'égua do que a outra. Tá vendo? É. Esse é o Moreirinha, rapaz. Obrigado, Moreirinha. Deus abençoe. É lá da Pinte o 7, pintando o 7, escrevendo o 8 e já deixando o 9 riscado pra amanhã. Minha amiga missionária Lupercina Ramos, ela passou por aqui. A paz do Senhor, irmão Éder Parede. A poltrona dela é a 10 aí do trem-bala, viu, tripulação? 250 joinhas ela tá mandando pra cá, 1.250 de volta pra ela. Obrigado, missionária Lupercina Ramos. Ela falou uma moda aí de Daniel e Samuel, qualquer um ali, ó. Ainda há pouco eu mandei o moda aqui de Daniel e Samuel que rodou, mas não falei no nome da missionária Lupercina Ramos, mas estou falando agora. Foi pra ela também, eu tenho certeza que ela tava lá ouvindo. Ela não perde uma programação. Obrigado, missionária. A Valmira Simões também passou por aqui, né, Valmira? Deus abençoe, seja bem-vinda. Minha amiga Adriana Vasconcelos, lá da Fazenda Guaraná. Pai do Senhor, a Pai do Senhor, irmã Adriana, também passou por aqui participando do nosso show de prêmios, Rádio Paz FM e Lojas Parceiras. Jaston Pereira de Paraíso, boa tarde, passando aqui para desejar uma ótima tarde. A Pai do Senhor Jesus estava, ó, desde quinta-feira passada, sem participar, irmão Hélio. Estava ali no Pará, rapaz. Mas cheguei, Brasil. Quero ouvir um modão aí, colocou aqui 10 mil joias, 50 mil joias de volta, viu, Jaston? Deus abençoe, seja bem-vindo novamente. Passou por aqui, ó, meu amigo presbítero Rony, lá de Goiânia, só que tá em terras tocantinenses ainda aqui, ó, tá em Araguaína. Pai do Senhor, meu amigo irmão Éder Parente, hoje em Araguaína, ouvindo aqui o melhor com o melhor e curtindo aí o climinha da cidade, né? Daquele jeito, né, irmão Rony? É. Tá esquentando, rapaz, pra quando voltar pra Goiânia, sentir saudade aí do climazão. Bom demais. Obrigado, amigão. Tamo juntos, viu? Janilson Pires de Macedo também passou por aqui, ligadinho conosco. É. Obrigado, meu amigo Janilson. Um abraço pro senhor, pra irmã Maria Fernandes. Ele tá sempre ligado conosco, pediu pra passar uma moda aqui. Esse é o Janilson Pires de Macedo, gente. Minha amiga Lucinete Braga, da 409 Norte. Pai do Senhor, irmão Hélio Parente. Passando aqui, ó, para registrar minha presença com muita alegria no coração, sempre por ser família dessa rádio. Reserva aí a poltrona número 12, claro, minha amiga. E o próximo modão aí para todos da equipe da rádio e todos os ouvintes. Essa é a irmã Lucinete Braga, da 409 Norte. Abraço pra senhora, pro meu amigo Antônio Tavares, pra toda a família. E as manas já foram, né? As manas já foram, voltaram pra cidade de origem, mas tá tudo bem, né, irmã Lucinete? Um abraço, minha amiga, Deus abençoe. Minha amiga Rose do Taquarizão de Açúcar. Oi, irmão Éder, estou por aqui, cheguei. Uma ótima tarde aí pra nós, abraço. E ela mandou aqui, ó, quantos joias? Abre aqui a mensagem direito, Juju. Ah, 220 joias. É, 1.100 joinha de volta aí, irmã Rose. Obrigado pela audiência, viu? Minha amiga Luizinha da Saúde também chegou, rapaz. Ó, sim. É, ligadinha sempre. É, igual o xarope de manhã, tarde e noite. É. Tá certo, minha irmã. Precisando do xarope aí pra ela tirar os arranhões aqui da garganta, viu? Obrigado, irmã Luizinha. Olha, o Giovanni Rocha também passou por aqui, né, Giovanni? Obrigado pela audiência, obrigado pela carona de sempre. Olha o Tony César, a paz do Senhor Jesus Cristo, meu querido irmão. E, ó, pra abençoar da audiência aí também. Aqui diretamente do Luzimangues de Açúcar. Que Deus abençoe cada ouvinte e cada colaborador da Rádio Paz FM. Em nome do Senhor Jesus Cristo, que é bendito por toda a eternidade. É isso aí, irmão Tony. Direto do Luzi Vegas, acompanhando a nossa programação. diretamente lá de Primavera do Leste, Mato Grosso, também tá ele, meu amigo Benedito. Alô, irmão Benedito! 4 joias, 20 joias de volta, irmão Benedito! Olha, a Cálita também passou por aqui, né, Cálita? Diretamente, Cálita Barbosa, participando aqui da nossa promoção. Gilbertinho, ó, Gilberto Ferreira aí, ó. Boa tarde, irmão Éder Parente, mande um alô pra equipe aqui, ó. O Araújo, Alves, Vanderlei, QAP Total. É. Alô, Ferreirinha. Permissão mais antiga aí pra entrar no recinto. É. Frente pra retaguarda, ui. Direção ao infinito. Urx. Valeu, Ferreirinha. A galera aí no QAP Total, o Araújo, o Alves, Vanderlei. Deus abençoe essa turma aí de guerreiros, né? Sintonizados conosco, dando carona pra gente. Muito bom. Obrigado, Ferreirinha. Edson Monteiro, lá do setor União Sul. Tá colorindo o mundo por aí, será? Graça e paz do Senhor Jesus Cristo, irmão Éder. Boa tarde, irmão. Estou por cá, ó, deixando o mundo mais colorido. Pintando no Condomínio Caribe. Alô, meus amigos aí do Condomínio Caribe. Sintonizados por aqui também na Paz FM, Rádio da Família. Sejam muito bem-vindos, viu, meu amigo Edson Monteiro? Deus continue te abençoando. E, ó, moda sertaneja cristã, você sabe que é por aqui. Tá chegando mais um aqui, ó. Os Gauchinhos, Denian e Dianine, né? Casa Reformada. Era um

Já voltei por aqui na Paz FM, a Rádio da Família. 5:14, chegando, 5:14. Mandar uma alusão também pra minha amiga, a irmã Maria José, lá do setor Amanda, que chegou por aqui e falou: Moedo, bora colocar a comida no fogo aqui que o homem daqui a pouco tá chegando, viu? Tá certa, minha amiga. Deus abençoe sua vida. Seja bem-vinda por aqui mais uma vez, minha amiga Maria José, do setor Amanda, conectada aí na Paz FM também, gente. Também, minha amiga, deixa eu dar uma olhada por aqui, cadê, vamos passando. Minha amiga Isaulina, lá de Lagoa do Tocantins. Alô, irmã Isaulina, tá tudo bem, minha irmã? A paz do Senhor Jesus, obrigado aí pelo carinho de sempre, tá bom? Estamos sempre aqui mandando aquele alusão para minha amiga Isaulina, da Lagoa do Tocantins. Um abraço para a senhora e para toda a família. E minha amiga irmã Gonçala, que estava sumida ali da 606 Norte, passando por aqui também. Está nos ouvindo, deve estar evangelizando a vizinhança por aí com a caixa de som, né, irmã Gonçala? Deus abençoe sua vida, minha irmã. Seja muito bem-vinda sempre à nossa programação. Abraço para a senhora e para toda a família aí. Essa é minha amigona, irmã Gonçala. Ela também, sempre junto lá com o irmão Antônio Gomes, 606 Norte, acompanhando a nossa programação, sempre lá de camarote. Quem mais? Ah, o irmão Bartô. Não é, irmão Bartolomeu, rapaz. Lá do Rio Sono, passou por aqui. Manda um alô aqui para nós na Fazenda Botos, no município de Rio Sono. E o próximo hino aí oferece para todos os ouvintes, para minha esposa, a Irenildes, que deixou 5 joias. 25 joias de volta, irmão Bartô. Um abração pro senhor, uma alusão especial também para sua esposa, a irmã Irenildes, aí conectada na Paz FM também, junto com o senhor e os nossos amigos aí, ouvintes do Rio Sono, conectados aqui também na 89,9. É muito bom ter a sua companhia, viu, irmão Bartolomeu? Bom demais, rapaz. Seja sempre bem-vindo por aqui, viu? Missionária Mari Ruth também passou por aqui, participando da nossa promoção. Deixa eu ver quem mais. A Nayane, ô Nayane. O Milton Paiva também. Alô, Milton. Tô ligado, amigo. Ô, Milton, tá tudo bem? A paz do Senhor, seja bem-vindo por aqui sempre. Esse é o Milton Paiva, conectado aqui também na Paz FM. Minha amiga Edileuza, da 1304 Sul, também tá ligadinha, né? Irmã Edileuza já chegou por aqui. A paz do Senhor Jesus, irmão Éder, peço um modão aí e ofereço aí pra Eduarda. Tá bom então, minha amiga. Deus abençoe a senhora, viu? Ela colocou aqui 2 milhões de joias. Então, ó, então faz o seguinte, devolve 10 milhões de joias de volta pra minha amiga Edileuza, da 1304 Sul. Obrigado, irmã Edileuza. Quem tá ligado também é o Paulo de Souza Craveiro, rapaz, participando aqui da nossa promoção lá da chácara Olho d'Água em Miracema. Alô, meus amigos aí de Miracema, que Deus abençoe cada um, rapaz. Já tem mais alô aqui, mais participações chegando, muita gente participando da nossa promoção show de prêmios Rádio Paz FM e lojas parceiras. Então quem tá chegando, mais uma moda aqui, ó.

0: Rádio Paz FM, a Rádio da Família, 5 horas 21 minutos, 5 mais 21. Repita, 5 e 21. Muita gente sintonizada conosco, e agora esse horário é a hora de fazer aquela pausa, né, gente? Aquela pausa pro cafezinho da tarde, ainda mais aí no mês de julho, a família reunida de férias, né, Nega Índia? Nega Índia que eu digo, hein, gente? Nem chega julho, ela já tá aí no QAP total, né, Gaguinho?
1: Onde é que é esse daí, menino?
0: Ah, Nega Índia, tá por fora. Ó, deixa eu falar pra você aqui, ó. 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Daqui a pouco tem a Bíblia, capítulo por capítulo. Hoje vamos trazer aqui dois capítulos, mais dois capítulos do livro de Ezequiel. São os capítulos 14 e 15. Você não pode perder, tá bom? 5 horas 23 minutos, 5 mais 23. Tá chegando uma moda boa por aqui. Quem tá chegando, irmão? Ó, deixa eu dar uma olhada por aqui. Ah, essa daqui é das boas, ó, gente, ó. Jean e Jeová, tempo de infância. Já que a gente volta, depois do intervalo, com muito mais.

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5: E nós estamos de volta por aqui, ó. 5 horas 31 minutos. Essa é a Paz FM, a Rádio da Família. A todo vapor até as 7 aqui.
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5: 89,9. Essa aqui é a Rádio Paz FM, a Rádio da Família. Aqui, ó, contigo de segunda a sexta-feira sou eu mesmo, irmão Éder Parente, te fazendo companhia. Claro que você já conhece, né? E quem tá ouvindo pela primeira vez hoje ficou, tá vendido no lance? Então faça o seguinte, ó, esse é o programa Modão da Paz, que vai ao ar de segunda a sexta-feira, comigo mesmo, irmão Éder Parente, sempre aqui a partir das 16h, de 16h até as 19h, te fazendo companhia. Vamos juntos? Então bora ao trem-bala aí, ó. Se alguém anotou a placa, já pode enviar para cá, no 639-8420-6868. 5h32, deixa eu mandar aqui mais uma alusão para os meus amigos. Ah, o Janil Pires de Macedo falou que o Moreirinha tá, rapaz, pintando 7, escrevendo 8 e já deixando o 9 riscado para outro dia. E ele disse que tá lá lavando as vasilhas, aproveitando, lavando as que pode lavar hoje e deixando as vasilhas de arroz de molho pra lavar só amanhã. Ei, Janilson. O homem tá pegado lá nas vasilhas, rapaz. Eita, coisa boa. A irmã Maria Fernandes agradece, né, Janilson? Obrigado, meu amigo. Deus abençoe sua vida. Seja bem-vindo sempre. Quem tá ligado também, deixa eu dar uma olhada. É meu amigo Joel que passou por aqui, né, Joelzão? Deixou aqui 30 joias, 150 joias de volta pro senhor, meu amigo. Obrigado pela audiência aí, viu? Quem tá ligado também lá em Poeiras é o Zé Luiz. Chega. Ah, abre a mensagem. Ah, o Zé Luiz, viu? É ele mesmo. Meu amigo Zé Luiz, lá de Poeiras. Ô Zé, tá tudo bem, meu amigo? Pai do Senhor, ele falou, irmão Edo, tô ouvindo aqui em Poeiras, Tocantins. Em Poeiras, Tocantins. É o Zé Luiz. Obrigado, Zé. A Creuza Pereira também por aqui. É, quem participou da nossa promoção por aqui, show de prêmios, foi ele, o Ferreirinha, o Gilberto. Tá por aí, mas tá ligado, né, Gilbertão? Pastor Elismar, de Porto Nacional. Alô, Pastor Elismar, tá tudo bem, minha amiga? Pai do Senhor, irmão Éder Parente, amigo da gente, ótima tarde. Daqui a pouco já é noite. E uma excelente semana abençoada aí pra você e sua família. E também pra todos os ouvintes da Paz FM. Tô mandando meu alô aqui mais cedo, porque já tô saindo pra fazer minha caminhada, viu? Eu com a Manu, Maria Gabriela, mas não esquecemos aí do Modão da Paz. Que Deus abençoe sempre você e todos aí, em nome do Senhor Jesus Cristo. Obrigado, minha amiga, Pastor Elismar, direto de Porto Nacional, saindo aí para fazer aquela caminhadazinha, mas ligada conosco. Boa tarde, sou a Letícia, também participando do nosso show de prêmios. E quem passou por aqui? Deixa eu dar uma olhada aqui. Ah, sim, a Rosângela. A Rosângela Arruda. Rosângela Arruda Barreto, lá de Francisco Beltrão, Estadão do Paraná. Ela tá passando por aqui, muito boa tarde. dizendo que a frequência da Paz FM em Araguaína é 91,3. Valeu, Rosângela, Deus abençoe sua vida, seja bem-vinda por aqui, minha amiga. É, e ela, lá de Mato Grosso, lá de Vila Rica, a irmã Valdira Vasconcelos, junto com o irmão Valdenir Vasconcelos. A Pai do Senhor, irmão Hélio, depois aí de 2 meses aí em Goiânia, para tratamento de saúde aí do meu esposo, pegamos o trem-bala aí de volta e voltamos para casa. Graças a Deus, minha irmã. Ela fala, agora posso dizer, cheguei, cheguei, cheguei, Brasil.
6: Cheguei, Brasil.
5: De volta para casa é muito bom, é muito bom. É, irmão Valdira, dá um abração no irmão Valdenir, que Deus abençoe sua vida, casa, família, minha irmã. É, ela colocou aqui 1.000 joinhas, então 5.000 joias de volta para ela. Obrigado, minha irmã, que Deus abençoe sua vida, seja bem-vinda sempre. Quanta gente ainda chegando, e você, vai ficar de fora? Creio que não, estamos apenas começando essa semana abençoada aqui na Paz FM, no programa Modão da Paz. Quem tá chegando para cantar agora? Você sabe? É ele mesmo. Alô, meu amigo Eliezer Araújo, minha amiga Gonçala, meu amigo Ari Batista da Casa Verde em Paraíso do Tocantins, minha amiga Maria de Lourdes do Santa Bárbara, seu Antônio Luiz de Porto Nacional, minha amiga irmã Isaurina, mais conhecida como Isaura do Recanto das Araras 2, e para quem gostar aí que tiver só de butuca, vamos dizer assim, ouvindo aí, tá chegando Silvan Santos, quer ir mais eu, vamos, quer ir mais eu, vambora. Mandar ela pro meu amigo também, lá da Chácara Formigão, irmão Raimundo Pereira, sentado lá debaixo do pé de ingá, sintonizado aqui na Paz FM. E ele, meu amigo Adonias Almeida, ali debaixo do pé de IP, em Luz e Mangues, conectado. Meu amigo Pedrinho da Farinha também, Luz e Mangues. Ei, Pedrinho, segura, meu filho. Mandar também para minha amiga Alana, lá de Monte do Carmo, meu amigo Josué, irmã Sara, irmão Natalino, Danilão.

0: Já voltei, pulmão, já voltei, tô por aqui. 5:40, 5:40, o tempo não para. Deixa eu dar uma olhada por aqui, ó, quem chegou? Meu amigo Luiz Donizete, lá do Lago Sul, né, irmão Luiz Donizete? Com certeza, meu amigo. Um abração aí pra todos os irmãos do Lago Sul. E um abraço também pra toda a sua família. Vamos colocar, sim, o nome do senhor e da família aqui no nosso momento de oração também. Tá bom, querido? É o Luiz Donizete, lá no Lago Sul. Homem de Deus, gente fina. Passando por aqui também, minha amiga irmã Elaine, a paz do Senhor Jesus. Estamos aqui na escuta da melhor do Brasil, aqui na fazenda Dona Flora, em Cavalcante, aqui em Goiás. É o Romil de Vilarinho, a irmã Elaine. Mandaram até a foto pra gente aqui, tá vendo aí, Gaguinho, ó? Ó que lugar bacana, rapaz. Gostei muito da foto aí de vocês dois, viu, irmã Elaine?
1: Onde é que é esse daí, menino?
0: É, não sei. Não sei se é o local onde eles estão, se é o mesmo local onde tiraram a foto, mas ela tá dizendo que tá lá na fazenda Dona Flora, em Cavalcante, no Goiás. Obrigado por compartilhar aí, irmã Elaine. Se for aí na fazenda Dona Flora, é muito bacana. Ah, ela tá falando que é lá mesmo, viu? Que coisa boa, viu? Bonito local aí, viu? Eita, é um paraíso. Obrigado, minha irmã. Deus abençoe. Ela disse que foi agora mesmo. Tá vendo aí, Gaguinho? Ei, coisa boa. Abração pro casal aí. Que foto boa, viu? Gostei demais da foto aí. Obrigado, minha irmã. Vocês estavam sumidos, hein? Façam sempre assim. Sempre que estiver nos ouvindo aí, pode mandar mensagem. Que Deus abençoe ricamente aí. Olha quem chegou também por aqui. Meu amigo Jairo, lá, rapaz. Ô, irmão Jairo, falou, tô por cá. Lá na Chácara Diamantina, no Taquarizão de Açúcar, ele. Juntamente com a Raquel, o Gabriel. A família linda e abençoada. Obrigado, irmão Jairo. Deus continue abençoando. Quem mais aqui, gente? Quem mais? A irmã Valmira. É, quer participar do sorteio e passando por aqui, respondendo a pergunta aqui, qual a frequência da Rádio Paz FM em Araguaína? 91,3. Já tem mais alô, mais participações. Eu sei que meu amigo Juvenil tá aí sintonizado, né, irmão Juvenil? Não sei se tá no carro, não sei se tá voltando para casa. Vou ouvir o áudio dele daqui a pouquinho, mas tá sempre aqui, levando a gente de carona. Obrigado, meu amigo. Deus abençoe sua vida. É bom, Juvenil. Já vou ouvir o áudio dele por aqui, mandar aquele alusão mais direcionado. Minha amiga missionária Esmeraldina tá sempre na escuta também. Pastor Otávio. Meu amigo Raimundo Saladeiro, tá sumido, hein? Abraço pro senhor, que Deus abençoe. É, ele fica lá na casa dele com o radinho no colo, o volume nas alturas e o controle do portão na outra mão. Parece alguém que eu conheço, hein, Juju? É, ele mesmo. O DJ do portão. É.
2: Boa tarde.
0: Meu amigo Ari Batista, da Casa Verde em Paraíso. 5:43. 5:43. Tá chegando uma moda boa aqui, ó. Quem tá chegando, irmão Ed? Ah, eles, os meninos.
3: Esta.
0: Alex e Oziel, o valente do interior. Segura aí, Jasto, irmão Raimundo Saladeiro.

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Levantou-se logo daquela cama, colocou uma arma em sua cintura e foi ao

Já de volta por aqui, são 5 horas 50 minutos, 5 mais 50. Dá um recadinho aqui pra você que tá voltando de repente agora pra casa, vai pra casa daqui a pouquinho, tá nos ouvindo aí no trabalho ainda, ouvindo pelo aplicativo, pelo computador, ou pelo radinho mesmo, ou rádio do carro, quem sabe? 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Vai abastecer? Abasteça com combustível de qualidade no Auto Posto Capital. 5 horas 51 minutos, 5 mais 51, chegando por aqui, ó, meu amigo Neto Gouveia, lá de Paraíso do Tocantins. A Pai do Senhor, boa tarde, tô por aqui, ó, pelas ruas de Paraíso, trabalhando e ligado aqui na programação. Que imagem bacana, viu, meu amigo Neto? Olha, tirou uma foto ali do para-brisa frontal do veículo, olha a pista bonita ali, ó, a baixada bonita, né, Netão? Obrigado, querido. Deus abençoe sua vida. Obrigado pela carona de todos os dias e sempre. Meu amigo Magno, rapaz, também tá nos ouvindo aí, ó. Deve estar trabalhando na retroescavadeira. Boa tarde. Deus abençoe, meu amigo Magno. Aí, ó. Ali no painelzão da retro lá, ó. Retroescavadeira. 89,9. Mas FM é a rádio da família. Obrigado, meu amigo Magno. Tava sumido também, hein, rapaz? Minha amiga Maria Lúcia também chegando por aqui. A irmã Maria Lúcia ali, costureira ali do irmão Dulce, segunda etapa. Tá tudo bem, irmã Maria Lúcia? Boa tarde, na paz do Senhor, irmão Éder Parente. Estou ouvindo aqui a Rádio Paz. É, melhor do Brasil. Colocou aqui 1.000 joias, 5.000 joias de volta, irmã Maria Lúcia. Seja bem-vinda sempre. Minha amiga Denise Souza, lá do Piabanha, né, Denise? Já passou por aqui também. Olá, boa tarde, a paz do Senhor, irmão Éder Parente. Ouvindo aqui, viu? Manda um alô aí pra Vani, ou é pra Vani, ali na Fazenda HC, na Piabanha. E também ela falou, ela é ouvinte assídua da rádio. Manda um alô pra minha irmã Elda, o meu querido pai Raimundo Crente, Raimundo Vieira, né, o seu Raimundo Crente, e pra Cecília e Marcos Daniel também. Tá bom, irmã Denise? Irmã Denise lá do Piabanha, ligada aqui na Paz FM sempre, sempre nos dando o privilégio aí também, os familiares aí ouvindo a Paz FM, a Rádio da Família. Que coisa boa, né? Vamos aqui ouvir uma moda, ó, chegando por aqui, Os Violeiros de Cristo. Alô, irmã Isaulina! Todos aí, ó, que gostaram de moda de viola mais caipira, segura essa aí, Os Violeiros de Cristo, Vida Sertaneja.

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1: O café arábica abre esta segunda-feira, 27 de julho, com queda de 0,96%. A saca de 70 quilos é negociada a R$ 1.676,28. O café robusta registra alta de 0,42%, com a saca cotada a R$ 1.070,72. O açúcar cristal apresenta valorização de 1,98% na capital paulista, onde a saca de 50 quilos é comercializada a R$ 93,30. Em Santos, o produto também registra alta de 0,74%, com cotação de R$ 106,78. Já a saca de 70 quilos do milho sobe 0,29% e é vendida a R$ 75,74. Os dados são do CEPEA. Reportagem Sofia Muniz.
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0: Agora em Palmas, 6:02. Boa noite para você.
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0: Já de volta aqui na Paz FM, 6:03, 6:03, não perca a hora, para mais de 60 municípios aqui pela 89,9. Você que está nos ouvindo aí também na região norte do estadão do Tocantins, é isso mesmo, em Araguaína, Araguaína e região. Você estava nos ouvindo aí pela 91,3. Araguaína, Nova Olinda, Vanderlândia, Filadélfia, Babaçulândia, Santa Fé do Araguaia, Xambioá, Aragominas, Carmolândia, Araguanã, Bandeirantes do Tocantins, Muricilândia, Darcinópolis, Piraquê, sempre aí pela 91,3. Aquele abraço para vocês. Deixa eu pegar meu muralzão de recados, abrir aqui, ó. Ah, meu amigo Magno participando por ali da promoção. Promoção show de prêmios Rádio Paz FM, lojas parceiras, pastor Edivaldo também. Alô, pastor Edivaldo, Deus abençoe. E ela, minha amiga, ó. Ah, minha amiga Fran, olha a Fran por aqui. É a primeira participação da minha amiga Fran por aqui, rapaz, amigona das antigas, né, Fran? Oi, Ederson, sou a Fran, estou aqui ouvindo a rádio, muito boa essa programação. Um abraço, sou a Fran aqui do Aurene 4. Obrigado, minha amiga Fran, que satisfação saber que você está aí ligadinha conosco. Bom demais, ó, primeira participação aqui de muitas que virão. Abraço na família, viu, Fran? Deus continue abençoando, minha amiga. Estamos juntos aqui sempre, viu? Olha que coisa boa. Coisa boa. Quem tá passando por aqui, gente? Quem tá passando aqui? Ah, rapaz. Olha só, olha só. É. Deixa eu dar uma olhada. Tem mais aqui, ó. Tem mais gente chegando, tem mais gente chegando. Ah. Opa. Tem mais uma Fran por aqui, ó. Só que essa aqui é de Goiânia. Estou em Goiânia. Ah, essa aqui, essa Fran que tá em Goiânia. É outra Fran? Parece que é, gente. Parece que é outra Fran. É outra Fran, tá em Goiânia. Estou em Goiânia. Valeu, Fran. Deus abençoe. Minha amiga Elisete de Brejinho de Nazaré também. Oi, irmã Elisete. Tá aí sintonizada sempre, minha amiga. Essa também não perde uma programação. Deus abençoe. Meu amigo pastor Wellington, rapaz. Oh, pastor Wellington, pastorzão, presidente do Campo de Paraíso do Tocantins, pastor Wellington, pastora Fabiane. Paraíso, estamos aqui ligados na 89,9. Obrigado, meu amigo pastor Wellington, rapaz. Que privilégio. Um abraço pro senhor, pra família. Seja bem-vindo novamente por aqui. Minha amiga Alcione Portela do Sonho, Regina, boa noite. Também participando por aqui do nosso show de prêmios. Quem mais, quem mais, quem mais chegou, quem mais chegou? Ah, rapaz, outra Fran, é outra Fran mesmo, tá em Goiânia. Valeu, Fran, Deus abençoe, minha amiga, em Goiânia, Goiás, aqui conectada conosco também. Vão aparecendo as Fran por aqui, viu? Tá vendo, minha amiga Fran Lima? Aí, só foi você apareceu, apareceu minha outra amiga aqui também. É, ouvinte aqui da Paz FM, diretamente de Goiânia. Que coisa boa. Meu amigo pastor Danilo, a paz do Senhor Jesus Cristo, estamos aqui, ó, eu, meu filho Noah, escutando a melhor. Aí ele falou, pai, vamos escutar o irmão da rádio. Olha aí, ó. Valeu, meu amigo pastor Danilo Alves, aí de Aparecida do Rio Negro, Fazenda Valverde, e o seu filhão, né, o Noah, querendo ouvir o irmão da rádio. Ei, Noah, abração aí pro Noah. É, falando pra você, gente.
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0: É, já que vai dar certo sim, tá? Quem mais passou por aqui? Quem mais? Deixa eu voltar aqui, ó. Presbítero Lelson também, ele passou por aqui. Mande um alô pra minha esposa Adriana. É o presbítero Lelson, pai do Senhor, presbítero Lelson. É o presbítero Lelson Carvalho. Ali da AD Palma Centro, juntamente com sua esposa, a irmã Adriana. Obrigado, companheiro. Tamo juntos, viu? Olha só, meu amigo Juvenil falou o seguinte: Mamãe, manda um alô aí para minhas irmãs que estão lá no Estadão do Maranhão, a Valdenice, lá em São Luís do Maranhão, ouvindo pelo aplicativo, e também a para a mamãe dele no Aurini 3, e para Cecília, sua irmã, né, gente? Lá de Vargem Grande, também lá no Estadão do Maranhão, ouvindo aí a Paz FM pela internet. Minha amiga Eliane Gama Veloso, da Fazenda Vista Alegre, ali em Monte Santo, também participou conosco por aqui, tá lá nos ouvindo, pedindo para tocar uma moda por aqui, daqui a pouquinho, viu? Meu irmão, vou ver com a nossa produção por aqui, que Deus abençoe sua vida. Minha amiga, irmã Cleonita, rapaz, também a diaconisa Cleonita passou por aqui, ouvindo a programação, pedindo para tocar uma moda, escolheu a poltrona 7 aqui do Trembala. É, olha o Trembala aí, ó. Oferecendo para todos os irmãos que ouvem a rádio no Brasil, fora do Brasil, 7 mil joinhas aqui, 35 mil joias de volta, minha amiga. A poltrona dela é a 7, já está reservada por aqui. Mandando até recado para você, viu, ô Mariazinha?
3: Boa tarde.
0: Já é boa noite, Mariazinha. Já passaram-se das 6 da tarde, minha filha. Agora já é noite já. Obrigado, irmã Cleonita. Um abraço para a senhora, para a Cálita, para a irmã Lindamar. Deus abençoe essa família linda e abençoada, que são ouvintes fiéis aqui da Paz FM, que estão sempre por aqui nos dando o privilégio, né? Meu amigo André Mota, já passando por aqui também. Ô, Andrezão, boa tarde. Alô, irmão Éder, só na bênção do Senhor. Hoje estou por aqui, ouvindo a melhor. Abração, meu amigo. Abração pro senhor, pra Dani, pro Theo, pro Davi. Essa família linda e abençoada. Meu amigo André Mota, passando por aí, ligado conosco. Isso é bom demais. Daqui a pouquinho eu vou ouvir o áudio dela. Mas antes já quero antecipar meu alôzão, mandar um alô para evangelista Ivanilde, lá do Aurini 3. Alô, evangelista irmã Ivanilde, tá tudo bem por aí, tudo em paz? Deus abençoe sua vida, seja muito bem-vinda sempre aqui na Paz FM, a Rádio da Família. Mais gente chegando por ali, mais gente mandando áudio, daqui a pouco vou ouvir em off aqui, vou mandar aquele alôzão mais direcionado, tá bom? 6:10, 6:10, você que tá conectado aí na Paz FM, a Rádio da Família. Deixa eu tocar uma moda por aqui, gente. Deixa eu dar uma olhada. Ah, essa daqui, ó. Essa moda aqui. E quando eu voltar, já volto aqui com a Bíblia capítulo por capítulo. Prepara a sua Bíblia aí. Ezequiel capítulos 14 e 15 hoje, tá bom? Na leitura daqui a pouquinho. Vai chegar cantando pra gente aqui. É Tiago Viola e Kleber. Se Deus mandassem nos homens.

De volta por aqui, 6h14, 6h14, só completando aqui o nosso muralzão de recados. Minha amiga evangelista Ivanilde disse que está viajando para o Araguaia aí, mas está conectada conosco, mandando uma alusão para o seu filho Alisson, para o irmão dela, o Salomão, que estão sintonizados aqui na Paz FM. Obrigado pela carona, minha amiga evangelista Ivanilde. Papai do céu te leve em paz, tá bom, minha amiga? Boa viagem. Olha só quem chegou por aqui também, minha amiga irmã Lucilene, lá de Cristalândia. Boa noite, irmão Éder Parente, estou aqui curtindo o Maldão da Paz. Agora estou ligado, excelente semana aí para todos nós, em nome do Senhor Jesus, amém, amém, minha amiga irmã Lucilene. Deus abençoe sua vida, seja sempre bem-vinda por aqui também, a Paz FM, a Rádio da Família. Então, gente, vamos lá, chegando por aqui, ó, dois capítulos aqui do livro de Ezequiel, capítulos 14 e 15. O capítulo 14, o assunto é o seguinte: é o castigo dos idólatras. E o capítulo 15, a madeira inútil da videira. Para você que está curtindo a programação aqui do Modão da Paz, Bíblia capítulo por capítulo.

0: Ezequiel, capítulo 14. O castigo dos idólatras. E vieram a mim alguns homens dos anciãos de Israel e se assentaram diante de mim. Então veio a mim a palavra do Senhor, dizendo: Filho do homem, estes homens levantaram os seus ídolos no seu coração e o tropeço da sua maldade puseram diante da sua face. Devo eu de alguma maneira ser interrogado por eles? Portanto, fala com eles e dize-lhes: Assim diz o Senhor Jeová: Qualquer homem da casa de Israel que levantar os seus ídolos no seu coração e puser o tropeço da sua maldade diante da sua face e vier ao profeta, eu, o Senhor, vindo ele, lhe responderei conforme a multidão dos seus ídolos, para que possa apanhar a casa de Israel no seu coração, porquanto todos se apartaram de mim para seguirem os seus ídolos. Portanto, dize a casa de Israel: Assim diz o Senhor Jeová: Convertei-vos e deixai os vossos ídolos e desviai o vosso rosto de todas as vossas abominações. Porque qualquer homem da casa de Israel ou dos estrangeiros que peregrinam em Israel, que se alienar de mim e levantar os seus ídolos no seu coração e puser o tropeço da sua maldade diante do seu rosto e vier ao profeta para me consultar por meio dele, a esse eu, o Senhor, responderei por mim mesmo. E porei o rosto contra o tal homem e o farei um espanto, um sinal e um provérbio, e arrancá-lo-ei do meio do meu povo, e sabereis que eu sou o Senhor. E se o profeta for enganado e falar alguma coisa, eu, o Senhor, persuadi esse profeta, e estenderei a mão contra ele e destruí-lo-ei do meio do meu povo de Israel. E levarão a sua maldade, como a maldade do que pergunta será a maldade do profeta, para que a casa de Israel não se desvie mais de mim, nem se contamine mais com todas as suas transgressões. Então, eles serão o meu povo e eu serei o seu Deus, diz o Senhor Jeová. A justiça dos castigos de Deus. Veio ainda a minha palavra do Senhor, dizendo: Filho do homem, quando uma terra pecar contra mim, gravemente se rebelando, então estenderei a mão contra ela e tornarei instável o sustento do pão. E enviarei contra ela fome e arrancarei dela homens e animais. Ainda que estivessem no meio dela estes três homens, Noé, Daniel e Jó, eles, pela sua justiça, livrariam apenas a sua alma, diz o Senhor Jeová. Se eu fizer passar pela terra nocivas, alimárias, e elas a assolarem, que fique assolada, e ninguém possa passar por ela por causa das feras. Ainda que esses três homens estivessem no meio dela, vivo eu, diz o Senhor Jeová, que nem a filhos nem a filhas livrariam. Só eles ficariam livres e a terra seria assolada. Ou se eu trouxer a espada sobre a tal terra e disser: Espada, passa pela terra, e eu arrancar dela homens e animais, ainda que aqueles três homens estivessem nela, vivo eu, diz o Senhor Jeová, que nem filhos nem filhas livrariam, mas eles só ficariam livres. Ou se eu enviar a peste sobre a tal terra e derramar o meu furor sobre ela com sangue para arrancar dela homens e animais, ainda que Noé, Daniel e Jó estivessem no meio dela, vivo eu, diz o Senhor Jeová, que nem filho nem filha eles livrariam, mas só livrariam a sua própria alma pela sua justiça. Porque assim diz o Senhor Jeová: Quanto mais se eu enviar os meus quatro maus juízos, a espada e a fome e as nocivas alimárias e a peste contra Jerusalém para arrancar dela homens e animais, mas eis que alguns restarão nela, que serão levados para fora, assim filhos como filhas. Eis que eles virão a vós, e vereis o seu caminho e os seus feitos, e ficareis consolados do mal que eu trouxe sobre Jerusalém e de tudo o que trouxe sobre ela. e sereis consolados quando virdes o seu caminho e os seus feitos, e sabereis que não fiz sem razão tudo quanto tenho feito nela, diz o Senhor Jeová. Ezequiel, capítulo 15. A madeira inútil da videira. E veio a mim a palavra do Senhor, dizendo: Filho do homem, que mais é a madeira da videira que qualquer outro, o sarmento que está entre as árvores do bosque? Toma-se dele madeira para fazer alguma obra? Ou toma-se dele alguma estaca para se pendurar algum traste? Eis que é lançado no fogo para ser consumido. Ambas as suas extremidades consome o fogo, e o meio dele fica também queimado. Serviria, pois, para alguma obra? Ora, se estando inteiro não servia para obra alguma, quanto menos sendo consumido do fogo, quanto menos sendo queimado, se faria dele qualquer obra. Portanto, assim diz o Senhor Jeová: como a videira entre as árvores do bosque que tenham entregado ao fogo para que seja consumida, assim entregarei os habitantes de Jerusalém e porei a minha face contra eles. Eles sairão do fogo, mas o fogo os consumirá. E sabereis que eu sou o Senhor, quando tiver posto a minha face contra eles, e tornarei a terra em assolação, porquanto grandemente prevaricaram, diz o Senhor Jeová.
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4: O feijão é um alimento de grande valor nutritivo e é uma das melhores fontes naturais de ferro, potássio e proteínas. O feijão e outros grãos, como lentilha, grão de bico e soja, devem ser consumidos diariamente. A combinação de feijão com arroz é ótima fonte de proteínas.
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6: Nós estamos de volta às 6:30. Muito boa noite para você.
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6: Paz FM, Rádio da Família, 6:31, chegando agora. Já tem momento da palavra com o pastor João Paulo Arantes, mas antes eu quero falar o seguinte, ó, quero mandar um alusão para você que tá conectado aí na Paz FM, tá voltando para casa, vai fazer suas compras, é da semana ou é do mês? Não importa, não importa, o importante é você ir direto para a Rede Dia Mais. 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Um abraço pro meu amigo Luiz Carlos. Luiz Carlos aqui ligado conosco, é o Luiz Carlos Francisco. Luiz Carlos, lá de Francisco Beltrão. Também no Estadão do Paraná, rapaz, um homem passando por aqui, ligado conosco, né, Luiz? Deus abençoe sua vida participando também aqui do nosso show de prêmios, Rádio Paz FM, lojas parceiras. Minha amiga Lucinete Braga ali, ó, mandou até as fotos aqui do pão de queijo, gente. Estava ali fazendo uns pão de queijo para quando o maridão chegar degustar. As minhas irmãs passaram somente três dias aqui comigo, mas foi muito bom. Obrigado, irmão. Eu é que agradeço, irmã Lucinete, por compartilhar aí com a gente, tá bom, minha irmã? Valeu a pena, 3 dias aí de muita festa, eu creio, né? E ele, meu amigão Raimundo Pereira, lá do PA Brejinho, Chácara Formigão, até mandei um alôzinho pra ele mais cedo e toquei aquela canção do Silvan Santos, quer ir mais eu, Ramo, quer ir mais eu, Silvan. Ele disse que tá lá debaixo do pé de ingá, só ouvindo radinho fofoqueiro, radinho fofoqueiro. Mas é assim mesmo, né, irmão Raimundo? Obrigado pela audiência, comandante, tamo junto sempre, meu amigão. E ó, 6:33, 6:33, tá chegando uma moda por aqui, ó, com Daniel e Samuel. Marcas de batalha. Na sequência, momento da palavra com o pastor João Paulo Aranha.

Chegando por aqui mais uma vez, 6h37 agora, meu amigo Leguimar Parente, lá de Nova Olinda. Passou por aqui, boa noite. Boa noite a todos aqui, ó, da Paz FM. Que Deus esteja com todos. Amém, meu amigo Leguimar. Deus abençoe sua vida, viu? Um abraço para o senhor, para toda a família e os irmãos aí de Nova Olinda, sintonizados aqui na Paz FM, a Rádio da Família. A partir de agora, passou João Paulo Arantes e o Momento da Palavra.

0: Meus irmãos, a paz do Senhor Jesus Cristo, uma alegria estarmos aqui uma vez mais para falarmos do amor do Senhor Jesus Cristo por meio da sua palavra e reconhecermos o quão maravilhoso Deus é para cada um de nós. Quero convidar você, se você puder, a ler a Bíblia Sagrada comigo, livro do Gênesis, capítulo 3, a partir do verso 8, a Bíblia diz assim: E ouviram a voz do Senhor Deus, que passeava no jardim pela viração do dia, e escondeu-se Adão e sua mulher da presença do Senhor Deus entre as árvores do jardim. E chamou o Senhor Deus a Adão e disse-lhe: Onde estás? E ele disse: Ouvi a tua voz soar no jardim e temi, porque estava nu e escondi-me. Os irmãos conhecem esse texto, sabem dessa história, desta passagem, que Gênesis capítulo 3, ele trata da queda, da tentação, né, e queda de Eva e Adão no jardim do Éden, onde Deus coloca tudo para Adão e Eva, coloca várias árvores agradáveis, boas vistas, e coloca uma árvore no centro do jardim, que era do conhecimento do bem e do mal. E diz a eles: Olha, vocês podem desfrutar de todas essas árvores, mas da árvore do conhecimento do mal não comerás, porque por certo do dia que dela comeres, certamente morrerás. E a serpente engana Eva, que por sua vez oferece a Adão, e ambos participam daquele fruto de forma a desobedecer ao Deus Todo-Poderoso. Quando Deus procura Adão, e Adão já não estava mais na posição que Deus assim o tinha colocado, e então Deus pergunta, ou faz essa pergunta para Adão, Gênesis capítulo 3 e verso 9, dizendo: Adão, Adão, onde estás? E aí Adão vai responder e dizer: Senhor, ouvi a tua voz e me escondi, porque me envergonhei, porque tive vergonha. Sabe, esse texto é um texto salutar para as nossas vidas enquanto cristãos, porque todas as vezes que nós nos aproximamos de Deus, que geramos intimidades com Deus, nós nunca nos envergonhamos. Mas toda vida que nós participamos do pecado, de coisas erradas, por certo a tendência é nós nos envergonharmos e nos escondermos e começarmos a nos afastarmos da igreja, do ministério. E a tendência, via de regra, é nos envergonharmos de Deus. O pecado, por certo, ele causa um certo transtorno nas nossas vidas, de forma que há uma separação, de forma que há um distanciamento entre nós e o nosso Deus. Mas eu acho interessante que Jesus Cristo, em Mateus capítulo 11, diz: Vinde a mim, todos os que estáis cansados e sobrecarregados, e eu vos aliviarei. Enquanto o pecado nos afasta de Deus, Jesus nos aproxima de Deus. Enquanto o pecado ele causa transtornos severos nas nossas vidas, Jesus ele justamente cura as nossas feridas e ajuda a nos levar os nossos fardos, as nossas angústias, e ele nos sara. Sabe, meu amado e querido ouvinte, você que nos ouve nessa tarde, a maior alegria das nossas vidas é descansarmos no Senhor. Jesus Cristo morreu na cruz do Calvário e ressuscitou ao terceiro dia para que tivéssemos vida e a tivéssemos com abundância. Não há necessidade de nós nos envergonharmos pelo pecado e fugirmos da presença de Deus. Até mesmo porque, se subirmos aos mais altos céus, ali Deus está Se descermos às profundezas dos mares, ali Deus está. Norte, sul, leste, oeste, não há como fugirmos da presença de Deus. Por isso eu quero te convidar a vivermos uma vida de obediência, de entrega, de santidade ao Senhor. Que nós não venhamos a nos envergonharmos como Adão se envergonhou. E que essa pergunta, onde tu estás, Adão? Ela possa todos os dias soar nas nossas vidas. Será que estamos na presença de Deus? Ou será que estamos nos escondendo de Deus por causa das nossas iniquidades? Jesus te chama. Vinde a mim, todos os que estais cansados e sobrecarregados, e eu vos aliviarei. Esse é o Deus que morreu na cruz do Calvário para nos perdoar e nos transformar em nome do Senhor Jesus. Eu quero orar pela sua vida. Deus poderoso, Pai amado e Senhor Jesus, quantas pessoas nos ouvem nessa tarde? Quantas pessoas, ó meu Deus, que talvez tenham o mesmo sentimento de Adão? Pessoas que estão cansadas, sobrecarregadas, pessoas que estão distantes, ó meu Deus, que o Senhor tem chamado e perguntado a cada um de nós, onde vocês estão? Pessoas, ó meu Deus, que erraram, que falharam, que pecaram. Pessoas, ó meu Deus, que estão distanciadas dos teus caminhos. Pai, pessoas, ó meu Deus, que participaram de frutos errados, de atitudes erradas. Mas o Senhor separou esse dia, meu Deus, para marcar as nossas vidas. O Senhor nos chama a um novo recomeço. O Senhor nos chama, meu Deus, a uma nova história. Pai, em nome do Senhor Jesus Cristo, a quem me ouve nessa tarde, pessoas que estão enfermas, que o Senhor possa curá-las. Pessoas que estão doentes, ó meu Deus, acamados. O Senhor é o médico dos médicos. Pessoas que estão com problema no casamento, meu Deus, o Senhor é o Deus que forma, que gera. O Senhor é o Deus criador da família. Pessoas que estão com problemas conjugais, no relacionamento com os filhos. Pai, em nome do Senhor Jesus Cristo, vai transformando vidas, vai mudando histórias nessa tarde. Pessoas, ó meu Deus, dentro dos seus veículos, ó meu Deus, que me ouvem sozinhos. Que o Espírito Santo possa trabalhar no coração desses homens e dessas mulheres. Escreve uma nova história nas nossas vidas. Que não sejamos como Adão, que nos afastemos da tua presença, mas que possamos viver no Santo dos Santos todos os dias das nossas vidas. Que possamos viver o melhor de Deus para cada um de nós. Pai, nós oramos e te agradecemos nesse dia. Que a tua mão nos alcance e nos fortaleça para a honra e a glória do teu nome. É o que oramos e te pedimos, em nome do Senhor Jesus. Em nome do Senhor Jesus. Amém. Deus abençoe. Eu sou o pastor João Paulo Arantes e agradeço a Deus por essa oportunidade, em nome do Senhor Jesus.
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0: Eita, moda boa, né, gente? Irmãos Viana, Cruz Pesada. Quero mandar um alôzão aqui pro seu Antônio Luiz, tá ouvindo, Jaston Pereira, irmã Ana Maria, pastor José Henrique, Ana Feitosa, a Nayara também nos ouvindo, participando aqui da nossa promoção. Quem mais? A Eurivânia. Alô, Eurivânia, evangelista Jadson Socorrinha. Pai do Senhor, irmão Éder Parente, boa noite. Cheguei do trabalho, estou ouvindo o melhor do Brasil, modão com o Éder Parente. 89,9. Obrigado, irmão Jadson Socorrinha. A esposa, né? A Sara, o Joel. Quem mais? A Uzirene do Aurini 3. Para vocês que estão ligadinhos conosco, que Deus abençoe. Viu, irmão Lucilene lá de Cristalândia também. Nós vamos ficando por aqui, gente. E amanhã, ó, Papai do Céu nos permitindo, a partir das 16h, né, minha amiga Leonete de Castro passou por aqui, ó, 4 joias, 20 joias de volta, minha irmã, também participando do nosso show de prêmios. Amanhã, Papai do Céu nos permitindo, a partir das 16h, estaremos de volta em mais uma edição do Modão da Paz. Eu não posso deixar de dizer tchau,
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0: E vamos fechando com chave de ouro por aqui, ó, o Modão da Paz de hoje, com Raoni Porto e Felipe Rezende. Deus é tremendo. Fiquem todos com Deus, excelente finalzinho de noite de segunda, e que vem uma terça-feira super abençoada. Logo após essa moda, tem o intervalo comercial e a voz do Brasil. Tchau, gente. Até amanhã, se Deus quiser.

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1: A insulinoterapia basal é fundamental para o controle da glicemia nas pessoas com diabetes e deve sempre considerar a avaliação clínica individual e o acompanhamento contínuo. Com a implementação da insulina glargina no SUS, a troca é feita apenas na insulina NPH, mantendo o restante do tratamento conforme a avaliação clínica. Na prescrição, é essencial considerar o perfil lipídico da pessoa, o esquema prévio de insulinoterapia e o histórico de controle glicêmico. Depois da troca, é importante acompanhar a glicemia, principalmente em jejum. Isso ajuda a ajustar a dose aos poucos, de acordo com a resposta de cada pessoa. Na atenção primária, as equipes têm papel central nesse cuidado, com a avaliação periódica, o acompanhamento do tratamento e ajustes terapêuticos sempre que necessário. Essa é uma conquista importante e mais um avanço no compromisso com o cuidado cada vez mais qualificado das pessoas com diabetes no SUS.
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11: Olá, boa noite.
12: Boa noite para você que nos acompanha em todo o país.
11: Segunda-feira, 27 de julho de 2026.
12: Vamos aos destaques do dia.
11: Estatuto da Igualdade Racial completa 16 anos.
12: Um marco legal no fornecimento de direitos e geração de oportunidades.
11: E quem conversa com a gente sobre os avanços da lei é Bárbara Oliveira, secretária executiva do Ministério da Igualdade Racial.
13: O Estatuto, ele fez um processo de trazer como responsabilidade para o Estado brasileiro a obrigação de enfrentar o racismo nas suas políticas, nas suas ações.
12: Proteção no ar.
11: Na hora de escolher o que as crianças assistem e jogam, a classificação indicativa é a maior aliada de pais irresponsáveis.
14: A classificação indicativa leva em conta se a produção exibe cenas de violência, se há conteúdo sexual ou de nudez, ou se faz uso ou referência a drogas lícitas e ilícitas.
12: Cultura.
11: Teatro Amazonas em Manaus e o Teatro da Paz em Belém são

0: reconhecidos como patrimônio cultural do mundo. Luana Karen.
1: Os teatros passam a figurar juntos na lista do Patrimônio Mundial Cultural da Unesco, com o nome Teatros da Amazônia.
2: Hoje na apresentação da Voz do Brasil, Mariana Jungmann e Luciano Seixas.
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2: Brasil e Coreia do Sul assinaram 5 memorandos de cooperação nas áreas de educação, energia, tecnologia industrial, atividades espaciais e esportes.
0: Os documentos foram assinados durante a visita do presidente sul-coreano Lee Jae-myung ao Brasil.
2: Os dois países vão fortalecer a cooperação em atividades espaciais pacíficas, biocombustíveis e energia limpa, intercâmbio entre universidades e atletas e incentivo à pesquisa e inovação.
0: Brasil e Coreia do Sul também retomaram as negociações para um acordo comercial entre o país asiático e o Mercosul.
2: Em 2025, o intercâmbio comercial entre os dois países chegou a 11 bilhões de dólares. O Brasil também abriga a maior comunidade coreana na América Latina.
0: A campanha Julho Verde chama a atenção para a importância do diagnóstico precoce do câncer de cabeça e pescoço.
2: Feridas na boca que não cicatrizam, rouquidão persistente e caroços no pescoço são alguns dos sinais que não devem ser ignorados.
0: Saiba como prevenir a doença na reportagem.
3: Uma ferida na boca que não cicatriza, rouquidão prolongada ou um caroço no pescoço. Sintomas que muitas vezes são ignorados, mas que podem ser sinais de alerta para o câncer de cabeça e pescoço. Foi o que aconteceu com a aposentada Karina Oliveira Souto, de Brasília. Hoje, em tratamento, ela transforma a própria experiência em um alerta para que outras pessoas não adiem a procura por atendimento.
4: O câncer não espera. Hoje, quanto mais você descobrir esse diagnóstico mais rápido, melhor sua chance de cura.
3: Segundo o INCA, o Instituto Nacional de Câncer, o Brasil deve registrar mais de 780 mil novos casos de câncer por ano até 2028. Desse total, cerca de 40 mil serão de câncer de cabeça e pescoço. O problema é que a maioria ainda é diagnosticada tardiamente. E é justamente para mudar essa realidade que a campanha Julho Verde reforça um alerta. Identificar os sintomas cedo pode aumentar as chances de cura. O câncer de cabeça e pescoço reúne tumores que atingem regiões como boca, garganta, laringe, nariz, tireoide e pele da face e do pescoço. Entre os principais fatores de risco estão o tabagismo, o consumo de bebidas alcoólicas e a infecção persistente pelo HPV. Quando descoberto precocemente, as chances de sucesso do tratamento aumentam e o risco de sequelas diminui, explica Isabela Costa Santos, chefe substituta do setor de cirurgia de cabeça e pescoço do INCA.
5: É importante a gente entender que quanto mais cedo essa doença é diagnosticada, melhores são os resultados. Em qualquer lugar do mundo, se você pode tratar um tumor no estágio inicial, nós estamos falando de índices de cura muito melhores, né? E altos.
3: A prevenção passa por hábitos saudáveis, alimentação equilibrada, higiene bucal, prática de atividade física, proteção contra o sol e vacinação contra o HPV, oferecida pelo SUS para crianças e adolescentes na faixa indicada pelo Programa Nacional de Imunizações. E a vacinação é um grande aliado no combate à doença, destaca o secretário de Atenção Especializada à Saúde do Ministério da Saúde, Mozart Júlio Tabosa Salles.
6: Então, a vacinação contra HPV é fundamental para a prevenção do câncer de cabeça e pescoço, principalmente das doenças laringeais. Precisamos trabalhar isso e fazer de maneira muito efetiva. E isso é fundamental. O Brasil já tem hoje 82%, 83% de cobertura entre as meninas, cerca de 60%, um pouco mais, um pouco menos entre os meninos. Precisamos subir mais o patamar de cobertura entre os homens para que a gente possa chegar naquilo que é ideal.
3: Ao perceber sintomas persistentes, como feridas na boca que não cicatrizam, rouquidão prolongada, dificuldade para engolir ou caroços no pescoço, a orientação é procurar a unidade básica de saúde mais próxima. Se houver necessidade, o paciente é encaminhado para exames e atendimento especializado. Reportagem Pablo Mundim.
2: E o Ministério da Saúde publicou portaria que define os 18 medicamentos oncológicos considerados de altíssimo custo para oferta no Sistema Único de Saúde.
0: A relação abrange fármacos para tratamento de diversos tipos de câncer, como o de mama, pulmão, gástrico, ovário, medula óssea e a leucemia.
2: A medida determina a forma como o medicamento será apresentado e os critérios analisados para definição de altíssimo custo.
0: A estratégia prioriza a economia em escala e a garantia de acesso aos medicamentos já incorporados pela Comissão Nacional de Incorporação de Tecnologias no Sistema Único de Saúde.
2: Julho é um mês com datas importantes para a luta racial no Brasil.
0: No último sábado, dia 25, foi comemorado o Dia Internacional da Mulher Negra, Latino-Americana e Caribenha.
2: E no dia 20, o Estatuto da Igualdade Racial completou 16 anos.
0: O Estatuto estabeleceu em lei uma série de diretrizes para a condução das políticas públicas de combate ao racismo e de redução das desigualdades raciais no país.
2: E hoje nós conversamos mais cedo com a secretária executiva do Ministério da Igualdade Racial, Bárbara Oliveira Souza, sobre esse marco. Vamos acompanhar.
0: Olá, secretária, bem-vinda à Voz do Brasil. Olha, a gente queria começar então falando do Estatuto da Igualdade Racial, que está completando 16 anos, e queria que a senhora trouxesse para a gente então quais são os principais avanços desde a criação da lei, o que, que ela trouxe aí de inovação.
7: Perfeito. Bom, o Estatuto da Igualdade Racial é uma grande conquista nossa, né? Que está completando agora em julho 16 anos de vigência. Então, com muita alegria, Mariana Jugman e Luciano Seixas, nós do Ministério da Igualdade Racial agradecemos muito por esse convite para dialogar sobre esse marco fundamental para a política de igualdade racial do Brasil. E o Estatuto, ele fez um processo de trazer como responsabilidade para o Estado brasileiro a obrigação de enfrentar o racismo nas suas políticas, nas suas ações. E conseguiu construir base sólida para que a gente tivesse um processo de amadurecimento das ações afirmativas nas universidades e na educação superior, como hoje temos, e temos diversos avanços, né, a partir dessa lei, como temos também as ações afirmativas nos concursos públicos, que também tem gerado muito resultado, além de políticas públicas transversais na saúde, na educação, na cultura, no trabalho e na moradia, para, de fato, superar o racismo estrutural e promover a igualdade racial no Brasil, que é algo tão central. A gente tem alguns resultados, estava falando da lei de cotas, como, por exemplo, uma ampla presença hoje de estudantes negros e negras nas universidades. São mais de 4 milhões de estudantes que ocupam universidades públicas e privadas no Brasil. Isso é um avanço se a gente pensa os dados estatísticos em relação aos anos 2000, né? Quando apenas 2% da população negra estava na universidade.
2: Bom, secretária, a senhora citou aí as questões de cotas, vale para a educação, vale também para o trabalho. Na verdade, o Estatuto da Igualdade Racial reúne direitos em diversas áreas, né? Educação, trabalho, também saúde, na cultura. Na prática, como é que ele impacta a vida da população brasileira?
7: Perfeito. O Estatuto, ele orienta as políticas de igualdade racial e traz alguns aspectos que são centrais para a forma como a gente se organiza no governo federal e também em articulação com governos estaduais e municipais para implementar essa política. E traz alguns princípios, como por exemplo da transversalidade. Então, ele prevê essa articulação com os vários ministérios que executam ações voltadas para a igualdade racial e para a superação do racismo.
0: A gente está falando aí de 16 anos da construção dessa política. A senhora mencionou políticas afirmativas também, mas apesar disso a gente ainda continua precisando trabalhar em torno da redução das desigualdades raciais, né, que são uma realidade no país. Quais são os maiores desafios que a senhora considera para que os direitos previstos no Estatuto realmente se tornem uma realidade e se tornem presentes mesmo?
7: Essa pergunta, Mariana, agradeço muito. Eu acho que ela é chave para a gente avaliar o porquê que a política de igualdade racial ainda é muito importante no Brasil hoje. A gente tem avanços fundamentais em marcos legais, temos uma política nacional estruturada, temos o Sistema Nacional de Promoção da Igualdade Racial, que leva essa política para governos estaduais e municipais, mas uma conquista, inclusive, do Estatuto da Igualdade Racial, é ele quem cria o SUS, né, o nosso SUS da Igualdade Racial, que é o SINAPI, e que hoje está presente nos 27 estados da federação e em quase 500 municípios. Eu estou Eu vou começar por esse ponto, porque é um ponto que demonstra avanço, mas demonstra também desafio, né? Que é o foco da sua pergunta. E por que que é importante a gente avançar nisso? É fundamental que a gente busque incrementar e capilarizar cada vez mais essa política e avançar em mais estados e municípios. Está em curso uma... Foi julgada, né? E está em curso a elaboração da resposta a ela, a DPF Vidas Negras, a DPF 973, que obriga o governo federal a atualizar o segundo Plano Nacional de Promoção da Igualdade Racial. A gente vem trabalhando nisso né, ativamente, e obviamente a gente vem também destacando a importância de que estados e municípios também sejam envolvidos nessa obrigação de fazer dessa ação, pela importância da gente federalizar essa política. Então, é um desafio que a gente ainda tem, temos um avanço importante, estamos nos 27 estados, mas precisamos, de fato, avançar e capilarizar essa política no Brasil. Outro ponto é que os dados socioeconômicos, de segurança pública, são muitas as dimensões que ainda demonstram que, mesmo tendo avançado muitíssimo, e de fato, na história, né, ao longo da história, um incremento importante na política de igualdade racial no Brasil, é possível a gente avaliar que ainda há muito o que fazer. E os dados que foram publicados recentemente do Fórum Brasileiro de Segurança Pública e do Atlas da Violência, por exemplo, pegando apenas um aspecto, demonstram a relevância da gente avançar na política de igualdade racial para enfrentar esse racismo que toca a vida das pessoas, que toca o cotidiano das pessoas. 83% das vítimas de morte decorrentes de intervenções policiais no Brasil são pessoas negras. E o jovem negro tem 3 vezes mais chance de ser vítima de homicídio no Brasil do que o jovem não negro. Então, essa inequidade tão presente nas famílias, nas mães, né, ela precisa ser enfrentada. E esse enfrentamento, ele também tem algo estruturante para guiar a nossa política de igualdade racial. O Estatuto da Igualdade Racial, ele fortalece isso, e obviamente os dados socioeconômicos, sociais do Brasil, eles são um chamariz para a importância da gente priorizar de forma central a relevância da política de igualdade racial e do enfrentamento ao racismo na nossa atuação no Estado brasileiro.
2: Muito bem, nós conversamos com a secretária executiva do Ministério da Igualdade Racial, Bárbara Oliveira Souza. Muito obrigado, secretária, por sua presença aqui na Voz do Brasil.
7: Eu que agradeço, Luciano Seixas, agradeço muito, Mariana Jungmann, por esse espaço dedicado aqui ao Ministério da Igualdade Racial.
0: E é importante a gente destacar os principais canais de denúncia para crimes raciais no país.
2: Caso você viva ou presencie um ato de racismo ou injúria racial, é possível fazer a denúncia por meio do Disque 100, canal de direitos humanos do governo federal.
0: Ou pela plataforma Fala BR, que reúne as ouvidorias também do governo federal.
2: E é sempre bom lembrar que racismo é crime, portanto, pode ser denunciado em delegacias de polícia e para o Ministério Público.
0: E também responsáveis, vocês já repararam naquele selinho colorido que aparece antes dos desenhos, filmes e jogos de celular? Aquilo ali é a classificação indicativa, uma ajuda de ouro para você saber o que é seguro para a idade do seu filho.
2: Na hora de saber se um filme, desenho ou jogo eletrônico é recomendado para crianças e adolescentes, a classificação indicativa funciona como um instrumento para proteger os jovens de conteúdos impróprios em cada fase do desenvolvimento.
8: A dona de casa, Natália da Silva, tem 4 filhos. Durante o dia, eles estudam, brincam, praticam esportes e fazem atividades ao ar livre. E em alguns momentos, também assistem televisão. Natália conta que o acesso às telas é monitorado por ela, que observa cada conteúdo escolhido.
9: Filmes eu vejo antes, desenho eu costumo sentar para assistir com elas mesmo. Muitas vezes eles mesmos vêm e conversam com a gente sobre o que tem no desenho, sobre curiosidades que eles viram. Mas assim, sempre observando a classificação indicativa de filmes e desenhos.
8: Para orientar a Natália e outros pais na hora de escolher o que é apropriado para os filhos assistirem, existe a classificação indicativa. A informação estabelece a idade recomendada para programas. programas, filmes e até mesmo eventos culturais exibidos em público, como explica o coordenador de políticas de classificação indicativa audiovisual, Eduardo Nepomuceno.
10: A classificação indicativa é uma informação para as famílias a respeito dos conteúdos presentes nas obras audiovisuais, nos espetáculos públicos, né, nos streamings, nas TVs a cabo, TV por assinatura, no cinema e nos aplicativos e jogos.
8: A classificação indicativa leva em conta se a produção exibe cenas de violência, se há conteúdo sexual ou de nudez, ou se faz uso ou referência a drogas lícitas e ilícitas. Também observa se há linguagem ofensiva ou situações que possam causar medo ou forte impacto emocional. A partir da identificação desses elementos, é definida a faixa etária adequada para cada fase do desenvolvimento, como destaca o coordenador de políticas de classificação indicativa audiovisual, Eduardo Nepomuceno.
10: Cada um desses grandes eixos tem critérios específicos para cada faixa etária. Em razão desses conteúdos identificados, é que a gente consegue chegar numa faixa etária indicada para cada momento do desenvolvimento das crianças e dos adolescentes.
8: A classificação indicativa de obras audiovisuais funcionam como um instrumento de proteção aos direitos de crianças e adolescentes. A neuropsicóloga Renata Nunes destaca como a indicação da idade tem a ver com a compreensão da criança em certas fases da infância.
11: Elas são orientadas por essas fases do desenvolvimento, para que ela não tenha acesso a conteúdos que ela ainda não está pronta emocionalmente. Mas isso tudo não precisa ser inflexível. Os pais precisam entender quem são seus filhos.
8: Para avaliar qual a classificação indicativa de uma obra do circuito comercial, é atribuída uma faixa etária. Além disso, há uma mensagem que diz os principais temas presentes na obra. Para vídeos disponíveis em plataformas de streaming, a própria plataforma realiza a autoclassificação seguindo os parâmetros estabelecidos. Reportagem Márcia Fernandes.
0: Hoje o Brasil conquistou um novo reconhecimento internacional para a cultura.
2: O Teatro Amazonas em Manaus e o Teatro da Paz em Belém passaram a integrar a lista do Patrimônio Mundial da Unesco.
0: Com isso, o país chega a 26 bens reconhecidos pela organização.
2: Os dois monumentos já eram tombados pelo Instituto do Patrimônio Histórico e Artístico Nacional, o IFAM, desde os anos 1960.
0: Conheça um pouco da história desses dois monumentos na reportagem de Luana Karen.
12: Foi durante o ciclo da borracha, período em que a extração do látex deu impulso para um grande crescimento econômico da região norte, que surgiram os teatros Amazonas, em Manaus, e da Paz, em Belém. Era fim do século XIX e a riqueza produzida pelo chamado ouro branco despertou nas elites da época o desejo de reproduzir no coração da maior floresta tropical do mundo o requinte das grandes capitais europeias. Veio o Teatro da Paz em 1878. Inspirado na arquitetura neoclássica italiana, tornou-se símbolo da prosperidade da capital paraense, então principal porta de saída da borracha para o mundo. Quase duas décadas depois, em 1896, foi a vez do Teatro Amazonas abrir as portas em Manaus. De estilo renascentista, o edifício preserva até hoje parte da arquitetura e decoração originais. Embora inspirados na estética europeia, os dois monumentos incorporaram referências amazônicas, pinturas, madeiras nobres e elementos decorativos da região ajudam a contar a história do encontro entre a cultura local e as influências trazidas do outro lado do Atlântico. O compositor brasileiro Carlos Gomes chegou a se apresentar no Teatro da Paz, mas não conseguiu ver o Amazonas inaugurado. Morreu três meses antes, sendo homenageado na pintura que representa a ópera, no teto do Teatro Manauara. Aliás, marcados pelos concertos clássicos, apresentações de balé e óperas, os espaços também se abriram à cultura popular. Nomes como Milton Nascimento e Roger Waters passaram pelo Amazonas, que recebeu até uma visita inusitada em 1997 das Spice Girls, no auge da carreira. Agora, mais de um século depois de terem sido erguidos como símbolos da riqueza da borracha, os teatros da Amazônia ganharam um novo significado, o de patrimônio de toda a humanidade. O presidente do IFAM, Instituto do Patrimônio Histórico e Artístico Nacional, Davidson Guzmão, destacou que a medida também é um reconhecimento da cultura produzida pela região amazônica.
13: A Amazônia, para além do paradigma do meio ambiente e do patrimônio natural, é também reconhecida pela sua produção cultural, pela sua produção artística e pelos circuitos culturais que os teatros engendram.
12: Os teatros Amazonas e da Paz foram tombados pelo IFAM na década de 1960. Agora passam a figurar juntos na lista do Patrimônio Mundial Cultural da Unesco, a Organização das Nações Unidas para a Educação, a Ciência e a Cultura, com o nome Teatros da Amazônia. Com isso, o Brasil passa a contar com 26 sítios inscritos na lista. Reportagem Luana Karen.
2: A Defesa Civil Nacional segue prestando apoio humanitário aos municípios do interior de São Paulo. A região foi atingida por fortes chuvas na última sexta-feira, dia 24.
0: No sábado, foi reconhecida a situação de emergência dos municípios de Taquaritinga, Ribeirão Preto e Dumont.
2: Com a medida, as prefeituras podem solicitar recursos federais para ações de socorro, assistência humanitária à população afetada e recuperação das áreas atingidas.
0: Foram realizadas também visitas aos municípios de Guariba e Dumont para levantamento dos danos.
2: O diretor do Departamento de Assistência Humanitária do Ministério da Integração e do Desenvolvimento Regional, Wesley de Almeida Felinto, deu detalhes da ação.
14: Conseguimos depois ao município de Guariba, o mais afetado da região, e sentamos com a Defesa Civil do município para iniciarmos o processo de reconhecimento federal e as orientações junto ao setor de engenharia e inspeções em campo para orientação quanto às ações de assistência humanitária, restabelecimento dos serviços essenciais e recuperação. Neste momento, a gente se encontra no município de Dumont, finalizando também o reconhecimento federal para posterior envio à Defesa Civil Estadual de São Paulo, e a equipe de engenharia está em campo, visitando ainda algumas áreas afetadas no município de Dumont.
0: E um alerta pelo celular informa se onde você vive corre algum risco de evento climático intenso, sejam chuvas ou incêndios.
2: Com esse aviso, é possível se prevenir contra desastres.
15: A Defesa Civil Nacional oferece um serviço gratuito para envio de alertas sobre situações de emergência diretamente ao celular. As mensagens podem avisar sobre chuvas intensas, alagamentos, deslizamentos de terra, incêndios florestais, tornados e outros riscos. O cadastro pode ser feito por SMS, WhatsApp ou Telegram. Para receber por mensagem, basta enviar o CEP da localidade de interesse para o número 40199. No WhatsApp, é necessário iniciar uma conversa com o número 61 2034 4611 e seguir as orientações do assistente virtual. No Telegram, basta procurar por Defesa Civil Alertas, enviar a mensagem Olá e concluir o cadastro. Também é possível receber avisos automaticamente pela TV por assinatura, pelos alertas públicos do Google e pela tecnologia Cell Broadcast, disponível em aparelhos compatíveis conectados às redes 4G e 5G. Nesses casos, não é necessário fazer cadastro. Natália Koslick para a Voz do Brasil.
0: E essas foram as notícias do governo federal.
2: Fique agora com as notícias do Poder Judiciário e do Congresso Nacional. Boa noite.
0: Boa noite. Bom fim. Boa noite. Até amanhã.
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18: Ministro aposentado Otávio Galotti é velado no Supremo Tribunal Federal com a presença de ministros, autoridades e familiares. TSE realiza a Semana Nacional do Sistema Eletrônico de Votação entre 3 e 9 de agosto. STJ decide que prazo de 90 dias para indenização em proteção veicular é válido. Boa noite, eu sou Marcela Luiza. O Supremo Tribunal Federal decretou luto oficial de 3 dias pelo falecimento do ministro aposentado Otávio Galotti, que morreu ontem, aos 95 anos. Nesta segunda-feira, houve o velório no Salão Branco do Tribunal, com a presença de ministros, autoridades e familiares. O presidente do STF, ministro Edson Fachin, destacou o papel de Galotti na magistratura brasileira.
19: Recordar o ministro Galotti. Não evocamos apenas o integrante da história deste tribunal. Evocamos uma determinada compreensão da magistratura, aquela que reconhece que a autoridade moral precede a autoridade jurídica, que a legitimidade das decisões repousa antes de tudo na integridade daqueles que a proferem. A morte interrompe uma biografia, mas não alcança um legado. As decisões permanecem nos livros, os ensinamentos permanecem na memória de todos nós, o exemplo permanece nas instituições.
18: Nascido no Rio de Janeiro em 1930, Otávio Galotti formou-se em Direito em 1953. Foi integrante do STF entre 1984 e 2000, sendo presidente da Corte de 93 a 95. Também presidiu o Tribunal Superior Eleitoral entre 1994 e 1996 e teve papel relevante na consolidação da jurisprudência constitucional durante os primeiros anos de vigência da Constituição de 88. O sepultamento está marcado para amanhã, no Rio de Janeiro. Tribunal Superior Eleitoral realiza a primeira edição da Semana Nacional do Sistema Eletrônico de Votação, de 3 a 9 de agosto. RIMAC Souto.
20: O objetivo é aproximar a justiça eleitoral da sociedade e ampliar o conhecimento sobre o funcionamento, a segurança, a transparência e a auditabilidade da urna eletrônica. O lançamento da Semana Nacional do Sistema Eletrônico de Votação será feito pelo presidente do TSE, ministro Cássio Nunes Marques, durante a sessão plenária de abertura do segundo semestre forense de 2026, na próxima segunda-feira, dia 3 de agosto. A iniciativa envolve todos os tribunais regionais eleitorais do país, com ações como visitas a escolas, demonstrações da urna eletrônica, palestras, exposições e distribuições de materiais informativos oficiais sobre o processo eleitoral. A programação termina no domingo, dia 9 de agosto, com a Corrida pela Democracia, no Autódromo Nelson Piquet, em Brasília.
18: Para a terceira turma do STJ, é válida a cláusula de contratos de... proteção patrimonial mutualista, que estabelece prazo de até 90 dias úteis para o pagamento de indenização após um prejuízo. Tiago Gomide.
21: Os ministros analisaram o caso de um associado de uma cooperativa de transportes de Goiás que teve veículo roubado e questionou a demora no pagamento da indenização. O colegiado entendeu que os contratos de proteção patrimonial mutualista têm características diferentes dos seguros tradicionais e, por isso, não se aplicam a...

0: É um esforço concentrado para localizar bens de devedores, incentivar acordos e dar mais celeridade ao pagamento dos créditos trabalhistas. Para outras informações sobre a 16ª Semana Nacional da Execução Trabalhista, acesse csjt.jus.br.
1: 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Uma boa noite e até amanhã.
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4: Eu sou Paula Groba.
5: E eu sou Ricardo Nakaoka.
4: E estes são os destaques de hoje do Jornal do Senado, que começa agora.
5: Comissão de Relações Exteriores vai acompanhar medidas do governo contra tarifaço dos Estados Unidos.
4: Nova lei permite venda de spray de pimenta para mulheres.
5: Senado aprova projetos para fortalecer a recuperação ambiental e a economia circular.
4: Boa noite.
5: Boa noite.
4: As novas tarifas impostas pelos Estados Unidos a produtos brasileiros acendeu um alerta no Senado.
5: A Comissão de Relações Exteriores quer avaliar a resposta do governo e possíveis medidas do Congresso. O tema será debatido pelo colegiado, que solicitou informações sobre as ações do Brasil diante desse novo cenário. Repórter Márcio Maturana.
6: O presidente da Comissão de Relações Exteriores, senador Nelsinho Tradi, do PSD de Mato Grosso do Sul, enviou um pedido de informações ao Ministério do Desenvolvimento, Indústria, Comércio e Serviços sobre a estratégia do Brasil em relação às novas tarifas de 25% impostas pelo presidente dos Estados Unidos, Donald Trump, sobre produtos brasileiros. Uma das perguntas é sobre a possível aplicação da Lei da Reciprocidade Econômica, aprovada pelo Congresso em 2025.
7: O Congresso aprovou essa legislação e agora cabe ao Senado acompanhar a sua implementação. Precisamos entender se os instrumentos criados são suficientes para enfrentar uma situação como essa e, se necessário, discutir aperfeiçoamentos. Sempre com base em critérios técnicos e na proteção da economia brasileira.
6: As novas tarifas de Trump alcançam 3 mil itens, o que significa 18% das exportações brasileiras para os Estados Unidos, segundo cálculos do Ministério do Desenvolvimento. Isso corresponde a 37,6 bilhões de reais, com base nas exportações de 2024, antes dos primeiros tarifaços. No mesmo dia em que começou o novo tarifaço, 22 de julho, o presidente Lula assinou uma medida provisória criando o Plano Brasil Soberano 3, que abre 18 bilhões e meio de reais em linhas de crédito com juros subsidiados para exportadores. Também nessa data, Lula sancionou uma lei derivada de outra medida provisória que criou linhas de financiamento no Plano Brasil Soberano, com a expansão apresentada pelo Congresso Nacional para setores estratégicos. O objetivo do pedido de informações, segundo Nelsinho Tradi, é oferecer aos senadores informações técnicas para eventuais iniciativas legislativas.
7: A Comissão de Relações Exteriores não substitui o Executivo na condução da política comercial, mas pode contribuir para a construção de soluções e acompanhar a atuação do governo. Foi isso que fizemos, desde o início.
6: No dia 4 de agosto, o grupo de trabalho criado pela Comissão de Relações Exteriores vai discutir novos mercados para as exportações brasileiras com representantes do governo e do setor privado, priorizando questões sobre proteínas de origem animal.
4: A proposta que cria medidas de apoio às empresas brasileiras afetadas pelo tarifaço dos Estados Unidos é uma das 32 medidas provisórias que aguardam votação no Congresso. março. Na próxima semana, o Congresso Nacional retoma os trabalhos e entre as propostas pendentes estão também a que prevê subsídios para combustíveis e a chamada taxa das blusinhas, que alterou as regras de tributação das compras internacionais de pequeno valor. As medidas provisórias têm efeito imediato, mas precisam ser aprovadas pelo Congresso para virarem lei. Se não forem votadas em até 120 dias, perdem a validade.
5: Também aguarda análise o novo Desenrola Brasil, voltado à renegociação de dívidas de pessoas físicas, microempresas e estudantes. O programa permite que devedores com renda mensal de até R$ 8.105 refinanciem dívidas de até R$ 15.000 por banco, com juros de até 1,99% ao mês. Para o senador Paulo Paim, do PT do Rio Grande do Sul, a iniciativa contribui para a recuperação da economia e o alívio do orçamento das famílias. A medida provisória ainda depende da instalação da comissão mista para começar a ser analisada e depois seguir para a Câmara e o Senado.
3: Trata-se de uma medida concreta que oferece condições reais para que as pessoas saiam do sufoco financeiro. É uma forma de devolver dignidade a quem mais precisa, aliviando o orçamento das famílias e permitindo que voltem a planejar suas vidas com mais segurança.
4: Mulheres vítimas de violência passam a ter uma nova forma de autodefesa prevista em lei. Foi sancionada a norma que autoriza a venda de spray de pimenta para uso civil feminino, com regras para a compra e a utilização da substância.
5: A lei foi sancionada em meio ao aumento de casos de violência contra a mulher no país. Repórter Patrícia Oliveira.
8: A nova lei sancionada pelo presidente Lula permite a comercialização, aquisição e posse do spray de pimenta para a defesa pessoal das mulheres com mais de 18 anos. Esse spray provoca ardência intensa nos olhos, na pele e nas mucosas e assim pode conter temporariamente o agressor. O uso dessa substância até então era restrito às forças de segurança pública e às forças armadas. O estabelecimento que comercializar o spray deverá manter o registro da venda e a identificação da compradora pelo prazo de 5 anos. O senador Laércio Oliveira, do Progressistas de Sergipe, foi o relator do projeto aprovado no Senado que deu origem à lei. Para ele, a nova lei vai ajudar na proteção da integridade física, psicológica e sexual das mulheres.
9: Essas práticas de feminicídio que a gente tem ouvido todos os dias nos deixam atônitos e muito preocupados, e a gente precisa criar mecanismos de segurança, de proteção da própria mulher.
8: Um regulamento deverá definir as especificações técnicas do spray, os limites de capacidade da embalagem, a concentração da substância e os padrões de segurança do conteúdo.
4: E a Comissão de Direitos Humanos aprovou uma recomendação ao Ministério da Saúde para agilizar o atendimento de crianças com fissura lábio-palatina pelo SUS. A proposta prevê que o tratamento especializado comece em até 30 dias após o diagnóstico.
5: A indicação recomenda o prazo máximo de 1 mês entre o diagnóstico e o início do tratamento. A fissura lábio-palatina atinge 1 em cada 650 recém-nascidos no Brasil e pode comprometer a alimentação, a fala e a audição. A senadora Damares Alves, do Republicanos do Distrito Federal, destacou que o atendimento precoce reduz complicações. O tratamento inclui cirurgias e acompanhamento multiprofissional. A recomendação segue agora para análise do Ministério da Saúde.
4: Reciclagem de baterias de carros elétricos e restauração de seringais da Amazônia. Esses foram alguns dos temas de projetos aprovados na Comissão de Meio Ambiente nesse primeiro semestre.
5: Um projeto que aumenta a pena para maus tratos a animais também foi aprovado pelo colegiado. Repórter César Mendes.
10: Recuperação florestal, economia circular e agricultura regenerativa foram temas de projetos aprovados na Comissão de Meio Ambiente. Relator da proposta que cria a Política Nacional de Revitalização dos Seringais Amazônicos, agora em análise na Comissão de Agricultura, o senador Beto Faro, do PT do Pará, disse que o declínio da atividade seringueira trouxe degradação ambiental.
11: O projeto oferece uma resposta a esses desafios ao incentivar a recuperação e revitalização de seringais nativos.
10: Já o projeto que estabelece regras para a reciclagem e rastreabilidade de baterias de veículos elétricos e híbridos é do senador Jacques Wagner, do PT da Bahia, Mas o texto aprovado foi o do substitutivo do senador Confúcio Moura, do MDB de Rondônia.
12: A Política Nacional de Circularidade de Baterias é fundamental para acompanhar a evolução da mobilidade elétrica.
10: Também foram aprovadas pelo colegiado as Políticas Nacionais de Fomento à Agricultura Regenerativa, do senador Sérgio Petecão, do PSD do Acre, e de Desenvolvimento Sustentável da Pesca, do senador Alessandro Vieira, do MDB de Sergipe, além do aumento da pena para maus-tratos a animais, proposta pelo senador Confúcio Moura.
4: E o Brasil passou a proibir a produção e a comercialização de alimentos obtidos por meio da alimentação forçada de animais. A lei, sancionada pelo presidente Lula, entra em vigor em 180 dias e atinge principalmente o foie gras, produzido a partir do fígado de patos e gansos submetidos à ingestão forçada de alimentos.
5: A norma teve origem em um projeto do senador Eduardo Girão, do Novo do Ceará. Quem descumprir a lei estará sujeito às penalidades previstas na Lei de Crimes Ambientais, como detenção, multa e sanções administrativas. Com edição de Paula Groba e trabalhos técnicos de Eliseu Caires, o Jornal do Senado fica por aqui. Acompanhe agora as notícias da Câmara dos Deputados. Boa noite.
4: Boa noite e até amanhã.
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13: Câmara pode tornar imprescritível crime sexual contra menores de 12 anos.
14: Proposta amplia a bolsa permanência do ProUni para alunos de meio período.
13: Deputados obrigam elaboração do plano de assistência social a cada década.
14: Boa noite. A Câmara aprovou a proposta que obriga o governo a elaborar o plano de assistência social a cada 10 anos. A repórter Maria Neves tem mais detalhes sobre o texto que já foi encaminhado ao Senado.
15: A Comissão de Constituição e Justiça da Câmara dos Deputados aprovou o projeto que obriga o Poder Executivo a elaborar periodicamente o Plano Decenal de Assistência Social. Pelo texto da deputada Laura Carneiro, do PSD do Rio de Janeiro, a cada 10 anos o poder público deve prever metas e estratégias para melhorar o atendimento à população mais vulnerável. Laura Carneiro explica que o país conta atualmente com um plano de assistência com vigência entre 2016 e 2026. No entanto, ao contrário do que ocorre na educação, a elaboração do planejamento decenal ainda não é obrigatória por lei. Na opinião da parlamentar, estabelecer metas e diretrizes claras é fundamental para garantir a estabilidade das políticas de assistência social.
16: Em última análise, o mais importante é manter os programas de assistência social. Já é uma prática recomendada pela LOAS e agora a gente vai torná-la obrigatória. Esse plano decenal vai fortalecer as políticas públicas e evitar que a gente tenha qualquer tipo de retrocesso quando se avança numa política que atingiu aquelas determinadas metas.
15: A proposta aprovada determina que as metas do Plano Decenal de Assistência Social sejam elaboradas com base nos dados oficiais do Sistema Único de Assistência Social. Ainda de acordo com o texto, o Conselho Nacional de Assistência Social será responsável por aprovar e acompanhar os resultados do planejamento em conjunto com o governo federal. Da Rádio Câmara de Brasília, Maria Neves.
2: Comissões.
13: Presidente da Comissão de Previdência, Assistência Social, Infância, Adolescência e Família, Bruno Ganem, do Podemos de São Paulo, faz um balanço positivo dos trabalhos do colegiado. Para ele, a estratégia de priorizar projetos de consenso permitiu destravar votações e acelerar a análise de propostas.
17: Um comum acordo entre todos os membros, a gente buscou priorizar as pautas consensuais e tem sido uma experiência muito bem sucedida. Quero, inclusive, parabenizar todos os membros pela forma com que permitiram que a gente buscasse esses projetos de consenso, e o que a gente descobriu é que são centenas de projetos que todo mundo é favorável, mas por uma ou outra razão acaba ficando parado, porque a gente perde muito tempo olhando aquilo que não é consenso.
14: Bruno Ganem afirma que a comissão está perto de zerar a fila de projetos consensuais, muitos deles voltados à proteção de crianças e adolescentes. O deputado também destaca avanços na pauta previdenciária a partir da construção de convergências entre os parlamentares.
2: Educação.
13: Avança na Câmara projeto que amplia a bolsa permanência do ProUni para estudantes de meio período. O texto foi aprovado na Comissão de Educação, como informa a repórter Júlia Lopes.
18: Estudantes matriculados em cursos de meio período poderão passar a ter acesso à bolsa permanência do programa Universidade para Todos, o ProUni. O projeto do deputado Túlio Gadelha, do PSD de Pernambuco, foi aprovado na Comissão de Educação da Câmara dos Deputados. Atualmente, a legislação prevê o benefício apenas para estudantes de cursos presenciais em período integral, com carga horária mínima de 6 horas diárias. Na prática, a proposta retira o critério de carga horária mínima do curso de graduação para a concessão da bolsa. O programa Bolsa Permanência é um auxílio financeiro mensal destinado a estudantes de graduação em situação de vulnerabilidade socioeconômica. O objetivo é evitar a evasão universitária, ajudando no pagamento de despesas como moradia, alimentação e transporte. O valor atual da bolsa é de R$ 700 e atende bolsistas do ProUni com renda familiar por pessoa de até um salário mínimo e meio. O relator da proposta, deputado Pedro Kizai, do PT de Santa Catarina, também incluiu no texto aprovado que o Ministério da Educação poderá exigir frequência e aprovação dos estudantes para a garantia do benefício.
19: Nós deixamos aberto e claro na lei que o Ministério da Educação vai exigir frequência, aprovação. Por quê? Porque se ele está recebendo dinheiro público do ProUni e mais uma bolsa permanência, ele agora precisa o quê? Dar conta do recado, como a gente diz. Dar conta, estudar, frequentar, aprovar e se profissionalizar.
18: A proposta que amplia o acesso à bolsa permanência para estudantes de graduação em cursos de meio período segue agora para análise na Comissão de Finanças e Tributação da Câmara dos Deputados. Da Rádio Câmara de Brasília, Júlia Lopes.
14: Rafael Brito, do MDB de Alagoas, defende a ampliação do programa Pé de Meia para todos os estudantes do ensino médio da rede pública, sem restrições de renda. O deputado argumenta que a permanência na escola é um desafio que vai além da condição socioeconômica das famílias.
13: Rafael Brito afirma que a experiência do programa Cartão Escola 10 em Alagoas inspirou o Pé de Meia e contribuiu para reduzir a reprovação e a evasão escolar. Ele acredita que a universalização do benefício fortalece a educação e incentiva mais jovens a concluírem o ensino médio.
20: E quando a gente criou aqui em Alagoas, a gente criou o programa de forma universal. Todo aluno que está matriculado no ensino médio das escolas públicas de Alagoas recebem o cartão Escola 10, o que fez com que a nossa taxa de reprovação caísse, o que fez com que o percentual de estudantes em atraso caísse e o que fez principalmente com que Alagoas pudesse praticamente dobrar o número de concluintes no ensino médio por ano. Antes de existir o programa, em Alagoas se formavam aproximadamente 26 mil estudantes e no ano passado se formaram 47 mil estudantes.
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2: Saúde.
14: A Comissão de Saúde aprovou a exigência de desfibriladores em locais de grande circulação. A repórter Sofia Peçanha traz mais informações sobre a proposta.
21: A Comissão de Saúde aprovou o projeto que torna obrigatória a presença de desfibriladores externos automáticos em locais de grande concentração de pessoas, ambulâncias e veículos de resgate em todo o país. O desfibrilador serve para aplicar choques elétricos controlados que ajudam a restabelecer o ritmo normal do coração em caso de parada cardiorrespiratória. O texto aprovado reúne 11 propostas que tratavam da instalação de desfibriladores em diferentes locais. Por isso, o relator, o deputado doutor Luiz Ovando, do PP do Mato Grosso do Sul, optou por estabelecer critérios mais objetivos para definir os locais obrigados a disponibilizar os equipamentos. A medida valerá para eventos artísticos, esportivos e comerciais com circulação superior a 1.000 pessoas por dia, além de aeroportos, portos, rodoviárias e estações ferroviárias. O texto também inclui trens, aeronaves e embarcações com capacidade para 500 ou mais passageiros, academias com pelo menos 1.000 alunos matriculados e ainda ambulâncias e veículos de resgate. Durante a votação na comissão, o deputado Luiz Ovando, que é cardiologista, destacou que a presença dos equipamentos pode ser decisiva em casos de parada cardíaca.
0: Sua disponibilização será fundamental para permitir a rápida intervenção em casos da parada cardíaca, o que aumenta as chances de sobrevivência da vítima. A presença do aparelho, combinado com o treinamento do pessoal para seu uso, pode salvar vidas.
21: Pelo projeto, os responsáveis pelos estabelecimentos deverão adquirir os aparelhos, garantir sua manutenção e disponibilizar profissionais capacitados para realizar manobras de reanimação cardiopulmonar e operar o equipamento. Além disso, os desfibriladores deverão permanecer acessíveis durante todo o período de funcionamento dos locais que recebem público. Em caso de descumprimento, o texto prevê advertência na primeira autuação, multa de R$5.000 e possibilidade de interdição do estabelecimento. A multa poderá ser dobrada em caso de reincidência. O projeto que torna obrigatória a disponibilização de desfibriladores cardíacos em locais de grande concentração de pessoas será analisado pela Comissão de Constituição e Justiça. Da Rádio Câmara de Brasília, Sofia Peçanha.
2: Desenvolvimento Regional.
13: Maria do Rosário, do PT, defende a aprovação de projeto de sua autoria que cria regiões de insegurança hídrica no Rio Grande do Sul. Ela argumenta que a metade sul do estado enfrenta secas recorrentes com falta de água potável para a população e para a agricultura familiar.
1: Para resolver essa situação de a cada ano novos decretos de emergência, nós queremos que a metade sul do Rio Grande do Sul, onde a seca tem se instalado a cada ano, ela seja declarada como uma área de insegurança hídrica. Essa proposta, ela vem de acordo com os objetivos do Milênio das Nações Unidas, que diz que a segurança hídrica é um dos princípios para garantir da qualidade de vida. E a prevenção exige a gente atuar sobre as mudanças climáticas de forma a termos infraestrutura adequada na capital, Porto Alegre, nas grandes cidades e nas pequenas também.
22: Maria do Rosário elogia o esforço do governo federal no socorro ao Rio Grande do Sul, especialmente após as enchentes que atingiram o estado em janeiro de 2024. Ela também defende investimentos em infraestrutura, defesa civil e recuperação ambiental contra os impactos das mudanças climáticas.
13: Projeto de Zé Silva do União de Minas Gerais proíbe a reconstituição de leite em pó importado para a produção de alimentos para o consumo humano. Segundo o deputado, a ideia é proteger mais de 1 milhão de produtores rurais que enfrentam uma queda no preço do leite.
23: O produtor não precisa de favor do Congresso Nacional, não precisa de favor do governo, ele precisa de respeito. E esse respeito é a aprovação do meu projeto, que já temos já um efeito prático no Paraná, já foi proibido por uma lei estadual e já no primeiro mês reduziu a importação da metade de leite que o Paraná importava. Então está claro que é preciso aprovar esse projeto.
22: Zé Silva argumenta que a proposta pretende reduzir os impactos da importação de leite em pó sobre a cadeia produtiva nacional. O projeto já foi aprovado na Comissão de Agricultura e aguarda análise na Comissão de Constituição e Justiça.
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2: Justiça.
13: Comissão aprova aumento de pena para responsáveis legais nos casos de homicídio contra menores com deficiência. A repórter Silvia Munhato tem mais detalhes da medida.
3: A Comissão de Defesa dos Direitos das Pessoas com Deficiência aprovou o projeto que aumenta a pena para pais, mães ou responsáveis legais que praticarem homicídio contra crianças e adolescentes com deficiência. O relator na comissão, deputado Márcio Anaiser, do Solidariedade do Maranhão, defendeu a mudança.
6: Justifica-se a opção pela instituição de uma circunstância qualificadora por serem os pais e responsáveis aqueles com maior obrigação de zelar pela proteção e pelo desenvolvimento de crianças e adolescentes com deficiência.
3: O deputado especificou que a pena será de 12 a 30 anos de reclusão, acrescida de duas causas de aumento, um terço até a metade pela deficiência e dois terços pela autoridade do agente. O projeto que aumenta a pena de responsáveis legais que praticam homicídio contra crianças e adolescentes deverá ser analisado agora pela Comissão de Previdência, Assistência Social, Infância, Adolescência e Família. Da Rádio Câmara de Brasília, Silvio Minhato.
2: Transportes.
22: Kim Kataguiri, do Missão de São Paulo, é um dos autores da proposta que limita a alíquota máxima do IPVA a 1% do valor do veículo. O objetivo, segundo o deputado, é tentar tornar a carga tributária mais justa.
7: Então, o governador, a Assembleia Legislativa, vai poder decidir entre 0% a 1% do valor venal do veículo e a principal base de cálculo passa a ser o peso do veículo e o seu impacto ambiental. A gente se espelhou na legislação do Japão, de alguns países europeus e de alguns estados dos Estados Unidos, que consideram que o peso ele é uma forma justa de se calcular o tributo sobre o veículo, porque quanto mais pesado o veículo, maior o impacto dele sobre o asfalto e maior a necessidade de manutenção das vias.
13: A proposta de Kim Kataguiri prevê compensar a redução da arrecadação com cortes de despesas do poder público, como a limitação de gastos dos legislativos e de publicidade institucional. Para o deputado, a medida aumenta a receita pública sem criar mais impostos.
2: Segurança Pública.
22: Avança na Câmara a proposta que torna imprescritíveis crimes sexuais contra menores de 12 anos.
13: Conheça detalhes da matéria na reportagem de Paula Bittar.
8: A Comissão de Constituição e Justiça da Câmara aprovou a proposta de emenda à Constituição que torna crimes sexuais cometidos contra menores de 12 anos de idade imprescritíveis. Hoje, por exemplo, o crime de estupro de vulnerável prescreve em 20 anos e a contagem para a prescrição começa a partir dos 18 anos da vítima, a não ser que a ação

0: prescritível.
1: A proposta que torna crimes sexuais cometidos contra menores de 12 anos de idade imprescritíveis ainda precisa ser analisada por uma comissão especial e depois segue para apreciação do plenário, onde precisará ser votada em dois turnos. Outra proposta aprovada pela CCJ foi projeto que determina a monitoração eletrônica dos condenados em primeira instância pelo crime de estupro de vulnerável. De acordo com o Código Penal, o crime de estupro de vulnerável consiste em ter conjunção carnal ou praticar outro ato libidinoso com menor de 14 anos e tem pena de reclusão de 10 a 18 anos. Esse projeto já pode seguir para análise do Senado, a menos que haja recurso para votação antes pelo plenário da Câmara. Da Rádio Câmara, de Brasília, Paula Bittar.
2: Meio Ambiente.
3: Projeto de Felipe Beccari, do Podemos de São Paulo, aumenta a pena para crimes de maus tratos contra animais cometidos com o objetivo de divulgação em plataformas digitais. A proposta busca combater desafios e competições que incentivam esse tipo de violência na internet.
4: A gente vem com esse projeto para poder dar uma contra-resposta, dar uma resposta imediata, né, dizendo que essa crueldade, que com o fim de diversão, com o fim de competição nas plataformas digitais, ela tem que ser freada urgentemente. Né? Então, isso foge daquele habitual dos maus tratos na rua, nas denúncias que a gente atende. Então, esse projeto vem ampliar, dobrar a pena praticamente para quem comete o maus tratos com esse fim. Não porque queria cometer um maus-tratos ou porque não gosto do animal, mas simplesmente por uma gincana.
5: A pena atual para maus-tratos a animais pode chegar a 5 anos de prisão. Com a aprovação do projeto, quem cometer o crime com o objetivo de divulgar em plataformas digitais pode ter a pena praticamente dobrada. Felipe Beccari alerta que a prática tem crescido de forma silenciosa, especialmente durante a madrugada.
3: Termina agora o Jornal Câmara dos Deputados, produzido pela Rádio Câmara, com trabalhos técnicos de Wellington Teles e apresentação de Val Monteiro e Márcia Aquilissardi. Uma boa noite para você.
5: Você fica agora com as notícias do Tribunal de Contas da União. Boa noite.
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6: O Tribunal de Contas da União avaliou como universidades e institutos federais organizam a área de tecnologia da informação. 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A fiscalização também identificou dificuldades para acompanhar os gastos com tecnologia. 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
1: Agora em Palmas, 8:05.
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1: Olá, boa noite, muito boa noite na paz do Senhor Jesus. Eu sou Elianai Carvalho Sá e começa agora na sua Rádio Paz mais uma edição do meu, do seu, do nosso
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1: Este programa que é feito especialmente para você e por você, é claro, com a sua participação, que anima suas noites de segunda a sexta-feira, de 8 às 10, aqui na Paz FM. Vamos juntinho, meu povo, que a noite tá só começando. É isso mesmo. Segundou. Segundo dia da semana. Com a graça do nosso Senhor e Salvador Jesus Cristo, alegre, contente, satisfeita, com o coração em paz, grata a Deus por mais essa oportunidade de estar aqui juntinho com você, depois de um final de semana abençoado na presença de papai. Eu tenho certeza que o seu final de semana também foi uma bênção e com certeza na casa do pai, adorando ao Senhor Jesus, que é digno de toda honra e de toda glória. Eu já vou liberar o WhatsApp da Paz para você participar. Já me conta como foi o seu final de semana, como foi o seu dia hoje, como está sendo as férias, né? Última semana aí. O pessoal já tá agoniado, né? Já é a última semana de férias. Vamos lá, 639-8420-6868. Manda sua mensagem de texto, passe sua canção preferida para curtir, dedicar a alguém. Mandar aquele alusão todo especial para quem você deseja. E claro, daqui a pouquinho eu volto falando de parceria e, é claro, interagindo com você que está passando no WhatsApp. Enquanto você chega por aqui, eu já peço licença para te fazer companhia por aí, de onde você estiver. Na rua, na praça, na academia, na caminhada, no trânsito, em casa, na chácara, nas fazendas, nos piás, no assentamento, na capital, no Tocantins, no Brasil, fora do Brasil, aonde quer que você esteja nos acompanhando aí através do site, do aplicativo ou do seu radinho. Seja muito bem-vindo, chega mais pra cá, são exatamente 8:08 em Palmas, Tocantins. Thales Roberto chegou por aqui pra animar ainda mais aí, já terminou o dia, tá cansado, mas não desanima não, sabe por quê? Thales Roberto vai cantar agora pra gente, Deus da Minha Vida.

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0: 8h48, por aqui a música não para. Eulan Cris chegando por aqui e a canção é Deus dos Deuses.